0: grandes cassetes. 3 horas de muita música para riscar o chão, menino Colo, foi mesmo uma grande sequência.
1: É verdade, meu caro DJ e mínima bunda, e os campeões estavam na pista, se for já perceber, destas 3 horas de muita música, estivemos aqui a riscar o chão com o Bong e Yang, tanto a mistura de New Jack Swing e o funk tradicional, vejam só,
0: E ainda tivemos aí o Billy Ocean, tivemos Bob Maban, eu gostei do funk,
1: esta música, Mabunda, esta música é original, ainda temos a recriação do Ghetto Funk,
0: Agora, quanto à sequência dos Bonham, Death Cool, Felicidade, Go Home, Sunny, foram grandes cassetes.
1: Sim, foi uma sequência tripla esta.
0: Agora, nesta sequência fechamos com Charade. Charade nunca havia passado.
1: Nunca havia passado. De repente, já somos surpreendidos aqui. Uma bunda, eu na compilação das nossas cassetes, tem tanta música que eu acabo descobrindo, só vendo quando começo a abrir as pastas. Então, ei, é muita cassete.
0: É muita cassete. Vamos então iniciar o nosso momento de interatividade. Já sabe que às 3 abrimos as linhas para o bate-papo habitual da madrugada.
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0: Três e três, é hora da conversa, já sabe, a esta altura abrimos as linhas a interagirmos, olhamos a caixinha, olhamos a turma 80, 90, menino Cole, o que temos na turma, quem está aí esteve a arriscar o chão connosco?
1: Sim. Para os campeões que estiveram a arriscar com esteve também o Cota Pinto da Matola, esteve aqui também o Cota Mano Bon, esteve também, ele estava ativo, o Cota Boni, também esteve aqui o Cota Edilson, esteve também aqui o Cota Tomé, quer dizer, são os primeiros campeões, logo os primeiros que estiveram aqui nas 4 linhas a arriscar o chão conosco, e também recordar que os campeões tiveram um Carlos Jaime, que também esteve conosco nessas 4 linhas, que estiveram também a debater sobre o jogo, né? Que foi ocorrendo durante o dia de ontem. E também temos aqui o Cota Luiz Raul, que também esteve a arriscar o chão. Os campeões estiveram em peso. A Dona Amélia. Os campeões estiveram em peso, meu caro DJ Mid, meu bunda.
0: Muito bem, muito bem. São os campeões que estão acordados, que já sabem que a esta altura temos o espaço interativo, o Tomé Brito, bom dia meu DJ das Relíquias e todos os Madodas, que grande sequência funk, já vejo só ele a confirmar. Sim. Que grande sequência funk, é um trabalho do menino Colm, não é? Estamos juntos até às 5 da matina, Tomé Brito Kumbani de Congoloto, obrigado Tomé Brito, está o Light Dima, até que enfim o Light Dima,
1: está acordado, e ele diz assim, vou ler aqui a mensagem que ele diz muito bom dia dupla, estou ligado, ilustre Dimas,
0: oh, Light, então o baile Light, já sabe que dia 5 vamos riscar o chão, o Light Dimas, está o Boni, ainda estou aqui, bom dia, muito bem Boni, continua aí. Os verdadeiros campeões não piscam o olho.
1: Sim.
0: Você já sabe que o programa inicia à meia-noite, basta ouvir música funk, música dos tempos, é o 80, 90, já está lá no ar.
1: Este é o programa do Old School.
0: É verdade. Muito bem. Vamos lá descer. Ouviste aí o Pinto da Matola?
1: Sim. Já tinha conferido a mensagem aqui do Cota Pinto da Matola, que escreveu muito bem longo. Ele dizia, muito bom dia, mestre Mabunda. Estou na escuta do programa 80-90. Saúdo ao grande homem Mabunda e a todos os campeões. estamos juntos, estou na escuta do programa, do programa 8090. Estamos juntos, até a matina.
0: Tá na caixinha, vamos lá agora para a caixinha. O Castro Davano diz: ele manda uma bunda, Cota Majid, um forte abraço. Se não conseguir entrar na linha, peço que pergunte que ele fascina o que aborrece na música jovem moçambicana. Cumprimentos para todos que estão ligados. Escuto a partir de Guava, Castro Davani, na turma 8090. Portanto, esta mensagem é das duas, né? Mas ele está a falar do programa
8: Unaga.
0: É para domingo, Davani. Fica atento, domingo às 8 vamos ter aqui Majid Moussa. Vamos lá ver se temos mais aí na turma.
1: Sim, sim, sim. O Cota Gaite Dimas voltou. Vamos sim a todos cá. Ele abreviou um pouco. Eu gostaria de aconselhar os campeões que não abreviem as mensagens. MT razão que estou ligado, mas acompanho todo...
0: No grupo.
1: Tudo no grupo. Vamos que vamos. Light Dimas.
0: Muito bem, o grande Light Dimas que está aí. Daqui a pouco vamos olhar só para recapitularmos os resultados dos jogos do Mundial. Sim. E de seguida abrimos as linhas.
1: Sim, sim, sim, vamos. Conversaram, meu caro DJ Mid Mabunda, sobre a nível das músicas, o que acharam desta sequência funk. Vamos também conversar em torno do Mundial, não é verdade? Vamos também conversar sobre o aspecto dos nossos bailes.
0: Exato, os nossos bailes estão em contagem decrescente, já lançamos Machis, agora só ficamos à espera da reação da gente, da terra da boa gente, né? Se reagem ou não para o baile acontecer no dia 8 de agosto. Mas Maputo está a andar, Maputo está tudo a postos para este grande baile. Consegues visualizar aí os nomes dos que já carimbaram o passaporte para o baile?
1: Sim, consigo ver aqui alguma lista.
0: Tens aí a lista?
1: Aqui no meu telefone. Sim, sim, sim, sim, sim, já tenho aqui a lista do... Temos o primeiro campeão, que é número, o primeiro número 1, que é o Manuel Santos, que também já confirmou a sua presença no baile. Temos também o Jaime Júnior, já confirmou o Jaime Júnior e a esposa, né? Que já confirmaram a sua presença no baile. Vamos lá ver se vão aparecer mesmo, hein? Vamos ter também o Cota José Mabjaya, que vai estar também lá conosco no baile. Tá também o Pinto da Matola, vai estar conosco no baile, já confirmou a presença. O Jacinto Simango também já confirmou a presença. Tem aqui também a Fátima, que anda desaparecida ela, atenção. Mas ela também já confirmou a sua presença no baile. Temos também aqui a Dona Mary, que também já confirmou. O senhor o Cota Alfredo e a Aurora já confirmaram. Dina Tivane. Pronto, são muitos campeões, Mabunda.
0: Bem, temos na sequência onde paraste o Dina Tivano, onde está a Dina Tivano, número 12.
1: Sim, sim, sim.
0: Tem o Raul Machaé, o Antônio Xavier, o Sinando Marcelino, o Alfredo Nhansengo, eu, Cota Nhansengo, o Arthur Zungueni, a esposa, a Carolina Guilengue, o Cota, a Cota Gilda,
1: sim.
0: A Cota Warner, a Cota Sidney, a Cota Alzira Alexandre, o Pedro Costa e Arthur Andrade. Portanto, esses campeões já confirmaram a sua presença no baile dos Madodas, o 8090, que vai acontecer no dia 5 de setembro. No
1: Complexo Varanda.
0: No Complexo Varanda, muito bem. Então, são todos convidados. Venham recordar aquilo que vocês estavam a ouvir, né, nessas 3 horas... de muita música, venha dançar conosco ao vivo para este grande baile Maputo 2026. Agora sim, vamos ao Mundial de Futebol, vamos ver o que é que temos aí. Os quartos de final que arrancaram com a eliminação da seleção do Marrocos. França 2, Marrocos 0. Portanto, já não temos nenhum representante no Mundial. É, depois tivemos Espanha 1, Bélgica... portanto, Espanha 2, Bélgica 1. Veja aí eu a roubar um golinho da Espanha. É Espanha 2, Bélgica 1. Vamos ter amanhã, neste caso hoje, às 23, Noruega, Inglaterra. E às 3 da madrugada, Argentina, Suécia. São jogos dos quartos de final. Ainda prossegue com França, França, Espanha. E falta saber quem vai ser o outro semifinalista. Este jogo, França-Espanha, é das semifinais já. Das semifinais. Grande partida, França-Espanha. França que eliminou Marrocos e agora vai jogar com a Espanha. A Espanha eliminou a Bélgica nos quartos de final. Portanto, são os resultados do Mundial. Vimos também a seleção do Egito que caiu frente à Argentina, infelizmente. Foi a penúltima a cair fora do Mundial na região africana. E ficamos com o Marrocos, que também não resistiu perante a poderosa França. Vamos então ouvir alguns campeões que estão acordados para Dois Dedos de Conversa da Madrugada.
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1: Três horas e 3 minutos, vamos fazer a nossa interação desta madrugada, depois de muita música, para o número 82-310-576-6. Volto a repetir, 82-310-576-6. Este é o número para onde os nossos campeões podem interagir conosco em viva voz. Para si que quer interagir via caixinha, é o 84-39-29-501. E já temos, vamos ao encontro do primeiro campeão. Ora, viva muito, bom dia, campeão. Ah, campeão Majuai.
8: Como vamos?
1: Guitarra, gostou da sequência?
8: Tudo bem, meu irmão.
1: Guitarra, eu estava a perguntar, gostou da sequência?
8: Gostei. Estamos tudo bem, não sei do seu lado, meu irmão.
1: Também está tudo bem, então ficou sem sola depois da nossa sequência.
8: Não fico fora, eu sou dentro da casa, eu. Eu não faço, não faço flexões, eu. Só danço.
0: Depois... Agora, o Cota está com quem? Estou a ouvir uma voz no fundo. Com quem estás aí?

0: é o Marrocos, já caiu fora. Neste momento já não temos nenhuma seleção africana.
1: Ah, já não estamos com nenhum africano. O meio africano, o cara branca, já foi embora. Só agora ficaram as cabeças grandes lá no Mundial. Então vamos vermos o que eles vão escrever. Ontem tivemos um grande jogo, um grande derby entre a Espanha e a Bélgica. Foi um grande jogo, foi um grande jogo. E a Espanha mostrou que ele ainda está com a cabeça erguida na taça. E pronto, para não roubar a linha, vou deixar o meu ouvinte ao todos, ao meu porta-voz, o Cota Nhafengo, o Luciano Cândido, o Cota Rafiki, a Cota Amélia, que está a riscar o chão neste momento, a Dona Fátima. Os meus dois DJs estão a fazer acontecer esta madrugada. Que estejamos linhados a todos. E Cota Mabunda e Cota DJ, vamos falar com os nossos comparsiores. Porque quando nós falamos que isto é isto aqui, eles param com tudo. A linha agora parou de novo. Assim, das vezes, quando voltar, já lá para agosto, é quando vão voltar a colocar a moeda, deve ir ao bairro. Por que que não façam aquilo que disse o Cota Rafiki, a dizer que tínhamos que colocar talvez 50-50. Era muito bom, porque a pessoa está valendo. Então as coisas acabam ficando mais complicadas. Então é isso aí. Então vamos trabalhar o baile mais tempo. Porque não vale a pena dizermos que quando voltarmos da Machixe, nós vamos ter já os ouvintes todos, os todos de Madodas, na linha. Mas temos que começar agora. Temos começado a pôr 50-50, até chegarmos por lá. Meus irmãos, vou deixar a linha para todos. E para os outros, meus companheiros que eu vou atrás. Quem vem atrás? O Cota Madaya, o Cota Pastor Madaya. Fica por aqui. DJs, Mabunda. E o menino DJ Cole.
2: Sim.
1: Tchau.
2: Muito obrigado pela sua participação, Cota Madaya. Estamos juntos.
1: Obrigado, meu amigo.
2: Tchau. E foi então o nosso primeiro campeão a participar do nosso espaço interativo. 3 horas e 18 minutos. Penso que temos mais um campeão. Vamos em encontro dos segundos. Ora, viva muito. Bom dia, campeão.
3: Paz, irmãos. Como estão?
2: Como está, campeão?
3: Bem, na graça do seu vosso lado.
2: O nome?
3: Boaventura de Congolote.
2: Oh, seja muito bem-vindo. O que é que está a achar do programa?
3: Está a sair muito bem, desde madrugada, ainda não pisquei o olho. Estou calçado, quero entrar como Hermeri, que entra para matar de Espanha. Vou entrar faltando 5 minutos.
4: É bom isso.
3: Para dizer que o programa está bom, a música também está boa. Estamos escutando muita funk por aí. Agora, gostaria que mudasse já para o nosso ritmo também, o moçambicano. Temos aquele grupo também que toca uma música semelhante do funk. Temos aquele artista da Matola, que está a me fugir o nome. Parece de lá da beira, lá. O nome me foge do momento, mas também temos alguns artistas aqui em Moçambique que tocam uma música semelhante a funk, mas também, para dizer que estamos a gostar assim, quero aproveitar, acordar a mana Bié, a mana Rosa Bié lá na Beira, acordar a mana Laura também, acordar o Cota Mufundisi, dizer que amanhã é domingo, acordar também o pastor Majaya, e outros ouvintes por aí no centro, para que acordar.

0: passe também para calçar as portas que estão quase para entrar, porque estão quase para terminar o jogo. E para dizer também que bom trabalho para vocês, continuam a ter as cenas ambientando com essa boa música antiga. Muito obrigado.
1: Mas eu tenho uma pergunta para si. Vai estar conosco no baile?
0: Não, devido ao trabalho, não. Vai ser possível. Estou com o lote, mas trabalho
2: mesmo
0: não.
2: Mesmo assim, obrigado por ser ouvinte fiel do programa 8090. Estamos juntos. Desejar aí um bom final de semana.
0: Muito obrigado igualmente.
1: Numa altura tchau, tchau. Que estamos com 3 horas e 21 minutos, fomos então, estamos a interagir. Meu querido DJ Mid Mabunda, porém, imagino que estás a receber muitas mensagens por aí.
2: Ainda não, na caixinha hoje estou um pouco preocupado com a caixinha. Hoje não está com aquela velocidade habitual.
1: Sim.
2: A turma sim, mas a caixinha não.
1: Mas
2: portanto, não temos ninguém aqui,
1: e acredito que temos mais um campeão para conversarmos.
2: Vamos ao encontro de mais um.
1: Ora viva campeão, muito bom dia.
3: Bom dia.
1: Com quem temos o prazer de conversar?
3: Vitor, do
1: Ponta Dor. A falar de onde?
3: Ponta Dor.
1: Ei, o que é que está a achar do programa 8090?
3: Ah, o Márcio, sempre estou por aqui acompanhando de longe.
1: Então já descobriu que quem descobriu esse programa não sai mais.
3: Estou no programa, acho que estou 5 anos no programa.
1: Mas é a primeira vez que liga.
3: Sim, é a primeira vez, mas interagência, mas todos perdi os contactos antigos e já não estou nos grupos também.
1: E o que é que nos diz?
3: Não existe o melhor. Não existe o melhor.
1: Algum este comentário?
3: Este é o único. Sim, estarei no... Onde será o baile dos Madodas?
1: Nós teremos duas encurtações. Teremos o baile... Se estiver cá em Maputo, teremos o baile de Maputo, será no Complexo Faranda. Mas se estiver, por exemplo, em Nhambane, em Maxixe, vai poder ver no dia 8 de agosto nós estaremos no clube de esportes Nova Aliança.
2: De Nova Aliança.
3: Ah, estarei aqui em Maputo. Estou aqui em Maputo mesmo, estou na Ponta Dura.
1: Então podemos contar consigo no dia 5 de setembro no Complexo Faranda, para arriscarmos o chão.
3: A 100%. A 100%. Boa sequência de música. Gostei, muito obrigado. Fiquem bem.
1: E quanto ao Mundial, campeão, o que é que tem a dizer?
3: Quanto ao Mundial, ultimamente tem se jogado em mata-mata, como dizem. não sei, entre a Argentina, porque essas críticas também desse o diretor da FIFA. Epa. Não sabemos o que vai ser, porque acabo de ver as sondagens ainda assim. É a muita dúvida. Mas está sendo bom.
1: Mas é tudo, campeão?
3: É tudo. Abraço.
1: Tá certo, meu campeão. Então, estamos juntos. Numa altura que estamos com 3 horas e 24 minutos, estamos a fazer mais uma madrugada RM Desporto. Estou cá com o meu grande companheiro DJ Emílio Mabunda. E vamos ao encontro mais um campeão. Ora viva, muito bom dia, campeão.
4: Bom dia.
1: Com quem temos o prazer de conversar?
4: Antônio Araújo, partido da
1: Oh, seja bem-vindo. É pela primeira vez?
4: Mas não. Como entrar às vezes?
1: E pelo visto, estou ali a ouvir, está com muita calma. Parece que acho que a sola do sapato está a doer.
4: A onda tinha me levado. Agora
1: já tinha piscado o olho, então.
4: É verdade, é verdade.
1: Tá, acho que o campeão está atento.
4: Estou.
1: Ok. Perguntar, então, assim que a onda lhe levou, a sola do sapato estava mal, então?
4: É, verdade. Quando acabei de escutar lá de Bélgica, Espanha, a onda me levou. Acordei agora. Comecei uma bunda, está no ar. Deixa de alugar, comecei uma bunda.
2: Muito bem, muito bem. Agora, depois do jogo de Espanha, a onda levou-lhe. Quem não ficou satisfeito com o resultado do jogo de Espanha?
4: Não, fiquei satisfeito. Daí como eu estava a apoiar a Espanha, como a África já não está lá, os marroquinos foram, armaram bota antes de ontem, que refiro que foi na quinta-feira, se não me falha a memória, né? Então, fico só a apoiar a Argentina. E a Espanha, ontem, como eu estava a jogar, eu estava a apoiar a Espanha.
2: E na sua expectativa, quem que vai vencer o Mundial?
4: Eu vou apoiar a Argentina. Espero que melhore bem e boa preparação para esse jogo contra a Suíça. Será muito difícil. Mas a vitória que era necessária.
2: Muito bem. Então, quanto ao baile, ele disse que está onde? Está em Chimoio? Onde é que estás? Estás em que cidade?
4: Estou em Chimoio.
2: Ah, está em Chimoio. Ainda está distante. Só tem que esperar quando chegarmos à beira, né? Vamos lá ver.
4: É verdade. Vou esperar quando estiver aqui na beira.
2: É tudo?
4: É tudo. Manda abraço para todos os campeões que estão a ouvir essa voz. E abraço do Antônio Raiva, partido da Pampana de Chimoio, bom dia a todos. E para o Mestre Mabunda, bom trabalho.
2: Estamos juntos, obrigado pela sua participação. Desejar aí um bom final de semana.
4: Obrigado, Mano Mabunda.
1: 3 horas e 27 minutos, estamos aqui a interagir com os nossos campeões pelo número 82-310-576-6. Este é o número para onde os nossos campeões podem interagir. Meu caro DJ Mid Mabunda, ainda não tens nenhuma mensagem na caixinha para os vistos.
2: Vamos espreitar. Eu dizia, vamos espreitar aí a caixinha. Já tenho duas, sim, agora já começa a mexer a caixinha. Estava parada, está o campeão Madaya, que diz muito bom dia, Mabunda, e o menino Col, estou ligado, como sempre, é o grande pastor Madaya, o campeão Madaya na área, já falamos com ele via telefone. Outro campeão, bom dia, mano Mabunda, que sequência, que madrugada, viajamos sentados, deitados, para os outros tempos, nos lugares, através da música, puxando momentos singulares. Este programa deveria impactar, pois é feito de coração para os corações. Cumprimento a todos os campeões. Castro na área. Veja só, eu, Castro.
1: E deixa-me só dizer, meu caro DJ, que parece que já está alguém. Não, acho que alguém estava a ligar e acabou por desistir. Mas eu volto a repor um número para voltar a interagir. Já temos alguém aí a piscar, parece. Mas pelos vistos, está aí alguém. Ora viva, campeão. Bom dia.
5: Muito bom dia. Uma dupla terrível, composta por Mestre Mabunda e o DJ Colin. Muito bom dia. Estou bem ligadinho, personal desportivo da Rádio Moçambique. E, de princípio, a arriscar o chão. Não falha com 80-90, não falha. Bom
1: Como
5: dia.
1: Estás, Alberto? Pelos vistos, estás muito animado depois desta sequência.
5: Muito, muitíssimo animado. Não falha, estou muitíssimo animado por essa sequência, porque esse canal desportivo é o único canal que nos deixa muito. E que me deixa muito alegre. E quando chega a madrugada dos sábados, realmente tem sido um espetáculo, nesse prazo, porque dificilmente dormimos. Já, ficamos ali. Acompanhamos o Jeremi de Porto, riscamos o chão e em algum momento a onda tenta nos levar, mas acabamos despertando, né?
2: Alberto, então, quanto ao Mundial, como é que viste a eliminação do Marrocos, o único representante ainda em prova africano?
4: É verdade, mestre Mabunda. Nós tínhamos a única esperança, que era Marrocos, né? Era Marrocos, visto que Marrocos era uma seleção que estava muito forte, mas encontrou o caminho da França, da poderosa França. A França é uma seleção que está bem composta e, para mim, é a candidata número um à conquista deste Mundial. Marrocos teve este azar de cruzar o caminho da França. Tentou, fez o seu jogo, mas a França tinha uma lição bem, vinha com uma lição bem estudada, visto que Marrocos fez vinha de bons resultados, né? Vinha de bons resultados. Lembrar que na fase de grupo Marrocos não perdeu nenhum jogo, empatou com o Brasil, venceu os dois jogos, fazendo 7 pontos e passando para outra fase. E de seguida eliminou Países Baixos e depois foi ver afastar o anfitrião, o Canadá, por números convincentes, 3-0. Portanto, aquele jogo com a França era um jogo muito difícil e é por essa razão que a França também entrou com uma lição bem estudada e não permitiu que Marrocos fizesse o jogo deles e pudesse vencer a França. Portanto, muita força para Marrocos. A França venceu e venceu bem, todos nós presenciamos, e espero já não há nenhum representante, já não há mais nenhum representante africano, eu vou apoiar mesmo a França, porque eu estou a ver que a França é a única seleção que tem uma seleção capaz de vencer este Mundial, e por aquilo que vem nos apresentando dia após dia, né, neste Mundial. Mas é por isso, a ver, vamos também, vimos ali a Espanha eliminar dificilmente a Bélgica, foi um jogo difícil, mas a Espanha também vinha motivada depois de ter afastado o Portugal. Eu fiquei, a única eliminação que tanto me doeu foi aquele afastamento de Portugal diante da Espanha, portanto me doeu muito. E ontem voltamos a presenciar mesmo cenário, a Espanha a marcar o golo da vitória praticamente nos mesmos minutos e com o mesmo autor, né? Porque naquele dia foi o Merino que acabara de entrar, onde também foi a mesma coisa, o Merino voltou a marcar o gol da vitória aos 88 minutos. A ver, vamos, o que vai dar, mas eu, meu mestre Mabunda, aposto que a França vai conquistar este Mundial, mestre.
2: E qual é o prognóstico para terminar desse França-Espanha, a primeira partida das semifinais?
4: Mestre Mabunda, a partida entre a França e a Espanha vai ser um jogo muito difícil mesmo. As duas seleções vão transpirar as camisolas. As duas seleções são duas seleções que se conhecem perfeitamente. São jogadores... Tem seleções que tem seleções compostas por bons jogadores. Jogadores de muita qualidade nas duas partes. Portanto, esperamos assistir um grande jogo de futebol. E, para mim mesmo, o prognóstico vai para a França. A França, mesmo com dificuldades, poderá ultrapassar essa Espanha. Então, finalíssima, não sei se vai ser com a Inglaterra ou vai ser com a Argentina, já não sei, mas a verdade é que a França vai chegar à final e vai passar dificilmente a Argentina. Voltando
6: para o assunto doméstico, né? É, o Moçambique está parado, vai estar no dia 14 deste mês, né? Mas enquanto isto não acontece, temos um final de semana desportivo preenchido pela Taça de Moçambique, né? Pela Taça de Moçambique, nas zonas norte, centro e sul. E para hoje, vou dar muita força ao meu Senegal de Tete, que terá uma deslocação difícil para a Beira, vai jogar com as especiais. Isso fala, portanto, vai ser um jogo difícil, visto que taça não é equipa pequena, todas as equipas transcendem-se, né? Para poderem passar para outra fase. Por isso vai ser um jogo muito difícil, mas não é impossível. Mesmo com dificuldades, Xingala acabará por vencer e esse jogo vai servir de anticâmara por aquilo que Xingala vai fazer no próximo dia 15, né? Porque terá um jogo muito difícil dentro do Ferroviário de Nacala, lá na cidade portuária de Nacala. Mestre Mabunda.
1: Campeão, é tudo.
6: Sim, DJ Colin e Mestre Mabunda, condução de um bom trabalho. Estamos juntos na companhia deste canal desportivo da Rádio Moçambique. DJ Colin e Mestre Mabunda, estamos juntos. Tchau, tchau. Bom dia. Boa madrugada.
1: Muito obrigado pela sua participação. Estamos juntos e um bom final de semana. 3:36, estamos a fazer a nossa interação habitual da madrugada, como todo mundo sabe. Tem aqui uma mensagem aqui, voltando na turma do Light Dimas, a dizer que ele também confirma a presença dele lá no bairro dos Maduras, que vai acontecer já no dia 5. Também temos o pastor o campeão Majoya, que diz bom dia, cota uma bunda, e o menino DJ, estou ligado ao 8090, bom trabalho, pastor Majoya do Zimpeto.
2: Muito bem, temos um ouvinte em linha.
1: Ora viva, muito bom dia, campeão.
2: Eu penso que ele já esteve em linha e acabou desistindo, já estava no ar, mas não teve paciência de esperar enquanto lia já a mensagem. Portanto, está aí o José Maduaia, é o campeão Maduaia. O Light Dimas também confirma a minha presença com a minha esposa. Vem com a esposa, como no primeiro baile, o Light Dias estava com a esposa. Muito bom. Então esperamos por vocês no baile 80-90. Vamos lá ver se temos mais um ouvinte em linha. Enquanto espreito a caixinha, na caixinha, tenho para já uma mensagem que diz assim: bom dia, meu DJ, meu amigo. Lhe roubaram o telefone com uma menina chamada Yolanda de Bilene. Mas quem é esse amigo que roubaram o telefone? Mas não disse. Ok.
1: Campeão.
7: Bom dia, DJ Colin. Como está, Leite Dimas?
1: Leite Dimas, tudo bem, campeão?
7: Tudo bem, você como está?
1: Aqui também o ambiente no chute está forte, depois de muita boa música, não sei desse lado.
7: Por acaso pude acompanhar os primeiros minutos, as primeiras horas, estava top, como sempre. Estava top, como sempre, assim.
1: É por isso que se diz que quem descobre esse programa não sai mais.
7: Há muita dificuldade de sair e principalmente em faltar. Até de sair já não é possível. Agora, há muita dificuldade em passar, em faltar, dizia. Quando chega a hora, não estás ligado, para aquilo fica um incômodo. É uma febre mesmo. É um programa muito bom.
1: Relativamente ao Mundial contra Light, o que é que tem a dizer?
7: Olha, eu vou lamentar porque não sou muito boa de esporte, primeiro. Segundo, tenho muito pouco tempo mesmo para poder acompanhar os jogos por causa do trabalho. Então, dá-se uma vez, sempre os jogos estão, me encontram quando eu estou no meio da viagem, então acompanho pouco, acredito que desde que começou o Mundial talvez pude acompanhar uns 3 jogos. E o jogo que mais me comoveu, o último que assisti foi do das Ilhas, as ilhas foi, como também estava fugindo, mas
2: na verdade, Cabo Verde.
7: Muito bom. Desculpa?
2: De Cabo Verde.
7: Verde, exatamente. Foi o último jogo que me levou eu a sentar, porque o Galo estava em casa, nada, tinha que aproveitar hoje para pelo menos ver a África, o que está a fazer. Não foi um dos últimos jogos que eu pude acompanhar, o resto, só pelo noticiário, infelizmente não tenho acompanhado tanto, mesmo por causa do trabalho.
2: Cota, já está tudo a postos para o baile, vi a confirmares aí que vens com a nossa cunhada, isso é bom, pela segunda vez vocês vêm ao baile.
7: Sim, exatamente. Olha, e eu aproveito aqui compartilhar convosco um pequeno segredo. Nós temos saído muito poucos, pouco porque eu não sou muito das discotecas, não sou muito de praias. Então, só lhes resta apenas dois momentos, que é ou convívio familiar e 80-90. Então, não temos como faltar aos bailes, nós estamos a postos para Inhambane e também para Maputo. Então, contem sempre connosco, são o nosso divertimento. Onde que nós não podemos, não gostamos de ir, vamos transformar isto em presença no 80-90. Exato. Então, nós, quem falha vermelho, estaremos aí, estaremos lá. Está tudo após para os dois bairros. Tanto para Inhambane, estaremos lá, e Maputo também, estaremos lá.
2: Muito bem, bom sabermos disso, Cota Light Dimas. E ultimamente tens viajado um pouco, já não vejo com muita frequência o seu sinal nas noites.
7: Sim, eu como sabe, eu tenho usado muito a internet. Então, o meu telefone que me facultava a internet, não vou dizer um pouco sem publicidade, nem no trabalho, eu acabei partindo o telefone. Então, os outros que eu tenho agora, quando eu instalo o aplicativo de RM Play, não está a aceitar conectar uma rádio online. Não sei o que está a acontecer, mas as notícias correm normalmente assim, em formato digital. Mas já na rádio ele não está a aceitar, não sei o que está a acontecer. Uma vez até compartilhei para saber se é problema da própria rede, da rádio, do aplicativo, porque ele não está a aceitar os outros telefones. Não está a aceitar, mas o outro que tinha, aquilo era automático, que logo entrava. Eu não posso dizer as marcas de publicidade, né? Mas estou tendo essa dificuldade. Agora estou com sorte, porque agora estamos dentro de Maputo. Quando o pastor Magaia interviu, eu já tinha mais ou menos uns 30, 40 minutos de entrar em Maputo. Por acaso, estou nos 28, ao lado dele, eu que estou bastante 28. Então, quando eu liguei a rádio, através da rádio, assim, pelo ver através do telefone, mas via rádio mesmo. Então, por isso que eu tenho ausentado o mundo, porque o único que me, o aplicativo que me mantinha na rede ou na linha é via online. Mas os telefones que eu tenho agora não está a aceitar, não sei o que está acontecendo. Às vezes outros campeões têm a mesma dificuldade, ou é mesmo por causa do telefone que eu estou a usar. São dois, mas não estou a aceitar abrir o online da rádio, não estou a aceitar nenhum, 10, Maputo, Beira, aquele Mali, porque às vezes eu tenho, quando estava com o aplicativo ligado, às vezes ligava o emissor de Inhambane, de aquele Mali, gostava muito do programa de aquele Mali. Mas agora já estou limitado mesmo. Quando normalmente ver noticiários, via digital e leitura, ele aceita. Mas já quando entra no online, ele não está a aceitar abrir os programas. Por isso que estou mesmo retardado e parado. Eles têm que às vezes caçar. Quando estou em casa, eu consigo, porque em Xai-Xai a rádio funciona. Então, quando estou lá, só que casa, eu chego lá depois da meia-noite, então já não é possível entrar. Agora, caso hoje, como tem programa de trabalho para amanhã, esta hora acabei entrando, então caso depois da meia-noite está lá, por isso que estou ligado.
2: Muito bem, Laito. Agradecemos pela sua presença, desejar aí um bom trabalho, boa estadia cá em Maputo. E quando é que regressa, Xai-Xai?
7: Amanhã. Eu tenho um programa de carregar logo nas primeiras horas e por aí 11, 12 estarei de regresso. Eu sempre vou e volto.
2: Muito bem, desejar aí, portanto, uma boa madrugada, bom final de semana, bom trabalho.
7: Muito obrigado a vós, estarei ligado, muito bom trabalho, se não ouvir o DJ Colin, muita força aí.
1: Muito obrigado, né?
7: Dar essa oportunidade, olha, e há muita força mesmo, tens um exemplo aí ao lado, pá. E tenta explorar tudo de bom e de necessário para que tu se tornes uma figura amanhã muito, muito, muito, uma figura pública muito, muito posicionada, tá bom? Dá muita força mesmo e estarei ligado até onde puder.
1: É, muito obrigado. Então estamos juntos até as 5, Gabriel.
7: Estamos juntos. Se eu piscar o olho, eu preciso também de me recompor, porque amanhã, até as 7h30, o dever me chama. Então, sempre até onde puder, puxar, mas estarei sempre ligado.
1: Oh, tá certo, meu campeão. Um bom final de semana.
7: Realmente, confiança.
1: 3:46, estamos a interagir com os nossos campeões pelo número 82-310-576-6. Mas também para si quer escrever, não consegue ligar, porque há muitos campeões que reclamam que é difícil entrar em contato em viva voz. Mas para si que tem essa dificuldade, pode interagir também através da caixinha do 84-39-29-501. 84-39-29-501. Mas meu caro DJ Mitma Bunda, vamos em encontro de mais um campeão neste momento. E penso que já está aí a chamar. Ora viva, campeão, muito bom dia.
8: Bom dia, como está?
1: Eu estou bem, não sei como está.
8: Aqui também, na mesma graça.
1: Com quem tenho o prazer de conversar?
8: Eugênio Matola.
1: Matola, acho que será que está a falar do bairro da Matola?
8: Sim, sim.
1: O que está a achar do programa?
8: O programa está muito top. Para nós que perdemos sono, né, pá? Dá para aguentar.
1: Mas é a primeira vez? Não.
8: Sim, sim, é a primeira vez.
1: Seja muito bem-vindo.
8: Muito obrigado.
1: E relativamente ao Mundial, qual é a sua opinião?
8: Epá. O Mundial está forte, mas eu acredito que não há nenhuma equipa que vai superar a França. A França vai ganhar.
1: Sério? Vamos?
8: Ah, isso é verdade. A equipa está bem determinada. As outras equipas, não acredito lá muito.
1: E já que está cá, já sabe que nós vamos realizar no dia 5 de setembro o grande baile dos Madores.
8: Não sabia.
1: Então ainda bem que está a aproveitar, eu vou aproveitar para fazer o convite. Dia 5 de setembro nós vamos realizar o baile dos Madores, que é uma festa de música antiga dos tempos. Essas músicas que você ouviu relativo ao old school, aquelas músicas que dançou na discoteca. Então, esta é a oportunidade de poder acordar no dia 5 de setembro no Complexo Varanda.
8: Tá certo. Mas onde fica?
1: O Complexo Varanda está no bairro de Congoloto, no 1º de maio, na paragem Congoluene.
8: A Congoluene, a sua via. Nessa paragem.
1: Então, nós vamos, é só ficar atento e se quiser também, se tiver o WhatsApp, pode nos dar o seu número, que é para nós metermos o nosso novo amigo campeão na turma dos Madores, e lá poderá ter mais informações acerca do nosso grande baile.
8: Certo.
1: E se possível, pode deixar cá ficar o número?
8: Gostaria de pedir uma música.
1: Qual é a música?
8: Spokage.
1: Gavanada. Diga, não percebi.
8: Spokage.
1: Qual é essa música, campeão? O o campeão já acabou o crédito. Eu imagino, estas são coisas da vida. Numa altura que estamos com 3 horas e 50 minutos e meio, para si quer voltar, temos mais um campeão, pelos vistos. Ora, viva muito, bom dia, campeão. Não, já ainda não temos. Mas para você que quer interagir, pode interagir pelo número 82-310-576-6. Meu caro DJ Mid Maguna, temos algumas mensagens pelos vistos.
2: Afirmativo, temos algumas mensagens que vão chegando à caixinha. Tenho aqui um ouvinte que escreveu para o Light Dimas. Diz assim: mexe uma bunda, diga o campeão Light para baixar o aplicativo Simple Rádio. Então existe aí um aplicativo Simple Rádio. Uhum. Para baixar o aplicativo Simple Rádio. Se calhar o Light Dimas consegue entrar, portanto, em contacto conosco via internet. Vamos avançar. Bom dia, meu mestre. Eu gosto muito das músicas dos anos 80, 90. Flávio, a partir da cidade de Lixinga. Um bom trabalho, mestre, com o menino Cole aí na área.
1: Muito obrigado.
2: Outra mensagem. Diz ele: bom dia, estou a gostar do programa. Estamos juntos até a matina aqui na Euagi, da cidade de Climane.
1: Uhum.
2: Outro campeão que escreveu, diz ele: mano Mabunda, em termos de idade sou desta geração, mas em temos gostos, paixões, sou da geração 80-90, primeira vez irei participar no baile com muito bom gosto. Sei que esses DJs não decepcionam nem um pouco. Bom dia, como diz Eduardo White, da Van.
1: Oh, muito obrigado, campeão. Já é por isso que a gente diz: quem descobre os programas daqui em Guarda-Pé, o cargo de Jimmy de Mabunda.
2: Temos mais outra mensagem: viva campeão, Mabunda DJ que faz riscar o chão. Eu sou, não sei onde apanhas essas inspirações, mas dizer que o Mundial está forte, a minha Espanha já está lá. Agora, esses que apoiam a França, um dia só vão lhe perguntar se esses aí para onde que foram, para onde que iam. Alberto Angelino, a partir dos impetos, arriscar o chão com Kanda Bonga Man, Muchana, aquele abraço.
1: E é uma grande cassete esta música, o meu caro DJ Mid-Mabunda.
2: Outro campeão, saudações à Rádio dos Campeões, ligadinho, a partir da cidade de Nampula. Fui, mas ainda estou na escuta. Félix, na área.
1: Tenho também aqui na turma uma mensagem aqui do Tomé Damião, que diz: bom dia, turma dos Madodas, passei para saudar a todos os campeões. E escreve Tomé Damião do bairro do Aeroporto.
2: Muito bem, Damião, é Tomé Damião.
1: Exatamente.
2: O Tomás Damião, é Tomás.
1: Tomás Damião. Perdão, pela falha.
2: Ok, Tomás, obrigado aí pela mensagem. Voltamos às chamadas, menino Cole.
1: Sim, mas pelos vistos ainda não temos nenhum campeão, mas volto aqui a repisar um número para os nossos campeões poderem interagir em viva voz. 82-310-576-6.
2: Aguardamos a qualquer instante o Cota Rafik. Veja só, estamos quase uma hora de interação.
1: Sim.
2: O Cota Rafik ainda não apareceu. O Cota Lucher Cândido, não. Também. O nosso porta-voz, o Cota Nhansengo, também está fora de jogo.
1: Sim.
2: A não ser que provem ao contrário.
1: Acho que se calhar.
2: A Dona Amélia está em jogo?
1: Sim, a Dona Amélia está aqui na turma, está ativa.
2: Muito bem.
1: Agora, já os nossos porta-vozes, acho que ainda está. O Cota Rafik, acho que ainda está a recuperar, mas ainda está a recuperar, se calhar, da festa do sábado passado.
2: Muito bem. Contamos com a Dona Lúcia dos Impetos, a Rosa Biena Beira.
1: Uhum.
2: Portanto, são as grandes campeãs que têm interagido conosco nas madrugadas. Se calhar hoje estão lá ou não estão, mas eles vão provar a encontrar se estiverem acordadas.
1: Mas temos mais um campeão, pelo visto.
2: Em linha ou mensagem?
1: Em linha.
2: Em linha, então vamos aí ao encontro.
1: Olha, viva muito. Bom dia, campeão. falhou. Esse campeão ficou a nos ouvir tanto e acabou desistindo, meu caro DJ.
2: Bom dia, dupla. Mais um dia da madrugada dos 80, 90. Dizer que vocês são espetaculares nesta diversão da música antiga dos Cotas. Muita força aí. Ainda segue esta grande festa do desporto mundial aqui na TVM. Portanto, ele segue o Mundial na TVM. Parabéns. Que fique para sempre. Portanto, a TVM que fique para sempre. É louvável isto. Mambinhas, força na disputa do Campeonato do Mundo em novembro. Rafael Manuel, a partir do Chimoio.
1: Boa. Bom, tens mais alguma mensagem, meu querido?
2: Tenho mais uma que chegou há pouco. Boa noite, Cota Mabunda. Andei sumido, mas já estou de volta. Mando abraços para todos os campeões do RM Desporto. A esposa Custódia, filhos Yakeni e Erlin, Custódio Macamo, do Alto Xangani.
1: E penso que já temos mais um campeão que está aí a chamar. Ora viva muito, bom dia, campeão.
9: Bom dia.
1: Com quem temos o prazer de conversar? Quem é o Obispo?
9: Camilo. Sou novo.
1: Oh, é novo. Diga o seu nome.
9: Camilo.
1: Camilo. Vamos falar de onde?
9: Da Matola.
1: Da Matola. E seja muito bem-vindo.
9: Sim. Olha, o programa está doce. Oh, uma coisa que... O Mundial também está bom. Pensa que é marcar o maior número de gols. Eu gostaria de pedir uma música.
1: E qual é a música, campeão?
9: De Juca.
1: O Juca tem muitas músicas. Já temos muito sucesso do Juca. Qual é o título?
9: Aquele título de... Tantas coisas eu falei. É isso, né?
1: Tem muitas músicas e talvez se cantasse um bocadinho, estava para perceber.
9: A paixão me prendeu, a escapar não consegui. 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Mais ou menos isso.
2: Não apanhamos. Mas enfim, vamos ver se passamos qualquer música de Juca. Não estamos a apanhar essa música que está a fazer menção. Mas vamos passar Juca lá mais à frente.
9: Ok. O baile do dia 5 é onde?
2: No Complexo Varanda, no bairro 1º de Maio, a caminho de Congolote, depois de Javela.
9: Ok. É bem, então vamos entrar em contato, vamos falar. Nas madrugadas de sábado.
2: E vai acontecer no sábado, dia 5 é sábado.
9: Dia 5 é sábado. Tá bom. Então contem comigo. Sou novo, pela primeira vez a conseguir entrar. Já passam mais de 3 meses a ligar.
2: Muito bem, seja bem-vindo e ligue mais vezes.
9: Tá bom, obrigado.
2: Estamos juntos, desejar aí um bom final de semana.
1: 3:59 e meio, estávamos aqui a receber mais um campeão. E depois vejo, pelo visto, parece que os homens estão fortes, o DJ Emílio.
10: Sim, falta uma voz feminina para temperar esta nossa conversa. Aguardamos as nossas campeãs, que habitualmente têm interagido connosco, mas também podemos receber as novas campeãs. Basta
2: estar ligarem para 8...
1: 2-310-576-6.
2: Então aguardamos as novas campeãs e também aquelas que habitualmente têm interagido connosco. O meu microfone estava fechado, agora que está aberto. Ok, mas eu dizia que estamos a dar falta de uma voz feminina para temperar a conversa. E aguardamos as nossas campeãs. Habitual da madrugada, já fizemos menção à Dona Amélia, à Dona Fátima,
1: Dona Lúcia.
2: À Dona Lúcia. Mas quem? Me esqueço.
1: das maçungucas são muitas.
2: A Laila de Nhambane já desapareceu. Há muito tempo que Dona Laila não nos liga.
1: Veja só, a Catarina está sempre a escrever.
2: A Catarina, olha, me esqueci da Catarina. Se elas tiveram ouvido, esqueceram-se de mim. Ixi. A Catarina da Zambésia, também uhum. uma das grandes senhoras que uhum. tem interagido conosco.
1: Depois temos a dona Fátima, a nossa Marina do baile. Ela é que
2: pronto, abriu o baile.
1: Abriu o baile no dia 5 de setembro. Vejam só que a música do René Cabral é que abriu o baile dos Madodes. E os contas estiveram na pista.
2: Exato. E nós vamos recordar esse momento quando voltarmos à música. Uhum. Vamos arrancar mesmo com o René Cabral. Marina, uma música que marcou os Madodas no baile do ano passado, do 80-90. Agora, para os novos campeões que estão a nos ouvir, mas estão a falar de baile. Baile, o que é isso?
1: Bem, o baile, deixa-me só explicar. O baile 80-90, o baile dos Madodas, é uma festa dos campeões, mas de música de gente grande, música antiga. Você, é um ambiente clássico, um ambiente de cotas. Não é, não é aquele nosso ambiente de jovens que tudo desaparece. Você pode deixar o seu telemóvel, a sua pasta aqui, nada desaparece. É um ambiente clássico, só de Madodas, que você tem ali o comes, o bebes, eles sentam, comem, estão ali à vontade, numa festa de gente grande, com música dos tempos, música que você ouviu nas rádios, nas discotecas, nas festas. Estas músicas são ritmos que realmente em quase... Não é qualquer DJ que descobre quem ouvir este programa. Pelo menos o leque que a gente traz neste programa vai poder perceber. Para quem esteve no baile do ano passado, ali no Complexo Varanda, percebeu o leque de músicas que a gente trouxe. E os cotas estiveram cheios na pista. E desta vez vai ser em peso, meu caro DJ Mid Mabuno.
2: É verdade, imagina que o baile iniciou às 14 com o nosso almoço, o nosso buffet da tarde, uhum. e só fomos até às 4, quase 5 do sábado. Arrancou às 14 de sábado e aí terminou às 5 de domingo.
1: Sim! veja, Mabuno. E vocês nem imaginam que enquanto a música ia passando, eu ainda estive a rir, porque aquilo estava uma coisa tão bonita de se ver, que os cotas pediram um bicho e o bicho falhou. vejam só, estava bonito, eu em particular estava a ver... Estiveram lá também alguns primos meus, que também da nossa geração, né? Que viram lá o baile e ficaram... Epa.
2: Impressionados, né?
1: E ficaram... Epa, esses cotas têm
2: bom gosto.
1: Têm bom gosto. E nós não temos essas músicas. E o bom é que há uma prima que disse-me o seguinte: eu gostei de ver o DJ Mid Mabuno a dançar. E eu disse, opa, aquilo não foram passos ensaiados.
2: Recordando os grandes momentos.
1: Sim.
2: As pernas ainda aguentam.
1: Sim.
2: Ai, ai, ai.
1: Não, é que tu me recordaste uma coisa, meu querido pai. Tu me recordaste uma coisa. É que as pessoas dizem que nós vemos os DJs a tocar, mas os DJs não dançam. Então, ali mostramos a prova viva. Enquanto um estava a tocar, o outro estava na pista. Então, foi algo bonito de recordar. Os cotas também gostaram. Vi também, esteve lá. Tiveram grandes figuras aqui da rádio.
2: Exato, e contamos com elas também este ano, com um leque maior de figuras de cada rádio, que no momento certo nos vamos dizer quem são os que vão receber os convites para estarem connosco para essa tarde, noite, de muita alegria, muita música do passado. Portanto, é um ambiente descontraído, onde os Madodas conversam vários assuntos, com destaque para o desporto,
1: música.
2: E vamos tendo uma tarde de muita confraternização, e vamos ter aí comes e bebes, como fez menção o menino Colm. E estamos aí, com o início previsto para as 13, com termo no domingo às 5.
1: Sim, no domingo às 5. É bom. É bom. E não se preocupem, se há quem perguntou, E se voltarmos mal com a sogra de sapato, não se preocupem, porque teremos, desta vez teremos teiras, rounds. Vejam só como, se forem a perceber. Ali, para quem está na turma, já viu, já percebeu como é que o cenário será montado.
2: Sim, eles já não têm margens para dúvida, já viram como é que é a festa, bem organizada, todos acomodados. Uhum. E tudo acontece. Como fazia a menção ao menino Colo, você pode estar à vontade, pode deixar o seu telemóvel, sua carteira. Ninguém toca, porque o ambiente é clássico, é de gente adulta, de desportistas, que estão aí a falar sobre o desporto, e enfim, é o mesmo ambiente que é de salutar. Muita gente gostou da primeira edição. Uhum. E agora vamos ao BIS para 2026. Uhum. Esperamos também que Maxixe consiga também realizar no dia
1: 8 de
2: agosto.
1: E é uma coisa que tu só vais rir, uma boa. Algumas primas dizem para mim que eu sou o primeiro menino a tocar 80, 90 desde os 16 anos. Porque vocês não imaginam que sempre que o tio Mídio tocava uma música, eu lançava o título. Era uma coisa impressionante. Que ele punha a música, eu lançava o título. Se ele tocava funk, eu já sabia, não precisava. Às vezes ele até perguntava se eu estava a usar o Shazam, se eu não.
2: Por acaso houve um debate muito longo que o menino Cole estava a usar um programa que lhe facilitava, portanto, localizar os títulos das músicas. Mas depois fomos ver que não tem nenhum programa. De fato, o menino conhece os títulos das músicas antigas, apesar da idade dele, este momento está com 20. Mas ele já fazia esse trabalho com os 16 anos. Uhum. É uma coisa mesmo de louvar, porque muita juventude da idade dele só conhece uma piano. Só conhece uma piano. Ele gosta da música antiga, música dos cotas. Então está na onda dos cotas, não
1: é? Sim. Porque é que vejam só, é que eu acho que eu já havia-vos contado isso, que uma coisa que eu contei uma boa é off, até mesmo na altura em que a minha família fazia muito festas, a música era boa. Eram aquelas, mesmo as festas infantis, nós tocávamos aquelas sequências, aquelas músicas infantis que hoje em dia já não se cantam. Festas de adultos, ouvíamos um bom jazz na hora do almoço, uma boa música calma. E depois entravam já os zukis, mas eu vou-vos perguntar uma coisa. No dia, na altura que o meu tio tinha CDs, ele tinha uma pasta, três pastas e um saco cheias. Então, nas festas, em casa do meu avô, nós tínhamos ali uns gravadores. Ele tirava aqueles gravadores para ali para fora. Tá vendo o que é isso? Carregar time de um ator, de vários gravadores, equalizadores, amplificadores e duas colunas da Sony.
2: Eram aparelhos dos tempos, eram em blocos.
1: Né? E eu era uma. Mas está a ver o peso daquelas colunas para carregar. Mas às vezes o que é que a gente fazia? Quando tínhamos sociais, os amplificadores ficavam no quarto e metíamos as colunas para fora. Então tinha que estar toda hora a fazer uma sequência, fazer CD, deixar a tocar, depois sair. Depois voltar para vir trocar. E não era um processo fácil. Ali tínhamos uma sequência de tudo. Funk, zouk. Só que o zouk tinha uma sequência que a gente fez, que metia a Rede Buraz, o Machine, Maria José. Havia uma altura que o estranho é que as minhas tias ouviram aquele CD eu a tocar. Porque eles tinham, mas ninguém tocava. Quando eu descobri, a minha problema era descobrir todos aqueles CDs. Quando toquei aquele disco de Zouk, não sei, mas todas as tias foram fazer fotocópia daquele disco e todas começaram a ter. Aquele disco virou febre nas festas. Então, nos dias 31 e dia 31 de dezembro, eu não dormia. Ficava sempre a tocar. Porque eles sabiam que a minha queda era música antiga, mas quando entrou, mesmo nas festas infantis, ali só tocávamos o quê? Era essas músicas que nós temos agora, aquelas antigas, Marcha, Saudade, Galinha Magricela, mas agora, se formos já perceber, a música, nos deram um escândalo. Se formos, nem nós jovens, não conseguimos cantar. Não conseguimos entender.
2: Porque todos são, identificam-se com o único ritmo, que é uma piano. Né?
1: Sim.
2: É por isso que já não reconhecem outros ritmos. Já vamos com 4 e 10. Vamos abrir uma vez mais a sala. E como dissemos, vamos...
1: A chamar Marina.
2: Marina. E René Cabral, para recordar a nossa grande abertura de sala do 80-90 no ano passado, a música que vocês vão ouvir a seguir. Exatamente. Então vamos a isso para mais um set da madrugada. Renovamos para já votos de uma boa madrugada. Para quem está aí pela primeira vez, fica atento todas as madrugadas de sábado, a ouvir nossas vozes, pessoas a falarem, a conversarem. Esses não dormem, nós não dormimos. Então você também não durma desse lado. Fique sempre esperto nas madrugadas de sábado. Estás connosco, vamos conversando, vamos preparando também essa grande festa que estamos a fazer menção, o baile 80-90, e temos também comentários do desporto, com destaque para o Mundial nesta fase, que estamos a acompanhar
1: o Mundial.
2: Infelizmente, as seleções africanas já foram eliminadas, nossa esperança caiu inteira. Agora só cada um vai puxando a seleção que mais gosta, a europeia, né?
1: Sim.
2: Ou de outros continentes. É, mas a África fez. Mas tivemos boa réplica de Cabo Verde, que fez uma grande participação. Não é por acaso que tiveram uma recepção de luxo em Cabo Verde, sabias, na chegada da seleção.
1: Sim.
2: Para uma cidade.
1: Sim.
2: Muito cheio o aeroporto para receber os rapazes.
1: Isso.
2: Que fizeram história no Mundial. Um dia também Moçambique vai fazer história, acredita?
1: Ah, sim. Eu acho que talvez há quem disse, se convocarem o DJ Mid Mabunda para isso, as coisas vão mudar.
2: Veja só. Vamos então voltar à música, e o set vai iniciar com René Cabral, a música que fizemos menção, que marcou os cotas no baile 80-90 de 2025. Então, vamos a isso.

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1: já deu para perceber que o fim de semana só está aqui no canal desportivo da Rádio Moçambique. Estamos quase a chegar ao fim deste nosso encontro de emissão que começou precisamente à meia-noite. Estamos aqui a ouvir Zé Carlos, depois Cabo Love, com Mima Boa e também Grace Evra, com sons animados para fim de semana. Bom fim de semana a todos.

campeões já não dá para mais. Foi um grande prazer estar aqui convosco e também a companhia de DJ Emílio Mabunda. As cassetes voltam na próxima segunda-feira com muitas e outras emoções. Daqui a pouco vamos estar com o Agostinho Laís, ele que vai estar a segurar o barco até bem perto das 10 horas. Foi um grande prazer. Não sei se o meu DJ Emílio Mabunda quer dizer alguma coisa, penso que não, mas enfim, agradecer a todos os campeões por terem estado e estiveram na companhia de Colin César João e DJ Emílio Mabunda. Boa noite, bom dia, né? Ainda é dia, é bom fim de semana a todos os campeões.

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5: Canal Desportivo da Rádio Moçambique, são 5 horas e 10 minutos.

Muito bem, campeões, se veram então com a dupla Colin, João e também Emílio Mabunda, desde a meia-noite a esta parte. Daqui a pouco vamos trazer a Dalma Timbe para o É Desporto em A Reposição, portanto um programa que acontece às segundas e sextas-feiras, portanto às 13 horas aqui no canal desportivo da Rádio Moçambique. São 5 horas 11 minutos e meio. Começa aqui agora mais um período de emissão que vai se estender até aproximadamente 10 horas e será conduzido por Agostinho Leissa, quem cumprimenta todos os campeões. Espero que estejam a passar muito bem o fim de semana, tanto na nossa companhia. Daqui a pouco o programa É Desporto. Enquanto isso, vamos fazendo o compasso com esta banca jazz, um sucesso de 1996, chama-se Esperança.

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1: Muito bem, a oportunidade não vai faltar então para ouvirmos esse Esperança dos Tabanca Jazz, portanto aqui no canal desportivo da Rádio Moçambique. Para já vamos ao encontro de Adão Matimbe para o programa É Desporto. De

0: Porto. Eu, Adalma Timbe, estarei na moderação e na minha companhia, Alexandre Zandamel e Manuel Moreira nos comentários. Mauro Jamis está nos cuidados técnicos. Temas para esta edição: caiu o último reduto no Mundial. O Marrocos perdeu por 2-0 ante a França. Magrebinos e gauleses repetiram o resultado da última meia-final há 4 anos no Qatar. Taça de Moçambique sem patrocinador define neste fim de semana quadro de jogos dos quartos de final. Portanto, vamos ter futebol nas zonas sul-centro e norte de Moçambique. Lusco-Fusco no Moçambola 2026. A prova retoma depois de jogos da fase regional da taça, agendados para este fim de semana, com encontros da 10ª jornada. E o Canário está ativo no mercado de transferências. O Costa do Sol acaba de assegurar a contratação do atacante zambiano de 25 anos, Evans Kayombo, do Napsa da Zâmbia, e o regresso de Nené. Portanto, estes e outros assuntos vão alimentar esta edição do Edesporto em plena sexta-feira, 10 de julho de 2026. Manuel Moreira, alguma nota prévia?
1: Não. Cumprimentados ouvintes, colegas. Não tenho nota prévia hoje.
0: Alex, bem-vindo ao Edesporto. Alguma nota antes da ordem do dia?
2: Vamos aos assuntos.
0: Então começamos por aí. Caiu o último reduto no Mundial. O Marrocos perdeu por 2-0 ante a França. Magrebinos e gauleses repetiram o resultado da meia-final de há 4 anos no Qatar. Supercomputador prevê França, Espanha, Argentina e Inglaterra. Repito, supercomputador prevê França, Espanha, Argentina e Inglaterra como as seleções favoritas para chegarem às meias-finais do Mundial 2026. A França já está lá e é a França que lidera as estatísticas com 73,9% de probabilidades de avançar, seguida pela Espanha com 69,7% e pela Argentina com 63% e, obviamente, a Inglaterra com 62%. Jogos dos quartos de final: Espanha-Bélgica, Noruega-Inglaterra e Argentina-Suíça. E o que dizem os super-humanos Alexandre Zandamela e Manuel Moreira? Começo por si, Alex.
2: O supercomputador não é humano, mas joga muito nas probabilidades numéricas, os algoritmos, etc, etc, aquelas complicações todas que nós hoje não entendemos bem, mas costumam acertar. Na verdade, se formos a verificar pelo naipe dessas equipas que estão aqui perfiladas como as candidatas à conquista do título e as candidatas tanto a chegar às meias finais, na verdade a França, a Espanha, a Argentina e a Inglaterra merecem, por aquilo que têm estado a fazer, pelo seu potencial, pelo futebol que têm estado a praticar, pelos resultados que têm estado a registrar e por tudo o resto que as outras equipas não têm ou não tiveram. Portanto, e acima de tudo também a competência, e tanto a França como a Argentina, a Espanha e a Inglaterra têm tudo isso. Daí eu pensar também que, na verdade, essas equipas são seríssimas candidatas a chegar aos quartos de final e elas são favoritas à conquista do título.
0: Vamos ouvir o super humano Manuel Moreira.
1: O super humano, ok.
0: Super-homem.
1: Já tivemos o elefante, né? E o polvo, né?
0: O polvo. É o polvo. O mais famoso é o polvo.
1: O mais famoso foi o polvo. Foi no
0: Mundial da Alemanha.
1: Foi o Mundial da Alemanha. Depois tivemos, este ano ainda tivemos um elefante que apareceu uma ou duas vezes. E o supercomputador, bem, não precisava um supercomputador para quase levar, para termos quase que a maioria que gosta de futebol apostando nessas 4 seleções para as meias finais. Isso era quase que a maioria acertava. É isso que eu digo.
0: Bom, o que é que faltou ao Marrocos? Eu ouvi a vossa última antevisão em relação ao jogo França-Marrocos e não tivemos o Marrocos que vocês cogitavam, anteviam. O que é que faltou ao Marrocos?
1: Primeiro faltou o ponta de lança que não esteve presente.
0: Saibari. Já sabia antemão que
1: Saibari
0: não estaria.
1: Já sabia que não estaria presente. E um dos centrais. E um dos centrais também que não esteve, acho que por lesão. E são baixas. São baixas grandes, né? Quer dizer, quando falamos dos 11 principais das equipas, quer dizer que são aqueles que são mais dotados, né?

0: os outros que sentam no banco. A seleção da França realmente pôs em sentido a seleção de Marrocos, né? E Marrocos não é qualquer seleção. Aliás, bem disseste no início do programa que...
1: Caiu o último reduto de África.
0: Sim, sim. E no campeonato anterior também foi este França-Marrocos. Portanto, a França ser carrasca de Marrocos em duas edições.
1: Consecutivas.
0: Sim, consecutivas. E a França realmente dominou o jogo por completo. O que é que acontece? Acontece que Marrocos teve um guarda-redes em dia assim, que defendeu tudo.
1: Começou por negar um penalti mal chutado por Kylian Mbappé.
0: Já viste, reparaste nesta, os dois melhores marcadores já falharam penaltis. É? O Messi falhou dois e o Mbappé
1: parece
0: já falhou.
1: Parece obra do supercomputador.
0: Do supercomputador, é. Os dois com 8 golos já e com penaltis falhados. O guarda-redes realmente segurou o 0-0. Segurou. Porque se olhássemos assim, vamos olhar para a estatística, então a estatística nem vale a pena andar a olhar para elas, porque só dava a França. Só dava a França. Veja que em jogo todo, o Marrocos só chutou uma bola à baliza da França, e que foi o guarda-redes francês foi lá buscá-la sem muita dificuldade. Portanto, foi uma França demolidora. E depois já aparecem os superdotados, os super-humanos, supercomputadores, Mbappé e Dembélé. Mas veja também o seguinte, é que pelo...
1: Bom, dizem que o Mbappé é um apelido de Inhambane.
0: Ah, é? Mbappé. Temos muitos nomes assim, com MP. Então, veja que os golos foram todos fora da área, né? Foram todos remates bem direcionados e que esse super guarda-redes realmente nada.
1: Yacine Bono,
0: nada podia fazer naqueles dois remates, o do Mbappé e o do Dembélé logo a seguir. E todos por acaso do mesmo lado, né? E foram entrar também pelo mesmo lado, a baliza de Bono. Portanto, foi um jogo com um sentido único. A França realmente foi demolidora e foi merecedora. Muitos já a consideram campeã deste Mundial. Isso não acontece. Isso ainda há dois jogos pela frente por parte da França, né? Logicamente, porque os outros ainda têm três jogos para fazer. Considero que é uma seleção a ter em conta, principalmente pelos seus avançados, né? Porque aquele tridente ali à frente, aquela troika, realmente faz estragos.
1: Alex, o que é que faltou ao Marrocos para esta derrota mais uma, 2-0, diante dos Liblu?
2: Eu não sei se terá faltado alguma coisa ao Marrocos, porque
1: parte
2: o que
1: do
2: se
1: princípio,
2: viu foi uma França demolidora.
1: Parte do princípio da vossa última antevisão, quando diziam que o Marrocos tem uma palavra a dizer, tem argumentos para complicar a grande França.
2: Exatamente, e foram esses argumentos que ontem faltaram, porque, na minha opinião, a França não permitiu ao Marrocos para que tivesse argumentos. Tudo aquilo que era o esboçar de um argumento por parte dos marroquinos era imediatamente, portanto, desfeiteado pela seleção francesa. Portanto, para mim foi uma França que não permitiu o seu adversário jogar. Nós não vimos aquele Marrocos a brilhar. As principais unidades marroquinas praticamente estiveram ausentes, e mesmo aquele jogo pelos flancos...
1: O Achraf Hakimi, que tinha dupla missão, atacar e defender, e sabendo que a França tem as setas, digamos assim, apontadas para a baliza contrária, sobretudo pelos flancos.
2: Exatamente, é por esse dia que as principais estrelas não se viram, porque aquilo que o Didier Deschamps terá... Calculo terá dito aos seus jogadores, é precisamente não permitir que as principais unidades do adversário, das marroquinas, tivessem bola, acima de tudo tivessem bola. Podia, mesmo naquelas situações de desmarcações, sempre tinham alguém, portanto, a fazer a cobertura. Marrocos não teve bola, Marrocos não teve possibilidade de poder fazer o seu jogo. Esboçou uma e outra situação de contra-ataque rápido e saiu-se bem, mas tudo isso foi insuficiente face ao jogo bastante letal um ataque bastante demolidor por parte dos franceses. Penso, portanto, que esta seleção francesa é realmente uma equipa extraordinária, uma equipa que tem todos os argumentos, tem todas as possibilidades na mente de chegar ao título mundial. Quem, de facto, consegue calar a voz marroquina, uma voz que foi... Aliás, eles são leões do Atlas, né? Uma voz que foi que rugiu durante, portanto, desde o primeiro jogo até o último jogo, portanto, foi frente ao Canadá, viu realmente que desta vez tudo aquilo que o Marrocos tentava fazer não foi possível. Para mim, não terá falhado o Marrocos, portanto, quis construir o seu futebol, o futebol que lhe é peculiar, mas o adversário não deixou. E eu reparei numa coisa, quer dizer, a França, da forma como estava a jogar, de uma forma, de certo ponto, despreocupada. Quer dizer, não era uma França... ok, podia estar preocupado com o resultado, mas não era uma França atabalhoada, não era uma França pressionada, era uma França, de certa forma, relaxada e sabia perfeitamente que, a partir do momento em que chegasse ao primeiro golo, e vimos aquele golo, grande golo do Mbappé, ele falhou uma grande penalidade, e depois, quando veio a redimir-se, marcando aquele grande golo. E estava aí, portanto, aberto de par em par, portanto, a possibilidade de Marrocos, da França chegar à vitória. Não me espantou essa vitória, acima de tudo, por aquilo que foram os 90 minutos. 90 minutos completamente dominados pela França, um futebol muito agradável, um futebol muitíssimo bem ordido, um futebol bem feito, e um futebol, acima de tudo, de alta qualidade. E é isto que a França teve e diminuiu a capacidade toda a capacidade marroquina foi diminuída.
1: E o que é que esperam Noruega, Inglaterra, Argentina, Suíça? Começo por si, Moreira. Temos por um lado Haaland e por outro...
0: Eric Kane. Não, aí sim. Aí vai ser uma luta de dois goleadores. Um tem 6 golos, né?
1: Sim, o outro tem 7. O Eric Kane tem 6.
0: E aí o Haaland tem 7. São dois goleadores. E dois são homens da área. Não pode deixar esses dois homens na área. Portanto, e o forte desta Noruega realmente é Haaland. Mais 2, 3 jogadores do seu meio campo. A defesa ali certinha, né? Vai fazendo o seu trabalho.
1: É o Odegaard.
0: É? Sim. Depois tem 2, 3 jogadores do meio campo à frente que... num rasgo individual, podem fazer estragos. A Inglaterra, vi ali alguns jogadores, também 2 ou 3, que realmente estão em baixa forma. Quer dizer, acho que estão faltando pernas. É tanto jogo na Inglaterra, né? Que estão faltando pernas a alguns jogadores desta Inglaterra. Por isso, muitas substituições do seu treinador, porque vence mesmo jogadores que, faltando 30 minutos para um jogo terminar, vence que eles já estão ali cansados de arrastarem-se. Então, acho que a Inglaterra, a dificuldade é essa, de ter algumas peças fundamentais do seu conjunto em baixa forma, em termos de físico. Por isso, vai ser um jogo também extremamente difícil. Eu, nesses jogos, apostei sempre 1-2. E este também aposto 1-2. Argentina-Suíça. Ali ontem, um comentador de um país europeu, já não me recordo qual, dizia que...
1: Vamos à ideia.
0: Hã?
1: A ideia.
0: Não, dizia que o Messi... já não era Messi. Não, já lhe faltam pernas para... A mim não me pareceu isso. A mim pareceu-me que o Messi... ainda tem pernas, talvez por causa daqueles 2 penaltis, né? Mas se for 2 penaltis por não ter pernas, o Mbappé tem pernas e também falhou o penalti, né? E até foi um penalti mais mal marcado que os outros 2 do Messi. Foi tão fraquinho, né?
1: Muito então, fraco. Muito fraco.
0: Muito fraco.
1: Fraco fraquinho. E denunciado.
0: Denunciado e fraco. Não, não podemos dizer que foi uma boa defesa do Bono. Não, não. Não pareceu isso. Pareceu-me que foi denunciado, fraquinho. Então, o Messi ainda tem pernas, sim. Já o demonstrou. Quem marca 8 golos? Que podia ter 10, né? Com 2 penaltis. Quem marca 8 golos?
1: É craque.
0: Em 5 jogos?
1: É um craque. É um superdotado.
0: Não, é um superdotado. Por isso eu penso que o craque Messi tiver em dia, sim, a Suíça está perdida.
1: Também colocas aqui a Argentina. Tal como
0: o Super. Não, é o único jogo que eu coloquei uma equipa, mesmo depois desse, França-Marrocos. O único que eu tinha colocado um fixo foi a Argentina.
1: Vamos abrir alas para o Alex. Alex, como é que analisa Noruega, Inglaterra e Argentina, Suíça?
2: Quanto ao Inglaterra, Noruega, os ingleses estão perante uma seleção que, sem surpreender, está a fazer um excelente campeonato. A Noruega é um outsider. Aqui onde chegou já é muito para a Noruega. Mas tem uma seleção que ambiciona isso. Vê-se no seu jogo, nos seus jogos, que não está, usando o termo que se usa muito, né? Não está muito busy, para essa expressão, com ganhar o título, mas é uma equipa que vai fazendo aquilo que lhe é possível, vai fazendo aquilo que os adversários vão deixando fazer. E o jogo, o seu último jogo, portanto, trouxe à tona, portanto, o jogo frente ao Brasil, trouxe à tona isto, que enquanto o Brasil estava com vontade, expressava de uma forma muito clara a vontade de jogar, de ganhar, aliás, a pressa de querer ganhar, a Noruega não. Foi fazendo de uma forma muito calma, muito inteligente, mas muito inteligente mesmo, o seu jogo, e acabou por fazer aquilo que o Brasil não conseguiu. Foi fazer dois grandes golos através do seu nome mais sonante, que é o Haaland. Portanto, um homem como o Haaland, que consegue, entra a defesa, ele salta muito isso bem, e teve aquele remate, portanto, do segundo gol, que foi uma folha bem sequinha, mas que chegou, portanto, juntinho ao poste, chegar, portanto, à baliza.
1: Alex, beba um pouco de água e volta já a falar da Inglaterra e também do seu Messi.
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1: Voltamos, Inglaterra, Alex, tem o Harry Kane e também o Jude Bellingham como as setas apontadas para a baliza da Noruega.
2: É verdade, é verdade. E os dois estão a fazer um belíssimo campeonato. A Inglaterra, já não sei há quanto tempo, não ganha um campeonato. É uma Inglaterra que é frequente no Mundial, mas não consegue realmente alcançar os seus objetivos. E neste momento, portanto, com tudo criado para poder chegar às meias finais, mas vai ser, aliás, os quartos de final, vai ser extremamente difícil frente a esta Noruega. Porque, como eu disse, é uma Noruega que sabe o que quer, é uma Noruega que sabe o que fazer no devido momento. Portanto, a Inglaterra terá que ser bastante inteligente, terá que ter algo mais acrescentado para que possa chegar à vitória. Eu vejo este jogo provavelmente ter que chegar ao prolongamento, e se calhar até às grandes penalidades, porque vai ser um jogo muito, muito equilibrado, um jogo muito tático, um jogo em que, como eu disse há pouco tempo, serão as vedetas, são estrelas a marcar a diferença. Aquelas estrelas que tiveram uma noite inspirada, essas é que vão marcar a diferença. Quanto à Argentina...
1: Argentina-Suíça com arbitragem, né? Portuguesa de João Pinheiro, polêmico.
2: Sim, exatamente, com a arbitragem do João Pinheiro. João Pinheiro. Mas como os próprios portugueses dizem, quanto mais velho, né, como ouvindo Porto, quanto mais velho, melhor. E este Lionel Messi está a demonstrar isso. Está a demonstrar isso. Não sei qual o jogo que o Messi não terá marcado.
4: Não, porque, assim, marcou em todos. Verdade,
2: mas marcou em todos.
4: Sim.
2: E calculo que frente à Suíça não será exceção. A Suíça também já chegou longe demais para aquilo que tem sido o seu percurso. E esta Suíça tem uma e outra estrela que tem estado a destacar-se, aquela dupla, o Embolo, mais um outro jogador, me esqueço o nome, o Xhaka, né? Xhaka. Tem estado a destacar-se, mas a Argentina tem um futebol muitíssimo bem feito, uma equipa coesa, uma equipa que se entende muito bem, uma equipa que tem alternativas, mesmo que se não se deixe o Messi jogar, mas a Argentina tem alternativas. Portanto, busca dessas alternativas para precisamente poder compensar a uma possível ausência, neste caso, entre aspas, do Lionel Messi. Mas também não esqueçamos de uma coisa, uma pequena nesga que se der ao Lionel Messi vai ser gol. Vai ser gol. E vimos isso na frente ao seu último jogo, portanto, em que a equipa esteve a perder por duas bolas. A resposta aí conseguiu, portanto, mudar por completo o panorama do jogo e chegar ao golo, chegar à vitória com, não vou dizer com facilidade, mas com alguma naturalidade, porque virar o 2-0 frente a um Egito que estava a jogar muitíssimo bem, só as grandes equipas, só os grandes craques é que são capazes disso.
1: Fazendo uma síntese do que disseram, então, coincidem, é por isso que eu disse no início que tínhamos aqui os super-humanos, Manuel Moreira e Alexandre Zandamela, coincidem com o supercomputador que prevê França, Espanha, Argentina e Inglaterra como as seleções que vão para as meias finais, sendo que a França já lá mora. Taça de Moçambique, sem patrocinador, enche as medidas deste fim de semana com jogos nas zonas norte, sul e centro de Moçambique. De acordo com o figurino da Federação Moçambicana de Futebol, a Zona Sul vai apurar 2 representantes para as meias finais, enquanto as zonas centro e norte qualificam apenas 1 representante. Mas estamos ainda nos oitavos, pelo que estamos à procura dos que seguem para os quartos de final. Quadro de jogos na Zona Norte, vou pedir que juntem os jogos, façam uma análise, todo o pacote. Jogos da Zona Norte, temos Desportivo de Nacala, Ferroviário de Nampula, repito, Desportivo de Nacala, Ferroviário de Nampula, Desportivo Ferroviário de Nacala, Águias Especiais de Lixinga, temos também Ferroviário de Pemba, Ferroviário de Lixinga, temos o Bahia de Pemba, Sporting de Nampula, esses são os jogos da Zona Norte. Repito, Desportivo de Nacala, Ferroviário de Nampula, Ferroviário de Nacala, Águias Especiais de Lixinga, Ferroviário de Pemba, Ferroviário de Lixinga e Bahia de Pemba, Sporting de Nampula.
0: Adão, se me permitires, né? O computador aí, o dono do computador é que manda. Queria dar uma palavrinha por causa dos árbitros deste Mundial, que geralmente nem falamos neles, né? Por que será? Mas já muitas seleções já queixaram-se dos árbitros.
1: Um minuto só.
0: Ah, sim, um minuto.
1: Para não roubarmos o tempo da Sambola e da
0: pois,
1: taça.
0: Pois, da taça. E os árbitros realmente... temos visto algumas jogadas, né? Em que antecede de falta, depois dá golo. O que me faz ficar estupefacto é que não sei como é que aquele super VAR... É um super VAR, que são enormes aqueles indivíduos. Vi as fotografias ali na sala principal, né?
1: São 11.
0: Né?
1: 11 elementos na sala que está.
0: Sim, é muita gente para não ver aquela falta. E não se vê, não vê a falta anterior antes do golo. E sabe quando é que acontece isso? Beneficiando sempre as grandes equipes.
1: Bom, vem aí o Moreira com as suas teorias de conspiração. Mas vamos
0: não,
1: aos
0: não
1: jogos
0: é teoria
1: da taça.
0: Da conspiração.
1: Vamos aos jogos da taça.
0: É que o VAR, como
1: Moreira,
0: é que o VAR
1: Moreira,
0: não veio?
1: Vamos aos jogos da taça.
0: O VAR não veio. Começamos por onde? Zona Norte.
1: Zona Norte. Desportivo de Nacala, Ferroviário de Nampula, Ferroviário de Nacala, Águias Especiais de Lixinga, Ferroviário de Pemba, Ferroviário de Lixinga, Bahia de Pemba, Sporting de Nampula. É tanto o ferroviário que... De forma Viado. Estatística,
0: é porque
1: parece
0: tem
1: passar um ferroviário para as meias finais.
0: É porque tem muita linha férrea ali na zona. É de muita linha férrea ali na zona. Bem, assim rapidamente, né? Diria que Desportivo de Nacala, Ferroviário de Nampula. Desportivo de Nacala, não sei qual é o seu estágio neste momento, né? Desde sair do Moçambola, desde estar presente no Moçambola. É, quando está no Moçambola, fala sempre, né? Das equipas, do seu estágio. Esta equipa não sei qual é o seu estágio. Portanto, ia aqui apostar no Ferroviário de Nampula. Mas não esquecer que isto é taça. Isto é taça. E quando é assim é, já sabemos como é que é. A final de Ferroviário de Lixinga ainda continua. Não tinha sido eliminado esse. O Ferroviário de Lixinga. Bem, deu que deve estar a fazer qualquer confusão no meu supercomputador da minha cabeça. O Ferro Verde na Cala é especiais, eu penso que o Ferro Verde na Cala que tem tudo, também joga em casa, né? Essas duas equipas jogam em casa. Ferro Verde Pemba, Ferro Verde Lixinga, eu pensei que esse Ferro Verde Lixinga continua com o meu pensamento de que parecia que tinha sido eliminado o Ferro Verde Lixinga com uma equipa lá do Niassa.
2: Não, não foi eliminada.
0: Não foi eliminada.
2: Houve polêmica, sim. Houve polêmica, mas como você disse há pouco tempo em relação ao Mundial, que há proteção.
0: O mais forte ganhou.
2: As grandes equipas, em relação às grandes equipas, então pronto, houve proteção também em relação ao Ferro Verde Lixinga.
1: Está sim marcado esse jogo e vai ter arbitragem de Feliciano dos Santos.
0: Ah, foi protegido, é isso.
1: Marcado para amanhã sábado, Ferroviário de Lixinga, Ferroviário
0: de Pemba. Sim, o Ferroviário de Lixinga aqui leva a sua vantagem, vem de uma polêmica e de uma proteção, né? Por ser musculoso, tem músculo, né? Por isso é que está aqui. Bahia de Pemba, Sporting de Nampula. Então, olha, o Sporting de Nampula também é aquela equipa que vem há anos e anos e anos tentando regressar ao Moçambola, né? Que esses sportinguistas até vão acabando os sportinguistas lá de Nampula e o Sporting de Nampula não consegue chegar ao Moçambola. Olha, um clube que tem infraestruturas em comparação com muitas das equipas de... Destas todas que falamos aqui, o Sporting de Nampula tem melhores infraestruturas, né? Mas não consegue lá chegar. Bahia de Pemba está no Moçambola, acho que está melhor, né?
1: Parece que escolhe sempre as equipas que estão no Moçambola. É o seu primeiro critério.
0: Não, é assim.
1: Para o apuramento, para a outra fase.
0: É que não viu este de Lixinga, foi protegido. Se tiveram que proteger, vão
1: também
0: proteger.
1: Também continuas a proteger.
0: Não, sim, eu estou a proteger com palavras, né? Não dando...
1: E as suas palavras têm muita força. Se tiver que tirar um que segue para as meias finais, quem seria neste grupo?
0: De todos esses?
1: Sim.
0: Ui, não, é muito difícil. Eu aqui punho aqui duas equipas que poderiam lá chegar: Ferro Verde Nampula, Ferro Verde Lixinga.
1: Alex, vamos ao centro. Águias Especiais de Sofala. Águias Especiais de Sofala, Xingal de Tete. União Desportiva do Songo, Mutupis de Gurui, Academia de Chimoio, Ferroviário da Beira, Testa África de Chimoio, Planície de Impadue. Mesma estrutura, uma análise deste pacote todo e depois tira quem passa no fim para as meias finais, para a chamada Final Four.
2: Bom, Adão, eu tinha reparado que em relação à Zona Norte, tínhamos quatro equipas do Moçambola e quatro equipas do Campeonato Nacional da 2ª Divisão. Agora, aqui em relação à Zona Centro, temos três equipas do Moçambola. Então, do Xingal, a União Desportiva do Songo,
1: o
2: Ferroviário da
1: Beira.
2: Então, são essas equipas, sim, são as equipas do Moçambola. Olha, os jogos da taça têm esta particularidade de surpresa, surpresa, surpresa. E vimos isso na última eliminatória da Zona Sul.
1: Que o diga Black Bull.
2: Exatamente. Black Bull, portanto, caiu aos pés do Vulcano Futebol Clube.
1: Foi vulcanizado. Simplesmente vulcanizado.
2: Exatamente. E neste naipe de jogos, tanto na Zona Norte como na zona Centro, teremos, não vou dizer seguramente, mas provavelmente, um tomba gigantes. E aqui na Zona Centro, em particular... Dou o meu palpite favorável às equipas do Moçambola. Portanto, a Águia Especial de Sofala diante do Xingal, acredito que o Xingal vai passar. O DS diante do Mutupi do Grue, o nosso esportivo de Songo vai passar claramente. É o campeão, é o vencedor da taça de Moçambique e tem todos os argumentos suficientes para poder passar diante deste seu adversário. O jogo entre a Academia do Chimoio, o Ferro Verde da Beira, idem. É verdade que o Ferro Verde da Beira vai jogar fora de portas, mas é um Ferro Verde da Beira à altura, portanto, de poder ganhar o seu jogo. Entre o Testa África do Chimoio e Planície de Impadue. O Planície de Impadue, portanto, que é de Tete, fez um belíssimo campeonato no ano passado, inclusive esteve na pool de apuramento, acabou por perder, já não me recordo bem se foi diante da Liga Desportiva de Sofala ou diante do do Futebol Clube da Beira, mas a verdade é que perdeu com uma das equipas da Beira.
1: E é neste momento o atual líder. É neste momento o atual líder do campeonato de futebol de Tete, da segunda divisão.
2: Exatamente. Portanto, é que o Palmeiras de Empate, não estando o Xingal, nesse campeonato, o anterior, tinha ficado em segundo lugar. Portanto, não estando o Xingal, tem tudo preparado para ser o campeão. E não nos espantemos se o campeão de Tete este ano for o Palmeiras de Empate. Portanto, é uma equipa a ter em conta, porém, o Teste África julgo que é mais experiente e está aos poucos a sair dos velhos problemas que lhe apoquentam e o jogo também a realizar-se na Sualco, há maior probabilidade de o Teste África poder sair. Agora, se me perguntar qual é a equipa que destas oito que pode chegar à final,
1: a Final Four, uma, a Final
2: Four. Não de Songo.
1: A Final Four.
2: A Final Four. É o Norte Esportiva de Som.
1: No Sul?
2: Bom, no Sul, quais são os jogos mesmo?
1: Ferroviário de Gás em Comate. Ferroviário de Maputo, Liga. Vulcano, Associação Desportiva de Vilanculo. E Costa do Sol, Estrela. Também temos três equipas de Moçambola. E as restantes são da segunda divisão. Ferroviário de Gás em Comate, equipas da segunda divisão. Ferroviário de Maputo, Liga Desportiva de Maputo, Ferroviário é do Moçambola, Vulcano, ADV do Moçambola, ADV, Costa do Sol, Estrela, Costa do Sol do Moçambola.
2: Olha, vou começar por falar do Vulcano. É bom que o Abdul Omar saiba que pode sair vulcanizado de Maputo, no campo do Costa Sol. Pode sair vulcanizado.
1: Pode ser que o vulcano. Alex, pode ser que o vulcano circule nas zonas negativas da ADV.
2: Da ADV, exatamente. Então, porque é uma equipa bastante moralizada, é um autêntico outsider, ninguém conta com o vulcano. Para eles, jogadores do vulcano, vão estar, como costuma dizer o Mr. Chiquinho Conde, a divertirem-se.
1: Um minutinho só, Alex. Beba água, meu caro.
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2: Sim, Adão, eu dizia que esses jogadores do Vulcano, sem qualquer pressão, contrariamente à Associação Desportiva de Vilanculo, vão se divertir e nesse divertir-se podem realmente protagonizar outra grande surpresa. Sabemos, como eu disse no início, os jogos da Taça, em qualquer parte do mundo, são jogos cheios de surpresas e nós vimos, portanto, na última temporada em Portugal, né, aquela equipa que ganhou a taça de Moçambique diante da equipa que era campeã até então. Portanto, podemos vir a ter portanto, um outro toma gigante aqui ao nível da Zona Sul. O Ferroviário de Gás em Comate, que terei o grato prazer de assistir e de comentar esse jogo, tanto amanhã no estádio municipal Maranguabi. Portanto, é um jogo em que as equipas de Gaza, infelizmente mesmo, nos últimos anos não tem estado a encontrar-se. Já há muito tempo que a província de Gaza está fora do Moçambola, portanto, desde que o grupo Tibuto caiu para a segunda divisão. Na Taça de Moçambique, na Pula de Apuramento, não tem conseguido ir além, mas este é um dos grandes duelos da Zona Sul. Portanto, o Ferroviário de Gaza em Comate, que tem se encontrado várias vezes, tanto na Taça de Moçambique como na Pula de Apuramento. Eu iria para aí, para uma tripla, de facto, porque mesmo estando o Ferroviário de Gaza a jogar em casa, não me oferece não me oferece muita segurança para que eu possa apostar tanto na sua vitória. Em relação ao Ferroviário de Maputo, diante da Liga Desportiva de Maputo, o Costa Sol, diante do Estrela, eu aposto nas duas formações do Moçambola, tanto o Costa Sol e o Ferroviário de Maputo.
1: Vou perguntar ao Moreira que indique as duas equipas que podem passar para a Final Four. Só isso.
4: Na zona sul,
1: na
4: né?
1: Na zona sul.
4: Que é que vou pôr aqui? Costa do Sol, Ferrovia de Maputo.
1: Mantém-se a sua tendência protecionista.
4: Proteção absoluta para as equipas que estão no Moçambola.
1: Pronto. Lusco-fusco no Moçambola.
2: Mas ainda pode ser o vulcano.
4: Vulcanizaram-me, né?
1: Essas são as escolhas do Alex. Alex, já agora, quais seriam?
2: Ah, não vou fugir também. O Costa do Sol e o Ferro de Maputo.
1: Não foge à política de Infantino. Política protecionista. Temos duas réplicas de Infantino aqui.
2: Acho que ainda não é desta jornada, não é desta eliminatória que vão ser as duas equipas para...
1: Não, estamos
2: para
1: a fazer as contas lá para a Final Four. Agora ainda estamos nos oitavos de final.
4: Yeah, não ponhas ao lado do Infantino.
2: Ainda estamos nas zonas negativas.
4: O lado do Infantino é que não quer ficar.
1: Pronto. Cito Zandamela. Lusco-fusco no Moçambola 2026. A prova retoma depois dos jogos da fase regional da Taça de Moçambique, agendados para este fim de semana, com encontros da décima jornada. Já na terça, 14 de julho, temos a Associação Desportiva de Pemba, um Pembinha que, pelo que se diz, escreveu o Jornal Desafio, está ou estava em greve. Então vamos ter um Pembinha grevista a jogar com a Liga Desportiva de Sofala. No dia 15, Ferroviário de Nampula, União Desportiva de Songo, Associação Black Bull Ferroviário de Lixinga, Baía de Pemba Ferroviário da Beira, Ferroviário de Nacala, Xingal de Tete e, na quinta-feira 16, a fechar a décima jornada, Machacane, Associação Desportiva de Vilanculo. Bom, ainda teremos tempo para escalpelizar esta jornada na próxima semana, pelo que não vou vos pedir a análise desta jornada, apenas um dado informativo. O certo é que o Canário anda ativo no mercado de transferências. O Costa do Sol acaba de assegurar pelo menos 3 contratações. 2 atacantes, um zambiano de 25 anos, chama-se Evans Kayombo, do Napsa Star, e que já tem 6 internacionalizações pelos Chipolopolos da Zâmbia. Há ainda o malawiano Babatunde Adepuju, avançado, 1,92m, uma torre, para além do regresso de Nené. Nené, ou simplesmente Feliciano João Jone, volta ao país depois da primeira experiência internacional ao serviço do Abu Salim, da Primeira Liga da Líbia. Que mensagem é que este Canário estará a emitir à concorrência?
2: Alex? É uma mensagem que aponta para aquilo que é o objetivo do Costa Sol para este ano, a conquista do título. O Costa Sol começou bem o Moçambola, mas depois, como com o desenrolar do campeonato, teve, portanto, foi um Costa Sol, parafraseando o Adão, lusco-fusco. E então, é o momento que o Costa Sol está a preparar, portanto, a segunda etapa do Moçambola, portanto, para um ataque ao título de uma forma mais determinada, de uma forma mais consistente e com uma equipa melhor preparada do ponto de vista de ataque. Que é isto também que tem estado a fazer falta ao Costa Sol. Mas, por outro lado, também reparo que é um Costa Sol que aposta muito no mercado estrangeiro. Não estou contra, e não é proibido que assim o faça. Só o fato de agora, tanto neste reforço, ter ido buscar 3 jogadores de fora, portanto, 2 zambianos e 1 malawiano, e depois este regresso do Nené, que não regressa ao país, mas não pela porta
1: já
2: da BB.
1: Já esteve no Costa do Sol. No Costa do Sol.
2: Não, queria dizer a porta através da qual saiu, portanto, para fora do país, mas, portanto, ele regressa aonde, portanto, tinha estado antes de ir para a BB, que neste caso é o Costa Sol. É também o Nené, portanto, um reforço de grande qualidade, é um jogador cujas capacidades são muitíssimo bem conhecidas, é um jogador dos Mambas, é um jogador que poderá oferecer a garantia que o Costa Sol quer, portanto, na defesa, no meio campo, a consistência que a equipa pretende, portanto, na sua jogada, na sua zona de construção. Então, tudo isto é um Costa Sol que na verdade, vê que o tempo pode estar a fugir-lhe, porque há quem diga o seguinte: ainda tem, o campeonato é longo, mas qualquer ponto que se perde num campeonato pode vir a ter as suas repercussões nas contas finais.
1: Manuel Moreira, um minuto e meio e outro minuto e meio para o Alex.
4: Olha, eu realmente este minuto e meio não vou citar, que são dois.
1: Estou a controlar.
4: Dois amigos.
1: Estou a controlar.
4: Eu estou a ver. É que são dois amigos que são habituais no café. Coisa de reformados. E eles são críticos em relação aos meus pensamentos, né? São a favor dos pensamentos do Miguel Vaz, né? Mas são meus amigos, portanto não há problema nenhum em termos de ideias contrárias, algumas das vezes, né? E é em relação à seleção de Cabo Verde. E eles eram ferrenhos adeptos da seleção de Cabo Verde. Isso, oh, meu amigo, está a ver a seleção de Cabo Verde? Todos esses jogam fora. Como assim? Eu disse, sim, esses todos, hein, foram, como é que se diz isso, Adão, ajuda aí, foram
1: naturalizados.
4: Como assim? Só Cabo Verde? Sim, mas foram naturalizados. Nasceram,
1: Holanda,
4: por exemplo, o último, aquele defesa central, né, que foi muito elogiado, que vive na...
1: Estupira.
4: Não, o que está na Irlanda, que vive na Irlanda. Nem se conseguia...
1: Muitos deles nem falam
4: português. Não falava português, aquele nem falava crioulo. Só falava inglês. Mas tem mãe ou pai cabo-verdiano. Então eu disse a eles, quando eu defendo Moçambique ir buscar atletas na diáspora, filhos, netos, tempo moçambicanos, esgotado. Dizem logo, não, Moreira, você, blá, blá, blá. Mas apoiamos Cabo Verde.
1: Tempo esgotado.
4: Que é igual.
1: Alex?
4: Está esgotado, mas é só para dizer que o meu pensamento está vingando em muitas seleções no mundo.
1: Alex?
2: Bom, eu gostaria de saudar ao meu amigo colega Filipe Germano, da TVM no Niassa. Me escreveu uma mensagem a dizer que no Niassa não houve polêmica na taça em relação ao Fábio Adrixinga. O Fábio Adrixinga está nessa fase na qualidade de finalista vencido. Só que, quando o Zizi falou da polêmica, foi na primeira eliminatória, naquele jogo em que o árbitro apenas permitiu três substituições. Você está muito, acredito que o Filipe está a recordar disso. Portanto, quando a gente falou do Branco, foi nesse sentido, naquele jogo, que acabou dando aquele barulho. Mas pronto, o Forma de Lixinga está nesta fase nacional, ou fase regional, por mérito próprio, com o finalista vencido. E, como dissemos, é uma das equipas que nós apostamos que transite para a Final Four. O jogo vai se realizar aqui em Xaxai, o Ferroviário de Gaza, em comando de Chinavani. Eu espero, muito sinceramente, que seja uma grande partida de futebol.
1: Bom, o Alex está a ficar gazense. O ponto final a esta edição do Edesporto, comentários de Alexandre Zandamela, Manuel Moreira, Adão Matimbi na moderação e Mauro Jamis nos cuidados técnicos. Saudações.
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São neste momento 6 horas e 11 minutos. 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Estamos então a acompanhar se é desporto em reposição por Adão Matimbe, programa que acontece todas as segundas e sextas-feiras às 13 horas aqui no canal dos campeões. Acompanhamos há pouco também os nossos comerciais. Emissão de sábado e emissão de fim de semana, hoje é dia 11 de julho para o ano 2026.

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canal desportivo da Rádio Moçambique, 6 horas e 27 minutos. Estamos a ouvir Grey Sevra no projeto Liviti com a música que dá título, portanto, a este mesmo projeto, Alcides Flor, com esse Pila e também Esperança de Tabanca Jazz. Estamos a ouvir a build para dependente, portanto, aqui no canal desportivo da Rádio Moçambique, portanto, quando as emoções do Mundial estão ao rubro, o Mundial está prestes a terminar, portanto, encerra no dia 19 de julho para o ano 2026. Já daqui a pouco trago-vos algumas notas importantes relativamente, então, a esse Mundial. Recordando também que às 7 horas teremos notícias do desporto aqui no canal dos campeões. Bom dia!

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Canal Desportivo da Rádio Moçambique, 6 horas e 45 minutos. Logo de manhã trazemos então grandes sons, mesmo para despertar os nossos campeões em pleno dia 11 de julho para o ano 2026. Somos o Canal Desportivo da Rádio Moçambique. Vamos ouvir a Something Around de Bobby Brown, ainda na sequência It's Not Crime de Babe Faces, bem como esse 1000 Kisses, portanto, com participação de Jada Kisses. Ouvimos então aqui Will Smith no Canal Desportivo da Rádio Moçambique. Atenção, às 7 teremos notícias no Canal dos Campeões.

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Somos o canal desportivo da Rádio Moçambique, ela chama-se Nani, é de Cabo Verde, trouxe-nos esse baby, ainda de Angola. Yola Semedo, juntamente com Paulo Flores, para Mar Azul e também Nelo Carvalho e o falecido cantor Jacob Divaria, para esse Mamá Falou. São 7 horas, Shine Moçambique.

Muito bom dia. A Espanha eliminou esta sexta-feira a Bélgica por 2-1 e marca encontro para as meias-finais com a França, que venceu o Marrocos por 2-0. E a fechar o ciclo, hoje temos Noruega versus Inglaterra às 23h e na madrugada de domingo, por volta das 3h de Moçambique, teremos um apetitoso Argentina-Suíça, que de tudo vão fazer para garantir a vaga nas meias-finais, cujo vencedor cruza-se com a Espanha ou então com a França. Intramuros joga-se este fim de semana para a Taça de Moçambique a nível da Zona Norte. Hoje, o Ferroviário de Nampula bate-se com o Desportivo de Nacala. Ainda na Região Norte, hoje teremos o jogo Ferroviário de Pemba, Ferroviário de Lixinga, no Estádio Municipal de Pemba. No domingo, Ferroviário de Nacala terá pela frente as Águias Especiais de Lixinga no campo dos Locomotivas da Maiaia e Baía de Pemba recebe o Sporting de Nampula no Estádio Municipal de Pemba. No centro do país, hoje, a União Desportiva de Songo recebe o Mutupes de Gurua no campo da HCB. A Academia de Chimoio joga diante do Ferroviário da Beira no campo da Sualpo e as Águias Especiais de Sofala defrontam o Xingal de Tete no campo municipal da Beira. E no domingo, Teste África de Chimoio bate-se com Planície de Mpadue no campo da Sualpo, na Zona Sul. O Ferroviário de Maputo defronta hoje a Liga Desportiva de Maputo, o jogo que está agendado para as 14h no campo do Afrim, na zona industrial da Machaba, no município da Matola. Ainda hoje, o Costa de Sol joga frente ao Estrela Vermelha de Maputo no campo dos Canarinhos e o Ferroviário de Gaza mete forças com o Incomate de Xinavane no campo municipal de Xai-Xai. No domingo, o Vulcano Futebol Clube Carrasco da Black Bulls recebe a Associação Desportiva de Vilanculo no campo de Costa de Sol. Olhamos agora para a maior festa de futebol moçambicano, Moçambola 2026. Depois da disputa dos jogos da fase final da Taça de Moçambique, agendados para este fim de semana, nas três regiões do país, o Moçambola regressa na próxima terça-feira, 14 de julho corrente, com a realização dos jogos da 10ª jornada. A Associação Desportiva de Pemba, que ocupa a 11ª posição na tabela classificativa, com 7 pontos em 7 jogos, mete forças com a Liga Desportiva de Sofala, 8ª classificada, que soma 10 pontos em 9 partidas. Já no dia seguinte, ou seja, quarta-feira, dia 15, o grande destaque da jornada será o confronto entre o Ferroviário de Nampula, 5º classificado, com 13 pontos em 7 jogos, e a União Desportiva de Songo, 2ª classificada, com 16 pontos em 8 partidas, que continuam na perseguição ao líder ferroviário, ou melhor, que continua na perseguição ao líder ferroviário da Beira. O encontro será disputado no estádio 25 de junho e promete casa cheia no reduto dos Axinenes. A Associação Black Bulls, 3ª classificada com 14 pontos em 8 jogos, recebe o Ferroviário de Lixinga, 4º classificado também com 14 pontos, mas em 7 partidas. Já o Baía de Pemba, penúltimo classificado, queria dizer, com 3 pontos, terá pela frente no campo municipal de Pemba o líder Ferroviário da Beira, que soma 19 pontos em 9 jogos. Por sua vez, o Ferroviário Nacala, com 12 pontos em 7 jogos, recebe no seu reduto o Xingal de Tete, que ocupa os lugares da cauda da classificação com 4 pontos em 9 partidas. Portanto, a jornada encerra na próxima quinta-feira, dia 16, com o Machaquene, último classificado com 3 pontos em 8 jogos, a receber na Lalegi Arena a sua casa emprestada à Associação Desportiva de Vilanculo, nona classificada com 8 pontos em 7 jogos. Notícias do desporto, a esta hora apresentadas por Agostinho Leis. Bom dia.

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0: Nós somos o canal esportivo da Rádio Moçambique, 7 horas e 21 minutos. A pouco então vamos acompanhar aqui as notícias que marcam a atualidade esportiva neste sábado 11 de julho para o ano 2025. Take Your Shoes Off é a banda mítica, portanto Midnight Star, portanto aqui no canal esportivo da Rádio Moçambique. Ainda há pouco tivemos a dupla Janet Jackson e a participação do falecido cantor EVD para esse All Right, portanto, aqui no canal dos campeões, sendo abrir Don't Be Cruel, portanto, de Bob Brown para os nossos campeões. Fazemos uma pausa agora para olharmos para esta nota que não podemos deixar então despercebida. Fala-se muito nos dias de hoje, particularmente no dia de ontem. Estou a falar então do Jorge Jesus, que foi oficializado esta sexta-feira como novo selecionador nacional, portanto, de Portugal, sucedendo a Roberto Martínez no cargo. Com quase 40 anos de carreira, experiente treinador de 71 anos, cumpriu o sonho de conduzir uma seleção, assinando um contrato de 4 anos com a Federação Portuguesa de Futebol. O apresentador, apresentado, por Pedro Proença na Cidade do Futebol, em Oeiras, Jorge Jesus abordou todos os temas de desde Cristiano Ronaldo a Neymar. Entretanto, respondeu quase que todas as perguntas, portanto, os jornalistas. O novo selecionador nacional também não escondeu orgulho por chegar à equipa das esquinas. Deixou algumas críticas a Martínez, em especial por não assegurar o primeiro lugar na fase de grupos do Mundial 2026, frisando ainda que a sua ida, a sua ideia de jogo não tem nada a ver com aquilo que Portugal apresentou.
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Somos o canal desportivo da Rádio Moçambique. Ouvimos Vida de Filipe Monteiro, ainda pouco René Cabral com Sofrer e também Solidão de O2, tanto no canal dos campeões. São 7 horas e 37 minutos.

canal desportivo da Rádio Moçambique, agora uma vista de olhos para este campeonato de mundo que está prestes a terminar. Portanto, está há pouco mais de uma semana de ser dado por terminado e dar a conhecer a seleção que irá ficar com o troféu durante os próximos 4 anos, mas esta sexta-feira foi dia de conhecermos a primeira semifinal da prova a ser definida. Portanto, o dia foi iniciado com uma má notícia em França depois da passagem dos Les Bleus, portanto, as meias finais do Mundial 2026, depois de uma vitória por 2-0 diante de Marrocos. Um jovem de apenas 17 anos morreu nos festejos no norte do país. Portanto, o rescaldo desta partida trouxe também intervenções de Klopp sobre Mbappé, com o treinador alemão a revelar que tentou assinar contrato com o jogador francês em 2017, quando estava a treinar a equipa do Liverpool, tendo contactado o então atleta do AS Mônaco numa viagem de jato privado. Após o apito final do Facundo Tello, os jogadores de Didier Deschamps foram surpreendidos pela visita inesperada de Thierry Henry, portanto, ao balneário, que felicitou a seleção francesa e até aproveitou o momento para fazer algumas certas caretas, portanto, pelo meio, para os jogadores. No que os jogos ainda não foram realizados, diz respeito, depois do vírus que afetou a Noruega, agora é um jogador de Inglaterra que está em risco. Portanto, trata-se de Declan Rice, está em isolamento devido a uma virose contraída durante o Mundial 2026, na véspera de enfrentar o Vikings do norte da Europa por um lugar na outra meia-final do torneio. Meia-final essa que terá também uma seleção entre Argentina e Suíça, onde só uma irá prevalecer na partida da madrugada deste domingo, a partir das 3 horas, horas de Moçambique, com um elo em comum. Portanto, João Pinheiro, o árbitro do encontro que já está na mira dos argentinos, devido às polémicas em que se tem envolvido na Primeira Liga e na Liga dos Campeões, assim como a sua trajetória com Nicolás Otamendi, defesa central argentino. Meia-final essa que terá também uma seleção, portanto, entre a Argentina e a Suíça, onde só uma irá prevalecer na partida da madrugada deste domingo, a partir das 3 horas. Portanto, hora de Moçambique com muito bem, esta peço desculpas aqui, já teria trazido esta parte da notícia. Continuando, numa polémica mais leve e até algo cômica, a seleção da África do Sul cometeu um dos episódios mais bizarros do ano, depois da sua participação no Campeonato do Mundo de 2026. Os Bafana Bafana anunciaram que o seu selecionador, Hugo Bruce, portanto, estava de saída, após terem recebido várias candidaturas para o cargo, podendo, no entanto, continuar com outras funções na federação. Mas, num volte-face muito inesperado, a Associação Sul-Africana de Futebol emitiu uma nota oficial a garantir que o Bros permanece à frente da seleção sul-africana e as notícias em contrário são completamente falsas. Como não poderia deixar de ser, os comentários sobre Cristiano Ronaldo continuam a surgir dia após dia, sendo que desta vez são de caráter positivo e não de teor crítico ao capitão da seleção nacional portuguesa. Se, por um lado, Yuri Djorkaeff, antigo campeão mundial por França, acusa os jogadores da seleção nacional de transferirem a responsabilidade para Cristiano Ronaldo e de não tentarem servir o craque português de 41 anos. Por outro, temos Hugo Sanches a garantir que tem uma inveja saudável do craque luso por não ter conseguido fazer o mesmo que o Camisola 7 e jogar 5 mundiais quando fez tanto o pedido. Ainda antes do fim do único jogo da noite, a FIFA deu a conhecer ao mundo que o melhor golo dos oitavos de final da competição pertence a Haaland, portanto, o norueguês. O tiro certeiro
premiado foi o segundo da conta pessoal diante do Brasil pela potência e destreza que aplicou no remate depois de uma boa jogada individual para preparar o pontapé, indo para o main event. Portanto, a Espanha venceu a Bélgica por 2-1, com mais um golo tardio apontado por Merino, que também eliminou Portugal em cima do minuto 90, a dar o passaporte para uma meia-final diante da França, que promete ser tudo menos aborrecida. Mas se este momento foi de festa para os espanhóis, houve um percalço que ainda não tinha acontecido neste Mundial, com o primeiro golo sofrido em mais de 600 minutos disputados, mas o que sobrou, ou seja, o que ganhou destaque foi mesmo o festejo de Charles. Portanto, Charles de Cattelayer. Os jogos deste sábado temos Noruega e Inglaterra a partir das 23 horas, portanto, hora do horário de Moçambique, no Miami Stadium, justamente em Miami, Estados Unidos da América, e Argentina. Teremos a partir da madrugada de domingo às 3 horas no Arrowhead Stadium, na cidade de Kansas, nos Estados Unidos da América. Também são 7 horas e 44 minutos. Nós somos o canal desportivo da Rádio Moçambique. Juntamos música, juntamos igualmente informação. Às 9 horas vamos trazer aqui figuras do desporto, às 10 as notícias e logo após vamos dar ponto final então a este encontro que começou precisamente às 5 horas deste sábado. A propósito disso, eu desejo a todos uma boa manhã. Uma boa manhã, espero que tenha despertado muito bem, na companhia do canal desportivo, é claro, com boa música. Boa música esta que começou de madrugada com Emílio Mabunda e também o DJ Colin. E dei prosseguimento, vem aí também na terça, mais a partir das 10, também para trazer aqui outras emoções no canal desportivo da Rádio Moçambique. Já agora, bom dia uma vez mais e um bom fim de semana.

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Está então esse sucesso dos finais dos anos 80 e sobretudo dos anos 90, autora de sucessos como I'm Not a Superwoman. Falo-vos então de Karen White, que passa também por aqui, desta vez com esse Hanga, ainda há pouco, I Wanta, portanto, Kate Sweat. No canal dos campeões também passou Johnny Gill, que por sinal já fizeram um trio com o falecido cantor Gerald Levert para o projeto LSG, portanto, onde chegaram a lançar, portanto, dois álbuns apenas. Portanto, Johnny Gill trouxe-nos aqui nesta sequência Rob You The Right Way, portanto, no canal dos campeões. São 8 horas em Moçambique.

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0: Canal Desportivo da Rádio Moçambique, alguns sons que vale a pena ouvir logo de manhã, no seu fim de semana aqui no Canal dos Campeões. Tempo agora é para educação financeira.
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1: Como prometido, estamos de volta, hoje sábado, com o resumo da semana sobre o tema crédito bancário. Lembramos que este programa é da iniciativa do Banco de Moçambique, em parceria com a Rádio Moçambique e a Televisão de Moçambique. Durante a semana, estivemos a falar sobre a Central de Registro de Crédito, ou CRC, o seu conceito e utilidade. A CRC é uma base de dados criada e controlada pelo Banco de Moçambique, onde consta sistematizada toda a informação referente às responsabilidades de crédito no Sistema Bancário Nacional. A CRC contém informação sobre as responsabilidades de crédito efetivas assumidas por qualquer pessoa singular, empresa ou outras entidades perante as instituições financeiras dos créditos que se encontram em situação regular, informação positiva ou em incumprimento, informação negativa. Escuta a seguir a conversa entre a Maria e o João e fica a saber mais sobre a Central de Registro de Crédito.
3: Tô? Sim, é o próprio. Dívida? Como assim?
4: Olá, João.
3: Olá, Maria.
4: Tudo bem?
3: Mais ou menos. E tu?
4: Mais ou menos? Como assim, João?
3: Oh, Maria, lembras-te do pedido de crédito de que te falei?
4: Sim, lembro-me, João. Por quê? Conseguiste?

0: Maria, como posso relaxar?
1: Tudo vai se resolver.
0: E se o meu pedido de crédito for recusado por essa razão?
1: Consulta a CRC no Banco de Moçambique para saber que tipo de situação não regularizada está registada em teu nome.
0: CRC, Maria? O que queres dizer com isso?
1: Sim, é a abreviatura para o nome Central de Registro de Crédito.
0: Percebi, Maria. Mas o que é a CRC mesmo?
1: A CRC, João, é uma base de dados criada e controlada pelo Banco de Moçambique, que contém toda a informação sobre as responsabilidades de crédito contraídas no sistema bancário.
0: Será que todas as pessoas que têm dívidas nas instituições de crédito estão registradas nessa base de dados?
1: Claro, João. Qualquer pessoa, empresa e outras entidades.
0: Afinal, Maria, como é que o Banco de Moçambique tem toda essa informação sobre os nossos créditos?
1: Bem, João, as entidades participantes da CRC devem prestar informação mensal ao Banco de Moçambique sobre os créditos concedidos até uma determinada data a particulares, empresas ou outras entidades residentes em Moçambique.
0: Quais são as entidades participantes da CRC?
1: Todas as instituições de crédito, outras entidades sob a supervisão e indicação do Banco de Moçambique.
0: Está certo, Maria. E essa informação é apenas sobre os créditos efetivos ou existem outras operações consideradas nesse registro?
1: João, todas as operações de crédito, sob qualquer forma ou modalidade, são registadas.
0: Sob qualquer forma ou modalidade? O que queres dizer com isso?
1: São todas as responsabilidades de crédito efetivas, tais como os descobertos bancários, os empréstimos para aquisição de habitação, automóvel, mobiliário e ou até pela utilização do cartão de crédito.
0: Afinal, Maria...
1: É, João, e também registra as responsabilidades de crédito potenciais, tais como as garantias prestadas.
0: Explica lá melhor isso.
1: Responsabilidades de crédito potenciais são aquelas facilidades de crédito concedidas pelas instituições de crédito ou outras entidades que participam na CRC, que podem ser convertidas em dívidas efetivas.
0: Maria, dá-me lá alguns exemplos disso.
1: Bem, as garantias prestadas na forma de fianças e avales tornam-se dívidas efetivas para os fiadores ou avalistas quando os devedores principais deixam de pagar as suas dívidas. Também os montantes não utilizados de cartões de crédito e que transitam para o mês seguinte.
0: Mas Maria, qual é a utilidade dessa Central de Registros de Crédito ou CRC?
1: A CRC é uma fonte de informação agregada que ajuda as instituições de crédito a avaliar o risco associado à concessão de créditos aos seus clientes, a saber onde uma pessoa contraiu o crédito, quanto e de que tipo se trata.
0: Informação agregada? Como assim, Maria?
1: João, o Banco de Moçambique junta e organiza toda a informação sobre as operações de crédito reportadas por todas as entidades participantes na CRC. E assim, se um banco quiser saber se tens créditos em outros bancos, é só consultar a CRC, João.
0: Agora entendi, Maria. Quem mais pode consultar essa informação?
1: Qualquer pessoa com responsabilidade de crédito pode solicitar informação que lhe diz respeito à CRC.
0: Como, Maria?
1: Fazendo um pedido aos serviços de atendimento de reclamações e pedidos de informação no seu banco, no banco onde já teve empréstimo, no banco onde deseja solicitar crédito ou no Banco de Moçambique.
0: É, Maria. Então é preciso fazer um requerimento.
1: Não, João. Junto destes serviços, podes encontrar o formulário físico para esse efeito, mas também em formato eletrônico, acedendo às páginas eletrônicas do seu banco, no banco onde teve o empréstimo, no banco onde deseja solicitar o crédito ou no Banco de Moçambique.
0: E depois, Maria?
1: Ao formulário preenchido e assinado, é só juntar os documentos de identificação.
0: Entendi que devo preencher, assinar o formulário e anexar o meu bilhete de identidade ou outro documento de identificação e depois?
1: E depois, João, é só entregar junto da recepção ou serviços de atendimento de reclamações do local onde fizeste o pedido. Ou então, enviar por e-mail para o endereço eletrônico. Por exemplo, no caso do Banco de Moçambique, pode usar o endereço reclamacois@bancomoc.mz.
0: E para o caso das empresas?

0: que documentos são necessários, Maria?
1: Nesse caso, junta-se a cópia do documento de identificação do representante da empresa, os estatutos da empresa publicados em Boletim da República, a credencial, procuração ou ata da reunião dos órgãos sociais da empresa, que indica o representante legal ou administrador.
0: Maria, se tiver que consultar diretamente ao Banco de Moçambique, para onde exatamente me dirijo?
1: Deves te dirigir à sede do Banco de Moçambique, na Avenida 25 de Setembro, em Maputo. Junto à recepção, terão disponíveis os formulários a preencher e outras instruções a seguir.
0: Tá certo, Maria. E que outros meios posso usar para além destes?
1: João, também podes contactar diretamente os serviços de atendimento de reclamações e pedidos de informação do Banco de Moçambique, pelas linhas telefónicas 21 35 47 41, 21 35 46 00 e 82 32 53 830, ou pela linha verde, pelos números 83 30 14 74 9. E 84 31 68 500, das 8 às 16 horas.
0: Maria, não consigo perceber bem. E se eu posso obter essa informação no meu banco? Porque é preciso de ir ao Banco de Moçambique.
1: Porque o teu banco só pode aceder à informação das responsabilidades de crédito dos seus clientes em outras instituições de crédito. Mas os detalhes sobre o banco ou bancos em que os seus clientes titulam outros créditos, só o Banco de Moçambique pode fornecer essa informação.
0: Olha, Maria, tenho receio que o banco recuse o meu pedido de crédito só porque o meu nome está na CRC.
1: Fica tranquilo, João. Se os saldos do teu crédito registado na CRC estiverem numa situação regular ou corrente e ainda tiveres capacidade de endividamento, a probabilidade do teu pedido ser aceito é maior.
0: Como assim, Maria? Não entendi.
1: Bem, João, a CRC separa os saldos mensais do crédito que estão em situação regular ou corrente dos saldos do crédito que estão em situação irregular ou em incumprimento.
0: Oh, Maria, que alívio. Agora já entendi. Obrigado. Tenho que ir andando.
1: Tchau, João.
0: Tchau, Maria.
2: A nossa semana termina por aqui, com a promessa de voltarmos na segunda-feira. 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
6: Canal Desportivo da Rádio Moçambique, são 8 horas e 34 minutos.

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Canal Desportivo da Rádio Moçambique, são 8 horas e 48 minutos. Vemos aqui então alguns sucessos lá do antigamente, na visita então, que faço de vez em quando aqui no meu baú, de forma a recordar aqui grandes êxitos, no caso esse Pumps in the Bump, um sucesso, portanto, de MC Hammer, depois de Snape, tanto com esse de Paula, ainda Cool Moody, o Wild Wild West, no Canal dos Campeões. São 8 horas e 48 minutos.

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canal desportivo da Rádio Moçambique, esta é mesmo para si que está com o encontro marcado para esta noite. Se não ia, portanto, por parte de Rush e também Joyce, ainda há pouco esse MMA Plus, forte qualquer coisa como me bata mais. Enfim, cada um escreve como prefere escrever. Ainda esse Sandy, portanto, Jim Rama, Perle Lama e também Raji Choice no canal desportivo da Rádio Moçambique. Atenção, quando forem 9 horas e 15 minutos, vamos trazer a partir de Nampula Nelson Tatanha para figuras do desporto. 9 horas e 1 minuto.

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Somos o canal desportivo da Rádio Moçambique, tal como disse, 9 horas e 15 minutos, vamos a Nampula. Portanto, daqui a pouco, através de Nelson Tatanha, vamos acompanhar figuras do desporto. Vale lembrar que estamos a ouvir Sam Glad, J-Lo e também Janet Jackson com Gotilit, Gone ainda, Bob Brown para Everlit State no canal dos campeões. São 9 horas e 14 minutos e meio.

0: Ora viva, saudações, estimado ouvinte do canal desportivo da Rádio Moçambique. Hoje, a partir da cidade de Nampula, estamos a trazer figuras do desporto e a nossa figura deste fim de semana é mesmo Paulo Sérgio, um nome conhecido no panorama desportivo nacional, basquetebolista, karateca e também futebolista, jogador, já experimentou também o treinamento de uma equipa de basquetebol. É com ele que nós vamos trocar um dedo de conversa. O meu nome é Nelson Tatanha, estou aqui a trabalhar acompanhado tecnicamente pelo Rosário Ângelo. A todos, uma vez mais, saudações e sejam bem-vindos a este Figuras do Desporto. Paulo Sérgio, saudações, seja bem-vindo a este espaço.
1: Tatanha e ouvintes da Rádio Moçambique, é bom estar aqui neste espaço para debruçarmos a serra do desporto.
0: É verdade. Sabemos bem, como eu dizia de princípio, que é basquetebolista e por isso mesmo até agora é dirigente de um núcleo de basquetebol e para além também de karateca e futebolista. Quero, de forma geral, quem é mesmo Paulo Sérgio?
1: Bem, Paulo Sérgio é um jovem desportista, podemos considerar agora veterano. Estou a jogar agora no escalão já dos considerados reformados. Mas tive a infância igual a qualquer jovem, fiz já a iniciação, o escalão de juvenis, júnior e os sénior de basquetebol. Em futebol, em paralelo também, gostava das duas coisas e era muito bom nas duas coisas.
0: Tanto futebol como basquetebol. Onde nasceu? Quando nasceu? Se tem família?
1: Paulo Sérgio nasceu em Nampula, por acaso estou em casa, tenho família.

0: esta veia desportiva? E desses, tem meninas, tem rapazes?
1: Tenho 3 rapazes e uma menina, a mais nova, e uma bebê ainda. Completou 1 ano há dias atrás.
0: Ainda continua forte. Essa questão de praticar desporto.
1: A fábrica fechou.
0: Ajuda.
1: Os rapazes têm a altura de basquetebol, mas...
0: Como a do Paulo Sérgio, nesse caso.
1: Facto. Provavelmente começaram agora a entrar a praticar o basquetebol, mas parece-me que eles gostam de futebol.
0: Mas a tendência é puxar-lhes para
1: para a parte do basquete. Acho que é melhor para mim.
0: Mas porquê?
1: Futebol agora é um bocadinho mais difícil. Basquete, eu penso que, pelo menos aqui na província de Nampula, eles poderão se desenvolver melhor.
0: Muito bem. Paulo Sérgio, com quantos anos começou a jogar e em que modalidade?
1: Eu comecei a jogar futebol. O primeiro desporto que comecei foi futebol. Comecei quando tinha 9 anos. Na altura, existia aqueles torneios que se chamavam Bebek.
0: Estamos a falar de que ano? É verdade que é difícil puxar pelo tempo.
1: Eu tenho agora 47 anos, na altura tinha 9 anos, é só fazermos as contas. Então, comecei no Bebek, joguei o Bebek, tinha bons dotes de futebolista, fui me aperfeiçoando até aos 13, 14 anos. Comecei a jogar basquete aos 14 anos. Então, comecei a jogar basquete aos 14, 15, 16 anos fui convocado à Seleção Nacional, fiz parte da Seleção Nacional para incorporar os jogos da CPLP, na altura, em Maputo. Foi aí que tive que me mudar para Maputo. Fiquei em Maputo uma volta de 5 anos, continuei a praticar basquetebol, distanciei-me um bocadinho do futebol. Futebol quase que só joguei na Nampula, então em Maputo era só basquetebol. Aos 18, 19 anos regressei a Nampula, continuei a jogar basquetebol e o futebol. Na minha carreira de futebolista, joguei para a equipa do Benfica. Era mesmo, já era Benfica.
0: Era mesmo o Sport Nampula e Benfica.
1: Sim. Com o saudoso Mr. Anani, falecido. Foi um dos que me descobriu e quis apostar em mim. Por acaso, fiz meia época no Benfica, não consegui progredir. Os olheiros de Machekene quiseram levar-me a Maputo. Na altura, havia um pool de apuramento em Pemba. O Machekene vinha para Pemba, eu devia juntar-me a eles em Pemba para seguir a Maputo. Infelizmente, foi essa altura... Foi quando tive o problema da perna, quebrei a perna. Então,
0: durante os treinos ou no jogo?
1: Durante um jogo não oficial, aquelas brincadeiras do fim de semana. Então acabei quebrando a perna e a minha arte no futebol terminou ali. Graças a Deus, recuperei a lesão, mas só consegui jogar basquete daí para frente. O futebol já não.
0: Não teve dificuldades assim, depois de, verdade, de ter esta lesão na perna, depois desta recuperação da lesão, não teve dificuldades com os movimentos?
1: Fiquei 1 ano e meio sem praticar nenhum desporto, só a fazer recuperações, tratamentos, mas quando recuperei mesmo estava apto para jogar. E por acaso consegui jogar até em alguns clubes que é em Nampula, nos séniores. Durante uma média de 3, 4 anos.
0: E como foi mesmo o seu percurso, principalmente na modalidade de basquetebol? É verdade, sim, já disse que já foi para Maputo, onde foi convocado para incorporar na seleção da CPLP, mas como foi o percurso? Qual é a equipa que despoletou este talento no basquetebol? E assim sucessivamente até atingir a idade média.
1: Cá em Nampula, nós éramos dos melhores jovens naquela altura que jogavam basquetebol. a nível

0: da iniciação. Na altura, recordo-me que jogávamos na atual Faculdade de Direitos, só chamávamos de Casa de Cultura. Nós jogávamos ali e tínhamos uma equipa denominada Bravos do Norte. Então foi no Bravos do Norte,
1: o famoso
0: Bravos do Norte. Então, com o Mr. Macuacua, começamos ali, fizemos a época de iniciação, passamos para os juvenis, ainda estava no Bravos do Norte, mas depois mudei-me. Aliás, o Bravos do Norte mudou de nome, passou a ser patrocinado pela Migração.
1: Okay.
0: Então tivemos que mudar de nome, passamos a ser Migração.
1: Migração.
0: Então, juvenis na Migração, duas épocas, depois passamos para os júniores. Nos júniores passamos para a EDM, joguei para a EDM também.
1: Okay.
0: E não me vem à memória.
1: A EDM também tinha uma equipa de basquetebol.
0: Tinha uma equipa de basquetebol, era das melhores também.
1: Okay.
0: Na altura. Já fomos campeões provinciais. Quase em todas as equipas que passei, nós éramos quase sempre campeões provinciais, exceptuando uma e outra vez que o nosso adversário direto era sempre o Ferroviário de Nampula. Mas, em termos gerais, foi esse o meu percurso. Saíamos aos campeonatos nacionais. Nós tínhamos um hábito, sempre que houvesse um campeonato nacional, as equipas formavam-se pelos melhores jogadores. Então, na altura era admissível isso. Nós formávamos a equipa que fosse campeã provincial, levava os melhores jogadores.
1: Okay.
0: E graças a Deus eu
1: e
0: sempre
1: estava...
0: E é o que
1: mesmo atualmente tem acontecido.
0: Agora é um pouco difícil, pelo formato dos próprios campeonatos. Então, isso fez com que eu fizesse muitos campeonatos nacionais.
1: Nacionais. Basquetebol à parte, Paulo Sérgio disse que fez o futebol, embora por pouco período, e foi no Sport Napoli e Benfica. Qual era a posição? Com a sua altura, é verdade que muitos gostam de aproveitar a sua altura avantajada para colocar-te como...
0: ponta de lança.
1: Sim, ponta de lança ou pode ser um central.
0: Por acaso não, eu jogava a trinco. Jogava no meio campo
1: para distribuir, já
0: distribuir o jogo. E parecendo que não, ainda tenho essa veia. Até agora, às vezes que a gente sai para brincar, já com veteranos, né? Ainda aquele fio, aquela ideia de distribuir jogos ainda continua.
1: Continua.
0: E ainda consigo fazer alguns transpirarem.
1: Já fez. Aí no Benfica era mesmo sênior.
0: Sim, sênior.
1: Era sênior.
0: Era sênior.
1: Lembra-se de uma partida que acha que foi de sucessos e como foi?
0: Recordo-me de um dos jogos. Eu fazia poucos jogos por causa da escola. Os meus pais quase que proibiam que eu praticasse futebol. Eles não gostavam. Então eu quase que fugia para ir jogar futebol. Então no sênior eu recordo-me que já fiz um jogo contra uma equipa Dangoshi, chamava-se Nguri Dangoshi,
1: sim,
0: qualquer
1: Nguri,
0: coisa assim. Nguri, recordo-me que já tivemos um jogo com qualquer coisa de Monapo, acho que era Sporting de Monapo. Fiz muito poucos jogos. Eu passava mais tempo a treinar, mas fiz muito poucos jogos.
1: Então fazia poucos jogos mesmo por causa dessa questão
0: da escola,
1: da academia.
0: Da academia, era por causa da academia.
1: Acho que
0: foi por isso que não vinguei muito no futebol.
1: É.
0: Mas era a modalidade que eu tinha muito para dar.
1: E nesse jogo contra a Engur, o que aconteceu de concreto? De especial, digo.
0: Eu mostrei a minha classe.
1: Okay.
0: Mostrei a minha classe. Recordo-me que as pessoas, por causa da minha aparência, alguns confundiam-me com a família do... Alguns chamavam-me de Duda.
1: Ah, okay.
0: Duda, Duda, Duda. Eu, novo Duda, eu, novo Duda. Por causa da minha forma de jogar, eu jogava meio campo, não sei se o Duda jogava meio campo. Então, recordo-me mais ou menos disso.
1: E os piores momentos, obviamente, não faltaram?
0: Os piores
1: Além
0: momentos...
1: Além desta questão de teres aquela lesão que tirou-te fora dos relevados.
0: No futebol, o pior momento foi essa da lesão. mas no basquete tive muitos momentos que desagradáveis. O primeiro ano que fomos a um nacional de iniciados foi uma experiência totalmente desagradável. Desagradável hoje, mas naquele tempo para nós éramos crianças. Ficávamos felizes com aquilo.
1: Nem conseguiam notar que...
0: Não conseguíamos notar que aquilo não era bom. É. Porque nós fomos a um nacional em Chimoio. Foi o primeiro nacional que a gente foi.
1: Foi de júniores?
0: Foi de iniciados mesmo. Iniciados. Na altura, fomos representar o Sporting de Vila. Sporting de Vila era uma equipa daqui de Nampula. Então fomos representar o Sporting de Vila. E o Sporting de Vila era uma equipa de futebol. Mas o falecido dono da equipa, na altura, era um dos melhores em termos de condições, a nível desportivo, e preferiu que, naquele ano, uma equipa de basquete tinha que viajar ao Nacional, porque o ferroviário parece que estava num pé, vai ou não vai.
1: É.
0: Então, nós...
1: Não estavam antes preparados
0: não para... estávamos preparados.
1: Levar uma equipa de basquetebol para aquele Nacional.
0: Havia dinheiro, mas o dinheiro em termos logísticos para um nacional de basquetebol não era suficiente.
1: Não era suficiente.
0: Nós fomos para Chimoio de um caminhão, recordo-me, fomos um caminhão alto mesmo, atletas atrás num caminhão, sem cobertura, sem nada.
1: Uhum. Mas felizes, a
0: mais felizes, por causa daquela idade.
1: Uhum.
0: Então fomos a Chimoio, passamos refeições terríveis pelo caminho, chegamos lá, nós tínhamos o equipamento de futebol mesmo, mangas até aqui. Recordo-me que tínhamos, naquela altura, usávamos botas, era UFA, qualquer coisa assim, mas não tinha nada a ver com basquete. Então, quando chegamos a Chimoio, as equipas de Maputo, da Beira, já tinham as condições de uma equipa de basquetebol. Recordo-me muito bem que, na altura, Consengue, era uma empresa de construção e tinha a melhor equipa do país. Então, aquela equipa estava ali naquele nacional.
1: E essa equipa vinha da capital?
0: Vinha do Maputo, vinha do Maputo. Eles estavam muito bem equipados, sapatilhas. Foi a primeira vez que a gente encarou uma sapatilha de basquetebol no pé de um atleta.
1: É.
0: Então, é só ver o impacto que a gente teve ali. Foi triste, mas para nós, naquela fase, ficávamos felizes com aquilo. Veja que nós chegamos um dia de atraso no Nacional e fomos impedidos de jogar. Chegamos tarde, não tínhamos condições, não trazíamos equipamentos apropriados. Uhum. Então, a própria organização preferiu que nós fizéssemos simplesmente jogos de demonstrações. Então, os dias de descanso, nós éramos convidados a jogar com qualquer equipa que quisesse jogar conosco.
1: Okay.
0: Então, nós éramos uns palhaços naquele nacional. Mas o que...
1: Esse campeonato era participado por... Estava ali Nampula e Maputo.
0: Estava o Ferroviário.
1: Também...
0: Por acaso o Ferroviário de Nampula também estava.
1: Estava. Depois das incertezas.
0: Das incertezas, eles acabaram indo. Estavam equipas da Beira. O mais engraçado é que naquele nacional foi onde muito de nós fomos descobertos. As equipas de Maputo viram que tínhamos talentos e quiseram ajudar, ofereceram-nos equipamentos, bolas e muita coisa. Quando a gente voltou já com outra mentalidade e dali para frente a coisa foi outra.
1: Okay.
0: A coisa foi outra mesmo. Os próximos nacionais, o grupo que praticava o basquetebol eram os mesmos.
1: Era o mesmo núcleo.
0: Era o mesmo núcleo. Nós fizemos aquela época, passamos para a época seguinte para fazer juvenis, então cruzámos-nos todos nós, todas as equipas eram as mesmas. Então cruzámos-nos. Talento nós tínhamos demais.
1: É.
0: Então, quando eles nos receberam, tiveram muitas dificuldades. Nós então não ganhamos muitos nacionais, porque jogávamos muitas vezes fora.
1: Fora. Se fosse um nacional organizado a nível da cidade de Nampula, nós o ganhamos. Resultado seria
0: nós
1: diferente.
0: Nós ganhamos. Há dois nacionais que fizemos na Beira. Fizemos frente ao Ferroviário da Beira, ao Ferroviário de Maputo, na altura, ao Machaquene. Já fizemos uma final de júnior de Maputo contra o Machaquene.
1: Okay.
0: Então,
1: e venceram?
0: Não, perdemos. Nunca conseguimos vencer fora.
1: Nunca conseguiram vencer fora. E nunca tinha sido organizado um nacional cá na cidade?
0: Não. Dos nossos escalões, não.
1: Não.
0: Infelizmente, não. Naquela altura, a logística para organizar o Nacional era um pouco mais exigente. E Nampula não tinha condições.
1: Não tinha condições, tanto infraestruturais,
0: infraestruturas, logísticas. Questões de alojamento, hotelaria, por aí.
1: E para além dessa amarga experiência, disse que teve tantas, podemos saber.
0: As outras não eram experiências, não podemos dizer que foram mais, mas poder dizer que foram desagradáveis.
1: Esta foi a pior.
0: Foi a pior, a primeira experiência foi a pior. As outras foram experiências desagradáveis normais de um atleta. Perder em finais, sofrer aquilo que qualquer equipa que se acha injustiçada sofre quando perde uma final. Tentar ir atrás de protestos, não conseguir.
1: Está a acontecer agora com o Mundialito.
0: Sim, então essas coisas, para um desportista, isso é normal.
1: É normal.
0: Acontece, mas não deixam de ser momentos marcantes. Marcam pela negativa.
1: E os que marcaram pela positiva?
0: Pela positiva, não me referenciei à participação de Nampula nos Jogos Desportivos Escolares.
1: Okay.
0: Já
1: participei, também já fez parte.
0: Fiz parte da delegação de Nampula nos Jogos Desportivos Escolares. Se a memória não me falha, em 2007. Espero que a memória não me atraçoa. E ficamos em segundo lugar, em Maputo.
1: Uhum.
0: Essa foi uma das melhores experiências em nível desportivo escolar que tivemos. Nampula teve uma apreciação.
1: Segundo lugar.
0: Não tivemos o primeiro porque a organização não quis, nós tínhamos a melhor equipa. O que é que acontece? A equipa que fazia jogos escolares naquela altura é a mesma equipa que fez o campeonato de juvenis daquele ano.
1: Uhum.
0: Então, nós perdemos os jogos escolares, mas ganhamos os juvenis.
1: Os juvenis.
0: Com os mesmos adversários, então cruzamos duas vezes.
1: Muito bem. Estimado ouvinte, estamos no programa Figuras do Desporto. Sim, neste momento, é verdade, acaba de nos sintonizar, estamos a falar mesmo. Estamos aqui em conversa com Paulo Sérgio, desportista, é verdade, já falou de futebol, já falou de basquetebol. Lá mais em diante, já vamos ouvir qual é a experiência dele pelo Karatê, embora praticava em jeito de defesa, na minha opinião, mas vamos ouvir o dono que sentido é que praticava esta modalidade. E este programa está a ser produzido a partir daqui do emissor provincial da Rádio Moçambique em Nampula para o canal desportivo da RM, que é o RM Desporto. E conforme a nossa conversa, Paulo Sérgio, sua vida foi mais descrita nos escalões de formação. Já praticamente conseguiste vivenciar todos os escalões. Falaste de iniciados, juvenis, júniores e até já foste ao sénior. Então, quero aproveitar este momento, porque discute-se nos últimos tempos mesmo aspectos ligados à prospeção de talentos. Eu consulto como era o acompanhamento naquela altura dos pitizes, na sua altura, nessa altura, passo aqui a repetição, comparando com os últimos momentos, os últimos tempos, diga-se.
0: Bem, naquela altura, eu não sei se o acompanhamento, eu diria que era melhor em relação a agora, porque, ora vejamos, os próprios atletas faziam com que a modalidade fosse o seu pão de cada dia. Então, era muito fácil. Não eram os clubes que iam atrás dos atletas, eram os atletas que iam atrás dos clubes. E nós éramos muitos, com muita força de vontade. Então, era fácil distinguir talentos, era muito fácil.
1: Muito fácil.
0: Qualquer um.
1: Havia vontade,
0: havia muita vontade, muita
1: de demonstrar
0: vontade,
1: o seu talento.
0: Demonstrar talento. Veja que o termo amor à camisola foi naquele tempo.
1: Naquele tempo.
0: No meu tempo foi mesmo amor à camisola. Nós treinávamos de manhã, ao meio-dia e à noite.
1: Okay.
0: Fazíamos aquilo, pareciam refeições. Então era fácil para qualquer treinador, qualquer agente que quisesse ter um atleta perfeito
1: descobrir
0: em qualquer sítio. Então, agora já é muito difícil, porque os miúdos agora não sei porquê, perderam vontade pelo desporto, não fazem esforço para praticar o desporto, talvez porque agora estamos no tempo da tecnologia, agora é tudo tecnológico. Então, pode ser que se distraíram com a globalização. Naquela altura, nós não tínhamos muitas opções para diversão. Então, o desporto nós usávamos como diversão. Era escola e prática de desporto. Agora é quase complicado fazer uma comparação dessas, porque, infelizmente, a razão pela qual as nossas seleções não têm talentos. É preciso, se tu quiseres fazer uma equipa boa, tens que buscar os antigos para reforçar. É complicado, é triste. Em palavras curtas, é triste o que está-se a passar agora.
1: E havia, porque discute-se também nos últimos tempos, aliás, fala-se, mas isto mesmo é por causa de as províncias não produzirem os talentos necessários para comporem as seleções nacionais. Havia esta questão de buscar os talentos da província para integrar as seleções nacionais?
0: Existia isso e existia muito. O que acontece é que os talentos nas províncias não tinham dificuldades de muita coisa. Podia ter talento, de facto, mas tinha dificuldade de muita coisa em termos de material, uso de material. Então, tu vais buscar alguém numa província, vais te juntar a outros atletas que estão na capital, por exemplo.
1: Alguém que nunca usou sapatilha.
0: Nunca usou uma sapatilha original, nunca jogou num pavilhão de parquê limpo, nunca usou uma tabela de fibra. Esse jogador, por mais que tenha talento como, primeira coisa, tem que se adaptar a essas coisas, ao ambiente. Então, era muito difícil. Mas ia-se buscar talento nas províncias, ia-se. Razão pela qual eu fiz parte da seleção a viver em Nampula.
1: Bom, falou muito dessa questão e dizia que éramos, íamos, e significa que nas seleções ia acompanhado e também tinha amigos. Quem são os seus amigos?
0: Recordo-me,
1: ou quem foram, diga-se.
0: Recordo-me na seleção feminina, tinha, se a memória não me fuge, acho que é a Cândida Chirinza. Ela foi comigo aos Palotes.
1: Que ficou por muito tempo na direção do basquetebol
0: do Ferroviário de Nampula. Fez-me companhia. Em masculinos, o outro atleta que devia fazer-me companhia foi chumbado na inspeção, porque era muito mais velho, não tinha idade para participar. Então acabou chumbando nos testes de idade, acabou regressando. Então saí eu de cá. Na altura, recordo-me que na lista, na pré-convocatória, o atual candidato a presidente da Federação, da Associação Provincial de Basquetebol, o senhor Mário Sene, fazia parte do pré-convocados.
1: E depois parece que alguma coisa aconteceu.
0: Não sei o que aconteceu, até hoje não sei se ele nunca me disse, pelo menos, porque é que não foi. Então acabou não indo. Mas de cá saí eu e a Cândida Chirinza.
1: E falando de Mário Sene, estás também a assegurar a candidatura dele para a Associação Provincial de Basquetebol?
0: Sim, eu estou a trabalhar com Mário Sene, porque é uma pessoa que fez a carreira de basquetebol quase em paralelo comigo, apesar de em algum momento ele estar mais do lado do Niassa, mas cá em Nampula sempre estivemos quase sempre juntos. Fomos adversários poucas vezes, mas já fomos adversários em alguns clubes cá em Nampula. Eu decidi juntar-me à lista do Mário Sene para o assessorar, não é, nesse caso, para ver se podemos dar algumas ideias novas, né? Há coisas que é possível fazer. Não quero dizer que não está-se a fazer.
1: Levar algumas ideias antigas,
0: então incorporar.
1: Antigas, como quem diz, daquele tempo em que havia muita massificação do desporto, principalmente da modalidade de basquetebol.
0: A ideia é mesmo essa, continuar a fazer a massificação do basquetebol. Agora, se for a fazer um rastreio, vai-se ver que quem está a jogar basquetebol, não há interligações entre as camadas. Os mais novos jogam, depois de um tempo, duas, três épocas, desaparecem, param de jogar. Então, os escalões maiores não recebem aquela produção aquela que vem produção. Da base. Então, nós queríamos alavancar essa parte aí.
1: É uma questão estacionária lá no topo.
0: Então, nós gostaríamos de alavancar essa parte da base para o topo.
1: Para o topo.
0: Vai, a ideia é essa, não é? Espero que consigamos.
1: Muito bem, caro ouvinte, este é o programa Figuras do Desporto. Quem fala neste momento é Paulo Sérgio, um desportista, como disse de início, basquetebolista, futebolista também, karateca. Paulo Sérgio, o que é que está em causa para que o basquetebol, a nível da província de Nampula principalmente, ou seja, nas províncias, esteja em pé de igualdade com a modalidade rei, como se diz, o futebol?
0: De forma gerais e de forma resumida, é investimento. Como qualquer desporto, investimento é a base. A nível da província de Nampula, vou falar daqui que eu conheço melhor, nós não temos clubes, não temos núcleos que estejam a fazer investimentos de vulto para que o basquetebol tenha o mesmo ou capacidades acima das outras províncias, como Beira e Maputo. Nós conseguimos, de vontade de terceiros, eu chamo isso, digo de vontade de terceiros, porque é patrocínios muito baixos, consegue-se fazer alguma coisa. Mas não é o ideal. E neste momento era preciso que se nos abraçassem por algumas empresas, se fosse possível, como se faz os investimentos no futebol, fazerem-se no basquete, era possível que Nampula estivesse a competir de igual modo com Maputo.
1: Então, estás a dizer que existe alguma pequena discriminação de outras modalidades em detrimento do futebol?
0: Em detrimento do basquetebol. Eu não diria discriminação. Provavelmente os potenciais investidores talvez não vejam no basquetebol algum retorno. Mas o desporto é uma modalidade de jogo de interesses e inteligência. Qualquer investidor que aposta numa equipa, em termos publicitários, pode ganhar muito. E Nampula é um celeiro. Então, eu aproveito aqui convidar os empresários que associem-se a esta causa desportiva, como se fazem nas outras modalidades.
1: É preciso se associar.
0: É possível associar.
1: Investimento, principalmente.
0: Precisamos de investimentos, muito investimento.
1: Bom, falamos de futebol e também do basquetebol. Indicação que também já conheço alguns dotes do karate. Fale-nos do seu percurso, por que foi para esta modalidade das artes marciais?
0: Eu começo a rir porque... O meu ingresso nas artes marciais foi por imitação. Eu, na altura, por acaso, existia um jornalista da RM, aqui da casa, com o nome de Paulo Sérgio. Era um dos melhores praticantes desta modalidade de artes marciais. E eu gostava do Paulo Sérgio. Eu inspirava-me nele. Temos o mesmo nome, e eu olhava para ele que eu podia ser igual ao Paulo Sérgio.
1: Paulo Sérgio.
0: Então eu queria ser aquilo que o Paulo Sérgio fosse.
1: Como o dono dizia, Paulo Sérgio Quincardete.
0: Quando
1: estivesse na locução.
0: É verdade. Então o que é que aconteceu? O meu irmão, tenho um irmão mais velho que já era praticante de artes marciais desde a infância. Agora até é um mestre de artes marciais em Maputo.
1: Okay.
0: Então,
1: qual é o nome dele?
0: Zened. Ele está a ver Maputo. Quase sempre vê Maputo. Então eu pedi que ele me levasse para treinar artes marciais. Na altura eu era um bocadinho forte. E ele levou-me. Apresentou-me o verdadeiro Paulo Sérgio. Tinha uma academia de artes marciais.
1: O Zened também já vivia cá em Nampula.
0: Vinha de vez em quando. E apresentou-me o Paulo Sérgio, apresentou-me a academia deles. E treinei, recordo-me, uma média de 4 meses artes marciais. Eu usava o nome do Paulo Sérgio só como inspiração. Então, as pessoas conheciam mais o Paulo Sérgio verdadeiro.
1: Então,
0: quando conheceram-me também e ficaram a saber que eu treinava artes marciais, associavam as habilidades do outro a mim.
1: As suas.
0: Okay. Não que eu era esplêndido.
1: É, tão hábil assim.
0: Não, não era. Não era. Não era. E eu gostava. Na altura, adolescente, jovem, eu gostava disso. As pessoas, entre aspas, passarem a ter medo de mim.
1: É. Mas então, há uma interpretação aqui no karatê. É, segundo algumas pessoas, o karatê, quem pratica, é aquele que tem uns objetivos obscuros. Será verdade?
0: Não, não é verdade. Não é verdade. As artes marciais, eu prefiro usar o termo artes marciais. As artes marciais são um desporto muito, muito, muito, muito lindo para quem percebe. Em termos mentais, é um desporto que ajuda a elevar a mente. Claro que existe a parte defensiva e se tu sabes defender, facilmente podes atacar. Então, mas as artes marciais praticadas por um bom atleta é mais para questão mental.
1: E há quem diz autodefesa que também são educativas.
0: É essa questão mental. Okay. É essa questão mental. É por isso que, se forem a ver dos melhores praticantes de artes marciais, em termos comportamentais, são quase que retos.
1: É.
0: Não têm problemas com a sociedade. Então, é o próprio desporto que torna ele assim. Então,
1: é isso. Olha, Paulo Sérgio, falou, sim, do outro Paulo Sérgio que passou aqui pela Rádio Moçambique. E há uma história aqui, em off, me contou, não é? Na qual alguns elementos confundiram, é verdade, você com o Paulo Sérgio, outro karateca que, por sinal, conforme dizias há pouco tempo, passou pela Rádio Moçambique como locutor desta emissora provincial já de Nampula. O que de concreto teria acontecido?
0: Foi uma história engraçada. Eu vou resumir. Tive um assalto. É assim que posso considerar um assalto. E durante o assalto, um colega meu da escola grita, ele chama-me, Paulo Sérgio. Então, quando os agressores ouviram o nome Paulo Sérgio, puseram-se em fuga, porque já conheciam o outro Paulo Sérgio. Então, ficaram a saber que este é o tal Paulo Sérgio. O que é que vai nos acontecer? O temido. Então, aquilo ficou gravado para sempre em mim. Então, acredito que, depois de um tempo, se os agressores ficarem a saber que o tal Paulo Sérgio não era aquele, devem estar à minha procura.
1: Para já completarem.
0: Para completar a missão. É verdade.
1: Muito bem, estamos a caminhar a passos de galope, é verdade, para o fim deste nosso espaço de debate, ou seja, de conversa. E, como disse, é com o Paulo Sérgio que estamos, neste momento, a trazer esta história. É verdade, é bom que conheçamos a história das pessoas que deram muito pelo desporto e, com isso, irmos usando como um exemplo para as gerações vindouras. E é por isso mesmo que agora tens um núcleo de antigos praticantes de basquetebol, e é um núcleo que só joga para questões de entretenimento, mas não acha que seria bom que se unissem para, como acontece no futebol, existir um campeonato dos veteranos de basquetebol ao nível da cidade de Nampula?
0: Estamos a pensar seriamente nisso. O nosso núcleo é denominado Clube de Esportes Marrere. Foi criado em 2015. Alguns elementos estão em Maputo, mas temos boa parte cá. Este núcleo...
1: É núcleo de esporte de Marrere.
0: Clube de Esportes Marrere.
1: Sim.
0: É assim que a gente denominou. Dentre várias missões que tem esta agremiação, fora da prática do basquetebol, nós temos feito campanhas de doação de sangue, temos apoiado alguns doentes no Hospital Central de Nampula, já fizemos uma oferta especial no dia do doente ao Hospital Central de Nampula em termos de bens não perecíveis, alimentares. E durante algum tempo tivemos um interregno, mas agora estamos a reavivar o movimento.
1: Foi por quanto tempo esse interregno?
0: Dois anos. Uhum. Não tivemos muitos movimentos de realce,
1: é.
0: Mas o ano passado tivemos a nossa comemoração de 10 anos, reativamos. Este ano temos alguns projetos de estender a nossa missão a nível dos distritos. Queremos trabalhar também com Cabo Delgado, a província de Cabo Delgado e Niassa, nesse âmbito. E aí onde a gente vai procurar algumas parcerias com outros veteranos e para ver se podemos fazer um campeonato regional. Esse é o nosso interesse. Vamos
1: ter este trampolim em vez de fazer só a nível da cidade.
0: O que a gente está esperando é só que a Associação Provincial de Basquetebol saia desse imbróglio que se encontre, para em termos processuais e documentais termos bases para avançar com os nossos projetos.
1: Quem são os integrantes deste clube de desportos de Marrara?
0: São muitos. São muitos. Se eu tiver que aqui elencar, temos uma média, pelo menos cá em Nampula, temos uma média
1: em termos numéricos.
0: 25 ou 30 elementos. Okay. 25 ou 30 elementos de antigos praticantes de basquetebol.
1: E são esses que organizaram este aniversário dos 10 anos.
0: Sim.
1: Como é que foi? Como é que te correu?
0: O aniversário de 10 anos foi organizado de forma antecipada. Convidamos alguns dos nossos integrantes, mas que não vivem cá em Nampula. Alguns puderam participar, vieram de Maputo. Convidamos algumas equipas de Maputo, de veteranos também, estiveram cá. Da Beira estiveram. Convidamos uma de Malawi, confirmou participação, mas última hora não conseguiu vir por questões logísticas. Mas foi uma festa brilhante, bonita. E nós estamos a tentar fazer uma cópia do movimento que tem acontecido em Maputo. Se forem a ver agora, por exemplo, o mesmo movimento de veteranos foi para a Grécia,
1: okay,
0: a nível de Maputo.
1: Masculino
0: e feminino.
1: Então, é este movimento que também a equipa de Nampula feminina dos veteranos
0: também participa. Então, é só para ver que é uma cadeia que a gente está a pensar fazer e convidar as equipas europeias, quiçá de todo o mundo também, para virem para cá. Mas para isso precisamos nos organizar localmente. É por isso que estamos a pensar fazer primeiro o regional, Cabo Delgado, Niassa e Nampula, alargado à Zambésia, queremos alargar para a Zambésia também, e depois fazermos as outras coisas subsequentes. Nós somos ambiciosos, temos um projeto ambicioso, quiçá as coisas corram bem e que se realizem.
1: Será que nesses pontos, falou de Malawi, falou também de Zambésia, Cabo Delgado, Niassa, estão também alguns que faziam parte da sua era de juventude, de basquetebol?
0: Em todos esses sítios que eu elenquei, por acaso existem praticantes da modalidade da minha era.
1: Uhum.
0: E estão a fazer o basquetebol de veteranos. Mesmo em Chimoio, também temos um núcleo em Chimoio, está a ser dirigido pelo Nino Maquile, é um DJ que foi conhecido aqui na Nampula, DJ Nino. Aqui na Nata.
1: Sim.
0: Então ele está a dirigir o nosso núcleo em Chimoio, de veteranos. Então, há um pouco por todo o país. Então, a ideia é essa, fazer-se e tentar se uniformizar para fazemos um movimento de veteranos forte, mas de princípio queremos começar com o regional.
1: Como é que sobrevive? Como é que sobrevivem os núcleos? Existe alguma taxa ou só sobrevivem
0: este através núcleo, de... Este núcleo, como eu disse, que teve um interregno. O interregno deveu-se mesmo a algumas questões organizacionais de controle até financeiro, porque perdemos alguns membros que já não estão conosco em vida e alguns foram para o Maputo por questões profissionais. Então, o grupo desmembrou-se, mas estamos a tentar reavivar. Na altura, nós fazíamos coletas, pagamento de cotas, então tínhamos um fundo. Mas agora ficou tudo em stand-by e queremos reavivar tudo como vínhamos fazendo antes.
1: Muito bem, estamos a caminhar praticamente para a reta final, já estamos mesmo no fim. Senão, aqui se calhar podemos ter deixado algo que lhe ocorre na alma, que gostaria de deixar para todo o auditório nacional e internacional, uma vez que sabe-se que o RM Desporto está sendo ouvido também fora deste país ou mesmo dentro através da internet.
0: Bem, sendo agora veterano, eu gostaria de convidar a todos os praticantes da modalidade da bola ao cesto que já arrumaram as botas, talvez irem lá ao Cafuro, sacudirem as sapatilhas e voltarem aos campos, porque basquetebol é saúde, é alegria, e ver gente da nossa idade, quase 50 anos, a praticar basquetebol, os miúdos podem se inspirar e poderem deixar de fazer as coisas mais que fazem e verem que podem voltar aos campos.
1: Muito obrigado, e também é desta forma que nós chegamos ao fim deste nosso espaço, figura do desporto, e a nossa figura mesmo hoje foi Paulo Sérgio, a que uma vez mais agradeço por aceitar este nosso convite, subir estes 210 graus para aqui.
0: Eu que agradeço.
1: É verdade. E eu sou Nelson Tatanha, estive acompanhado tecnicamente por Rosário Ângelo. A todos, saudações e continuação de Bom Desporto.
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0: Muito bom dia, são 10 horas e 2 minutos, já a seguir as notícias.
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0: A apresentação é de Albino Miambo. Muito bom dia.
2: Bom dia, Ana Tércia. Bom dia, caro ouvinte. Espanha-França é o jogo das meias-finais, agendado para a próxima terça-feira, às 21 horas de Moçambique, referente a este Mundial que acontece no Canadá, México e Estados Unidos da América. Para atingir a final, a Espanha bateu ontem a Bélgica por 2-1. Os golos da Espanha foram apontados por Fabián Ruiz e Mikel Merino na etapa conclusiva, enquanto que pelos belgas marcou de catelar ainda na primeira parte. Hoje há mais jogos dos quartos de final. A turma inglesa enfrenta a Noruega às 21 horas de Moçambique. E quando forem 3 horas da madrugada de amanhã, portanto domingo, a Argentina mede forças com a Suíça. Intramuros joga-se este fim de semana para a Taça de Moçambique a nível das três regiões do nosso país. Hoje, o Ferro Velho de Nampula bate-se com o Desportivo de Nacala, a nível da região norte. Ainda na zona norte, Ferro Velho de Pemba, Ferro Velho de Lixinga, no estado municipal de Pemba. Amanhã, Ferro Velho de Nacala terá pela frente as Águias Especiais de Lixinga, no campo das locomotivas da Maiaia. E Bahia de Pemba recebe o Sporting de Nampula, no estado municipal de Pemba. No centro do país, teremos o jogo União Desportiva do Songo, Mutupis de Gurue. No campo da HCB, a Academia de Chimoio joga diante de Ferro Velho da Beira, no campo da Sualpo, e as Águias Especiais de Sofala defrontam o Xingalo de Tete, no campo municipal da Beira. No domingo, o Teste África de Chimoio, portanto amanhã, bate-se com o Planície de Padue, no campo da Sualpo. Aqui na Zona Sul, Ferro Velho de Maputo joga hoje com a Liga Desportiva de Maputo. O jogo está agendado para as 14 horas, no campo do Afrim, na Zona Industrial da Machava, município da Matola. Ainda hoje, o Costa de Sol recebe o Estrela Vermelha e o Ferro Velho de Gaza mede forças com o Incomata de Chinavan no campo municipal de Xai-Xai. Amanhã, o Vulcano Futebol Clube Carrasco da Black Bulls recebe a Associação Desportiva de Vilanculo no campo do Costa de Sol. Espaço para o Moçambola 2026, depois da disputa dos jogos deste fim de semana da Taça de Moçambique, o Moçambola regressa na próxima terça-feira, 14 de julho, corrente, com a realização dos jogos da décima ronda. A Associação Desportiva de Pemba, que ocupa a 11ª posição da tabela classificativa com 7 pontos, mede forças com a Liga Desportiva de Sofala, oitavo colocado, que tem 10 pontos em 9 partidas. No dia seguinte, quarta-feira, dia 15, o grande destaque da jornada será o confronto entre Ferro Velho de Nampula, quinto classificado com 13 pontos, com 7 jogos, e a União Desportiva de Songo, segundo colocado com 16 pontos em 8 partidas, que continua na perseguição ao líder Ferro Velho da Beira. O encontro será disputado no estádio 25 de junho e promete casa cheia no reduto dos Jaxinenes. A Associação Black Bulls, terceiro classificado com 14 pontos em 8 jogos, recebe o Ferro Velho de Lixinga, quarto classificado, também com 14 pontos, mas em 7 partidas. Já o Bahia de Pemba, penúltimo classificado com 3 pontos, terá pela frente no campo municipal de Pemba o líder Ferro Velho da Beira, que soma 19 pontos em 9 jogos. Por sua vez, o Ferro Velho de Nacala, com 12 pontos em 7 jogos, recebe no seu reduto o Xingalo de Tete, que ocupa lugares da cauda da classificação, com 4 pontos em 9 partidas. A ronda encerra na próxima quinta-feira, dia 16, com o Machaquene, último classificado com 3 pontos em 8 jogos, a receber na Lalgia Arena, sua casa emprestada, a Associação Desportiva de Vilanculo, nono colocado com 8 pontos em 7 jogos. No contexto internacional, destaque para a apresentação de Jorge Jesus como novo técnico da seleção portuguesa de futebol. Jorge Jesus assinou até 2030, ano em que Portugal vai albergar a Copa do Mundo, em juntamento com Marrocos e Espanha. Jorge Jesus surpreendeu tudo e todos ao dizer que conta com Cristiano Ronaldo, no mínimo, até ao Euro 2028. Foram as notícias. As próximas, quando forem 12:02, inseridas no Magazine da Tarde. Saudações.
0: Saudações. Muito obrigada, Albino Miambo, e continuação de um bom trabalho.

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2: 10 horas e 8 minutos e meio. Está a iniciar assim mais um espaço de emissão até perto das 14 horas. Teremos nesta hora a atualização do que é a agenda desportiva para este fim de semana e com música variada até às 11 horas, à altura dos tópicos da atualidade político-social. Às 11h10 teremos o Inhambane em Movimento, 12 horas e 1 minuto o Jornal Desportivo. Às 13h, retrospectiva da semana e 14 horas inicia então este nosso encontro de sábado. Eu sou Natércia Tomás, a sua companheira de viagem até muito perto das 14 horas. Amigo ouvinte, desejo-lhe uma ótima manhã de sábado, aliás, um bom fim de semana na nossa companhia. Estamos assim juntos nesta data, neste sábado 11 de julho. E gostaria de endereçar os parabéns para o amigo ouvinte que celebra hoje mais o aniversário de vida. Felicidades, sucessos e muita paz, acima de tudo, muita saúde. Estamos juntos nesta sentada para sábado. Muito bom dia, 10 horas e 9 minutos e meio.

equipas de Gurua, no campo da HCB. A Academia do Chimoio joga diante do Ferroviário da Beira, no campo da Sualpo, e as Águias Especiais de Sofala defrontam Xingale de Tete, no campo municipal da Beira.

Para amanhã, na região centro, teremos Testa África de Chimoio, planície de Pádua, no campo da Açualpo. Na zona sul, Ferroviário de Maputo defronta a Liga Desportiva de Maputo. O jogo está agendado para as 14 horas no campo do Afrin, na zona industrial da Machava. Ainda este sábado, Costa do Sol recebe o Estrela Vermelha de Maputo no campo dos Canarinhos e o Ferroviário de Gaza mete forças com o Incomate de Chinavani no campo municipal de Xeixai.

Agora notas sobre Moçambola 2026 e esta prova que tem calendarizado jogos para próxima semana. Teremos terça-feira, 14 de julho, a realização da 10ª jornada, a Associação Desportiva de Pemba, que ocupa o 11º lugar na tabela classificativa com 7 pontos em 7 jogos realizados, mete forças com a Liga Desportiva de Sofala, que é a 8ª classificada e que soma 10 pontos em 9 partidas. No dia seguinte, quarta-feira, o grande destaque da jornada será o confronto entre o Ferroviário de Nampula, 5º classificado, com 13 pontos em 7 jogos e a União Desportiva de Sungo, 2ª classificada, com 16 pontos em 8 partidas, que continua na perseguição ao líder ferroviário da Beira. O encontro será disputado no estádio 25 de junho e promete casa cheia no reduto dos Achinenas. Teremos a ABB, 3ª com 14 pontos, em 8 jogos, recebe o Ferroviário de Lixinga, 4º classificado. Já o Bahia de Pemba, penúltimo classificado com 3 pontos, terá pela frente no campo municipal de Pemba o líder Ferroviário da Beira, que soma 19 pontos em 9 jogos. Por sua vez, o Ferroviário de Nacala, com 12 pontos em 7 jogos, recebe no seu reduto Xingale de Tete, que ocupa os lugares da cauda da classificação com 4 pontos em 9 partidas. A jornada encerra a próxima quinta-feira, dia 16, com o Machiquene, o último classificado, com 3 pontos em 8 jogos, a receber na Lalegia Alen Arena, que é a casa emprestada, a Associação Desportiva de Vilanculo, 9ª classificada, com 8 pontos em 7 jogos disputados.

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Mundial de 2026 nas Américas. Hoje temos o prosseguimento dos quartos de final da prova. 23 horas já, mais uma partida entre Noruega e Inglaterra. Amanhã teremos o fecho então desta fase dos quartos de final desse Mundial. Argentina-Suíça a partir das 3 de madrugada, mas que horários! São então os jogos marcados para hoje e amanhã, já no fecho dos quartos de final, mesmo para encontrar a segunda partida das meias finais, temos para já o primeiro jogo das meias finais entre Espanha e a França. No caso, França-Espanha será dia 14. Este é um dos jogos das meias finais do Campeonato Mundial de Futebol. Já começa a se vislumbrar-se então os finalistas deste Campeonato Mundial de Futebol das Américas.

as novidades do Campeonato Mundial de Futebol, declarações de Lamine Yamal após o jogo Espanha-Bélgica, que terminou com a vitória da Espanha. Dos quartos de final, o jovem diz e avisa, se tem de ter medo de alguém, é da Espanha. Estamos muito felizes por estar novamente nas meias finais. Já estamos aqui há muitos dias, queremos chegar até ao fim, estamos muito contentes com a qualificação. Acho que fomos muito superiores. É verdade que o gol foi uma sensação estranha, porque foi precisamente quando estávamos no nosso melhor que nos marcaram, mas enfim, é o que é. Parece que não jogamos um futebol muito bonito, mas no final a realidade é que nenhuma equipa nos enfrentou de igual para igual, disse o jovem espanhol Yamil e Yamal.

sobre o jogo de ontem. Thibaut Courtois, em declarações aos jornalistas após a eliminação da Bélgica do Mundial diante da Espanha, diz ele: veremos, gostaria de ter um descanso na Liga das Nações, já que não é o mais importante, e quiçá voltar para a qualificação para o europeu, mas é uma decisão que a Federação tem de tomar se me acompanharem nesse plano ou não. Se não, então talvez hoje tenha sido o último jogo. Questionado sobre se vê a Espanha como campeã do mundo, diz ele: sim, obviamente que pode ganhar o Mundial e acho que tem muita vontade e uma grande equipa. Penso que o vencedor dessa meia-final entre a Espanha e a França será o campeão do mundo. Declarações do guarda-redes Thibaut Courtois. Declarações, então, jornalistas após a eliminação da Bélgica do Mundial de 2026.

0: Revelações do Mundial. Zambi tem uma lesão no joelho esquerdo e é baixa, da Suíça contra a Argentina. Jovem que é autor de 3 golos e uma das grandes revelações deste Mundial, não está disponível para o jogo contra a Argentina. Tem uma lesão no joelho esquerdo. A Argentina e a Suíça têm duelo marcado para as 3 da madrugada deste domingo, nos quartos de final da competição. Recordando que nas meias finais estão já França e Espanha. E o jogo será precisamente no dia 14.
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0: Viagem para a província de Inhambane, precisamente no distrito de Inhaçoro, onde encerra este sábado um curso dirigido a treinadores de futebol para escalões de formação. A informação nos é conferida por Avelino António.
1: No distrito de Inhaçoro, norte da província de Inhambane, encerra este sábado o curso de formação de treinadores de futebol com nível D da CAF. Durante uma semana, 42 jovens de diferentes distritos da província juntaram-se para aprender sobre treinamento de futebol sob facilitação do instrutor Arsênio Litsuri, o Zito Maebas, para a tribo de futebol. O presidente da Associação Provincial de Futebol em Inhambane, Manuessa Ribeiro, que vai orientar a cerimônia de encerramento, refere-se ao impacto desta formação na massificação do futebol a nível da província.
2: A gestão dos cursos de treinadores tem a ver com a Federação Moçambicana de Futebol em coordenação com a CAF. É a razão pela qual são cursos, neste caso CAF, e no meio disto é preciso dizer que dentro da programação da Federação Moçambicana de Futebol temos vindo a fazer essa insistência para que Inhambane possa receber o nível B, não obstante e não necessariamente que seja Inhambane, mas que o país possa ter, neste caso, a formação do nível B para que os treinadores possam se formar. Quando temos treinadores formados, eu penso que servem não só para o trabalho como treinadores, como olheiros, como diretores desportivos, delegados que tenham esta bagagem de treinadores para que possam se fazer, neste caso, ao banco com este conhecimento. Até porque ainda precisamos de mais treinador, atendendo o número de crianças que nós temos. Podemos não ter todos a nível do futebol federado, mas basta que a gente tenha, neste caso, treinadores nas escolas, nos bairros, a fazerem o papel, neste caso, de treinador na base. Eu penso que é importante para o desenvolvimento do futebol.
1: Manuessa Ribeiro, presidente da Associação Provincial de Futebol em Inhambane, falando do impacto da formação de treinadores de futebol com nível D da CAF, uma ação que termina este sábado na vila de Inhaçoro, norte da província. RM Desporto, de Inhambane, Avelino António.
0: Muito obrigada, Avelino. Há mais novidades sobre o desporto na província de Inhambane a partir das 11 horas e 10 minutos em mais uma edição do Inhambane em Movimento.

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2: Da terra da boa gente, acabamos de acompanhar a música de Sérgio Pato e o tema Um Dia em Ditsa. A partir das 11 horas e 10 minutos, estaremos de volta à província de Inhambane para acompanhar as histórias do movimento desportivo a partir daquela província. São 10 horas e 52 minutos. Seguimos com a nossa montra sonora. Até já.
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0: 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Muito bom dia. São 11 horas em Moçambique.
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0: Daqui a mais um pouco teremos os tópicos da atualidade político-social.
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1: A apresentação é de Natércia Tomás. O Presidente da República, Daniel Chapo, visita a sede nacional das organizações sociais do partido, nomeadamente OMM e JM, estamos a falar do Partido Frelimo, no âmbito da monitoria e acompanhamento do funcionamento dos órgãos de base. A visita do Presidente Chapo realça o papel vital que as organizações desempenham para a solidez, continuidade histórica e vitalidade política do partido. Já está ultrapassada a crise de alimentos que afetava o Hospital Jujal de Xicuque, na cidade de Maxixe, província de Inhambane. O distrito de Gondola, em Manica, acolheu esta sexta-feira dois encontros de audição pública no âmbito do Diálogo Nacional Inclusivo, em que a população defendeu reformas em vários pontos de apreciação. Ministro da Justiça, Assuntos Constitucionais e Religiosos denuncia a inoperância de algumas instituições de justiça no país e a resignação de uma franja da sociedade que deixou de exigir cumprimento da lei. Mais de 60 moçambicanos vítimas de ataques xenófobos na África do Sul vão ser repatriados este sábado. A operação é coordenada pelas autoridades moçambicanas. Ainda na página nacional, a ativista moçambicana Graça Machel encoraja os moçambicanos que regressam da África do Sul devido à xenofobia a recomeçarem a vida nas regiões de origem. Graça Machel lançou o apelo esta sexta-feira em Pretória, na África do Sul, no encontro de solidariedade que manteve com um grupo de moçambicanos que aguardam pelo repatriamento. Subiu para 12 o número de vítimas mortais no incêndio florestal de Almeria, na Espanha. Há ainda registro de feridos em número não especificado e ainda 23 desaparecidos. As autoridades espanholas prevêem que o número de mortos possa aumentar. O tempo, a cidade de Tete poderá registrar este sábado 31 graus centígrados de temperatura máxima, seguida por Nampula, com 30 graus, Quelimane 29, Beira, Inhambane e Pemba 28, Vilanculo 27, Chimoio e Xaixai 26, Maputo 25 e por fim Lixinga com 22 graus centígrados de temperatura máxima. Por último, as Forças Armadas Italianas informaram ter descoberto cerca de uma dezena de bombas da Segunda Guerra Mundial numa linha ferroviária que une a capital Roma e a cidade de Nápoles, no sul do país. Eis os tópicos da atualidade político-social a esta hora, neste sábado, 11 de julho. Hoje é Dia Mundial da População, uma data instituída pelas Nações Unidas para alertar sobre questões de planejamento e desenvolvimento demográfico. A Igreja Católica também celebra o Dia de São Bento, padroeiro da Europa e fundador da Ordem Beneditana. Eis os tópicos da atualidade político-social a esta hora. Bom dia.
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0: 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Muito bom dia. São 11 horas e 10 minutos, é tempo para acompanhar o Inhambane em movimento. Ótima sintonia.
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Caro ouvinte, muito bom dia. Está a ouvir o Inhambane em Movimento, edição de sábado. Hoje estamos a 11 de julho de 2026. Destaques: encerra hoje em Inhassoro a formação de treinadores de futebol com nível D da CAF. Ainda hoje joga-se para a 8ª jornada do Inhambanense, a segunda da segunda volta, se preferirem, com jogos em Inhassoro, Machis e posto administrativo de Cumbana em Jangamo. No basquetebol, hoje é dia de balanço do torneio de abertura que terminou último fim de semana, mas também a projeção dos campeonatos provinciais que, em princípio, arrancam próximo fim de semana. Ouvinte, não perca, depois da música, o desenvolvimento destas e de outras notícias neste Inhambane em Movimento, hoje por Avelino António, na edição e apresentação Tomás Valoi. Cuida bem, mas muito bem, do som.

0: uma vez mais, bom dia. Abrimos o Inhambane em movimento com a agenda do fim de semana desportivo. Disputa sexta tarde a 8ª jornada do Inhambanense, com jogos em Inhassoro, Maxixe e no posto administrativo de Cumbana, em Jangamo. Em Inhassoro, a Académica local recebe a equipa B da Associação Desportiva de Vilancolo. Na Maxixe, há um clássico, é verdade, sem o sabor dos outros tempos, entre o Nova Aliança da Maxixe e Ferroviário de Inhambane. E em Cumbana, a União Desportiva local tem a visita do Temusa Costa do Sol de Massinga. Os líderes do Inhambanense, Barões de Massinga, estão de fora nesta jornada devido ao número ímpar de equipas que disputam o campeonato deste ano. A ADV, equipa principal, vai jogar a Maputo no domingo para a Taça de Moçambique diante do Vulcano. Depois fica por lá para defrontar o Machakene na quinta-feira, 16 de julho, e o Costa do Sol no domingo, 19 de julho, para o Moçambola. Por cá, encerra esta manhã o curso de formação de treinadores de futebol com nível D da CAF. O evento decorre em Inhassoro, onde durante uma semana 42 jovens de diferentes distritos da província juntaram-se para aprender sobre o treinamento de futebol sob facilitação do instrutor Arsénio Litsuri, o Zito Maebas para a tribo do futebol. O presidente da Associação Provincial de Futebol em Inhambane, Manuel Ribeiro, que vai orientar a cerimónia de encerramento, refere-se ao impacto desta formação na massificação do futebol federado na província.
1: Eu penso que faz parte daquilo que foi o nosso manifesto a quanto da nossa eleição como presidente da Associação Provincial de Futebol. Para que a gente tenha um bom futebol com qualidade, é preciso também que tenhamos treinadores com qualidade. Então esta formação insere-se neste processo. E era preciso que atacássemos, neste caso, a Zona Norte. O curso está a decorrer em Inhassoro, com cerca de 42 treinadores em formação. Acreditamos que vem abastecer aquilo que é o mercado de treinadores a nível da província de Inhambane, para as camadas, neste caso, de formação, que é a base para o desenvolvimento do futebol a nível da província e não só.
0: Presidente, numa altura em que pouco ou quase nada se faz a nível da formação, temos muitos treinadores de formação. Agora há um comunicado que está a ser vigorosamente implementado da associação. Aqueles treinadores que não têm a nível B não podem sentar-se no banco do Inhambanense, a menos que sejam autorizados mediante a um comprometimento de que vão frequentar o nível B proximamente. Não olha para isto como um paradoxo?
1: Eu penso que não é um paradoxo, tendo em conta que há um trabalho que está-se a fazer a nível da Associação Provincial de Futebol, no sentido de voltarmos a ter, nesse caso, os campeonatos de iniciação a mais alto nível, a razão pela qual tivemos, desde o ano passado, o campeonato de iniciados, juvenis e júniores, e com um número que, para o ano 2026, o número subiu. Acreditamos nós que precisamos, a todos os níveis, termos esses treinadores. Quando temos treinadores formados, eu penso que servem não só para o trabalho como treinadores, como olheiros, como diretores desportivos, delegados, que tenham esta bagagem de treinadores para que possam se fazer, neste caso, ao banco com este conhecimento. Até porque ainda precisamos de mais treinador, atendendo o número de crianças que nós temos. Podemos não ter todos a nível do futebol federado, mas basta que a gente tenha, neste caso, treinadores nas escolas, nos bairros, a fazerem o papel, neste caso, de treinador na base. Eu penso que é importante para o desenvolvimento do futebol.
0: Vou trazer-lhe uma indagação dos treinadores que agora, entre aspas, estão a ser corridos no banco técnico do Inhambanense. Dizem eles, onde é que nós vamos fazer o curso B se não vem à província? Ou seja, estão a pedir o curso de nível B na província de Inhambane. Que demarches devem ser feitas para que esta formação venha aqui para responder a um bom número de treinadores que neste momento estão com o nível C?
1: Eu penso que a gestão dos cursos de treinadores tem a ver com a Federação Moçambicana de Futebol em coordenação com a CAF. É a razão pela qual são cursos, neste caso CAF, e no meio disto é preciso dizer que dentro da programação da Federação Moçambicana de Futebol temos vindo a fazer essa insistência para que Inhambane possa receber o nível B, não obstante e não necessariamente que seja Inhambane, mas que o país possa ter, neste caso,

0: Avelino, futebol é ciência e é preciso que se use, neste caso, a ciência para fazer o futebol. E estamos a dizer que se a Federação, se a CAF determina estes níveis para as nossas provas, e tendo em conta os escalões e o nível de provas, para além de respeitar, é preciso que os treinadores tenham esta bagagem para que possam fazer, neste caso, aos bancos. Eu penso que traz, de certa forma, um desenvolvimento, porque é preciso que os treinadores possam se formar mais e tenham mais conhecimento, abram-se mais para que o futebol, e olhando para aquilo que o futebol é hoje. E não obstante, temos a situação em que os treinadores, depois de fazerem o nível C, que ainda é aceitável para o nível básico, para camadas de formação, não têm a mesma dinâmica para orientar, neste caso, os séniores e aquilo que se pretende em relação à alta competição.
1: Qual é a mensagem que o presidente transmite a esses graduados do nível D agora na província de Inhambane?
0: Que os certificados não sejam para ficar em casa, o melhor certificado é no terreno, que procurem sempre trabalhar com crianças de tal forma a terem estas habilidades como treinadores. Alguns acreditamos que já vinham fazendo esta atividade sem ter, neste caso, este curso, este conhecimento, que continuem, neste caso, a fazer este trabalho de acordo com aquilo que estão sendo ensinados pelos instrutores, para que possamos ter, neste caso, atletas com qualidade e que não sejam deficientes na aplicação destas técnicas táticas para que o futebol também possa desenvolver.
1: Sei que está feliz com o andamento do Inhambanense e, em relação à formação, está da mesma forma feliz o presidente Manuel?
0: Eu penso que sim, porque formar 42 treinadores não é pouca coisa e acreditamos que abrimos espaço para que haja esta competitividade a nível dos clubes de formação, para que efetivamente continuemos a ter os jogadores de qualidade. Estou feliz com esta formação e a nossa preocupação neste momento é que os próximos níveis possam decorrer em pouco tempo, de tal forma a ganharmos este grupo e daí para frente termos, neste caso, a aplicação dos treinadores no terreno.
1: Em relação ao futebol feminino, estava agendado o arranque, mas até agora não começou. Qual é o ponto de situação?
0: E arrancamos no dia 18. Algum problema de protocolo que tem a ver com a própria logística do campeonato de feminino, tendo em conta que são duas instituições envolvidas neste campeonato. Estamos a falar da Associação Provincial de Futebol na qualidade de organizador e o gabinete da esposa do governador na qualidade de patrona do futebol feminino, mas algum protocolo que ainda não estava, neste caso, fechado, mas acreditamos que já no dia 18 vamos arrancar e teremos, neste caso, o campeonato de futebol feminino um pouco por toda a província.
1: Manuessa Ribeiro, presidente da Associação Provincial de Futebol em Inhambane, falando do impacto da formação de treinadores de futebol com nível D da CAF, que termina este sábado na Vila de Nhassoro, norte da província de Inhambane. Basquetebol, hoje é dia de balanço do torneio de abertura e projeção dos campeonatos provinciais nos escalões de juvenis, juniores e séniores em ambos os sexos. O torneio de abertura, que terminou última semana, foi um sucesso absoluto na ótica do presidente da PBI, Alfredo Lopes.
2: O balanço é positivo, na medida em que conseguimos aglutinar o maior número de equipas agora para o torneio de abertura e a competitividade também foi à altura, aliás, superou até as nossas expectativas, sobretudo no escalão de juvenis. Portanto, vamos agora reunir esta semana para fazermos o sorteio, para arrancarmos com o campeonato, o qual se espera que venha a superar aquilo que foi o torneio de abertura, sob o ponto de vista de competitividade, até de participação, porque já temos mais duas, se não três equipas com intenção de entrar para o campeonato. Portanto, acreditamos nós que vai ser um campeonato a doer, vai ser um campeonato bem competitivo e acreditamos que o objetivo, no final das contas, estará lá, que é a revitalização, mas, acima de tudo, há este movimento desportivo que a Associação Provincial tem estado a fazer a nível da província.
1: Foi lançada a isca. Eu me lembro que, quando da vossa tomada de posse, colocaram a revitalização como um dos principais

0: principais prioridades. Agora o campeonato está à vista, mas houve um torneio de abertura que serviu como antecâmara para este campeonato. Mister, do ponto de vista de organização das equipas, do ponto de vista de campos, esses grandes calcanhares daqueles do basquete em Inhambane, o que é que acharam desta competição que terminou a preparar-se à fase seguinte, que é o campeonato?
1: Olha, é um desafio. É sabido que Inhambane tem muitas infraestruturas. Entretanto, essas infraestruturas estão com os problemas que têm. Nem todos reúnem as condições. Mas mesmo assim, nós nos comprometemos. Estamos a trabalhar, estamos a jogar. Estamos a preparar alguns pacotes, alguns memorandos de entendimento com algumas instituições públicas e não só, com vista a atacarmos estes recintos desportivos, por forma a podermos melhorar. Neste momento, estamos a usar o campo do Machete em Inhambane, estamos a usar o campo da 29 de setembro na Machis, porque o centro de formação onde temos o pavilhão sofreu a quando do último ciclone no início do ano, mas é isto que nós temos. Esta imagem que nós estamos a vender é nossa realidade. Acreditamos nós que quem é de direito, acreditamos nós que os parceiros ou potenciais patrocinadores estão a ver este esforço da Associação Provincial, estão a conhecer esta realidade dos nossos campos, estão a conhecer as dificuldades. Portanto, temos fé que, a dada altura, estas pessoas vão aparecer a dar a mão, estas pessoas vão aparecer e temos fé que, no final do nosso mandato, vamos poder olhar para trás e dizer que deixamos algum legado.
0: Do ponto de vista da organização, as equipas que vão ao campeonato estão ao ponto?
1: Estão a treinar. Há uma organização partilhada, a própria associação de certa forma também tem estado a dar uma mão às equipas do ponto de vista da organização, os poucos recintos que temos, como é que todos nós podemos usar estes recursos de forma equitativa. Portanto, as equipas estão consciencializadas que existe esta dificuldade, mas mesmo assim há uma motivação, mesmo assim há uma esperança, há uma aspiração.
0: Sei que durante o torneio de abertura a Associação Provincial de Futebol foi dando apoio, digo de basquetebol, foi dando apoio às equipas através de material desportivo, em particular destaque para equipamentos. Qual é o impacto que isto vai trazer para a fase que se segue, Presidente?
1: É super positivo. Se for a fazer uma ronda pelos campos, vai perceber que os campos começam a estar um pouco mais cheios, as equipas começam a resgatar esta cultura de treino. Acreditamos que é resultado não só desta componente que traz aqui, que é a distribuição de material, exato, mas também o nível de seriedade que a própria associação está a trazer, a dinâmica de trabalho que a associação está a trazer. Vai trazendo aqui uma outra imagem e as equipas, os clubes, vão percebendo que há uma necessidade extrema de começarmos a mudar este paradigma. A título de exemplo, temos o desportivo, temos a Liga Desportiva da Machixe, que também manifestou interesse. Aliás, o desportivo já está num processo até de montagem de algumas equipas. Temos o caso do Ferroviário, com o qual também estamos a trabalhar seriamente, no sentido de, ok, se falha este ano, próximo ano é uma certeza que o Ferroviário vai entrar. Portanto, todos estes clubes, este movimento todo que está a acontecer, acreditamos nós que é resultado deste trabalho que a associação está a fazer, é resultado deste empenho, desta dedicação e, acima de tudo, desta intenção que nós temos. É verdade que este material que nós estamos a fazer, a entrega, não chega para suprir a necessidade que os clubes têm, mas já é um balão de oxigênio, já é um sinal de que nós estamos com os clubes, nós estamos para os clubes, estamos para servir o basquete. Portanto, estes condimentos todos acabam trazendo aqui uma certeza por parte dos fazedores de que é chegada a altura, de facto, de nós mudarmos o paradigma atual do nosso basquete a nível da província.
0: Só para que se tenha uma ideia, Presidente, com quantas equipas vão ao campeonato de basquete? E se não for possível dizer taxativamente a projeção, atendendo que é uma logística toda que se faz, até onde aguenta a Associação Provincial de Futebol organizar as equipas para competirem sábado após sábado, durante todo o dia, que é o que temos estado a ver nos comunicados. Jogos começam às 9, vão até próximo das 20 horas.
1: Nós estamos de juvenis a sénior, estamos com uma média de 27 a 28 equipas. Estes números vão aumentar, conforme disse anteriormente. Estes números vão aumentar, porque há clubes que vão entrar, há escolas que também vão entrar, é o caso, por exemplo, da escola secundária de Moelé, é o caso da escola 3 de Fevereiro, que vão entrar em juvenis, é o caso da escola 29 de Setembro da Machis, que também vai entrar em juvenis. Portanto, estes números vão entrar. No que diz respeito à organização da própria associação, recursos, ainda não temos nenhum parceiro. Estamos a trabalhar com recursos próprios, isto é, dos próprios membros da associação ou que fazem parte da direção executiva. Temos estado a juntar sinergias no sentido de colocar o barco. Por quê? É facto que nós temos necessidades, temos dificuldades, mas nós somos apologistas da ideia de que vamos mostrar valências primeiro, vamos mostrar trabalho primeiro e depois vamos pedir, sob a pena de nós cairmos no erro de fecharmos, exatamente, não só de pedir, mas também de, com a sede que nós temos, qualquer um pode chegar e definir as regras. Não é esta associação que nós queremos, não é esta diretiva que nós queremos para a gestão da associação. Nós queremos uma associação autossuficiente, nós queremos uma associação robusta e que tenha também o poder de decisão sobre os patrocinadores ou parceiros que forem aparecer. Portanto, neste momento, estamos a trabalhar com recursos próprios, um e o outro amigo, empresário, vai dando aqui uma mão aqui, outra acolá, mas há pacotes que estão sendo desenhados e que brevemente nós vamos trazer à superfície quando tivermos certeza de que são dados certos e vamos dar a conhecer, e acreditamos nós que vai ser um bom balão de oxigênio para a organização. Mas neste momento está tudo acautelado, desde as premiações até a projeção para o pagamento dos árbitros, que não é pouco dinheiro. Há uma ginástica interna que nós estamos a fazer no sentido de suprir essas necessidades sem trazermos estes barulhos que são típicos do desporto nas nossas competições. Sim, sim.
0: Presidente, a festa já vai começar. Alguma mensagem para o público? Sei que gosta de ver adeptos de volta ao basquetebol.
1: Há um dado curioso que está a acontecer. Nós, quando entramos ao ano passado, jogava-se no centro de formação de saúde, mas é sabido que aquele campo é um campo privado. Sim. E que alberga várias modalidades. A primeira decisão que particularmente tomei como presidente foi: o único campo que nós temos é Machete. Vamos sentar com os clubes e vamos fazer perceber que esta é a nossa realidade, é lá onde nós vamos fazer os jogos. E colocava-se esta questão: mas no Machete não temos bancadas, no Machete é céu aberto, no Machete não teremos público. Mesmo assim, fomos contundentes, fomos ríspidos, é lá onde vamos fazer. E hoje, quando apareces no campo do Majed durante os finais de semana, consegues perceber que o varão já começa a ficar lotado, não de atletas, mas de gente que sai de casa exclusivamente para viver o basquete. Portanto, é de salutar, queremos continuar a encorajar estes adeptos que já estão conosco e convidar os demais: venham, vamos encher os campos, vamos motivar esta rapaziada, vamos fazer parte desta revolução do basquete que esta direção se compromete a fazer. Portanto, as portas estão abertas, não cobramos as entradas até que a gente atinja um certo nível de excelência para começarmos a pensar em receitas. Mas neste momento, venham, vamos todos vibrar, vamos fazer a festa e vamos inspirar estas gerações vindouras, vamos inspirar estes jovens e no final a província sai a ganhar, as cidades todas que acolhem os jogos saem a ganhar, porque começamos a ter mais uma opção para os nossos finais de semana. Começamos a ter mais uma opção em detrimento das drogas, do álcool e outros males que têm estado a afetar a nossa sociedade. Aliás, falando até destes últimos detalhes, nós lançamos há duas semanas um projeto que justifica o desporto nas escolas, o basquetebol no caso, e no modelo 3x3. Portanto, é uma oportunidade que nós temos também para nos infiltrarmos no bom sentido nas escolas e resgatarmos esta juventude. Portanto, a sociedade é convidada, é intimada a ser parte deste processo, e o futuro dos nossos miúdos, das nossas crianças, da nossa juventude está aqui e é agora, e todos somos chamados a fazer parte desta revolução.
0: Muito obrigado, presidente, por ter vindo ao nosso programa. Mais música no Inhambane em Movimento. A seguir voltamos com o desporto escolar e o balanço da participação dos taekwondistas de Inhambane no Open de Eswatini, último fim de semana.

0: No espaço reservado aos Jogos Escolares, no Inhambane em Movimento, hoje conversamos com o extremo poste da Seleção Provincial de Basquetebol, Ronil, um adolescente de 16 anos, que vai na segunda participação no Festival Nacional dos Jogos Escolares. Esteve na seleção que sucumbiu no Festival de Nampula há 12 anos e agora, mais experiente, lidera o grupo que se prepara para a redenção no Festival deste ano aqui na província de Inhambane. A nossa reportagem assistiu a uma sessão de treinos da seleção de basquetebol esta sexta-feira no campo de Machege, aqui na capital provincial.
1: Os treinos estão a ser, de fato, muito bons. Temos uma irregularidade no horário dos treinos, mas nada demais. Temos as aulas de manhã, depois das aulas, alguns colegas estão no internato, outros nas suas casas, e depois vemos os treinos. Os treinos decorrem de 3 horas, 2 horas e meia, 3 horas, e sim, são muito bons os treinos.
0: Que aspectos têm privilegiado no treino? O que é que vocês têm ensaiado mais na vossa preparação?
1: Temos ensaiado mais a defesa oficial dos Jogos Desportivos Escolares, que é a defesa homem a homem. Temos treinado muito a resistência, correndo, fazendo os treinos mais físicos e táticos. Sim.
0: Eu sei que estiveste no último festival em 2024 em Nampula, que foi uma decepção a participação de Inhambane no torneio de basquetebol. Agora, a jogar em casa, com o público, mas também com a responsabilidade de fazer melhor. O que é preciso que vocês façam em campo para ficarem com o título, depois de ver a qualidade dos adversários com que jogou em 2024?
1: O que é preciso? Mais responsabilidade. Porque daquela vez faltou-nos mesmo responsabilidade e conhecimento entre os atletas. Agora é que temos mais tempo de treino, temos mais contato com a bola, contato com os colegas, contato com os campos da cidade, temos mais chances de jogar um jogo igual com eles.
0: Do ponto de vista de material, como é que estão equipados? Sentem que podem estar ao nível das exigências dos jogos?
1: Sim, sim. Em termos de material, temos, de fato, muitas bolas. As meninas receberam sapatilhas novas. Elas já podem jogar. Estamos à espera de sapatilhas de masculino. Sim.
0: Qual é a grande dificuldade que vocês se debatem neste período de preparação? Ou seja, se os jogos tivessem que acontecer amanhã, estariam prontos? Já fizeram alguns jogos de controle? Porque uma coisa é treinar, outra coisa é jogar.
1: Não, não. Em termos de jogos de controle, não. Ainda não iniciamos. Mas já estamos a pensar nisso. Já alertaram aqui. Vão iniciar e ainda somos um número muito elevado para os jogos de controle. Sim. Para os jogos de controle é mesmo para os próprios selecionados. Sim.
0: É dos mais velhos no plantel, acho que esse é teu último ano nos Jogos Escolares, é mais experiente também porque esteve em Nampula. Qual é a mensagem que tem passado aos mais novos na seleção, aos que vão entrando, que vão procurando um espaço nessa seleção?
1: Já tenho puxado mesmo aos mais novos, aos que têm a minha idade anterior, né? Nesse caso, os meus colegas de 14 anos, para darem mais garra agora, porque vão precisar, porque de fato não foi o que eu esperava. Aquilo mesmo foi uma coisa mesmo de muita pressão, muita exigência mental, muita concentração. E eu tenho exigido muito deles. Até dizem que eu beiro muito, mas faz parte.
0: Esta seleção oferece garantias, Ronilfo, para começar a sonhar com o título?
1: Oferece muitas garantias, sim, oferece muitas garantias.
0: O que é que vos faz ter mais confiança? Comparando, esta seleção é de 2024.
1: Comparando esta com a anterior, vou falar mais de
2: tempo de treino,
1: qualidade dos atletas, qualidade dos coaches em particular. Os coaches estão passando sua experiência, porque a maior parte deles, tirando os jogos escolares, já participou de muitos campeonatos, conhece de fato como é que os jogos de atletas das províncias jogam e tudo isso.
0: Os treinos já acontecem todos os dias?
1: Sim, todos os dias, exceto domingo.
0: Okay. É tempo suficiente, em sua opinião, para puxarem nessas 3, 4, 5 semanas que faltam até o dia em que vão começar os jogos?
1: Sim, é um tempo suficiente.
0: Exato.
1: Sim.
0: Qual é a mensagem que tem a deixar para o público de Inhambane que quer saber a vossa convivência a nível do balneário, do basquetebol e a pensar em bons resultados no Festival Nacional?
1: A mensagem seria mesmo dizer que, tirando as expectativas, né, nós garantimos um campeonato justo, que vai decorrer mesmo com muita garra. Estamos a dar sangue nos treinos e vamos dar muito, muito suor no campo mesmo.
0: Muito obrigado, Ranilfo, extremo poste da Seleção Provincial de Basquetebol em masculino. Em feminino, os treinos também decorrem no campo de Machege. Em vôlei, as seleções preparam-se no campo da Escola Secundária Emília da Uce, handball no campo polivalente do Instituto Industrial e Comercial Eduardo Mongani, onde também decorrem os treinos de ginástica, xadrez e jogos tradicionais, atletismo na pista 7 de setembro, sendo que para o Rei de Futebol o quartel-general está montado no pelado do Ferroviário de Inhambane, no mítico bairro de Xalambe, aqui na capital provincial. A fechar o Inhambane em movimento, convidamos o mestre de taekwondo, Evaristo Mabote, que liderou os taekwondistas de Inhambane, que participaram no Open de Eswatini no último sábado. Mestre, bom dia. Bem-vindo ao Inhambane em Movimento. Que balanço se pode fazer da participação neste Open?
3: Muito bom dia. A avaliação é positiva. Como disse, é o segundo Open que nós participamos a nível internacional e nós fazemos uma avaliação positiva pelos resultados que obtivemos deste campeonato. Basta ver que conseguimos arrecadar 8 medalhas em 9 possíveis. Ou seja, nós tivemos 9 atletas que participaram do evento e 8 deles conseguiram arrecadar medalhas. Para nós isso é muito gratificante e achamos que por causa disso mesmo a nossa participação tenha sido positiva.
0: Está a valer apenas esta participação permanente dos taekwondistas de Inhambane nos Opens Internacionais? O que de mais valia trazem além das medalhas?
3: Está valendo a pena, sim, porque estamos a conseguir ter mais experiências. Essas saídas garantem-nos, sobretudo, mais experiência e também aumentam o nosso ranking a nível nacional, razão pela qual que nós, por causa destes eventos, e não só, temos tido atletas que estão a representar a seleção nacional saindo daqui de Inhambane, algo que praticamente era quase impossível de acontecer, mas hoje em dia já temos atletas que estão a representar Moçambique e vão representar já agora Moçambique nos Jogos da AUC, que vão decorrer em dezembro. Duas meninas da nossa academia, da nossa cidade, vão poder representar a seleção moçambicana neste evento.
0: O que é que faltou em Eswatini para que... É verdade que foram 8 das 9 medalhas, mas podíamos ter medalhas melhores, prata e ouro, em grande medida. O que é que falhou?
3: Veja que nós fomos a 5 finais. 5 finais significa que já esperávamos que pelo menos tivéssemos 5 medalhas de ouro, mas infelizmente tivemos 5 medalhas de prata, porque o que aconteceu lá, nós estamos acostumados a fazer muito frio.
0: Okay.
3: Então percebi que os atletas, eles até conseguiram chegar a um ponto em que, quer dizer, avançaram, mas chegaram a um ponto em que já não estavam conseguindo dar mais por causa da situação da temperatura.
0: Sim.
3: Isto influenciou bastante, porque as lutas foram feitas à madrugada e estava a fazer muito, mas muito frio mesmo.
0: Sim.
3: Então, acredito que demos o nosso melhor, pese embora a situação do clima lá tenha sido um fator negativo para o nosso lado. Mas achamos que fizemos bem, conseguimos essas 5 medalhas de prata, uma medalha de ouro e 2 medalhas de bronze.
0: Eu sei que houve estreantes absolutos em provas deste calibre aqui, mas também há atletas que já estão mais calejados, que foram a Eswatini, que davam mais garantias. Como o selecionador, como o preparador desses atletas, como é que avalia de forma individual? Houve alguma decepção, houve evolução? Que perspectivas ficam para o futuro, em função do que viu, da produção de cada atleta, quer os estreantes, quer os mais experientes?
3: Veja que, ao nível da Zona 6, Eswatini é das melhores seleções de taekwondo que existe.
0: Sim.
3: Ao nível da Zona 6. E, para ser sincero, sim, tivemos estreantes e, sobretudo, crianças.
0: Sim.
3: E os pequenos dragões. E numa dessas categorias, um estreante conseguiu uma medalha de ouro.
0: Sim.
3: Depois de ter feito 3 lutas. Isso para nós é muito gratificante. Não esperava que a qualidade fosse até este nível. Verdade também que esperávamos mais de outros atletas, mas, como disse, nós nos batemos na final com os melhores.
0: Exato.
3: Não quero com isso dizer que estamos satisfeitos com as segundas posições. Poderíamos ter feito mais, mas o fato de termos batido com um dos melhores, né, a nível da Zona 6, isto para nós já mostra que temos potencial para chegar longe e vamos continuar a trabalhar para melhorar os aspectos particulares de cada atleta. É verdade que é algo que temos estado sempre a trabalhar na academia de forma particular, então cada um sabe o que deve fazer no ringue. Então é só continuar a trabalhar para melhorar.
0: Do ponto de vista logístico, partilha connosco esta experiência. Como foi possível levar uma delegação da cidade de Inhambane até Manzini, na Suazilândia, onde aconteceu o Open desta vez?
3: Bom, do ponto de vista de logística, nós não temos de que reclamar. Tivemos o apoio do governo. Desde já agradecer a sua excelência, o governador. Agradecer também ao diretor-presidente da Juventude e Desporto. Tivemos apoio logístico. participamos.
4: A viagem correu bem,
3: participamos do campeonato. E é verdade que há uma e outra coisa que sempre nos ultrapassa, mas desde que a gente viaje, volte em segurança, está tudo bem. Sim.
5: Como é que avalia o taekwondo? Eu sei que está na estrada já há muito tempo e muita coisa viveu nesta modalidade. Hoje, fazendo uma retrospectiva, passado, presente e a projeção que faz de futuro do taekwondo a nível da província de Inhambane.
3: A nível da província de Inhambane houve uma evolução. O gráfico, os números não mentem, houve uma evolução. A título de exemplo, como disse, nós temos atletas que já estão a representar a seleção nacional. Isso é algo que nós viemos apenas em Maputo.
5: Sim.
3: Mas hoje já conseguimos ver essa descentralização de atletas. Temos atletas na seleção que estão em Inhambane, temos atletas que estão em Cabo Delgado, em Nacala. Então, para nós, de forma particular, achamos que estamos a fazer um bom trabalho. Queremos continuar a trabalhar, naturalmente, queremos continuar a elevar o nome da nossa província, queremos continuar a representar o nosso país, fazendo uma análise daquilo que foi ontem e o que está a acontecer hoje e o que vai acontecer amanhã. Naturalmente que são fases.
5: Okay.
3: É preciso saber ultrapassar as fases.
5: Sente que o taekwondo já é conhecido em Inhambane?
3: Sim, sim, não há sombra de dúvidas quanto a isso. Já é conhecido em Inhambane, graças aos meninos que estão a fazer um bom trabalho, graças a esta direção da associação que está também a fazer um bom trabalho de promoção. Também vamos trabalhar na promoção do próprio desporto. Não queremos só trabalhar no taekwondo aqui em Inhambane, queremos expandir o taekwondo para outros distritos. Vamos começar agora. Já temos uma academia na Machix, que vamos dinamizar ainda mais o próprio desporto lá. E quem sabe, nos próximos anos, teremos taekwondo em quase todos os distritos da província de Inhambane.
5: Qual é o seu maior sonho nesta modalidade, a nível da província de Inhambane, atendendo que é um dos principais influenciadores através da Academia Dragões Olímpicos?
3: Bom, o meu maior sonho é o mesmo, é ter o maior número de atletas de Inhambane a representar a seleção nacional. Porque eu acredito que isto é motivador.
5: Há
3: talento, sim, há muito talento. Desde os pequeninos aos mais velhos, temos muito talento e é preciso que a federação, não é, olhe para esses talentos. Não digo só os nossos, mas também outros talentos das outras províncias. Então, aquilo que nós fazemos, o trabalho que estamos a desenvolver, penso que está a ser vistoso. Penso também que os meninos estão a ter um bom destaque no sentido de representar dignamente.
5: Sempre que vão às competições.
3: Sim, sempre que vão às competições, voltam medalhados. Isso para nós é gratificante.
5: Exato.
3: É muito gratificante, sim.
5: Mestre, muito obrigado pela atenção dispensada. Continuação de bom trabalho ao longo do vosso percurso. Eu sei que ainda este ano tem vista a participação num outro Open que vai decorrer em Botswana. Agradecemos igualmente a si, caro ouvinte, pela companhia e paciência. O tempo reservado ao Inhambane em movimento já esgotou. Ficam sinceros cumprimentos da dupla Avelino António, o dono da voz no quadrante do seu receptor, e Tomás Valoi. Até uma próxima oportunidade. Nós temos fé, Deus vai abrir.

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0: Em Moçambique são 12 horas.
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0: Daqui a mais um pouco, a transmissão do Jornal Desportivo. Muito boa tarde.

0: Muito boa tarde, são 12 horas e 1 minuto e meio. A sua especial atenção para a transmissão do Jornal Desportivo. Ótima sintonia.
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0: Boa tarde. Oito cidades moçambicanas estão no epicentro dos Jogos da Taça de Moçambique em futebol neste sábado. Noruega, Inglaterra, Argentina e Suíça disputam as últimas vagas nas meias-finais do Campeonato do Mundo das Américas. França-Espanha é o primeiro duelo das meias-finais. Veterano Carlos Dias é medalha de ouro no Open Europeu de Karatê. Jornal Desportivo, edição de sábado, está no ar hoje com assinaturas de Adão Matimbi e de Estevão Mucavel Júnior. Sábado inteiramente dedicado aos oitavos de final da Taça de Moçambique em futebol. Jogos para hoje: Ferroviário de Gaza em Comate de Chinavane, no estádio municipal de Xaxai; Ferroviário de Maputo, Liga Desportiva de Maputo, na Afrin, na Matola; Costa do Sol, Estrela Vermelha de Maputo, no Ninho do Canário; Águias Especiais de Sofala, Xingal de Tete, no municipal da Beira; União Desportiva de Songo a jogar como Tupis de Gurui, no estádio municipal 27 de novembro, no Songo; Academia de Chimoio, Ferroviário da Beira, na Soalpo; Desportivo de Nacala, Ferroviário de Nampula, no campo do Ferroviário em Nacala Porto; e Ferroviário de Pemba, Ferroviário de Lixinga, no estádio municipal de Lixinga. É eliminatória, fecha amanhã domingo com os despiques: Vulcano, Associação Desportiva de Vilanculo, no campo do Costa do Sol; Testa África de Chimoio, Planície de Mpadwe, na Soalpo, em Chimoio; Ferroviário de Nacala, Águias Especiais de Lixinga, no campo do Ferroviário de Nacala; e Bahia de Pemba, Sporting de Nampula, no Sintético de Pemba. Estão, por outro lado, a chegar as grandes decisões no Mundial das Américas. Noruega, Inglaterra, Argentina e Suíça disputam as duas últimas vagas nas meias-finais desta Copa do Mundo. Três das principais estrelas desta edição, Lionel Messi, Erling Haaland e Erling Haaland, entram em campo para se aproximarem de uma presença na final. A primeira partida acontece no estádio de Miami e vai colocar frente a frente Haaland, da Noruega, e Erling Haaland, da Inglaterra. A última vaga para as meias-finais coloca em disputa Argentina e Suíça, no estádio do Kansas City. Os argentinos chegam embalados com 5 vitórias em 5 jogos e uma remontada histórica sobre o Egito nos oitavos de final, além de contarem com o artilheiro da competição, Lionel Messi. Do outro lado, os suíços avançam para os quartos após levarem a melhor sobre a Colômbia nos penaltis. A equipa comandada pelo técnico Murat Yakin conta com o experiente volante e capitão Xhaka para tentar superar a Argentina. Alexandre Zandamela, nosso comentarista, espera que o astro argentino Leo Messi faça a diferença.
1: Quanto mais velho, né, como ouvido por, quanto mais velho, melhor. E este Lionel Messi está a demonstrar isso. Está a demonstrar isso. Não sei qual o jogo que o Messi não terá marcado.
2: Não, porque, assim, marcou em todos.
1: Calculo que frente à Suíça não será excepção. A Suíça também já chegou longe demais para aquilo que tem sido o seu percurso. E esta Suíça tem uma e outra estrela que tem estado a destacar-se, aquela dupla, o Embolo, mais um outro jogador, o Xhaka, né? Mas a Argentina tem um futebol muitíssimo bem feito, uma equipa coesa, uma equipa que se entende muito bem, uma equipa que tem alternativas. Mesmo que se não se deixe o Messi jogar, mas a Argentina tem alternativas. Portanto, busca dessas alternativas para precisamente poder compensar a uma possível ausência, neste caso, entre aspas, de Lionel Messi. Mas também não esqueçamos de uma coisa. Uma pequena nesga que se der para o Lionel Messi vai ser golo. E vimos isso no seu último jogo, portanto, em que a equipa estava a perder por duas bolas. A resposta aí conseguiu, portanto, mudar por completo o panorama do jogo, chegar à vitória com, não vou dizer com facilidade, mas com alguma naturalidade, porque virar o 2-0 frente a um Egito que estava a jogar muitíssimo bem, só as grandes equipas, só os grandes craques é que são capazes disso.
0: Em Kwamba Nuniasa, quem já coloca a Argentina de Messi na final a jogar com a super poderosa França de Dembélé, Mbappé, Olise, Doué e companhia?
3: A França ganha pontos positivos no olhar dos nossos entrevistados pela sua característica futebolística imprevisível, contra-ataque rápido e montagem de um bloco defensivo pouco transponível. Já a Argentina, com o seu modelo conservador, história futebolística de se invejar, tem na atualidade a maior referência dos jogadores da modalidade, Lionel Messi, que, segundo as nossas fontes, faz diferença em qualquer momento da competição.
4: Gerson Zito, a França está a vir bem, é a que conseguiu mais uma vitória para o apuramento. E dizer que, na minha perspectiva, França vai na final.
5: Zeferino Miguel Coelho. Por mim, se a França chegasse à final, seria muito bom para mim. É uma equipa com muitos jogadores experientes. E, epa, não seria uma surpresa. Mas eu ia preferir França-Argentina.
6: Eu chamo-me Soufiane Touré. Por mim, dizia que o favorito é França, mano. Visto que é uma seleção jovem, além de ser seleção jovem, é uma seleção quase conjunta. Conjunta é uma seleção que se conhece desde há muito tempo, porque alguns jogadores que estão ali jogaram várias vezes no mesmo clube, que é o PSG. Alguns estão a sair para já outros clubes, mas quando já vinham se conhecendo há muito tempo, agora quando se juntam, já é uma maravilha.
3: A África foi ao Mundial das Américas com 10 equipas. A avaliação desta presença é para já positiva.
4: Provamos que somos capazes. Uma das equipas que me deixou mesmo emocionado, que me tocou, foi Cabo Verde. Mostrou para a Argentina do que nós também estamos a trabalhar.
5: Para nós africanos, acho que foi uma honra chegar lá. 10 equipas não foi nada fácil, foi trabalho muito, muito bem dado.
6: África, para mim, é um continente em termos de futebol. Já estamos a evoluir cada vez mais, visto que muitos jogadores estão lá na diáspora. E são esses que estão a trazer uma dinâmica importante para o nosso continente.
3: Mundial de Futebol das Américas, na voz dos amantes da modalidade, no distrito de Quamba, no Niassa. RM Desporto, Mércio João, a partir de Quamba.
0: Mesmo fora das premonições dos adeptos moçambicanos residentes na cidade de Quamba, a Inglaterra tem um acordo milionário de premiação com os jogadores e a comissão do técnico Thomas Tuchel, caso ganhe o Mundial. À espera estão 15 milhões de libras, valor destinado aos jogadores. A informação é do jornal inglês The Guardian. Segundo a publicação, outros 3 milhões de libras serão pagas ao técnico alemão. Se a Inglaterra não eliminar a Noruega neste sábado, sai da Copa com 19 milhões de dólares. Segundo o jornal, metade do valor será destinado aos atletas. Quem está nas meias finais é a Espanha. A La Roja superou a Bélgica por 2-1 nesta sexta-feira em Los Angeles. O adversário é a França, já na próxima terça-feira, 14, em Dallas, nos Estados Unidos. A Bélgica despediu-se deste Mundial nos quartos de final, tal como foi em 2014. Somente em 1986 e em 2018 é que os Diabos Vermelhos conseguiram alcançar as meias finais. Afastado precocemente do Mundial, Portugal tem um novo selecionador, Jorge Jesus. O vínculo é válido até 2030, ano do Mundial. JJ promete romper com o passado recente da seleção das Quinas. Durante a apresentação, Jorge Jesus deixou pistas para o futuro.
7: Se queres ganhar, tens que pagar o preço. E é isso que a gente vai criar, uma identidade e uma ideia de jogo, não é? Porque a minha ideia de jogo não tem nada a ver com a ideia de jogo do que era a seleção portuguesa. Nada, zero.
0: Matéria-prima já é, dizia eu, que matéria-prima já há e é da confiança do novo mister.
7: Mais de metade desta seleção já trabalhou comigo. Conheço-os todos bem e são todos grandes jogadores.
0: Quanto ao capitão Cristiano Ronaldo...
7: Ainda não falei com o Cris. Nunca vai ser um problema para a seleção. Não é para a seleção nem para mim.
0: A estreia de Jorge Jesus está marcada para 24 de setembro em Alvalade, num duelo com o país de Gales para a Taça das Nações. Recordamos os duelos em falta dos quartos de final, Noruega-Inglaterra, hoje às 22 horas, e Argentina-Suíça, na madrugada deste domingo. A França passou com distinção ao bater o Marrocos por 2-0. A Espanha eliminou a Bélgica por 2-1. França-Espanha é o primeiro duelo das meias-finais. Falta definir o outro jogo. Formação de árbitros em Inhambane. Há 4 mulheres entre os 45 formandos.
8: Conselho Municipal da cidade de Inhambane, em parceria com a Direção Provincial da Juventude, Emprego e Desporto, promove um curso de formação de árbitros de futebol. A iniciativa, que abrange 45 formandos, dos quais 4 são mulheres, tem por objetivo melhorar a interpretação das leis de jogo. Durante a ação formativa, os futuros juízes são munidos de técnicas adequadas sobre as leis de jogo. A intenção é garantir que a verdade desportiva seja salvaguardada nos campos. O vereador para as áreas da Juventude e Desporto no Conselho Municipal da cidade de Inhambane, Benjamin Fulau, diz esperar resultados positivos com esta capacitação dos homens de apito.
9: Nós temos levado a cabo atividades esportivas, principalmente o futebol 11, que é a mais massificada ao nível da cidade de Inhambane. E por conta disso, vamos sentindo que há alguns conflitos que têm vindo a surgir por conta mesmo da qualidade da arbitragem que nós temos. Então foi nessa senda que nós planificamos e trouxemos esta abordagem de formação. Agora, qual é o propósito? O propósito mesmo é reduzir os conflitos que têm havido no meio dos campos e melhorar a qualidade dos jogos que temos estado a assistir. Porque a partir do momento que temos a arbitragem formada, automaticamente, porque essa arbitragem vem da sociedade, cada vez mais que eles forem a comunicar por via de gestão do jogo, fazer perceber que isso é que não se faz dentro de um campo, cada vez que isso vier a acontecer, estará a melhorar cada vez mais a qualidade do desporto, que é aquilo que mais almejamos a nível da urbe.
8: Benjamin Fulau, vereador para as áreas da Juventude e Desporto no Conselho Municipal da cidade de Inhambane, e o impacto que se espera com a formação dos árbitros de futebol na urbe. Emanuel Chimel, Inhambane.
0: Inhambane é a anfitriã da 16ª edição do Festival Nacional dos Jogos Escolares. Hoje, a província de Maputo define os selecionados nas 8 modalidades.
10: O chefe de repartição dos assuntos transversais no setor de educação em Maputo diz que os que vão ser selecionados hoje irão integrar o estágio final aqui na Matola, cuja data ainda não foi definida. Diniz Elias já notou que os selecionadores de cada modalidade estão empenhados de modo a fazerem boas escolhas, rumo aos objetivos traçados que passam por conquistar o Festival Nacional dos Jogos Desportivos em Amban 2026.
11: Estamos a trabalhar para termos mesmo um estágio de 30 ou 15 dias. Mas estamos a trabalhar nesse sentido. Estágio vai acontecer.
10: No seio dos atletas, a expectativa é maior. Cada um promete dar o seu máximo. Nesta última triagem, segundo atestam as palavras de alguns atletas ouvidos pela nossa reportagem.
12: É Tárcio Anastácio Bartolomeu Nabete, 16 anos, atletismo. Bem, como nós sabemos, hoje é o último dia. Temos que dar o nosso tudo. Temos que dar o nosso melhor.
13: Kelvin, xadrez.
10: Veja o jogo escolar.
13: Não sei.
10: Mas o que você vai fazer hoje para convencer o mister para fazer parte da seleção de xadrez que vai a Inhambane?
13: Vou tentar pensar muito.
14: Elisa Helder, handebol.
10: O que você vai fazer para estar na seleção?
14: É jogar muito, a mostrar, ter muitas fintas, a mostrar e também remate, porque é uma coisa mais importante.
15: Wilson Arnaldo Mumbambe, eu tenho 17 anos, salto a corda, sim, também espero disso.
10: E o que você vai fazer para convencer o mister?
15: Esse dar o meu melhor para convencer aí.
16: Nélvia Mondiane.
10: Quantos anos tem?
16: 16. Ginástica Robinskip.
10: Estás na pré-seleção. Hoje são escolhidos que vão ao Festival Nacional. Vais conseguir convencer o mister para estar na seleção final?
16: Sim, eu hei de conseguir, porque hei de dar todo o meu melhor para poder estar na seleção.
10: Expectativa de atletas que lutam por vagas nas seleções das 8 modalidades que farão parte dos Jogos Desportivos Escolares em agosto próximo na província de Inhambane. Rigoberto Chissano, da Autarquia da Matola.
0: Em Manica, o torneio de abertura em atletismo serviu igualmente para identificar os potenciais representantes da província ao Festival de Inhambane.
17: Os atletas Amos Pita e Tashila João venceram este sábado a prova dos 1.500 metros no torneio de preparação para o Festival Nacional dos Jogos Desportivos Escolares, realizado na pista do Campo Municipal de Chimoio. Em masculinos, Amos Pita terminou a prova em 4 minutos e 54 segundos, seguido por Isaú Tonderai e Lucas Fernando. Em femininos, Tashila João venceu com um tempo de 5 minutos 35 segundos e 93 centésimos à frente de Anita Robat e Aquilda Francisco. Nos 400 metros, Lázaro João e Paciência Jaime foram os vencedores das provas em masculino e feminino. Na velocidade, Baleane José triunfou nos 80 metros do segundo escalão masculino, enquanto Albertina João foi a mais rápida em femininos. Já nos 100 metros do primeiro escalão, Lázaro João confirmou o favoritismo ao conquistar mais uma vitória em masculinos, ao passo que Paciência Jaime voltou a subir ao lugar mais alto do pódio na prova feminina. Os atletas, ouvidos pela Rádio Moçambique, afirmam que o torneio permitiu avaliar o seu nível de preparação para a escolha da delegação de Manica ao Festival Nacional dos Jogos Desportivos Escolares.
18: Lázaro João.
19: Lázaro, vence os 100 metros. Como é que foi?
18: Ah, foi muito bom. Praticamente, segundo os nossos treinos que nós fazíamos em Sussundenga com a professora Manana, isso é um resumo que estamos a fazer.
19: O que é que esperamos de si no Festival Nacional?
18: Na fase nacional, espero praticar esses exercícios que estou a fazer aqui nos treinos, que seja mais real na fase nacional.
20: Aquilo do Francisco também. Então, hoje, eu porque não estava fazendo muito bem, por isso eu fiquei em terceiro lugar. É isso mesmo que aconteceu. Eu quero receber aquele fardamento que costuma usar, matar professor, matar amiga, eu quero também.
21: Isau.
19: Isau, como é que foi?
21: Foi um pouco bom, sim, porque haverá adversário na minha frente, então não tinha como fazer aí. Por isso cheguei também em quarto lugar. Ainda sou fase de treino, né? Tenho garantia que vou partir também em primeiro ou segundo lá, na fase já nacional.
22: Se piorzinho, João, foi bom, Gori, mas cheguei no quarto lugar, mas foi bom para mim. Vou me reforçar muito para eu também chegar no primeiro ou no segundo ou no terceiro.
17: Imagem sonora do torneio de preparação dos atletas da delegação de Manica, que intensificam os treinos com vista à participação no Festival Nacional dos Jogos Desportivos Escolares em Inhambane 2026.
0: Tal como dissemos nos destaques, no tatame, o veterano Carlos Dias, a medalha de ouro no Open Europeu de Karatê em curso na Alemanha.
23: Cantou-se o hino de Moçambique no pavilhão municipal de Leipzig, com a conquista por parte de Carlos Dias da medalha de ouro na categoria de veteranos masters no Open Europeu de Karatê no estilo Kimura Shokoka Internacional, que acontece naquele país europeu. Carlos Dias está muito feliz com a conquista da medalha de ouro.
24: A nossa seleção hoje competiu na categoria de cada equipa, em que os atletas Gabriel, Clayton e Kevin conseguiram a terceira posição em cada equipa. E nos combates individuais e cada individuais, os outros três atletas foram afastados nas meias finais e nos quartos finais. Amanhã vamos ter a prova de comitê em luta nos escalões veteranos e nos escalões séniores. O Carlos Dias conseguiu a medalha de ouro em cata individual.
23: Sensei Carlos Dias, a revalidar o título de campeão mundial de karatê no estilo Kimura Shokoka Internacional, que decorre na Alemanha desde a última terça-feira. Em relação aos combates de hoje, o sensei Carlos Dias está otimista.
24: Moçambique hoje irá entrar nas categorias de veteranos e séniores em comitê.
23: Moçambique conquista ouro no Open Europeu de Karatê, que decorre em Leipzig, na Alemanha.
0: O Jornal Desportivo está a chegar ao fim, quando são 12 horas e 20 minutos. Esperamos que o repórter LB

0: 12 horas e 22 minutos. Acabamos de transmitir o Jornal Desportivo. O espaço que se segue está reservado à música variada até às 13, à altura do programa Retrospectiva da Semana. 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Até já.
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1: Treze horas e 3 minutos. Daqui a mais um pouco teremos o programa Retrospectiva da Semana.

Temos a possibilidade de atualizar a esta altura a extração número 28 da Sujogo no Joker. 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

0: Domingas, Elisas, a mim sou simplesmente Mingas e o tema Roia Roia. Antes estivemos a acompanhar a Navuia de Majid Moussa. Estamos em tarde de sábado, hoje são 11 de julho, sábado inteiramente dedicado aos oitavos de final da Taça de Moçambique. Calendário de jogos, Ferroviário de Gaza em Comate pela Zona Sul, jogo acontecer no Estádio Municipal de Xai-Xai, Ferroviário de Maputo, Liga Desportiva de Maputo, na Afrin, na Matola, Costa do Sol, Estrela Vermelha de Maputo, no Ninho do Canário. Águias Especiais de Sofala, Xingala de Tete, no município da Beira, jogos da Zona Centro, União Desportiva de Songo, Mutupes de Gurué, no estádio 27 de novembro, no Songo, Academia do Chimoi, Ferroviário da Beira, na Sualpo. Na Zona Norte, teremos Desportivo de Nacala, Ferroviário de Nampula, no campo do Ferroviário, em Nacala Porto, e Ferroviário de Pemba, Ferroviário de Lixinga, no Estádio Municipal de Lixinga. A eliminatória fecha amanhã com os jogos. Vulcano ADV, pela Zona Sul, no campo do Costa do Sol, Testa África de Chimoio, Planície de Pádua, na Sualpo, em Chimoio, Zona Centro, Ferroviário de Nacala, Águias Especiais de Lixinga, no campo do Ferroviário de Nacala e Baía de Pemba, Sporting de Nampula, no Sintético de Pemba. Apresentado o calendário de jogos dos oitavos de final da Taça de Moçambique. É um dos destaques para o desporto nacional neste fim de semana. Tensões viradas para estas partidas da Taça de Moçambique. 13h20, daqui a pouco, retrospectiva da semana.
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0: tunne, Skomelani, Tsikalani, Komalan Maria, Tsikalan Maria, Komalan, oh. Os galatones, quando estamos já com 25 minutos depois das 13, é tempo para acompanhar a retrospectiva da semana. Votos de ótima sintonia.
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Saudações, a semana fica marcada pela ausência de Moçambique nos campeonatos do mundo de hóquei em patins, os sorteios dos grupos para os vários campeonatos do mundo que se disputam em outubro no Paraguai, integrados no World Skate Games, tiveram lugar em Barcelona, mas sem Moçambique. A Espanha vai defender uma tripla coroa conquistada em 2024 em Novara. Relativamente ao que o sorteio ditou para os quadros principais, Espanha, Itália, Portugal e Andorra integram o grupo A do Mundial de Seniores Masculinos, ao passo que Chile, França, Angola e Argentina formam o grupo B. No Campeonato Intercontinental de Seniores Masculinos, o grupo A congrega Suíça, Áustria,

0: Estados Unidos, Índia, México. No grupo B figuram Colômbia, Brasil, Egito, África do Sul e Austrália. Nos sub-19, Espanha, Argentina, Itália e Suíça ficam no grupo A. Portugal, França, Colômbia, Índia e Estados Unidos no grupo B. Portanto, Moçambique está de fora. O presidente interino da Federação Moçambicana de Patinagem, Rico Alibai, aguardava ainda a comunicação formal da World Skates.
1: Não temos qualquer tipo de notificação de qualquer entidade ligada às modalidades da patinagem. Portanto, não podemos nos pronunciar enquanto não tivermos qualquer tipo de comunicado oficial.
2: Essas informações que circulam aí, como é que surgem? Como é que olha nesse sentido?
1: Bom, até o momento parece ser especulação, mas temos que averiguar até que ponto a especulação ou a informação que circula corresponde à verdade. E a partir daí tomar as devidas medidas, tendo em conta que Moçambique, pelos resultados no Campeonato Africano realizado em Luanda no ano passado, vice-campeões em séniores, ganhou o direito, qualificou-se diretamente para o evento. Portanto, havendo alguma incidência em relação aos mundiais, existe uma obrigação de comunicação que não aconteceu.
0: O selecionador adjunto de Moçambique, Pedro Tivani, nem sequer queria acreditar no que acabara de ouvir.
3: Bem, essa notícia não é nada agradável para nós, porque há pouco tempo o presidente da federação esteve no Egito num congresso. Portanto, quando voltou do Egito no congresso, fez várias reuniões com uma agência organizada para começar a época, que era para a gente poder se convocar a seleção. Na quinta-feira, nomeou-se uma equipe técnica para trabalhar para a seleção, e hoje, sábado, estamos a receber essa notícia. Portanto, nós não sabemos o que terá acontecido no meio dessas coisas todas. Se esteve no Egito, esteve reunido, fez várias reuniões conosco para organizar a época e para arrancarmos com a época, e nomeou uma comissão técnica para trabalhar para a seleção, numa quinta-feira para hoje, sábado, ouvirmos isto, é para não ser o que terá acontecido. Mas pronto, não vamos ouvir das terceiras pessoas. Nós vamos esperar por uma comunicação oficial de vendedor de skate, que é para a gente ver que é para a gente, vamos ou não vamos. Mas nós, do princípio, nós contamos que vamos ao Mundial.
2: E a seleção estava já a começar a sua preparação, tendo em conta que já haviam técnicos indicados. Pedro como adjunto, o principal selecionador é o Bruno Pimentel.
3: E nós não vamos parar de preparar a seleção, até que chegue uma comunicação oficial, que nós não vamos ao Mundial. Aí sim. Enquanto não termos uma comunicação oficial, vamos continuar a trabalhar com a seleção.
2: E Moçambique fora deste Mundial, como é que olha, como é que vê o Pedro Tivani?
3: Será triste para nós, porque temos os miúdos que já estão sendo batizados nas provas internacionais. Muitos miúdos são aqueles que subiram agora, tiveram no Mundial na Itália, foi o primeiro arranque deles. Depois tivemos o africano em Angola ano passado. Agora será outro Mundial que terão mais experiência ainda. Então, se eles falham este Mundial, pronto, será uma grande baixa para nós.
0: Moçambique está fora do Campeonato do Mundo de Hockey em Patins. As provas terão lugar em outubro no Paraguai, integrados nos World Skate Games. E por falar em exclusão, Nampula há muito que não vê nenhum jogador ser chamado para vestir o manto sagrado em representação da seleção nacional.
4: O presidente da Associação Provincial de Patinagem, Manuel Fonseca, anotou que os fazedores da modalidade de Nampula criticam o processo de escolha dos atletas por parte do selecionador nacional, classificando as opções como incompreensíveis.
5: O hockey patins que nós demonstramos em 75, no primeiro campeonato, quando esteve cá o Malhangalene de Maputo, mostramos o que é Nampula. E mostramos também, posteriormente, naquele torneio de escolas. Nós somos campeões nos anos 80 para 90. Agora, na patinagem, em linha, na verdade, eu já observei 4 pessoas que, bem trabalhadas, com apoio, vão além. Que eu garanto que podem ser o esteio da nação. Só que o problema é que a seleção, tudo é Maputo. A seleção não é a seleção Moçambique, tudo é Maputo. Desde que saiu o presidente Gamito, tudo se resume no Maputo. Voltando atrás, em 75, houve o primeiro campeonato nacional do hockey em patins sénior, foi aqui em Nampula. Quem trouxe foi o Dr. Duarte. Eu acho que foi o primeiro e único. Foi aí que nós também criamos a escola de patinagem, fomos bem sucedidos, tínhamos bons presidentes a nível do ferroviário. O hockey em patins, nos jogos escolares, nós já estivemos em Pemba, em Lixinga, por aí fora, desde lá para cá não existe. Já tivemos, naquele período da presidência do Dr. Gamito, atletas nossos que foram selecionados pela seleção nacional, mas hoje não se fala nisso, hoje tudo é Maputo. Tem que ser inclusivo, porque senão não estamos a falar de Moçambique, estamos a falar de uma terra que é Maputo.
4: Manuel Fonseca, presidente da Associação Provincial de Patinagem em Nampula, e o desejo de ver o selecionador da modalidade a viajar pelas províncias e identificar atletas de qualidade para integrar a nata dos melhores jogadores do hockey em patins no país. A Rema Desporto, Calisto Pedro, Nampula.
0: E um dos capitães dos Mambas, Edmilson Dove, é campeão da Liga Iraquiana de Futebol. O presidente da República fez-lhe as honras para reconhecer o feito. Edmilson Dove foi eleito melhor jogador da competição.
6: Palavras de apreço, de encorajamento, o excelente trabalho que estão a fazer para representar a bandeira do Moçambique, a representar o país, além de fronteiras, e sobretudo pelo mérito que tem feito, não só a nível da nossa seleção nacional, pelo trabalho do campeonato iraquiano e ter sido considerado. Para nós é, sem mais dúvidas, uma honra, um privilégio. Por isso, como chefe de Estado, é em nome do povo moçambicano, do Urubumba, eu dispus um moído na diáspora, queria lhe deixar muitos parabéns. Muitos parabéns e ter consciência que quando está no campo a jogar, quando está tanto na seleção nacional como no Iraque, na equipa, os moçambicanos estão atentos.
0: Edmilson Dove mostrou-se feliz pela homenagem, prometendo continuar a elevar o nome de Moçambique ao serviço do clube, assim como da seleção nacional.
7: Agradecer as palavras de encorajamento, que significam muito para mim, dão o senso de responsabilidade, mas não só de saber que o chefe do Estado está conosco, acompanha a nossa trajetória, não só a minha, mas a de muitos mais jogadores que militam em campeonatos de fora, assim como em campeonatos moçambicanos. Então, queria tirar esse momento para agradecer a Sua Excelência por nos ter recebido e quizá possamos voltar mais uma vez aqui. Uma mensagem de encorajamento, uma mensagem de positividade. E claro, não são todos os dias que a gente tem essa oportunidade de poder estar com o chefe de Estado. E estar aqui já é um sentimento de realização, né? Acredito que tem muitos mais jogadores que gostariam de ter essa oportunidade.
0: Edmilson Dove, jogador do Al-Qual Al-Jawiwa, recebido na terça-feira em Maputo pelo presidente da República, Daniel Chapo. Costa do Sol e Black Bull abriram os cordões à bolsa. O mercado de transferências de inverno trouxe mexidas nos plantéis dos Canarinhos, assim como dos Touros, depois de assegurar o regresso de Nené. Após representar o Abu Salim da Líbia, o Costa do Sol assegurou mais dois reforços de peso. Trata-se do malauiano Babatunde Adepuju, ex-Niassa Big Bullets, transferido do Mighty Wanderers Mukuru, ambos da Primeira Liga Malawiana, e do zambiano Evans Kayombo, que jogou pelo Napsa Star Internacional Malawiano. Adepuju é um ponta de lança de 1,92m que chega para colmatar a lacuna deixada pelo também recém-contratado, mas lesionado, Evanga. Kayombo, internacional zambiano, 25 anos, é outro potente atacante que aumenta o leque de opções do técnico Horácio Gonçalves, lá no Ninho do Canário. A Black Bull aproveitou o último dia da janela de transferências para anunciar dois reforços para o ataque, tendo em vista a participação nas Afrotaças e também no Moçambola. Trata-se de Ibrahima Diop, avançado do Senegal, e de Bright Babatunde, atacante nigeriano. É uma semana de luto no desporto. Familiares, amigos e desportistas despediram-se do antigo dirigente desportivo Rui Tadeu, falecido no último domingo.
8: Defensor acérrimo da verdade desportiva e um pilar no processo de desenvolvimento do Costa do Sol, Tadeu sempre associou o desporto à ciência como um vetor de crescimento.
9: É que já tínhamos um perfil, era que tínhamos uma base sólida de formação acerca do fenómeno desportivo, não é? Foi um momento, vamos assim dizer, de intermédio, digamos assim, para uma nova visão e uma nova atuação. a minha entrada também fez, e foi uma condicionante mesmo, foi que quer ao nível, a todos os níveis, quer na base, quer ao nível da superestrutura, que deveria haver um entendimento que o processo tinha que ser tratado de uma maneira mais profissional. Porque é que acontece? Os clubes, desde as equipas de futebol até cá abaixo e as outras modalidades, não o faziam de forma profissional, uma abordagem técnica, era tudo muito amador.
8: Esta voz calou-se para sempre, mas os seus feitos ficam eternizados nas ações que desenvolveu e os projetos que ajudou a elaborar e construir. Quem com ele conviveu destaca as qualidades de um desportista nato que olhou para a atividade desportiva com paixão e a ela se entregou inteiramente. A reportagem do Canal Desportivo da Rádio Moçambique colheu os pronunciamentos de Aníbal Manava, presidente do Comitê Olímpico de Moçambique, na hora do adeus a Tadeu.
10: Triste, é um dia triste porque estamos a ver um grande dirigente, um de nós, partir, e é sempre triste quando isso acontece. Eu conheço o Rui Tadeu há mais de 50 anos, foi um homem do desporto, desde essa altura tinha uma paixão pelo desporto. O Rui Tadeu deixa um bom legado. Ele conseguiu perceber que os clubes não podem viver só de patrocínios, nem no caso de Costa do Sol, das empresas integradoras. Criou, inovou um sistema que permitia que o Costa do Sol fosse autossuficiente, rentabilizando o seu património. Na altura, tudo isso era uma novidade, fê-lo bem, e hoje temos um Costa do Sol, um clube estável.
8: Mais do que um apaixonado, o desporto nacional perde um guia neste percurso imparável para a melhoria da sua qualidade. Isidro Amade destaca a versalidade de um homem que ajudou a moldar uma geração de gestores desportivos.
11: Olha, Rui Tadeu era um visionário, era alguém que foi alguém que trouxe uma nova maneira de ver o desporto, o profissionalismo praticamente no desporto. Ele foi uma das pessoas que desenhou. Hoje falamos da Liga de Futebol, quando foi da CCNIL, foi ele que também ajudou a desenhar. Era uma pessoa que fazia muito, era um amigo, era alguém que vivia pelo desporto, mas vivia de uma forma diferente, de uma forma empresarial. Perdemos um desportista, um amigo, alguém que vai fazer muita falta, mas vamos ver se conseguimos aproveitar muita coisa do legado que ele vai deixar. Olha, a nova geração tem que aprender muito do que ficou e dos alicerces que ele deixou, e não só no Costa do Sol, como por onde passou, na Federação, na CCNIL. E por ele, hein? Portanto, não foi só na área desportiva, foi na área empresarial, e trabalhou com muita gente. Acredito que as pessoas tenham bebido alguma coisa dele e vão dar continuidade.
8: Adeus, Tadeu, e paz à sua alma.
0: Moçambique esmera-se para organizar nos próximos meses os Jogos Escolares e os Jogos da AUSC 2026. O ministro da Juventude e Desportos, Kaifadine Manasse, assegura que o governo está a desdobrar-se em busca de fundos para garantir que a realização dos dois eventos programados para agosto próximo em Ambani e dos Jogos da AUSC na capital do país, projetados para dezembro, aconteçam sem sobressaltos.
12: Bom, estamos a preparar. Vamos ter jogos da AUSC, vamos ao Mundial dos Mambinhas, vamos ao Mundial também da modalidade do voleibol. Nós estamos num bom caminho, a preparação está a correr. O que temos que esperar é continuarmos serenos, mas vão acontecer os jogos com normalidade e com a festa que Moçambique nos caracteriza.
13: Por outro lado, o ministro da Juventude e Desporto explicou que o país registra resultados assinaláveis a nível internacional, com destaque para a qualificação dos Mambinhas ao Mundial de Futebol, como também de Voleibol.
12: Também já me pronunciei sobre isso. O que está a acontecer é um trabalho que está sendo feito para a legalização daquilo que não está legal e continuarmos a avançar. E já dissemos que esta vai ser medida para todas as federações. Nós vamos continuar a exigir legalidade e normalidade enquanto estivermos na instituição a coordenar. Isso não é apenas para as federações, mesmo para as nossas instituições tuteladas, o IFPELAC, INEP, todas elas exigimos que trabalhem com normalidade, mas acima de tudo com legalidade.
13: Caifa Dene Manasse, ministro da Juventude e Desporto. Abner Tchernenko, Climan.
0: Estes são os assuntos que marcaram a semana que ora finda. Abraços de Adão Matimbi e de Stefano Mucavel Júnior.

0: chama atenção, larga para Rosales Jumis, mete para entrar no garpão, lançou, a bola entrou, saca número 13, Eduardo Jongo Machaquene, Carlos Silva.
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0: Hold My Hand, a presença do saudoso músico internacional, de renome, diga-se internacional, Michael Jackson, interpretando então este Hold My Hand, música do senegalês Akon, com também aqui a saudosa voz de Tupac Shakira, numa altura em que estamos já na reta final do nosso encontro, dia em que teremos então mais uma partida dos quartos de final do Campeonato Mundial de Futebol. Estão já a chegar as grandes decisões desse Mundial. Noruega, Inglaterra, Argentina e Suíça disputam então as últimas duas vagas nas meias finais das Américas. Três das principais estrelas desta edição, Lionel Messi, Erling Haaland e Harry Kane, entram em campo para se aproximar de uma presença na final. A primeira partida acontece no estádio de Miami e colocará frente a frente Haaland da Noruega e Kane da Inglaterra. A última vaga para as meias finais coloca em disputa Argentina e Suíça no estádio do Kansas City. Os argentinos chegam embalados com 5 vitórias em 5 jogos e uma remontada histórica sobre o Egito nos oitavos de final, além de contarem com o artilheiro da competição, Lionel Messi. Do outro lado, os suíços avançaram para os quartos após levarem a melhor sobre a Colômbia nos penaltis. A equipa comandada pelo técnico Murat Yakin conta com o experiente volante e capitão Xhaka para tentar superar a Argentina. Alexandre Zandamela espera que o astro argentino Lionel Messi faça a diferença.
1: Quanto mais velho, né, como ouvido por, quanto mais velho, melhor. E este Lionel Messi está a demonstrar isso. Está a demonstrar isso. Não sei qual o jogo que o Messi não terá marcado.
2: Não, porque, assim, marcou em todos.
1: Calculo que frente à Suíça não será exceção. A Suíça também já chegou longe demais para aquilo que tem sido o seu percurso. E esta Suíça tem uma e outra estrela que tem estado a destacar-se, aquela dupla, o Embolo, mais um outro jogador, o Xhaka, né? Mas a Argentina tem um futebol muitíssimo bem feito, uma equipa coesa, uma equipa que se entende muito bem, uma equipa que tem alternativas. Mesmo que se não se deixe o Messi jogar, mas a Argentina tem alternativas. Portanto, busca dessas alternativas para precisamente poder compensar a uma possível ausência, neste caso, entre aspas, do Lionel Messi. Mas também não esqueçamos de uma coisa. Uma pequena nesga que se der para o Lionel Messi vai ser golo. E vimos isso no seu último jogo, portanto, em que a equipa estava a perder por 2 bolas sem resposta e conseguiu, portanto, mudar por completo o panorama do jogo, chegar à vitória com, não vou dizer com facilidade, mas com alguma naturalidade, porque virar o 2-0 frente a um Egito que estava jogando muitíssimo bem, só as grandes equipas, só os grandes craques é que são capazes disso.
0: E em Kwamba, quem já coloca a Argentina na final, a jogar com a superpoderosa França de Dembélé, Mbappé, Olise e companhia.
3: A França ganha pontos positivos no olhar dos nossos entrevistados pela sua característica futebolística imprevisível, contra-ataque rápido e montagem de um bloco defensivo pouco transponível. Já a Argentina, com o seu modelo conservador, história futebolística de se invejar, tem na atualidade a maior referência dos jogadores da modalidade, Lionel Messi, que, segundo as nossas fontes, faz diferença em qualquer momento da competição.
4: Gersonzito, a França está a vir bem, é a que conseguiu mais uma vitória para o apuramento. E dizer que, na minha perspectiva, França vai na final.
5: Zeferino Miguel Cosme. Por mim, se a França chegasse à final, seria muito bom para mim. É uma equipa com muitos jogadores experientes e, epa, não seria uma surpresa. Mas eu ia preferir França-Argentina.
6: Eu chamo isso Fantuge. Por mim, dizia que o favorito é França, mano. Visto que é uma seleção jovem, além de ser seleção jovem, é uma seleção quase conjunta, é uma seleção que se conhece desde há muito tempo, porque alguns jogadores que estão ali jogaram várias vezes no mesmo clube, que é o PSG. Alguns estão a sair para já outros clubes, mas quando já vinha se conhecendo está há muito tempo. Agora, quando se juntam, já é uma maravilha.
3: A África foi ao Mundial das Américas com 10 equipas. A avaliação desta presença é para já positiva.
4: Provamos que somos capazes. Uma das equipas que me deixou mesmo emocionado, que me tocou, foi Cabo Verde. Mostrou para a Argentina do que nós também estamos a trabalhar.
5: Para nós africanos, acho que foi uma honra chegar lá. 10 equipas não foi nada fácil, foi trabalho muito, muito bem dado.
6: África, para mim, é um continente em termos de futebol. Já estamos a evoluir cada vez mais, visto que muitos jogadores estão lá na diáspora. E são esses que estão a trazer uma dinâmica importante para o nosso continente.
3: Mundial de Futebol das Américas, na voz dos amantes da modalidade, no distrito de Quamba, no Niassa. RM Desporto, Mércio João, a partir de Quamba.
0: Muito obrigada, Mércio João, com notas sobre esse Campeonato Mundial das Américas. E continuamos no norte do país, seguimos agora para a província de Cabo Delgado, ao encontro do colega Juninho. Muito boa tarde e bem-vindo.
7: Muito boa tarde, Natércia Tomás, e boa tarde, ouvintes do RM Desporto. Respondemos exatamente a partir do Estádio Municipal de Pemba, numa altura em que as três equipas estão no relevado para, então, dentro de instantes, começar este Ferroviário de Pemba, Ferroviário de Lixinga, para a fase regional da Taça de Moçambique. Sem delongas, a equipa de Pemba vai jogar com Guiguina Baliza, de Postenaba, Osório, Gonzo, Rizan, Solteiro, Canté, Nano, Eufrásio, Jordâncio e Jojô, enquanto que a equipa de Lixinga vai jogar com Macarufo na baliza. Posta em Malela Júnior, Loló, Comissário, Cambala, Quaresma, Egas, Raul, Abrão, Brizel e Ivan. No banco dos suplentes da equipa da casa, Moussa Said é o guarda-redes. Depois ali, Rubinho, Gênio, José, Valdo, Raibo, Agazé, Fred e Salimo. Enquanto isto, a equipa de Lixinga tem Horácio, Walter, Matausi, Mairossi, Dai, Fortinho, Pércio e Marte. Dirige este encontro o senhor Feliciano dos Santos, coadjuvado nas suas funções por Isidro Bolacha. Estevão Samuel é o outro auxiliar. Bacar Sitomar é o quarto árbitro. Neste momento, as duas equipas estão aí nas rezas, pedindo então os deuses para que ajude neste jogo. Agora, Deus que seja imparcial. Natércia, nós voltaremos quando principiar este Ferroviário de Pemba. Roberto Lixinga.
0: Está certo, já cá estará a Jaimita para poder conduzir a tarde desportiva. Bom trabalho. Seguimos então para as emoções então, da parte inicial referente aos jogos dos oitavos de final da Taça de Moçambique. Continuamos na zona do norte do país. Nelson Tatanha, boa tarde e bem-vindo.
8: Muito boa tarde, Natércia Tomás. Saudação excepcional ao caro ouvinte do canal desportivo da Rádio Moçambique. É verdade, estamos agora em Nacala Porto, onde a casa está montada para este jogo entre as formações do Desportivo de Nacala e Ferroviário de Nampula, no campo do Ferroviário de Nacala, onde o Desportivo de Nacala vai alinhar com Nando na baliza e depois Remani, Ayuba, Adelino, Silas, Brito, Massaua, Azulinho, Denilson e Beto e Machava, ao passo que o Ferroviário de Nampula alinha com Acácio na baliza e depois Mesa, Deco, Mabote. Curiosamente é que estes três últimos jogadores foram contratados do Desportivo de Nacala, vão defrontar a sua antiga equipa. Me refiro aqui do Mesa, Deco, Mabote, e depois seguem-se Alex, Nazir, Turras, Rafique, Xelito, Bari e Simon. Nelson Wanassi é o árbitro principal, Abacar Murchid é o primeiro assistente, que vai ser coadjuvado também este Nelson Wanassi com Alexandre Moiani. O quarto árbitro chama-se José Balão, e Geraldo Guez é o assistente dos árbitros, numa altura em que estão neste momento a entrar o quarteto de arbitragem, como também os 22 artistas que vão fazer este Desportivo de Nacala e Ferroviário de Nampula numa tarde própria para a prática de futebol. Céu pouco nublado, é verdade, não faz muito frio, mas a temperatura é mesmo meio baixa. Eu sou Nelson Detanha, estarei na reportagem e relato desse jogo e acompanhado tecnicamente por Benedito Chamo. Boa tarde e até já.
0: Boa tarde e bom trabalho para a equipa que está escalada na tarde de hoje para a cobertura desse jogo. 13:57 e meio, pronto. Amigos, por aqui termina o nosso encontro deste sábado. Hoje são 11 de julho, Dia Mundial da População. Amanhã voltaremos a estar juntos, mas no espaço 18:21. Até lá, cuide bem de si e dos seus. Daqui a mais um pouco inicia a tarde desportiva. Recordando que este fim de semana é reservado para os oitavos da final da Taça de Moçambique. Boa tarde.

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5: Este é o canal certo, no momento certo, no local certo e para a pessoa certa. 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Certo, seu relógio, são 14 horas em todo o território nacional. Dentro de sensivelmente 10 minutos daremos início à tarde desportiva em simultâneo com a Antena Nacional, numa tarde em que serão conhecidas equipas que transitam para os quartos de final da Taça de Moçambique nas três regiões do país. Importa salientar que para esta tarde estão reservadas 8 partidas, sendo que amanhã teremos 3. Já em campo estão Nelson Tatanha para esse encontro que vai opor o Desportivo de Nacala ao Ferroviário de Nampula. E no Municipal de Pemba está o Joaninho Machono, escalado para as incidências do embate entre os ferroviários de Pemba e Lixinga. Portanto, pergunto aqui ao Joaninho Machono se já iniciou esse encontro.
6: Afirmativo, já imita 3 minutos jogados.
5: Muito bem. Tatanha?
7: É o primeiro minuto que está consumado, continua 0 a 0.
5: Machono, chutei.
6: Exatamente, com 3 minutos, mais alguns pauzinhos neste momento, 0 a 0 no marcador aqui no Estádio Municipal de Pemba. Um jogo entre irmãos, entre locomotivas. A bola fica na posse ali da locomotiva de Pemba, que tenta partir para contra o Futebol. Não parte não, porque ganha primeiro Egas. Egas ali solicita a velocidade de Raul, fez o cruzamento ali para o corte de Gonzo. Mas a bola volta novamente para Raul, está no ataque, tenta passar para o adversário, pode cruzar Raul. Não tem a linha do cruzamento, agora cruzou para o corte da defensiva. Quase completa ali o alívio e a bola perde-se para além das 4 linhas. A equipa de Lixinga, como era de se esperar, a entrar com muita força. Arremesso manual a beneficiar a equipa de Lixinga, que está no ataque. A bola para Raul, entrega ali para cá. Deve ser ali o camisola número na brisa. Pode fazer o cruzamento, tenta para marcar Lixinga, marca! Passividade!

0: Bexiga! Preso! Nas alturas! A dar melhor seguimento, um cruzamento ali, vindo ali, de, quase ali da linha de fundo, dentro da área de penalti. Cruzamento, Preso, ele subiu mais alto. Basta Max Lienter aqui, essa passividade aqui em cima do ferroviário, a permitir ali o cruzamento e também... Brasil então a capixar para o fundo da malha a partir do minuto 4 desta primeira parte. Jaimito e ouvinte, está aberto o ativo aqui. Brasil marca para o ferroviário de Lixinga.
1: Obrigada, Machono. Tatanha, como estão as coisas por aí?
2: Estamos neste momento com 3 minutos transcorridos desta etapa inicial. Continua 0-0 no marcador, uma altura em que a formação do Ferroviário de Nampula vai para o ataque com Deco a ajustar tudo para lenta linha lateral e arremessa a beleza, a formação canarinha da sede portuária de Nacala. Lá está então a equipa de Nacala, que está vestida totalmente de amarelo, calções e também camisolas, ao passo que as meias estão, são brancas, querem sem dizer, lá para o ataque. Depois foi carregado, jogador da equipa do desportivo de Nacala, cai, árbitro tira do bolso a primeira cartolina amarela para o jogador Deco. Vê cartolina amarela, mesmo foi na entrada da área defendida pela formação do ferroviário de Nampula, numa altura que estava muito bem relançado o dianteiro da equipa do desportivo de Nacala, no caso Beto. Bom, foi uma falta cirúrgica, uma falta inteligente, porque se ele invadisse a área, praticamente podia marcar o primeiro golo nesta tarde da Taça de Moçambique. Lá vai então haver esse pontapé livre, abrindo-se a formação do desportivo de Nacala. Está o jogador 5 nas costas, o encarregado da execução. Prepara, chama-se Ayuba. Repara a posição dos seus companheiros, aguardando ali a sinalética do árbitro. Se o senhor já foi dada, levanta os braços e depois bateu para a área. Agarra, guarda-redes, Acácio. É do ferroviário de Nampula. Atirou manualmente para o lado esquerdo, conforme ataca a sua equipe. Para o seu companheiro, no caso concreto, é o Mesa. Mesa, pisadinha, divisor, ultrapassa o lado esquerdo, conforme ataca a sua formação. Volta um pouco mais para trás. Sim, senhora, é um passo um pouco mais já atrasado. É para o jogador, uma bote, controla-se, repara a posição dos seus companheiros. Sim, senhora, faz uma triangulação ali com o jogador Nazir, que bateu tudo para o meio contrário, vai controlar, está ali no meio de defendido pela equipa do desportivo de Nacala, rebate contra a copa do adversário, recupera o desportivo de Nacala, recuperação do desportivo de Nacala, é no caso o capitão da equipa, Adelino, deixou ali um pouco bem curto para o seu companheiro, é o Remane. Remane atrasa um pouco, atrasa um pouco para o seu companheiro, depois perde a bola para o Nazir do ferroviário de Nacala. Pula. Passam neste momento 5 minutos. Primeira parte, 0 desportivo de Nacala, 0 também para a equipa locomotiva da chamada Capital de Norte, que é o ferroviário de Nampula.
1: Obrigada, Tatanha. Vamos lá espreitar o campo da HCB, onde está o Ivan Brás. Mas antes vou pedir para que controlem os volumes dos vossos receptores aí, a interferência. Atenção aos volumes dos vossos receptores, a interferência. Obrigada. Muito bem, Ivan Brás, boa tarde, seja bem-vindo.
3: Boa tarde, Jaimita e ouvintes do canal desportivo da Rádio Moçambique, neste simultâneo com a Antena Nacional. Songo, com os primeiros 4 minutos desta primeira parte, 0-0 no marcador. Deixa-me dizer que as condições climáticas são favoráveis para a boa prática do futebol. Rapidamente olhar para as constituições. Daoud Razak escalou. Fazito a baliza, Dias, Neymar, Alcide, Janacleto, Oscar, Gomes, Muzaza, Shaquille, Melke, Osman. Por outro lado, Mutupi de Guru, assim é que é, treinado por Safim Bento, tem a baliza Clinton, Ricky, Manhalo, Ferro, Nipuacha, Alex é o capitão, Wally, Emílio, Inoque, Delke e Andrade. Suplentes da União Desportiva de Songo: Denis, Jordão, Dixon, Julie, Gilberto, Ling, Gueye, Vitor e Melke. E Melvis, assim é que é. São suplentes do Mutupis do Grue, Felipe, Inoque, Colosso, Aquimo, Jonas, Dino, Neymar, Messi e Rafique. Esta partida está a ser arbitrada por Lucas Machamba como árbitro principal, que tem o primeiro assistente, Bismulo Majimba. O segundo assistente é o Felipe Armando, ambos da província de Manica. O quarto árbitro, António Dambe. Portanto, Jaimita, com 6 minutos a esta altura, 0-0 no marcador. Mohamed Rafiki para trazer as primeiras impressões desta partida.
4: Bom, a formação de Mutupes de Guru está a jogar com camisolas alaranjadas, calções e meias pretas, ao passo que os hidroelétricos da Vila de Songo com o seu equipamento habitual. Mas deixa-me referenciar de que esta União Desportiva de Songo, para chegar a esta fase regional, deixou para trás o Molambe Futebol Clube de Madiz por duas bolas sem concorrência. Ao passo que o adversário Mutupes de Guru deixou o MM Legend de Mucuba nas grandes penalidades por 3-2, depois de empate nulo no tempo regulamentar.
3: Presença notória de público, pelo menos aqui, do lado em que se encontra o nosso posto fixo de reportagem ao som da batucada. A claque da União Desportiva de Songo vai fazendo a festa neste momento. Por outro lado, vemos daquele lado lá muito pouco público também, não há por ali bancadas para alocar o público para assistir esta partida. Jamita, para já, então são essas indicações. Voltaremos sempre que formos convidados para intervir em antena ou que tivermos motivos para entrar.
1: Muito bem, até já e bom trabalho. Dentro de instantes daremos início ao simultâneo com a Antena Nacional. As emoções dos oitavos da Taça de Moçambique. 8 jogos agendados para esta tarde.

0: Olá, boa tarde, seja bem-vindo à nossa viagem desportiva. Oitavos da Taça de Moçambique em futebol, em destaque nesta viagem até bem perto das 18 horas, conduzida por mim, Jaimita Majaia. Na central técnica estão Jerónimo Macamo e Osvaldo Guava. Tenha um fim de semana fantástico e ótima escuta onde quer que se encontre e com quem quer que esteja. Para os incomodados vão os nossos votos de rápidas melhoras. Jogos em andamento. A Zona Sul bate em sexta tarde, Ferroviário de Maputo, Liga Desportiva de Maputo, no campo do Afrin. Campo Municipal de Xaxai batem-se Ferroviário de Gaza e Incomate de Chinavana. E no Ninho do Canário, Costa do Sol terá pela frente o Estrela Vermelha de Maputo. Na Zona Norte, temos então os encontros Desportivo de Nacala, Ferroviário de Nampula. Até a última indicação, estes dois conjuntos estão empatados sem abertura de contagem. No Municipal de Pemba estão Ferroviário de Pemba 0, Ferroviário de Lixinga 1. Na Zona Norte, batem-se esta tarde Águias Especiais de Sofala, Xingal de Tete, no Municipal da Beira, no campo da HCB, UDS, Mutupes de Gurua. E a última indicação, estavam empatados sem abertura de contagem. Vamos à nossa ronda. Começo por perguntar aqui ao Joaninho Machono, tempo e resultado.
1: Estamos no primeiro quarto de hora do jogo. Mantém-se então 0 para a formação do Ferroviário de Pemba. 1 para a equipa de Lixinga. Jaimita, vamos dar a César o que é de César. Que é de César, assim que é. Afinal, não foi o Brizel que marcou o golo, mas sim o Ivan. É que fez então o 1-0 a favor da equipa de Lixinga.
0: Obrigado, Machono. Tatanha, tempo e resultado?
2: Estamos agora com 14 minutos. Primeira parte, 0 para o Ferroviário de Nampula e 0 também para o Desportivo de Nacala.
0: Obrigado, Ivan Brás. Tempo e resultado?
3: Jaimita, cumpridos 12 minutos desta primeira parte, mantém-se o 0.
0: Obrigada, Anuar Moussagi. Seja bem-vindo.
4: Viva Jaimita, por meios alternativos, naturalmente vou tentar fazer o melhor, enfim, no que toca a esta partida entre as formações do Ferroviário de Maputo e da Liga Desportiva também de Maputo, com 13 minutos transcorridos nesta primeira parte, 0 para o Ferroviário de Maputo, 0 também para a Liga Desportiva de Maputo. A arbitragem a cargo do Sr. Simões Guambe, ao subjeto por Fernando Luana e também por Miguel Faru, que tendo como quarto árbitro o Sr. António Malunga. Ferroviário de Maputo, jogo com Vítor, Vambi na baliza, e depois Jeitoso, que é capitão, Hugo, Silva e Turuno, Ezequiel, Celso, Nafali, Magos, Ups e Elidor. As suplentes, à disposição de Carlos Manel, ou simplesmente Calossi, Plex, Aloísio, Nelson, Flaque, Sampaio, Nélio, Jojó e Rifé. A formação da Liga Desportiva de Maputo, jogo com Fenias na baliza, e depois Vila, Milton, Santos, Citoi e Varane, Osvaldo, Fernando, Gijohane, Tembe e Varis. Suplente a discussão do Adil, o guarda-redes Aurélio e também o Montlate. O Sufício, o Aron, o Danil Nagir, melhor dizendo, Langa, Mohamed e Cândido. Já o disse, cerca de 14 minutos nós corrimos nesta primeira parte, 0 Ferroviário, 0 também Liga Desportiva de Maputo, e também já o disse, por meios alternativos, campo não bem composto, porque em meio-dia de trabalho, as pessoas ainda se vão fazendo a este local. A verdade é que Ferroviário no Ponto e a Liga Desportiva no Ponto são mesmo empatados. Neste momento, a zero bola. Até mito.
0: Ficamos aí.
4: Não, já disse, eu creio que se calhar passar para outro campo, porque efetivamente eu estou a transmitir por meios alternativos, estou a cerca de 4 metros, 3, 4 metros da claque do Ferroviário, essa batucada, portanto não vai ser fácil fazer esse trabalho por via alternativa, aguardando portanto a chegada do técnico para depois entrar por vias normais.
0: Muito bem, até Januar, bom trabalho aí e cuide-se. Ivan, chuta aí.
3: Em Songo, vamos com 14 minutos nesta primeira parte. Mantém-se União Desportiva de Songo 0, Mutupes de Gurua e também 0. Uma partida equilibrada nesses instantes iniciais, quando vamos ter ataque. ataque para o Mutupis de Grue. É na ponta direita a combinação com o companheiro de equipa. Junto à linha lateral, recolheu, deu atrasado. Bico da área, tenta a combinação. Atenção, face lateral, linha do fundo. Tenta a combinação ali. Chega primeiro o corte de Osman. Atira a bola para lá além da linha de fundo. Por isso mesmo vai ser canto. Cobrada de forma curta. Posse de bola para a equipa do Mutupis de Grue. Vai movimentando. Ali aqui na área contrária. Meteu o passe para a faixa central do terreno de jogo. A combinação, atenção, é perigoso. Ali, vai ao chão. A falta perigosa, Jaimita. Ali, na linha limite, a entrada da área. Defendida pela União Desportiva de Songo. Boa triangulação no ataque do Mutupis de Grue. Mesmo na linha limite, Momento Rafiki, por um pouco, um metrinho mais à frente, teríamos um penalti.
5: O jogador Alex do Mutupo de Guru tirou as medidas e ia entrar para a grande área e teve que ser importunado mesmo na linha da entrada da grande área. Assim está o livre perigoso a beneficiar a equipa forasteira.
3: Pontapé livre perigoso para o conjunto trajado de calções pretos, as meias também pretas, as camisolas laranjas com números pretos. O árbitro vai colocar a barreira na distância regulamentar. Já colocou o guarda-redes ali agachado junto ao poste esquerdo da sua baliza. Fazito vai dando indicação a uma barreira composta por 6 jogadores da União Desportiva de Songo. Ali junto à bola estão 3 elementos do Mutupis de Grue para bater com o pé esquerdo ou com o pé direito. Olha o perigo. Atenção, o livre, o árbitro já autorizou. Bateu. Defesa de Fazito. A segunda recolheu o Fazito. Tranquilizou a sua equipa. Passou o perigo. Vai com as mãos ali. Jogar curto para o companheiro de equipa. Já deixou ali na direção do Dias Fumo. Calmamente vai conduzindo. Faz ali a abertura para a meia esquerda para o companheiro de equipa. É para a direção de Osman, o camisola 27. Vai conduzindo com os braços. Vai acenando o seu colega para que aproxime em recessão da bola. Esticou o passe para a direção de Alcides. Com o peito deixou para a direção do Amancio Canhemba, o Neymar. Faz um passe atrasado. É para a direção de Osman, o 27. Meteu para a faixa central, terreno de jogo, para a direção de Shaquille. Fez a abertura para a meia direita, para a direção do Dias. Mas da direita ainda, meio terreno contrário, para a direção do Melo, que tirou um cruzamento. Atenção, pode marcar o União Desportiva de Songo. Perdeu muito tempo, mas entretanto já estava em posição irregular o atacante da União Desportiva de Songo. A ponta pé livre é para o Mutupis do Grue. Transmissão do canal desportivo da Rádio Moçambique a partir de Vila de Songo para o mundo inteiro, especialmente para você, um campeão. Ponta pé livre para a equipa do Mutupis do Grue. Aqui muito junto à nossa cabine de reportagem, batucada da União Desportiva de Songo. 0-0. Pontapé livre, já partiu. A bola ganha altura. Sobrevoa meio terreno defensivo. Vai chegar primeiro o cabeceamento defensivo de Dias. Atira a bola para lá da linha lateral. Há lançamento para o Mutupis do Grue. É junto à linha divisória, faz um arremesso para o seu companheiro de equipa, camisola 22, o Wiley. Recolheu, marcado por um contrário, já perdeu, recupera a União Desportiva de Songo por Muzaza, mas é momentâneo, porque há um corte de jogador do Grue. A bola volta para a direção do jogador da equipa hidroelétrica. Recolheu Dias, dá a combinação para o companheiro de equipa ali na faixa central do terreno de jogo. Grande círculo pisou, é Osman, calmamente, vai tentando organizar, deu para Muzaza, vai conduzindo de forma regressiva, faz a rotação, meteu o passe no buraco da agulha, não entra. A recuperação por parte da equipa do Mutupis do Grue, o conjunto laranja e preto recolheu ali o passe, já entrou. Olha o perigo, mas já está no ar a banderola, fora de jogo, tirado ao ataque do Mutupis do Grue. Partida equilibrada para já, com um ligeiro sinal mais para a turma hidroelétrica. Vai para o ataque por intermédio de Alcides. Recolheu, fez a rotação. Meio renovado contrário, passa por um, passa por dois, passa para o terceiro, passa pelo quarto, não passa. É travado, sem falta, diz o árbitro. Há um corte, mas é momentâneo, porque a posse de bola ficou outra vez para a União Desportiva de Songo. É por intermédio de Muzaza. Já fez a abertura para a direita. É para o companheiro de equipa, o camisola 16, João Anicleto.

0: direita, é para a direção do companheiro de equipa Anacleto, pisou, vai para a simulação, acelera a linha do fundo, porteiro o cruzamento, tirou contra o corpo do adversário, depois a bola na ressaca ali, fica para o corte do jogador do Grue. Bateu a bola para o meio terreno defendido pela equipa da União Desportiva de Songo, que vai recolher para uma nova vaga de ataque nesta altura com todo o conjunto de Grue recuado atrás da linha de bola.
1: Tempo e resultado.
0: A União Desportiva de Songo. Jebita, 20 minutos nesta primeira parte. União Desportiva de Songo 0, Mutupes de Grue também 0.
1: Obrigada, Ivan Braz. Vamos lá saber a quantas está esse encontro entre o Ferroviário de Gaza e o Incomate de Chinavan. Jogos em andamento, portanto, vamos às incidências do encontro. Seja bem-vindo, Francisco Nelson.
2: Olá, Jamita, boa tarde. Portanto, 22 minutos já transcorridos nesta primeira parte. O resultado aqui está em branco. É verdade, um jogo que é atípico por aquilo que tem estado aqui a acontecer, mas diga-se de passagem, o Incomate ameaçou por duas vezes e poderia ter se calhar aqui aberto o ativo, mas também diga-se de passagem, o Ferroviário não está também aqui a sonicar, mas é um jogo até esta altura também um pouco morno, junto aqui o Alexandre Zandamelo. Alexandre, boa tarde, estamos aqui a partir do campo de Mariano Gobi, redor da cidade de Xeixai. Que jogo é esse que estamos a viver nesta altura? 23 minutos já transcorridos.
3: Boa tarde, Jamita Mabjaia, boa tarde a todos os nossos ouvintes. Francisco Nelson, deixe-me primeiro manifestar a decepção em relação aqui ao campo Mariano Gobi, completamente vazio, na verdade, um jogo da Taça de Moçambique, um jogo que devia arrastar muitas pessoas aqui a este campo. Não é todos os dias que se tem um jogo desta natureza. É manifesto a minha decepção, embora lembra muito também a situação seja a mesma. Em relação ao jogo, é um bocadinho morno, na verdade, e o Ferro da Beira, não, o Ferro de Gaza, para ter aberto o marcador aos 12 minutos, tivemos ali o Diacama, que, enfim, acabou por perturbar, acabou por prejudicar a sua equipa, porque se tivesse esquivado a bola, ele podia ter, a bola poderia ter passado e chegado à linha final. Em relação ao Incomate, este está mais expedito, um Incomate com mais velocidade, um Incomate com mais troca de bola, e o Incomate poderia ter chegado ao gol numa situação em que o seu jogador, o Simão, com o guarda-redes fora dos postes, ele preferiu fazer uma entrega ao guarda-redes. Se tivesse, com um bocadinho mais de inteligência, portanto, ali um chapéu, teria sido um chapéu vitorioso. Mas vamos ver, porque o jogo está no seu princípio, são equipas que conhecem perfeitamente, têm calhado várias vezes a jogarem juntas, na Taça de Moçambique, fazer os nós de Maputo, na Pula do Apuramento, portanto, não há grandes novidades em relação a uma e outra equipe.
1: Tempo e resultado?
2: Exato, e ouvindo nesta altura, portanto, transcorrido 24 minutos, mantém-se o resultado em branco, ou seja, 0 para o Ferroviário de Gaza, 0 para o Incomate de Chinapá.
1: Obrigada. Tempo e resultado municipal de Pemba?
4: Bom, no municipal de Pemba, 26 minutos desta primeira parte, mantém-se 0 para o Ferroviário de Pemba, 1 para o Ferroviário de Lixim.
1: Obrigada. Nampula, campo de Ferroviário de Nacala, tempo e resultado?
5: No campo de Ferroviário de Nacala estamos agora com 25 minutos e o resultado continua 0 para o Desportivo de Nacala e 0 para o Ferroviário de Nampula.
1: Obrigada. Campo da HCB?
0: Jaimita, 23 minutos, mantém-se 0-0.
1: Obrigada, muito bem, são 14 horas e 25 minutos, vamos já espreitar o campo da Sualpo, onde batem-se a Academia de Chimoio e o Ferroviário de Beira, sob olhar atento de Daniel Oliveira, seja bem-vindo. Daniel Oliveira? Francisco Nelson, chutei.
2: Estão precisamente transcorridos 25 minutos desta primeira parte. Mantém-se o resultado em 0 para o Ferroviário de Gaza, 0 também para o Incomate de Chinavana. Vai agora partir a equipa de Chinavana. Bola batida ali para o camisão número 19. Está ali, já colocou o Xanguala lá para a esquerda. Vai tentar ainda sair o capitão da formação do Incomate. Está ali na zona central do seu meio campo defensivo. Vai agora olhar para a grande roda. Bateu cá para a direita, para o Mexer. Mexer recolheu, lateralizou. Vai correr. Cruzamento! Depois a bola passa ali a cruzar a área, vai ali o Chinavane, vai tentar ainda criar o que agora? Nilo Mamudo, ou seja, Jafar apita, portanto, para o livre a favor da equipa do Incomate de Chinavane. Vai ser mesmo ali na posição lateral da área, do lado esquerdo, com formatado.

0: o Inco Matic Navane, todo ele vestido. As cores, sim, estou a falar, de laranja. Portanto, o Ferroviário nas suas cores originais, e hoje aqui o Inco Matic alaranjado praticamente os açucareiros. Vamos agora ao livre. Vai ser, já disse, do lado esquerdo. Está ali um pouco encostado, portanto, a linha lateral. Vai partir o jogador do Inco Matic Navane, já colocou a bola na marca. O árbitro, o Andilo, ainda não apitou. Agora sim, já deu o sinal. Bola batida para a área. Guarda-redes segura. Já aplicou ali, com segurança, Caló. Já movimentou lá para frente. Vai aqui a bola para a camisa número 8. É o Dominguez. Bateu ali para a zona central. Corta por meio de cabeça. O defesa contrário. Vai insistir, mas depois há um rechaçado ali de qualquer maneira. A bola volta. É bombeada novamente para o meio campo defensivo. Digo, o meio campo da equipa de Inco Matic. Vai sair a formação de Inco Matic. Está ali. Há uma falta. O árbitro deixa. Mas é o camisa número 2. É o Rico. Já está ali. Para a zona central, deixou ali para o seu companheiro. Vai bate cá para a esquerda. Está ali, fora de jogo. É fora de jogo, portanto, de Dominguez. Pode parar, sim senhor. E é livre, é para a turma do Inco Matic Navane. Estamos aqui no campo de Mariano Guabi. Transmissão mundial do RM Desporto. É a partir daqui, do setor da cidade de Xangai. É no campo sintético de Mariano Guabi. É o RM Desporto e a sua força. É a Rádio Moçambique que ia marcar presença na Taça de Moçambique. Vai sair ali a turma do Inco Matic. Aquele momento, bola na zona central. Meta no contrário, levantada já. É para o lado direito, depois aparece ali. Está ali o jogador do Inco Matic. Corta a defensiva contrária. Vai sair o Ferroviário de Gaza. Bola já com o camisão número 22. É exatamente o Jenny. Tentou bater lá para o seu companheiro direto. Cortou a defensiva. Alexandre, que jogo é este? Ainda volta a perguntar há pouco tempo. Falaste aqui. E agora? O que é? Que jogo? Estamos a ver aqui no campo de Mariano Guabi, da Taça de Moçambique.
1: Há um ligeiro crescimento por parte dos locomotivas, donos da casa, portanto, digamos que um redimir-se daquilo que tinha acontecendo. Portanto, vemos agora o Ferroviário de Gaza um bocadinho mais atacar e teve agora uma situação ali, o número 22, portanto, o Jean, ao meter a bola ali, mas acabou por não encontrar o seu colega para poder dar sequência a esta jogada. Se o jogo, portanto, atingir esta velocidade que estamos a ver agora, se o jogo, portanto, for mais do ponto de vista atacante, acredito que o espetáculo irá crescer também.
2: Muito bem. Tempo e resultado?
0: Estão 30 minutos transcorridos nesta primeira parte. Ferroviário de Gaza 0. Inco Matic Navane também 0.
2: Obrigada. Vamos a mais uma tentativa. Daniel Oliveira, seja bem-vindo. Como estão as coisas aí no campo da SWAP? Atenção, colegas, ao volume dos vossos receptores. Aqui é uma interferência. Atenção, por favor, aos microfones e ao portanto, volume. Peço aqui aos técnicos para que tenham isso em atenção. Daniel Oliveira.
3: Um jogo bastante equilibrado. Uma academia que está coçada até aos cordões da turma de Ferroviário da Beira. Estamos com 30 minutos desta primeira parte de jogada. Zero Ferroviário, zero Academia de Chimoio.
2: Obrigada, Fernando Dias. Seja bem-vindo. Como estão as coisas aí no Municipal da Beira?
4: Taça de Moçambique faz a zona centro em campo as equipas de águias especiais da província, fala em Xingal de Tete, com 30 minutos já transcorridos, zero para a equipa de águias especiais, zero para o Xingal de Tete, num jogo equilibrado, a equipa de águias especiais a ter cartas, como se costuma dizer, na perspectiva de surpreender o seu adversário, até porque a equipa do Xingal de Tete pertence a um dos, aliás ao grupo dos mais escalonados no futebol nacional, contrariamente à equipa de águias especiais que milita no Campeonato Provincial de Sofala. Estamos com 32 minutos, rapidamente, águias com Gerson, Simão, Wilson, Nielsen.
2: Dias, jogos em andamento, vamos às incidências do jogo.
4: Exatamente, estamos no jogo, quando disse 32 minutos cravados, estamos na primeira parte, zero para a equipa de Águias, zero para o Xingal de Tete, sem público ainda, porque o jogo começou às 14, na perspectiva de que até mais coisa, menos coisas, um pouco antes das 15, podemos ter até uma meia casa aqui no Estádio Municipal da Beira. A verdade é que ainda a conta gotas continua a entrar público para estes Águias, Xingal de Tete, Gemita.

0: chucada bem lá por
1: ela. Gol!
0: A bola perfeita entre Léo King. Mas depois não consegui ver o último homem.
2: Já está feito o primeiro.
0: Foque gemida de zero.
3: Ponto de ordem. Vamos então gritar esse golo.
2: Terreno ofensivo para o Vitor. Rapidamente meteu o passe. Na ponta direita do ataque da turma hidroelétrica. Cruzamento tirado para o coração da área. Um erro clamoroso do defensor que falhou a interseção da bola, depois ficou ali redondinha para o atacante da União Desportiva de Songo, que só teve de encostar sem qualquer chance para o guarda-redes. Portanto, Jaimita, 29 minutos, União Desportiva de Songo 1, Mutupes do Guru é 0, ainda por apurar o autor do golo.
3: Obrigada, Ivan. Sim, Daniel?
4: Exato, Jaimita, o golo foi apontado por Chester na passagem do minuto 32, numa jogada bem elaborada por parte desses homens de Ferroviária da Beira. Foi uma triangulação entre Lau King e depois ali aparecia o Mapangana também e o Chester. Esta triangulação que acabou dando este golo da turma do Ferroviário da Beira. 1-0, ganha Ferroviário diante da Academia Chimoio.
3: Já com 3 golos marcados esta tarde, vamos então espreitar o campo do Ferroviário de Nacala. Chuta aí, Tatanho. Tatanha? Machono?
5: Jaimita, estava a dizer que estamos neste momento com 33 minutos transcurridos desta etapa inicial, continua 0 a 0 no marcador. A verdade é que tivemos que fazer um exercício, ou seja, o técnico teve que fazer um exercício muito rápido, porque momentaneamente perdemos a corrente elétrica aqui nas instalações do estádio, ou seja, do campo do Ferroviário de Nacala. Mas estamos no ar quando, como dizia, passam 33 minutos desta primeira parte, continua 0 a 0 no marcador. Um jogo equilibrado, uma tendência mais para a formação do Ferroviário de Nampula. Neste momento está ali um pontapé de canto a ser marcado pelo jogador da formação desportiva de Nacala, no caso é o atleta Ayuba. Toma balanço e chutou, a bola viaja pelo ar, depois vai cabeçamento do seu companheiro, mas a bola perde-se para além da linha na lateral. Vai haver arremesso de bola para a formação do Ferroviário de Nampula, no caso concreto vai ser ali o jogador Alex, o encarregado de execução. Prepara-se, pensa em efetuar este lançamento um pouco mais atrasado para o seu guarda-redes, chama-se Acácio, 16 nas costas, vai pedindo os seus companheiros para afastarem-se daquela zona perigosa, e é verdade, para que possam marcar o golo nesta primeira parte e gerirem o tempo na segunda etapa. Lá chutou para o lado esquerdo, ou forma ataca sua formação, no caso concreto está ali o jogador Silas, deixa um pouco mais atrasado para o seu companheiro e depois dá ali passo curto para o Massawa. Massawa controla e depois para a Castrássica do jogador da equipa do Desportivo de Nacala, e a bola perde-se para além da linha lateral. Vai haver arremesso, é da formação de Ferroviário de Nampula, imediatamente já foi executado no meio do meio-treino defendido pela formação do Desportivo de Nacala. Agora um pouco mais à esquerda é o jogador Alex. Alex para a peça, olha, depois pode jogar um pouco mais atrasado porque não tem alternativas um pouco lá em frente. Chutou ali contra o jogador da equipa do Esportivo de Nacala e a bola perde-se para a linha lateral. Mais um lançamento é para a formação do Ferroviário de Nampula, é para o jogador 28 nas costas, vai ser Mabote vai se preparar para os seus companheiros, está mesmo no último terço do ataque da equipa do Ferroviário de Nampula, executou para a área, cabeçamento, mais um outro cabeçamento, depois a bola vai ao braço do jogador da equipa do Ferroviário de Nampula, a pontapé livre no interior da área defendida pelo guarda-redes Nando, recolhe o esférico, efetua ali alguns triples, mas há indicação de que o guarda-redes não pode colocar a bola fora da sua área de jurisdição porque a falta aconteceu no interior da grande área.

0: Otsongo. A passagem do minuto 33 desta primeira parte, um passe de ruptura pelo corredor central a isolar Gomes da cara do guarda-redes, ainda tirou-lhe ali fora da sua área da penalidade e só teve de encostar, fazendo assim o segundo para a União Desportiva de Songo nesta tarde, também o segundo na sua conta pessoal.
1: Muito bem, são 14h37, bola no Municipal da Beira.
2: Já com 35 minutos já jogados na primeira parte, mantém-se 0 para a equipa do Águias Especiais e 0 para o Xingal. Até foi um jogo muito equilibrado, aliás, sem grandes oportunidades, tanto de um quanto do outro lado. A equipa da Águias Especiais tentou, de alguma forma, fazer alguns rasgos na perspectiva de surpreender o seu adversário. Verdade, diga-se que está com também algumas dificuldades de penetração na defesa do Xingal. O Xingal é uma equipa muito lenta, apática, fundamentalmente na transição ofensiva, não consegue chegar ao último tempo com algum desequilíbrio para tentar desfeitear a defesa contrária. Para já, o jogo interrompido, mas creio que vai reatar dentro de poucos instantes para a assistência do guarda-redes da equipa da Águias Especiais, o Gerson, mas creio eu que daqui a pouco vai reatar a partida. Para já, já evita com 37 minutos transcorridos. Estamos na primeira parte do Municipal da Beira, mantém-se 0 para a equipa do Xingal, 0 para a Águias Especiais, bloco retorno. Aliás, agora sim, vai mesmo retomar o jogo em jeito de pontapé de livre para a equipa do Águias Especiais, trajada de encarnado, de calção a camisola, meia preta, a equipa do Xingal de Tete com o equipamento tradicional, o amarelo e o azul. O Xingal de Tete vai tentar, obviamente, uma qualificação para a próxima fase do campeonato nacional, tendo em conta o seu estatuto do conjunto que milita na alta roda do futebol nacional. Já estamos com 37 minutos mais um, não é? 38 minutos transcorridos, estamos na primeira parte, 0 a 0 no marcador, arrolado, a cerca fica na posse do jogador, equipa do Xingal de Tete, é por intermédio de Michel, o jogo atrasado. Contra-ataque mal efetuado, a bola vai sair para o guarda-redes da equipa do Xingal de Tete. Ananias, nessa circunstância, levantou para o círculo central, a bola vai para a defesa da equipa da Águias Especiais, por Simão, a fazer o primeiro corte em balão, o senhor contrapassa a linha lateral e é o lançamento para a equipa do Xingal de Tete. Arremessa a linha para a camisa 20, trata-se justamente de Arion, agora vai receber o senhor com a coxa, baixou para levar a toca curta ali para a camisa 3, precisamente girasse a abertura para a direita, seria para o companheiro, corta a defesa da equipa da Águias Especiais, carrega a equipa do Xingal de Tete, ponta direta da equipa orientada para Arturito, o senhor acaba por ser foram os dois jogadores a embrulhar-se ali, porque é pontapé de livre, é preciso da equipa do Xingal de Tete. É ponta direita do ataque da equipa do Xingal de Tete. Para o Xingal de Tete joga em direção ao top norte, isto é, de costas voltadas para a baliza sul. Obviamente, a equipa da Águias Especiais joga em direção ao top sul. É assim como se posiciona as duas equipas aqui no Estádio Municipal. De Amanhava, relva sintética. Obviamente, a bola desliza mais, como evidente, não é? A bola vai ser movimentada para o jogador da equipa do Xingal de Tete para a junta de penalti, corta a defesa da equipa da Águias Especiais. Tentativa de carregar a equipa do Xingal outra vez para o Cheiron. Mete atrasado, muito atrasado, mas tem dificuldade. Corta a defesa do Xingal de Tete. A insistência a ser efetuada pelo corredor direito. O ataque da equipa da Águias Especiais. O jogador vai ser lateral. Lançamento para o Di Maria. Meteu para a esquerda em profundidade e solicita a corrida do companheiro. Chamou a cola na circunstância. A tentar lançar o companheiro, depois subiu das alturas do guarda-redes da equipa da Águias Especiais. Blocou com segurança. O guarda-redes Gerson sem dificuldades, já meteu para o meio campo contrário, bola ganha meia altura, vai para a esquerda do ataque da equipa da Águias Especiais, à direita defesa contrária, só contrapassa a linha lateral, arremessa a linha para a equipa encarnada, é ponta esquerda do ataque da equipa encarnada, vai ser justamente por intermédio de Beto, é o lateral esquerdo, vai acompanhar, vai procurar um companheiro desmarcado, relevado, ainda procura um companheiro já na área, preferiu entregar ali para o capitão, aproxima-se dele, não, o capitão ainda está na área, mas deixa desconcionado, esquerda para a esquerda, empurra o Beto, mete atrasado, para a direita, tentativa de sortear a carreira de um companheiro, e justamente do Edson, a bola não chega ao Edson, fica outra vez para o ataque da equipa de Águias Especiais.
1: Tem bons resultados.
2: Estamos agora com 40 minutos da primeira parte. Estádio Municipal da Beira mantém-se 0 para a equipa da Águias Especiais, 0 para o Xingal de Tete, jogo equilibrado, sem Mita Magéia.
1: Obrigado, tempo e resultado na frente.
3: Exatamente. Jaimita, estamos exatamente com 29 minutos gravados nesta segunda parte, aliás, nesta primeira parte, assim que é, 39 minutos, assim que é, enfim, alguma perturbação por via desta clara, com batucada aí por parte dos adeptos de ferroviário. A verdade é que vamos tentar levar água ao nosso moinho. 0-0 é o resultado que se verifica neste momento. A atuação da Liga Desportiva já fez duas alterações. As saídas de Tepe e de Ivaristo para as entradas de Nasir e de Cândido. Portanto, repetindo, estamos agora com 40 cravados nesta primeira parte. 0-0, 0 Ferrovia de Maputo, 0 também Liga Desportiva de Maputo.
1: Municipal de Xaxai, tempo resultante.
4: Transcorridos 41 minutos a esta altura, mantém-se o resultado em 0 para o Ferrovia de Gaza. 0 também para o Comate de Xaxai.
1: Campo do Ferrovia de Nacala.
5: No campo de Ferroviário de Nacala estamos com 41 minutos, continua a 0 Desportivo de Nacala e 0 Ferroviário de Nampula.
1: Municipal de Pemba. Machono, tempo e resultado. Campo da HCB.
6: 40 minutos, mantém-se União Desportiva de Songo 2, Mutupis de Guru é 0.
1: Sualpo.
7: Ferroviário Itapeira 1, Academia de Futebol 0.
1: Ficamos aí.
7: Exato, numa altura em que o Ferroviário Itapeira ensaia mais uma jogada de ataque aqui com camisola 15. É camisola 15 na substância de Armando. Armando movimenta, deixa para o seu companheiro de equipa. Camisola 8, Mapangane. Mapangane que fez, joga atrasado. É para o seu companheiro de equipa. Novamente volta no seu meio campo defensivo. A turma do Ferroviário Itapeira é por parte do camisola 15. É na substância de Armando. Armando levanta a cabeça, o que é que faz? Toca a bola, solicita o seu companheiro de equipa. Camisola 23, é Vitor. Vitor, o que é que faz? Deixou para o seu companheiro, ultrapassa a divisória. Ali tenta calcar terreno, camisola 26. É quem? Aquela é a Arve. É Erve. Erve, o que é que fez? Deixou para a camisola 8. Camisola 8 na substância de Mapangane. Mapangane movimenta, deixou para o corredor lateral direito. Quem vai? Aquela é Maré. Maré calca terreno, passou por um. Atenção, cruzamento. Chega primeiro, pode marcar. Corta a defensiva. Remata por cima. Chester. Faz um remate fortíssimo e a bola passa por cima. Pontapé de baliza para a turma da Academia de Futebol de Chimoio. Um bom jogo de futebol. O Ferroviário da Beira domina a partida a partir da entrada do minuto 20, porque a Academia entrou muito bem logo nos minutos iniciais. Foi a Academia que mostrou, de certa forma, que estava à procura, ou seja, demonstrar o futebol praticado aqui na cidade de Chimoio. Olha, a Academia tenta sair na sua zona defensiva. Movimenta ali, é o Arlindo. Arlindo, o que faz? Deixou a bola para o seu companheiro de equipa, mas atenção, pode perder o controle, não perde não, tenta movimentar, tenta sofrer ali a ameaça dos homens da turma de Ferrovia da Beira, mas Galga ganhou a bola, o turma de Ferrovia da Beira, deixou atrasado, apareceu o companheiro de equipa, é quem é aquele? É o camisola 15, camisola 15 chama-se Armando. Armando deixou para o seu companheiro de equipa lá na direita. O que é que faz? Devolve a bola para aqui do lado esquerdo. Mas o que é que faz? O Ferroviário da Beira tentou colocar a bola lá na solicitação de Maré. Maré vai, não chega não. Chega primeiro o homem da turma de Ferroviário da Beira. Recupera Maré ali com o pé direito. Levanta a cabeça. Meio campo defensivo da turma da Academia. Olha a turma do Ferroviário da Beira. Olha Maré. Atenção. Passou. Não passa. Pontapé de canto. Pontapé de canto para a turma do Ferroviário da Beira. Quando estamos com 44 minutos desta primeira parte, um Ferroviário da Beira e 0 Academia de Futebol de Chimoio. É pontapé de canto do lado direito, como ataca a formação do Ferroviário da Beira. A bola já colocada na marca, vai movimentar ali o homem da turma do Ferroviário da Beira para Maré. Maré, o que é que faz? Deixa passar o companheiro, olha, sai o cruzamento, corta a defensiva. Atenção, Leo King marcou, golo! Gol! Aliás, já tínhamos a banderola, não? Sim, senhora, é golo, sim. É golo do Ferroviário da Beira. Marca Leo King. 2 para o Ferroviário da Beira e 0 para a Academia de Futebol de Chimoio, numa altura em que temos 2 minutos de compensação nesta primeira parte. A bola já no grande círculo. O Ferroviário da Beira já vence por 2. Era um resultado justo até aqui, porque esta Ferroviário da Beira cresceu significativamente desde os primeiros 20 minutos. Um Ferroviário que, de certa forma, veio aqui mandar e está a mandar.
1: Muito, olha, a Academia, bem, tem o resultado.
7: 2-0 a favor do Ferroviário da Beira, quando estamos no tempo de compensação, 2 minutos apenas nesta primeira parte.
8: É golo, é golo, é golo, é golo, é golo.

0: Gigante sem voz, Januário.
1: Sim, Jaibita.
0: Ficaste sem voz?
1: Então eu estava a dizer que Ferroviário de Maputo marca. Creio que foi o Alidor, já praticamente ao cair do pano. Uma jogada de envolvimento sobre o lado esquerdo. Cruzamento, entrada da pequena área, saída do guarda-redes. Mas o homem do Ferroviário, Alidor, 28 nas costas, acabou por empurrar a bola para o interior da baliza, ao guarda de Fenias. Portanto, ao cair do pano, 44 praticamente, agora vai ser mostrada a placa das compensações. Ferroviário de Maputo marca 1 para Ferroviário, 0 para a Liga Desportiva de Maputo.
0: Continuamos aí.
1: Numa altura em que segue o jogo, a bola vai ali para o Vila, sobre o lado direito, perto, com exposição, o contorno, Nuno bateu de qualquer maneira, mas o juiz da partida diz que houve falta. Então vai ser pontapé livre para a formação da Liga Desportiva de Maputo. Vai ser por intermédio do Ditor. Já colocou os férias no local de 25 minutos. É o tempo de compensação que ainda que vai ser jogado nesta primeira parte. Já o disse, o Ferroviário vai vencendo por uma bola zero. O pontapé vai partir por intermédio do Ditor, camisola número 14. Entregou para a zona central e o Santos já recolheu, vai bater com o pé esquerdo para a entrada da área do Ferroviário. Corte é do capitão Jeitoso. Jeitoso ali, depois vem Zaquel e Zaquel entregou sobre o lado direito, mas a formação da Liga insiste, vai para a esquerda. Verde posição, atenção, esgueirou-se ali o avançado, Cândido tenta o remate e a bola capa por ficar, senhor da situação, a equipa do guarda-redes do Ferroviário. Vítor Guambe abriu para a esquerda, é o Tonuno. Tonuno faz um passe na direção de quem? É na direção exatamente do Alidor, camisola, aliás, ups, camisola número 28, acaba portanto por ser atirado para o solo. O juiz da partida, o senhor Simões Guambe apita, diz que vai ser pontapé livre, é na meia esquerda, já no lado ofensivo da formação do Ferroviário de Maputo. A bola vai ser colocada no local de vídeo, já se levantou o Rups, com a ajuda de Simão João, naturalmente não foi qualquer coisa que impedisse o jogador da turma de Ferroviário de prosseguir na jogada, e a bola vai ser colocada no local de vídeo por intermédio de Turuno, mas estão ali por perto, o Naftal está ali também, o Jeitoso meteu para a esquerda, Turuno, atenção aqui na área, vai depois atrasar para o Naftal, Naftal entrega um pouco mais para frente, vai a bola aí para o Rups, Rups é para o Celso ensaia o remate com muita força, mas por cima do travessão, portanto é pontapé de baliza, é para a formação do Clube Ferroviário, aliás da Liga Desportiva de Maputo. A bola já foi colocada no traço superior da área de proteção do guarda-redes Fenias. Fenias entregou para a sua defesa, é exatamente o Santos, protege o esferro já lá para o meio campo adversário, saltou Jeitoso, desvia de cabeça. A bola vai ter na final fez um passe transviado, o Upson não conseguiu chegar lá, a bola sai mesmo, é para a lateral, impelida por um homem ainda da Liga, e o lançamento pertence ao Ferroviário. Agora o Naftal recebe, deixa depois ali, exatamente para quem? É o 25, é eu, exatamente o Alidor, a bola sai ao lado da baliza guarda do guarda-redes Fenias. Ponta a pé de rede para a formação da Liga Desportiva de Maputo, que perde no reduto do Ferroviário, reduto emprestado naturalmente do Ferroviário de Maputo, por uma bola zero. Gol apontado, minuto 44 nesta primeira parte, portanto vai ser pontapé de baliza, o juiz da partida manda repetir, portanto a execução do pontapé de baliza, a bola volta a ser colocada no traço superior da área de proteção do guarda-redes Fenias. A bola depois chega ali até o Pila passa primeiro por um adversário, faz a antiambulação, é sobre o lado esquerdo e depois atira com muita força, a recepção imperfeita do homem de Ferroviário, a bola chega depois ali para o Pila tenta passar, não passa no senhor. Neste caso é o Joane, vai da então, defesa do Ferroviário fazer o corte defensivo.
0: Tem
1: de
0: resultado.
1: Ainda turba. Estamos a cerca de um minuto, mais coisa, menos coisa, para o término desta primeira parte, aqui na Ferim, com o Ferroviário a vencer a formação da Liga Desportiva de Maputo por uma bola zero. Ferroviário de Maputo, entenda-se.
0: Muito bem, Municipal de Xaxai, tempo resultado. Atenção ao microfone. Muito bem, vamos já espreitar esse encontro desportivo de Nacala, Ferroviário de Nampula, tempo resultado.
2: Estamos em intervalo com o resultado de 0 para o Desportivo de Nacala e 0 para o Ferroviário de Nampula.
0: Muito bem, já já faremos a leitura dessa primeira parte. Tempo e resultado Municipal de Pemba. Municipal da Beira, tempo e resultado.
3: Terminou a primeira parte de Gemita, estamos no tempo de intervalo com 0 para o Xingal de Tete, 0 para Águias Especiais. Jogo rapidamente, dizer-vos que foi um jogo muito equilibrado, sem grandes oportunidades de golo para trás.
0: Já faremos a leitura. Campo da HCB, tempo e resultado.
4: Gemita, já cumprimos os 45. O árbitro concedeu mais 5, mantém-se União Desportiva de Songo 2, Mutupes do Guru Ezé.
0: Obrigada, Daniel. Tempo e resultado. Tempo e resultado.
5: 2, Academia de Futebol 0 e estamos no tempo de intervalo.
0: Já já faremos a leitura. Voltamos ao campo da HCB.
4: Numa altura em que vai retomar o jogo, porque há bocado, cartolina vermelha mostrada ao Amâncio Canhemba, o Neymar, numa jogada em que ia correndo o árbitro de costas ao lance, Amâncio Canhemba terá agredido ao seu adversário com uma cotovelada, foi que nos pareceu. Entretanto, o árbitro levou muito tempo e depois acabou por ir ali junto ao árbitro auxiliar para ir ficar sabendo daquilo que teria se passado e acabou concedendo, acabou mostrando melhor, uma cartolina vermelha direta ao jogador da União Desportiva de Songo, o Amâncio Canhemba. O Neymar, andam ali os capitães, vão junto ao árbitro da partida que está a fazer anotações. Mas, entretanto, o Amâncio Canhemba este já vai abandonando as quatro linhas. A União Desportiva de Songo vai jogar o resto destes descontos. São aproximadamente 3 minutos para o final desta primeira parte, com menos uma unidade. Há um pontapé livre a beneficiar a equipa do Mutupes do Guru. Parece tudo pronto para tomar a partida. O árbitro pede para que a bola seja reposta ali em posse de bola a pertencer à turma do Guru, porque a jogada estava em andamento, mas ainda há ali uma pequena reunião entre o árbitro e os jogadores. O árbitro vai levando a bola ali um pouco mais à esquerda do ataque do Mutupes do Guru, apenas naquela zona onde ele vai repor a bola ao solo, porque estava em posse do Mutupes do Guru. Vai rolar, o árbitro tem a bola na mão, já jogou ali curto para a direção do jogador da equipa do Mutupes do Guru, camisola 6, o Alex, o capitão, deu para o companheiro de equipa, este deu atrasado, para o companheiro de equipa, é o camisola 22 ali no meio terreno contrário, zona central, meteu para o companheiro de equipa, o passe emitido na meia esquerda, ponta esquerda do ataque, vai para a simulação, para cá, para lá, baila, baila, baila, dá atrasado, é para o capitão, pisou na bola, é marcado por o contrário, deu ali a combinação, tenta a equipa do Mutupes do Guru pela esquerda encontrar o buraco da agulha, o caminho para o golo, vai levando muito tempo perante uma defesa bem organizada da União Desportiva de Songo.
0: Tempo e resultado.
4: Passe atrasado. Vamos com 48 minutos, mantém-se o 2-0.
0: A ver se desta conseguimos ter o Joninho Machono. Machono, tempo e resultado.
6: Jamita, estamos neste momento no intervalo, portanto com o resultado de 0 para a formação do Ferroviário de Pemba, 1 para o Ferroviário de Nampula. Estamos a trabalhar em
0: dias... Ferroviário de Lixinga.
6: Ah, Ferroviário de Lixinga, sim.
0: Pois.
6: Estamos sem energia, Jaimita, aqui em Pemba, por isso ficamos, enfim, fora de jogo, mas já voltamos.
0: Muito bem. Antes que fiquemos novamente sem energia aí, muito rapidamente, 30 segundos para a leitura da primeira parte.
6: Um jogo em que, no cómputo geral, a equipa do Ferroviário de Lixinga foi superior em relação à equipa de Pemba. Foi a equipa que controlou melhor, sobretudo nos primeiros 20 minutos do jogo, enquanto que o Ferroviário de Pemba cresceu nos últimos 10, 7, 8 minutos. Criou algumas dificuldades ali da baliza, mas insuficientes para visar com êxito a baliza de Macarufo, que teve algum trabalho, mas a equipa de Lixinga ganha aqui com toda a justiça numa excelente arbitragem, pelo menos nesta primeira parte. Veremos o que é que efetivamente poderá acontecer na segunda parte, numa altura em que os árbitros já estão entrando ali no relevado, que significa que dentro de instantes vai começar a segunda parte então deste Ferroviário de Pemba 0, Ferroviário de Lixinga 1.
0: Anteja, Tatanha, leitura.
2: Sim, foi um jogo muito bem disputado. Se tivesse que sair com algum resultado vitorioso, seria o Ferroviário de Nampula, porque já teve três oportunidades, uma das quais aos 21 minutos, quando o Simon, cara a cara com o guarda-redes, falhou o alvo ao atirar a bola por cima da baliza. E depois, no minuto 40 e 41, os jogadores Bari e Mesa atrapalharam-se mesmo ali na pequena área da baliza defendida pelo guarda-redes do Desportivo de Nacala, o Acácio. E depois a equipa do Desportivo teve apenas uma única oportunidade quando, ao meio da rua, o jogador Massawa atirou por cima e ao lado da baliza defendida pelo Acácio. E foi assim um equilíbrio que foi se notando, mas o jogo, a bola, diga-se, foi mais tocada no terreno defensivo da equipa do Desportivo de Nacala. É mesmo esta leitura que oferecemos para a primeira parte, porque daqui a pouco arranca a segunda parte.
0: Vamos acompanhar para Ipaços. Anuar, leitura dessa primeira parte.
1: Jogo de sentido único entre as formações do Ferroviário de Maputo e também da Liga Desportiva de Maputo. Domínio intenso e quase constante por parte da turma locomotiva, que levou bastante tempo até conseguir o golo que conduz ao intervalo a vencer por uma bola zero, golo desapontado por intermédio de Telidor já ao minuto 44 desta primeira parte. Portanto, a formação da Liga Desportiva de Maputo fez pela vida, tentou defender-se como pôde. A verdade manda dizer é que a maior capacidade técnica, a maior capacidade física, a maior capacidade atlética da formação do Clube Ferroviário de Maputo complicou e de que maneira as contas da Liga Desportiva de Maputo. Tanto mais que à meia hora de jogo o técnico da formação da Liga acabou mesmo por tirar o Tembi e o Ivaristo, que eram as pontas de lança para as entradas de Cândido e de Nadir, mas nem por isso as coisas assim viraram-se para o lado da Liga Desportiva de Maputo. Portanto, resultado de 1 a 0 praticamente obtido no final desta primeira parte. Enfim, um resultado justo, fez pela vida o Ferroviário e sai portanto a vencer para o intervalo. Arbitragem de Simões Guambe, nada a apontar, técnica e disciplinarmente.
0: Muito bem, Dias.
3: Sim, rapidamente, Jaimita, um jogo sem muita história, nota dominante, a Guia Especiais tenta de alguma forma surpreender o seu adversário, mas já a mais-valia do Xingal de Teto com uma equipa um pouco mais adulta, verdade também que está a ser um Xingal de insípido fundamentalmente no capítulo de concretização, até porque não criou assim grandes sabores a defesa da equipa de Águias Especiais. 0-0 justo, perante um trabalho de arbitragem excepcional, o quarteto de arbitragem, o trio que vem de Manica tem levado a cabo um bom trabalho. Para já, zero Águias Especiais, zero Xingal de Teto. Daqui por alguns instantes começa a partida, ou seja, começa a segunda parte. Reata esse 0-0, Águias Xingal de Teto.
0: Até já, Xaxai.
7: Então, numa altura em que, tal como dissemos, estamos em tempo de intervalo com este 0-0, ou seja, 0 para o Ferroviário de Gaza, 0 para o Incomate de Chinavane. Um jogo que tem marcas. Zandamela conta tudo. Há um Gacama, perdulário, simpático com o Incomate de Chinavane, por aquilo que nós vimos.
8: Na verdade, o Gacama do Ferroviário de Gaza acabou por ser a estrela desta primeira parte, a estrela pela negativa, por todas as coisas que o Ferroviário de Gaza podia estar a sorrir, a ter saído vitorioso na primeira parte, não aconteceu. Em três situações, duas das quais consecutivas, numa delas em que ele teve frente a frente, cara a cara com o guarda-redes, mas quis não sei o que fazer, fintar o guarda-redes e foi, acabou por ser completamente perdulário e perder essa oportunidade. Portanto, o Ferroviário de Gaza tem que se queixar neste momento de não estar a vencer a primeira parte, tudo isso porque o seu ponta de lança, o Lhacama, foi absolutamente esbanjador, foi absolutamente impaciente, foi absolutamente sem qualquer cabeça, portanto, e nessa situação realmente acaba por aborrecer todo mundo. Vimos aqui tanto os adeptos fora de Gaza, tanto completamente aborrecidos porque não contavam com essas situações. O Incomate esse tem que se contentar com essa situação porque, na verdade, já tem sofrido três golos, mas o Incomate, portanto, no início do jogo, ainda desfrutou de algumas oportunidades, mas depois o jogo também foi baixando. Temos que confessar que a meio da primeira parte o jogo tanto subiu de tom, alguma velocidade, mas depois disso esse nível foi baixando, e não diríamos de uma forma característica, mas para todos os efeitos o jogo foi baixando e isso acabou prejudicar aquilo que esperava deste espetáculo.
7: Muito obrigado, Zandamela.
8: Mas deixe-me só dizer que em relação à equipa de arbitragem que veio de Inhambane, tanto conduzida pelo senhor Andino Jafar, portanto, se vendo ao longo desta primeira parte.
7: Está tudo dito, Jaimito. Daqui a pouco voltamos para narrar o que vai acontecer do resto dos 45 minutos que faltam aqui no campo de Ferroviário de Gaza. Até já.
0: Obrigada. Daniel?
5: Exato, Jaimita. Foi uma primeira parte bem disputada, com o Ferroviário da Beira a superiorizar-se no relevado. Entretanto, a academia está a praticar um bom futebol também, mas que não foi suficiente para contrariar o poderio do Ferroviário da Beira. Este Ferroviário que vence por 2-0 com golos de Chester e Low King no minuto 45, um resultado justo e bem apitado por este trio que veio da cidade de Tete, Osmane Barbosa e o árbitro principal, António Makwati e Farouk Kikov. Voltamos daqui a pouco, na segunda parte.
0: Até já. HCB.
4: Jaimita, uma primeira parte em que só o momento de Rafiki pode dizer melhor por aquilo que foi a produção de jogo.
9: Bom, resultado justo a reparar para aquilo que aconteceu dentro dos 45 minutos. A União Desportiva de Songo foi mais ofensiva durante este com mais vezes, com mais perigo, a baliza do guarda-redes do Mutupus de Gurue, a passo que a equipa forrasteira chegou uma e única vez aos 10 minutos com um lance de bola parada por intermédio de Rock, aquele livre em que valeu a pronta intervenção do guarda-redes fazido. Dali para diante foi só e só a União Desportiva de Songo. E como resultado disso, fez os dois tentos por intermédio de Gomes. Um bis que surgiu o primeiro golo aos 39 minutos, aos 29 minutos, queria dizer, e o segundo apareceu aos um pouco mais tarde. E quanto à equipa de arbitragem, esta equipa de arbitragem até o momento tem sabido ser e estar, não influenciou no resultado final. A ver, vamos no, na segunda parte, ter em conta que a União Desportiva de Songo tem quatro jogadores a fazer exercício de aquecimento.
10: Estás a mover?
9: Obviamente que Doutor Razak vai querer lançar alguns jogadores para esta segunda parte. Do lado do Forasteiro, a equipa técnica não está satisfeita com o desempenho dos seus atletas, a ter em conta que entraram a jogar taco a taco, de pé de igualdade, mas aos 30 minutos baixou de rendimento, o que deu a hipótese da União Desportiva de Songo fazer os dois golos desta primeira parte.
4: Portanto, Jaimita e ouvintes, tudo dito para esta primeira parte. Voltaremos para narrar o filme da segunda parte entre, para já, União Desportiva de Songo 2, Mutupes de Gurue 0.
0: Muito bem, até já e cuidem-se. Arlindo Manjate, seja bem-vindo. Mesmo a tempo de fazer a leitura da primeira parte.
11: Sim. Muito boa tarde, Jaimita. Boa tarde, ouvintes, porque as partidas já principiaram em diversos campos aqui no Costa de... Também já estamos com os primeiros 16 segundos da segunda parte, 0-0 entre o Costa Sol e o Estrela Vermelha. Partida em que o Costa de Sol entrou até agora, assumiu as despesas do jogo, o Estrela Vermelha recuou, encolheu-se um bocado, e isto porque o Costa de Sol não dava muito espaço, mas de qualquer das formas dizer que o Estrela foi em alguns momentos espreitando um contra-ataque que não surtiu muito efeito. O Costa de Sol até teve duas situações para abrir o ativo. Não vou-me alongar muito, estamos com 50 segundos desta segunda parte, 0 Costa de Sol, 0 Estrela Vermelha, numa arbitragem que não merece reparos, pelo menos, dizia eu, primeira parte no 0-0 entre o Costa de Sol e o Estrela Vermelha.
0: O palco é todo seu.
11: Numa altura em que o Costa de Sol vai se beneficiar do pontapé de canto, bola movimentada na direção de Ali Abudo, que entrou nesta segunda parte a substituir o camisola número 23, o Foia. Também entrou o Nelly, camisola número 18. Entrou o Degri. O Nelly substituiu o Nelson. O Degri, vou tentar pesquisar aqui nas minhas cábulas para tentar perceber lugar de quem terá entrado o Degri. É numa altura em que o jogador da equipa da Costa de Sol vai empurrando ali de qualquer maneira. Atenção, tentativa de cruzamento, corta primeiro Gervásio, ganha o Estrela, vai movimentar, a bola fica no pé direito de João Bundo, ensaia um remate fraco e a bola é devolvida pela defensiva do Estrela.
10: vai na direção do número 18, é o Nela, acaba por ir para o chão, sem falta, diz o juiz da partida, saiu Estrela, saiu Danito, bola aventada, era para o Camisola, na direção do número 7, o Ticho, e o jogador da equipa do Estrela Vermelha está no interior da área da marca de grande penalidade, aproxima-se de Luyang, guarda-redes do Estrela, está deitado, portanto, nesta altura que estão decorridos os primeiros quase 3 minutos da segunda parte, 0-0 entre o Costa Sol e o Estrela Vermelha, já imita partida interrompida e chamada equipa médica do Estrela Vermelha.
0: Obrigada, Arlindo Majato. São 15 horas e 7 minutos. Deixa-me perguntar a Fernando Dias se já iniciou a etapa complementar desse Águias Especiais Sofala 0, Xingala 0. Pelos vistos, não. Campo da HCB, já iniciou a etapa complementar?
4: Ainda não, Jaime.
0: Obrigada, Sualpo.
5: Exato, estamos com 45 segundos desta segunda parte. 0 Academia, 2 Ferroviário da Beira.
0: Obrigada, Frin. Xai Xai. Ferroviário de Nacala.
2: No campo do Ferroviário de Nacala, estamos neste momento com 7 minutos da segunda parte. O resultado está 1-2, ou seja, 0 para o Desportivo de Nacala e 1 para a formação do Ferroviário de Nampula. O golo dos locomotivas da chamada Capital do Norte foi assinalado por Simon Camisola 17 aos 2 minutos desta segunda parte. Continua 0 Desportivo de Nacala e 1 Ferroviário de
0: Sim,
2: 1 Ferroviário de Nampula, numa altura em que houve substituição na equipa do Desportivo de Nacala. Danilson deu lugar ao Abdul, Beto deu lugar ao Fernandino, depois deste golo sofrido.
0: Muito bem. Municipal de Pemba? Não. Ficamos na Sualpo.
5: Exato, na Sualpo. Estamos com 2 minutos desta segunda parte. 0 Academia, 2 Ferroviário da Beira, mas também aqui anunciar a alteração do xadrez por parte da Academia. Saiu Arlindo, entrou Leo e saiu também Suleimani, entrou Camisola 8 Odi, numa altura em que o Ferroviário da Beira ensaia mais uma jogada de ataque. Corta a linha defensiva da turma da Academia, é o Odi. Odi tentou passar, não passa na olha. Ferroviário da Beira aqui na direita, é o Mar, é Maré, a bola é cortada e é lançamento para a turma do Ferroviário da Beira. Vai ser o Camisola 3, Amorim, com a bola colada nuca. Amorim vai lançar aqui no meio campo, defendido pela turma da Academia de Futebol de Chimoio. Vence por 2 bolas a 0. Golo de Chester e de Lau King. Olha, Amorim já lançou, solicita o Chester. Chega a primeira defensiva, não chega não. O Chester tenta controlar o esfero, a bola transpõe a linha final. Ponta, pé de canto para a turma do Ferroviário da Beira. Aqui na direita, do lado onde está a claque do Ferroviário da Beira. Olha, a bola já colocada na marca. Vai ser o Camisola 7, Maré. Maré, calmamente, vai ali colocar a bola. Já tocou curto para o seu companheiro de equipa. É para o Chester. Chester que faz, joga novamente para Maré. Maré tenta passar, não passa não. Corta a defensiva. Recuperou Maré. Levanta a cabeça, joga atrasado para Amorim. Amorim o que faz? Pisa na bola, bate para lá na dianteira. Olha o Chester, pode sair. Chega primeiro o guarda-redes da turma da Academia. A bola já foi batida muito rapidamente. Solicita o Camisola 11. Camisola 11 domina da turma da Academia. É na circunstância de Tacunha. Tacunha o que faz? Travado em falta. Ponta, pé livre, a beneficiar a turma da Academia de Futebol de Chimoio. A entrada do meio campo defendido pela turma do Ferroviário da Beira. A bola já colocada na marca. Vai ser Camisola 5 responsável da execução. Chama-se Pile. Olha o jogador do Ferroviário da Beira já caído no relevado, na tentativa de consumir algum tempo. E o árbitro já solicita a equipa ou o assagista, porque o guarda-redes Cremildo é sozinho, é verdade, acabou caindo. Deve estar a contorcer-se de dores, gemida. Estamos com o jogo interrompido e o massagista agora a ser solicitado pela equipa da arbitragem aqui no campo da Sualpo.
0: Tatanha.
2: Em Nampula, Nacala, concretamente estamos agora com 55 minutos desta segunda parte. Continua 1-0 a favor da equipa do Ferroviário de Nampula. Lançamento para esta formação locomotiva da chamada Capital do Norte, lado da bancada Sol, vai ser executado propriamente por Turras, capitão número 9 nas costas. Sim, já executou ali para o Nazir. Nazir devolveu para Turras, depois Turras bateu tudo contra o seu adversário. A bola aparece mais uma vez para além da linha lateral. É aqui onde a equipa do Ferroviário de Nampula perdeu a finalíssima da taça de Moçambique, fase provincial, a favor da equipa do Ferroviário de Nacala, redimindo-se aqui contra esta formação do Desportivo de Nacala, estes canarinhos que estão a liderar o Nampulense na sua edição 2026 Série A. Lá vai seguir a equipa do Feral de Nampula, trazendo nas costas é o jogador Barry, de formação da equipa locomotiva da Chamada Capital do Norte, perdeu a bola para o seu adversário, esta que toca para além da linha lateral. Vai haver arremesso para a formação locomotiva da Chamada Capital do Norte, quando está apenas no momento com 50 mais 6 minutos transcorridos desta etapa complementar. Vai vencendo a turma de lá da Capital do Norte, Ferroviário de Nampula, 28 nas costas, vai executar o lançamento, no caso é uma bote, executa o lançamento para lá um pouco mais em frente para o marcador do golo, que vai valendo aqui no campo do Ferroviário de Nacala, 1 a 0 a fora da equipa do Ferroviário de Nampula. Bateu ali um pouco mais atrasado, é parte de uma bota e depois já recupera a formação desportiva de Nacala. Os canarinhos vão seguindo, ainda estão no seu terreno defensivo, batida a bola com muita clareza para o metro contrário, para o jogador 9 nas costas, no caso concreto é o atleta que recém entrou, é o Abdul. Então ali simula a primeira, a segunda deu um pouco mais atrasado para o Brito. Brito está frente a frente com o seu adversário, camisa número 20 nas costas, deu o Alex, e depois Alex consegue ganhar a positiva, deu ali para o Alex. Alex, senhora, deixa um pouco mais atrasado. É para o capitão, deixa a formação locomotiva da Chamada Capital do Norte, no caso é o Nazir. Nazir simulou a primeira, a segunda, bateu tudo, para o metro contrário, cabeçamento defensivo. E depois, mais um outro do jogador da equipa do Desportivo de Nacala. Agora, 57 minutos, até vai para o ataque feroz de Nampula, corta a defensiva, recupera. É o Xelito, vai invadir a área, invade a área, sim, senhora, do lado direito, conforme ataca a sua equipa. E depois, aparece ali o defensor Fernandinho da equipa do Desportivo. Não é Fernandinho, foi no caso o Remane, deixou ali um pouco à esquerda para o seu companheiro, depois deixa para o 23 das costas, equipado de tudo, para o metro contrário, frente a frente ali ao Deco, conseguiu passar, não conseguiu nada passar contra o Deco, e depois deixa ali o Turras. Turras está no grande círculo, muda de flanco para o lado esquerdo, no treino defensivo do contrário é o jogador 13, Bari, deixa um pouco mais atrasado, é para o seu companheiro, depois aparece primeiro, sem entrada, Fernandinho a atirar ali para a direita, para o capitão, deixa a formação do Desportivo de Nacala, ganha linha de fundo, o capitão invade a área, vai bater, agarra não, Acácio, e a bola passa ao lado da baliza defendida pelo Acácio. Estava visto ali o golo da equipa do Desportivo de Nacala, e por isso mesmo a pontapé de canto, porque a bola roçou nas luvas ali do Acácio, e para lá, do lado esquerdo, conforme ataca a formação do Desportivo de Nacala, vai haver este pontapé de canto a favor da equipa canarinha daqui de Nacala. O público lotou por completo a bancada central, já apitou Nelson Luanás, que vem de Niassa, e depois corta ali de cabeça o jogador 4 nas costas da equipa do Ferroviário de Nampula, é o Deco, e depois já viu cartolina amarela, atenção, agarra quadredes, é Acácio. Estamos com 13 minutos desta segunda parte, agora 14 desta segunda parte, 59 minutos, o resultado ainda continua a dar vantagem a favor da formação do Ferroviário de Nampula, 1 para o Ferroviário de Nampula, 0 para a equipa do Desportivo de Nacala. Lançamento para a formação do Desportivo de Nacala, vai ser mesmo do lado da bancada sol para o seu companheiro, depois a bola resvala para além da linha lateral, não resvalou não, porque foi devolvida pelo jogador da equipa do Ferroviário de Nampula, no caso é o capitão, é o Nazir, sim, senhora, deixa ali um pouco para o seu companheiro, a bola devolvida para o treino defensivo da equipa do Desportivo de Nacala, é o camisola número 3 nas costas, chama-se Remane, vai bater, forma aquela aproveita o contrário, houve interseção de Turras, mas a bola foi a caixa trássica do jogador da equipa do Desportivo de Nacala, mas indicação do senhor Alexandre Moiane, não, Abacar Murchid, primeiro assistente, de que houve falta a favor da equipa do Ferroviário de Nampula, numa altura em que vai se testemunhar a primeira substituição na equipa do Ferroviário de Nampula. Barry vai dar lugar a mais um jogador da formação da equipa do Ferroviário de Nampula, no caso Milton, para lhe dar mais vida o ataque da equipa do Ferroviário de Nampula. Já partiu, pontapé livre, é o jogador 21 nas costas da equipa do Ferroviário de Nampula, deu ali passo curto para o seu companheiro, depois devolvida a bola para a mesa, mesa bateu tudo de forma diagonal para o lado direito e treino defensivo da equipa do Desportivo de Nacala, e depois é o Desportivo de Nacala que recupera por Azulinho bateu, a bola viaja pelo ar para os pés do recém-entrado, camisão número 2 da equipa do Ferroviário de Nampula, é o Milton deu para o seu companheiro, depois devolveu para o Milton, já invadiu a área, pode rebatar ao lado, que grande perigo, que seria o segundo para a formação do Ferroviário de Nampula.
0: Tempo
2: passou,
0: resultado.
2: Passou ao lado. Estamos agora, Jamita Majaya, caro ouvinte do Canal Desportivo da Rádio Moçambique, neste simultâneo com a Antena Nacional, com 15 minutos e meio. O resultado ainda continua. 0 Desportivo de Nacala e 1 para o Ferroviário de Nampula.
0: Obrigada, Tatanha. Tempo e resultado no Afrim.
12: 6 minutos, segunda parte. 1 Ferroviário de Maputo, 0 Liga Desportiva, também de Maputo.
0: Obrigada, Municipal de Xaxai. Tempo e resultado.
7: Segunda parte, 0 para o Ferroviário de Gaza, 0 também para a equipa do Incomate de Chinavar.
0: Costa do Sol.
11: Sim, Costa do Sol, eu quase que interrompia ao Tatanha, porque são daquelas informações que devem ser pontuadas no momento em que elas acontecem. No Costa do Sol vai ter que se aguentar nesta, por enquanto.
0: Arlindo? Bem, enquanto os técnicos melhorem as condições técnicas, Municipal de Pemba, tempo e resultado. Municipal de Pemba. Atenção ao microfone. Atenção ao microfone. Sim.

0: Machano, atenção ao microfone. Bem, vou pedir aos técnicos para que melhorem as condições no Municipal de Pemba. Vamos então saber tempo e resultado Municipal da Beira.
1: Estamos com 11 minutos, estamos na segunda parte, mantém-se o 0 a 0. Xangal de Tete tentou nesta segunda parte, pelo menos nos primeiros 2 minutos, controlar o jogo. Teve uma grande oportunidade para marcar, não o fez. Enquanto a resposta, a equipa de Águias Especiais também tentou despentear a defesa por trás, fundamentalmente o guarda-redes também na cara da baliza. Apareceu justamente o Estevão não conseguir então introduzir o jogo no fundo da baliza sob a responsabilidade de Ananias. 12 minutos, segunda parte, 0, Xangal de Tete, 0, Águias Especiais na Beira.
0: Obrigada, campo da HCB.
2: Segunda parte, mantém-se União Desportiva de Songo 2, Mutupes de Gurua 0.
0: Muito bem, Sualto.
3: 12 minutos e meio, 0 Academia, 2 Ferroviário da Beira. Um jogo agradável de se ver, esses meninos a tocarem a bola, meus senhores. Bom jogo de futebol, Jaibita.
0: Bola em Xeixá.
4: Já estão transcorridos precisamente 12 minutos desta segunda parte. Mantém-se o resultado em 0, tanto para o Ferroviário de Gaza, 0 também para o Incomate de Chinavane. Aproveito só porque vamos rolar aqui a bola, momentaneamente interrompido, mas é tempo também para perguntar ao Santos Andamela que jogo estamos a ver nessa segunda parte, mas pelo que me parece as equipas estão mais encaixadas já.
5: Estão encaixadas, mas também acordando para a chuva. A chuva drasticamente, porque aquilo que tínhamos visto na primeira parte, principalmente a meio dessa primeira parte, prometia alguma espetacularidade, mas nesta segunda parte o jogo baixou drasticamente. Aqui, digamos que é uma situação de salve se quem puder. Portanto, a equipa que conseguir marcar o golo provavelmente seja a vencedora, mas até aqui o espetáculo está muito, muito, muito pobre.
4: Exato, vamos agora à bola. Vai ser pontapé de rede para a turma contrária, que é do Incomate, digo, do Ferroviário de Gaza. Bola já batida na projeção lateral da área, lado esquerdo, vai sair na sua zona defensiva. Bola lateralizada, mas depois ali há um corte da equipa contrária. Vai insistir o Ferroviário de Gaza lá direito. Está ali o jogador do Ferroviário, já tentou lateralizar, mas depois aparece ali a controlar a turma do Incomate de Chinavane. Vai procurar sair do seu meio campo defensivo. Bola batida, é para o capitão, já recolheu. Meteu cá para a esquerda, era para o camisão número 11, sim, deixou ali, é para o seu companheiro ainda da defensiva, vai tentar sair o Incomate, está apertado, sem muitas linhas de passe, agora sim levanta lá para frente, é sobras à direita, vai, corre ali, chega primeiro, o corte do stopper da turma de Ferroviário, é lançamento, é para o Incomate no meio terreno contrário, bola ali, atrasada, mas está ainda a jogar no meio terreno contrário, lá direito, pode tirar cruzamento, sai do 1, depois bate a bola, resvala no corpo do adversário e sai para além da lateral, é lançamento, é para Incomate, projeção lateral da área, lá direito, cruzamento tirado, a bola resvala aí no corpo do adversário, corta ali depois o camisão número 2, é o Rico, vai tentar sair o Ferroviário, tal como disse o Zandamela, esta turma locomotiva está um pouco nesta altura acanhada, vai o Incomate de laranja, vai tentar subir, é do lado esquerdo, corta a defensiva contrária para além da lateral, novo lançamento, agora para a camisão número 21 vai ser o Jaime, já arremessou para o seu companheiro, está lá no meio treino contrário, levanta para a área.

0: explosão central. Ainda no meio terreno contrário. Está ali, já rodopiou. É com o pé direito. Levanta para entrar da área. Corta! Ali, ofensiva do Ferroviário. Vai sair agora a turma locomotiva, que não consegue, não sai, mas é falta sobre o jogador da turma locomotiva, Zanoela. Se as coisas continuarem assim, há que dizer que esse jogo pode ir ao prolongamento, mas ainda é cedo.
1: Não, prefiro não apostar no prolongamento, lamento, ainda há muito tempo por jogar. Temos estado a ver no Campeonato Mundial de Futebol, jogos dessa natureza, que depois, no fim e até no tempo de compensação, que temos golos. E aquilo que realmente os adeptos do Ferroviário de Gaza esperam, que a sua equipa seja vitoriosa. Mas há aqui também alguns adeptos do Incomate que novamente torcem para que a sua equipa chegue à vitória, sabendo que este é o único jogo, portanto não teremos dois jogos, na primeira nem na segunda volta.
0: Exato, vamos a jogo. Está ali a equipa do Incomate a subir. Há uma falta sobre o jogador do Incomate de Chinavana. Vai ser para o capitão da equipa, é livre. Está ali caído, portanto chama pela assistência o jogador do Incomate de Chinavana. Jaimita, jogo temporariamente interrompido aqui, mas está tudo bem agora. Vamos seguir, está ali o capitão, já tem a bola. Vai ali, o camisão número 15. Assim, senhor, o Altino já bateu de forma vertical. É para o seu companheiro lá do outro lado, lá direito. Volta ali a receber Altino de cabeça, mas ali é o adversário que capta a bola. Atenção, olha o Ferroviário na direita, curta defensiva contrária para além da linha lateral. Vai ser lançamento para o turma locomotiva de Gaza. É para o Mazuzzi, já arremessou, é sobre a direita, está lá na pressão lateral da área, vai passar por um, já passou, deixou ali para o adversário, já sai, agradece a turma de Incomate no ataque. Olha ali, é falta sobre o jogador do Incomate de Chinavane. Sai a primeira cartolina. Andilo, o árbitro principal, nessa altura o Jafar, mostra ali, exibe, é para o stopper e capitão do Ferroviário de Gaza, camisão número 14, Juma. Foi a primeira cartolina amarela nessa altura.
1: Portanto, muito bem o árbitro, porque na verdade o jogador de Incomate já tinha conseguido fugir. O Juma também fez uma falta cirúrgica, porque naquelas situações é preferir recorrer à falta do que deixar o adversário seguir. Portanto, está tudo bem, tanto do lado do Incomate como do lado do Ferroviário.
0: Segue o jogo. Está ali o camisão número 4 mexer. Já colocou a bola na marca, sim, Jaimita?
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0: Bom, nesta altura já olhamos para o nosso cronómetro e percebemos que já estão praticamente transcorridos 18 minutos desta segunda parte. 0 para o Ferroviário, 0 para o Incomate de Chinavane. Aqui é Mariano Guabi.
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3: Já estamos com 18 minutos gravados, segunda parte, 0 a 0. A equipa do Chegal de Tepes tenta a todo transe ultrapassar a defesa contrária com muitas dificuldades. Diga-se de passagem, Águias Especiais também não tem sido assim uma equipa muito venenosa em contra-ataque, mas tem experimentado o jogo ofensivo, preferencialmente usando os extremos, tanto à esquerda quanto à direita, mas com muitas dificuldades também, tal como acontece nesta altura. A bola vai ficar na posse do jogador da equipa da Águias Especiais pelo intermédio do próprio capitão. É justamente o camisa 19, Esmerildo. A bola fica outra vez atrasado, foi oportunado o jogador do Chegal de Tete. Quarta partida para o jogo, ponta pé de livre, benefício da equipa do Chegal de Tete. É no corredor direto o ataque da equipa do Chegal de Tete, por intermédio do Cheiro. Aí está ele, coloca o jogo na marca, vai deixar que seja um companheiro da defensiva, Osvaldo, na circunstância. O árbitro diz que o Cheiro tem que ser colocado no meio campo defensivo do Chegal de Tete. Aí está Osvaldo, jogo atrasado, empurra para o Filton, vai recuar alguns metros, mais atrasado ainda, é para Ananias, que não pode agarrar, recebeu o guarda-redes da equipa do Chingal, mete tudo para a esquerda, solicita a corrida do companheiro, vai subir para lá o jogador Nuno, chegou o primeiro jogador da equipa de Águias Especiais, fez o corte, mas insiste o Chingal, é o cruzamento efetuado, e depois o jogador vai sair para a linha final. É o toque ali de Xambô, o jogador vai sair para a linha final, e ponta de baliza para a equipa de Águias Especiais. O guarda-redes de Gerson coloca o jogo na marca, já tocou curto, aí não entrou na sua área, ainda só libera para o companheiro, interessação para cima, se manda para baixo, mete para a esquerda, ainda não, vai com o jogo controlado, mete com o pé esquerdo para a esquerda, do seu ataque, a direita, defesa contrária, o corte está efetuado, para o jogador da equipa do Chingal, tenta correr a equipa do Águias Especiais, justamente por entremendo de Beto, tentativa para passar por contrato, chora contra a lateral, lançamento para o 14, exatamente de Águias Especiais, entrou há pouco,

0: precisamente Elias, alinhamento para a esquerda, mal, estava na posição irregular o capitão Hermenegildo, pelo que o ponto de limpa para a equipa do Xingal de Tete, já saiu, a bola ganha muita altura, vai para o meio campo da equipa de Águas Especiais, vai subir o jogador da equipa do Xingal de Tete, chegou primeiro a defesa da equipa de Águas Especiais, fez o primeiro corte, tentativa de insistência da equipa do Xingal de Tete, outra vez o cerco de saída para a general, lançamento para a equipa de Águas Especiais, muito próximo do banco, está responsável a superiora da equipa orientada por Torito, justamente o Xingal de Tete, lançamento já foi efetuado, toca ser efetuado outra vez para a general, lançamento para outra vez para a equipa da Águas Especiais, e como habitualmente acontece, lado esquerdo para através do Elias. Justamente o número 14, Elias vai procurar o companheiro do mercado, só atrasado, empurra a camisa 8, o companheiro da equipa, Bento na segunda instância, Elias não consegue agarrar o Xerco, o Xerco sai para a Catedral, lançamento para a equipa do Xingal de Tete, ponta direita do ataque da equipa do Xingal de Tete, o lançamento já foi efetuado para o Lançamento de Cheiro, jogou ali perto para o Campo Filton, Filton vai levantar tudo, primeiro levar contra, vai subir o jogador da equipa de Águia Especial, fez o primeiro corte, o corte foi defeituoso, a bola vai outra vez para o Xingal de Tete, para a direita do ataque da equipa do Xingal de Tete, para o entramento de Xamboco, o Xerco ultrapassa, não, é Issa, o Xerco ultrapassa em general, lançamento para o Xingal de Tete, Issa vai arremessar o Xerco, ele vai de Xerco, seu companheiro, nomeadamente, o lateral direto, Cheiro, lançamento já foi efetuado para Issa, Cheiro para Issa, bola tocada na última instância para o jogador da equipa de Águas Especiais, o contra-ataque não resulta, carrega a equipa do Xingal de Tete, é por entramento do Cheiro, parou a bola, está na cara do adversário, passa para o adversário, meteu para Issa, recua alguns metros, faz o cruzamento para a marca de penalti, corta a ser efetuado, carrega a equipa do Xingal de Tete, corredor central, tudo no meio campo da equipa de Águas Especiais, o Nuno recebe, o Nuno capitão da equipa não, que é aquela camisa desde, precisamente Nuno, sim senhora, vai jogar para a esquerda, introduz para o companheiro, ataca a equipa do Xingal de Tete, outra vez para a esquerda, tudo a ser direcionado, Nuno recebe, circuito central, descongestiona, mete para Issa, recebeu 22, meteu, não, 26, exatamente, tentativa de meter em profundidade, a bola esforçou, ultrapassou a linha final, pontapé de baliza para a equipa de Águas Especiais. Bem, continua um jogo muito amorfo, muito rendalhado, a bola a circular, sim senhora, de um setor para o outro, mas sem muita qualidade. O Xingal de Tete, por vezes, tenta mostrar aqui que tem outro estatuto, mas tem sido muito pouco Xingal ante uma equipa de Águas Especiais também, muito tímida, digamos assim, lenta, previsível em contra-ataques. Quando assim é, há jogo denunciado e muitas dificuldades para penetrar a defesa contrária. Carrega outra vez a equipa do Xingal de Tete, por entramento Issa, mete para o corredor central, endossa para Nuno, perde a bola momentaneamente, recuperação a ser efetuada, outra vez para o corredor do Xingal de Tete, Nuno, abre tudo para a esquerda, entrega para o companheiro, vai Arion, Arion recolheu com o pé direito, trabalhou com o pé esquerdo, empurra para o companheiro, vai subir o jogador da equipa do Xingal de Tete, chegou primeiro Inocêncio que entrou nessa segunda parte, creio que para o lugar de Di Maria, vamos lá ver, vamos confirmar daqui a pouco, lançamento para a equipa do Xingal de Tete, é ponta direta, ponta esquerda da equipa do ataque da equipa do Xingal de Tete, o árbitro da partida diz que é pontapé livre para o Xingal de Tete, porque foi importunado, creio que foi o Michel, o jogador da equipa do Xingal de Tete. É pontapé livre precisamente para o Michel, avaliar, pelo menos aqui onde nos encontramos, creio tratar-se justamente de número 8 da equipa do Xingal de Tete. A barreira já formada para o jogador da equipa de Águias Especiais, apenas dois homens na barreira. Há muita gente na zona de penalti, cruzamento a ser efetuado, outro na largura do relevado, depois o corte a ser efetuado também, o Xerco vai sair para a lateral. Lançamento para a equipa do Xingal de Tete, ponta direita do ataque da equipa do Xingal de Tete, no meio do meio campo contrário, lançamento já foi efetuado, para o tratamento de Issa, é o mal, depois o jogador da equipa de Águias Especiais, pede assistência, está de facto deitado,
1: já, já, já, já, já, já, já.

0: Camo, Camo, que acaba de entrar. Pontapé livre ao meio do meio campo ofensivo, em posição frontal, ligeiramente descaído para a esquerda, atirou um míssil lá para dentro e põe o Ferroviário ao minuto, segundo minuto, Capicua a vencer por 2-0. Jaimita.
1: Muito bem, tempo e resultado municipal de Xaxai.
2: Minutos aqui, o resultado teima ainda em se desatar. 0 para o Ferroviário, 0 para o Incomate de Chinabã.
1: Gosta do som? Sim? Atenção ao microfone, Machono? Sim? Machono? Problemas técnicos no Municipal de Pemba. Tempo e resultado Municipal de Xaxai.
2: E agora já são 23, portanto, desta segunda parte. Está 0-0 aqui no campo de Mariano Gobi, Municipal de Xaxai.
1: Costa do Sol.
3: Costa Sol, estamos com 0 para Costa Sol, 0 para o Estrela Vermelha, já com 29 minutos da segunda parte. E na interrupção que tive, é que o Costa Sol está a jogar reduzida a 10 unidades. No minuto 10, Dedi, que acabara de entrar, só tinha tocado a bola por uma única vez, viu o cartão amarelo, porque o juiz da partida... Ora, aí está!

0: Mário de Júnior. Ao minuto 30, uma substituição acertada. Júnior entrou em instantes no lugar do camisola número 28, Carimo, o jogador do Costa do Sol. Não se fez derrogada, aliás, o Costa do Sol, mesmo jogando com 10 pedras, tem sido a equipa esclarecida, melhor esclarecida no relvado. Apertou a laranja, apertou a laranja, deu cabo do sumo os 30 minutos, Júnior. E num cruzamento do lado direito do ataque, Júnior acabou por atirar a contar. Estava feito o golo da equipa do Costa do Sol, numa altura em que o Costa do Sol, aliás, dizia eu, Costa do Sol joga reduzido a 10 unidades. Teddy, aos 10 minutos, viu cartão vermelho. Isto porque falta assinalada a favor do Estrela. O jogador do Estrela ia-se movimentando para o local onde foi cometida a falta. E Teddy acabou por, enfim, eu diria de uma forma, não diria involuntária, talvez um outro termo, por pisar no seu adversário em plena marcha do caminho. O juiz da partida, o senhor Moniz Sitoy, amostrou o cartão vermelho. Os jogadores da equipa do Costa do Sol foram à procura do advogado. O advogado chegou tarde, já estava a sentença lida e o Costa do Sol teve que fazer reajuste nos seus 10 jogadores que ainda lhe sobravam, para além das alterações a que teve direito. Mas está sendo um Costa do Sol em grande. É a equipa que quer sair do Machiquiti com outro resultado, é verdade, já o tem. Porque Júnior entrou em instantes para o lugar do Carimo e atirou a contar, fazendo o primeiro golo para a formação do Costa do Sol. O Estrela Vermelha encolheu-se, recuou, não sei a procura de quê, tentou defender aquilo que não deveria defender por estas alturas. Aliás, está a jogar com mais uma unidade, mas eu, Costa do Sol, que me parece estar a jogar com o dobro dos jogadores que, enfim, vai alinhando ao longo destes ainda 33 minutos. Portanto, já imita 1 para o Costa do Sol, 0 para a formação do Estrela Vermelha. O golo foi apontado por intermédio de Júnior aos 30 minutos desta segunda parte.
1: Desportivo de Nacala, Ferroviário de Nampula. Tempo e resultado, Tatanha.
2: Estamos, amigo Tamajai, caro ouvinte, com 81 minutos, agora 82. O resultado ainda continua 0 para o Desportivo Cala e 1 para o Ferroviário de Nampula.
1: Alteração no marcador no Municipal de Pemba, Ferroviário de Pemba 1, Ferroviário de Lixinga 2. Municipal da Beira, tempo e resultado?
3: Estamos com 31 minutos jogados na segunda parte, mantém-se 0 para os Águias Especiais, 0 para o Xingal de Dente.
1: Campo da HCB?
4: Campo da HCB, vamos com 69 minutos desta segunda parte. Mantém-se União Desportiva de Songo, 2, Mutupes de Gurua, 0.
1: Soalpo.
5: Exato, na Soalpo estamos com 31 minutos, 0 Academia de Futebol de Chumaio e 2 Ferroviário da Beira.
1: Chuta Tatanha.
2: Campo do Desportivo de Nacala, onde estamos neste momento com 80 agora e 3 minutos desta segunda parte. Continua a vantagem a favor da equipa locomotiva da chamada Campeonato do Norte.
6: Golo!
2: 1-0. Golo marcado por Simon.
6: Mexeu o marcador
2: da equipa locomotiva da chamada Campeonato do Norte. É a equipa do Desportivo de Nacala agora
6: para poder aproveitar. Mais uma vez aproveitou. Uma tentativa de ultrapassar o guarda-redes. Este tocou na bola, mas a bola ainda ressaltou a favor do atacante hidroelétrico, que em rotação só teve de pingar. A bola foi caprichosamente para o fundo das maias, fazendo o terceiro da partida. Ficou assim marcador a passagem do minuto 69. União Desportiva de Songo 3, Mutupes de Gurua 0, marcou Melco.
1: Obrigada, Ivan. Tatanha.
2: seguimos com 1-0 a favor da equipa do Ferroviário de Nampula. Agora no grande círculo, o jogador 21 nas costas, Mesa, e esta equipa sobre o Desportivo de Nacala está a defrontar a sua antiga equipa. Já dissemos isto ao longo da nossa narração. E depois é o Deco, deu ali para a direita, muda de flanco de forma diagonal para o metro contrário, um pouco mais à esquerda, dentro com o seu companheiro que entrou há bem pouco tempo, chama-se Zinho. Zinho deixa um pouco mais atrasado, é agora para uma bota. Uma bota está ali no meio do metro, é defendido pela formação do Desportivo de Nacala, jogou um pouco mais atrasado para o central, desta vez a formação chama-se Mesa. Mesa deu ali para o Zinhozinho à direita, é o capitão número 8 nas costas, no caso concreto é o Nazir. Nazir bate um pouco mais à direita, é a para o Deco. Deco bateu para o metro contrário e depois está o jogador da equipa do Ferroviário de Nampula a brincar, pensando que este resultado tangencial de 1-0 é suficiente, mas a equipa do Desportivo tem feito investidas ofensivas com muito perigo. É verdade, senhora, os remates são feitos à meia distância, têm sido perigosos junto à baliza defendida pelo Acácio. Agora continua este jogo um pouco mais monótono, mas vai a equipa do Ferroviário de Nampula jogar o centro defensivo com o Nazir. Nazir muda de seu lado esquerdo, ainda no centro defensivo é o Paira, uma bota, uma bota está sozinho, chama a intervenção do seu adversário, depois bate tudo para o metro contrário, é para solicitar sem entrada, com a número 2 nas costas, ganha a linha de fundo, consegue encontrar o seu companheiro um pouco mais atrasado, segura a primeira, a segunda, deu ali para o Xelito, Xelito dominou, reparou, metro contrário, depois deu ali para o seu companheiro, atenção, pode invadir a área, pensa em rematar, a bola diretamente nas mãos do guardeiro da formação do Desportivo de Nacala, Nando. Nando segura ali na marca de pontapé de grande penalidade, já chutou, começa a estar pelo metro contrário, depois capçamento, é defensivo, entra uma bote para ainda ter defendido da equipa do Desportivo de Nacala, deu ali para o seu companheiro, é o 23 nas costas, já não chama-se Rafik, já foi Rafik, caminha sozinho, calmamente, é para o seu companheiro, e depois a bola pinga, pinga, pinga, pinga, pinga, ainda não pertence para a linha lateral, e depois recupera a equipa do Desportivo de Nacala, pisou a linha de divisória, o jogador Fernandinho entrou na segunda parte, depois a indicação de falta a favor da equipa do Ferroviário de Nampula, esta que foi protagonizada ali por Fernandinho, Penriste sobre o jogador Xelito. Batida a bola um pouco mais atrasada. Calmamente, é o Deco da equipa do Ferroviário de Nampula, não tem pressa, este jogador da equipa locomotiva da chamada Capital do Norte, pisou ali a divisão, outra opção, tem ali passe curto para o seu companheiro, este aqui tem o passe um pouco mais atrasado para a esquerda, agora um pouco mais atrasado para o jogador da equipa do Desportivo de Nacala recuperar, é o capitão número 2 nas costas, tem um pouco mais lá em frente, com muita velocidade.
5: Gol!

0: ofensiva da turma da academia. E apareceu camisola 26, Erva, a colocar no fundo das malhas. E assim está. 3, Ferroviária da Beira. 0, Academia de Futebol de Chimoio, Jemita.
1: Vamos lá espreitar um dos campos ainda sem golos esta tarde. Municipal de Xaxai.
2: Praticamente 35 minutos transcorridos, o resultado mantém-se em 0. É para o Ferroviário de Gaza, 0 para o Incomate de Chinavane. É verdade que é um jogo que a esta altura, porque já caminha para o fim, começa portanto a ter algumas agitações, mas mantém-se um jogo amarrado. Deixa-me só, Jaimito, antes de fazer correr em relato a bola, para perguntar ao Zandamela, até esta altura, Zandamela, o que é que se pode prever a olhar para o que está a acontecer?
3: Bom, tirando aquilo que aconteceu na primeira parte, para esta segunda parte, nenhuma equipa merece vencer. Portanto, não tivemos situações claras de golo. Tivemos uma situação em que um jogador, aliás, do Incomate, podia ter conseguido procurar um enquadramento com a baliza, mas levou muito tempo e acabou por rematar, portanto, torto. Mas nesta segunda parte, não tivemos situações claras de golo, não tivemos criações, não tivemos coisas vistosas, portanto, que pudessem provocar uma situação de golo. Portanto, as equipas estão empatadas, estão a equivalerem-se até aqui e tudo, digamos, que a caminhar para o final dos 90 minutos, pode ser que a gente venha a ter uma. Não sei se o que diz o regulamento, se é prolongado, mas acredito que sim, tendo o jogo começado às 14 horas.
2: Exato, vamos ver daqui a pouco. Vamos depois também consultar isso para ver se conseguimos esclarecer também ao nosso auditório. Rola a bola aqui no campo de Mariano Gobi, no Municipal de Xaxai. Ali está o jogador do Ferroviário de Gaza, vai partir para o lado esquerdo, deixou ali para o seu companheiro, está ali acossado pelos adversários. Rodopio jogou recuado, já recebeu, é o seu companheiro da defensiva, está ali na grande roda, ali na sua zona defensiva, deixa para o Juma, é o capitão do Ferroviário, levanta, é para a asa esquerda, está lá o seu companheiro, já parou no peito, deixou para o Rivaldo, entrou há pouco tempo, ali a bola pode partir, o cruzamento e olha que desperdício outra vez da turma do Ferroviário. Hesitou, cortou a defensiva, parte o Incomate, está no meio treino contrário, está ali, joga recuado, é para a direita, está ali o seu companheiro, é o capitão da equipa do Incomate, Chinavone, lá já recolheu, já está no meio treino contrário, bate cá, é para a esquerda, é para a camisola número 25, já recebeu o Tiago, para a bola, sofre falta e o árbitro apita, mas há mexida no Incomate de Chinavone. Mavunga não está satisfeito, mas também do outro lado, Bartolomeu Gove, que substituiu, portanto, o técnico principal Maduro, está ali parado, insatisfeito, já mexeu. Sai agora o camisola número 10 da turma do Incomate, é o Madala, é para o seu lugar, entra Junero, já entrou, mas também entrou o camisola número 7 há pouco tempo, Riquito, é um jogador bem conhecido, é um velho conhecido do Incomate, está ali Riquito, já está lá com a camisola número 7, vai ser livre, é para a turma do Incomate de Chinavane, vai ser cá da esquerda, um pouco descaído cá, para a lateral, mas próximo ali a uns 5, 10 metros da posição lateral da área, está ali, de pé trocado, vai bater, é o camisola número 4 do Incomate de Chinavane mexer, já olhou para o posicionamento dos seus companheiros na área, bateu, cabeceamento, corta aí a defensiva, vai de qualquer maneira, insiste ali, a turma contrária, mas é o Ferroviário que sai agora, zona central do seu meio treino defensivo, já bateu lá para a esquerda, ainda lateraliza, está ali, vai correr Rivaldo, vai, tem ali dois adversários, parou, olhou, já bateu para a entrada da área, curta defensiva, para lá, da linha de cabeceira, vai ser ponta pé de canto, é para a turma do Ferroviário, vai ser na esquerda, a locomotiva vai tentando apertar, mas também os açucareiros não param de incomodar o meio treino contrário ou a baliza contrária, há pouco tempo vimos isso, vai ser agora ponta pé de canto, é para a turma locomotiva, é na esquerda, está ali o jogador do Ferroviário de Gaza, coloca a bola no quarto do círculo, vai ali tomar o balanço, vai ser com o pé direito, vai bater, olhou para o posicionamento dos seus companheiros lá na área contrária, vai agora partir, já bateu, levantou para a área, cabeceamento, curta defensiva do Incomate, vai tentar insistir a turma locomotiva de qualquer maneira, mas aparece ali primeiro o jogador do Incomate, mete-se na jogada sobre falta, é ponto Super livre para a turma do Incomate na sua zona defensiva, lado esquerdo, já bateu a bola, está ali, vai tentar sair, mas recupera a turma do Ferroviário, momentaneamente também recupera o Incomate, momentaneamente também recupera a turma locomotiva, está ali o camisão número 11, já deixou na zona central, meu treino contrário, olha a assistência, mais força, aparece ali Rafa, o guarda-redes do Incomate, já bloqueou com segurança, portanto, Zandamela, vamos para o fim, o jogo começa a ganhar novos contornos.
3: É natural que sim, porque os jogadores sentem-se pressionados, o tempo de ao fim do jogo se aproxima, sentem-se pressionados e estamos a ver um bocadinho mais o Ferroviário a carregar no acelerador. Falta alguma concentração, falta alguma disciplina, falta alguma coesão ali e, acima de tudo, falta alguma inteligência para os jogadores do Ferroviário de Gaza, porque nesta altura podiam até ter chegado ao golo.
2: São 40 minutos já transcorridos nesta altura, Jaimita. Mantém-se o resultado em branco aqui em Xai-Xai. 0 para o Ferroviário, 0 para o Incomate de Chinavá.
1: E se terminar assim, teremos prolongamento. 30 minutos.
2: Exatamente.
1: Já está confirmado.
2: Está tudo dito. O RM Desporto é uma marca. É assim mesmo. Avançamos, Jaimita.
1: Muito bem. Dias. A ver se desta gritas de um golo.
4: Ora isto! Chique, chique!

0: é por isso que vou adiantar. E digo, é do incomato de Chinabana. Abrir o ativo. São 42 minutos desta segunda parte. Tá, o resultado é 1, ou seja, 0 é para a turma do Ferrovia de Gaza, 1 é para o incomato de Chinabana. Marcou, portanto, Tiago aos 42 minutos desta segunda parte. Zandamela, entornou-se o caldo aqui.
1: Entornou-se o caldo, isso é que se chama mesmo deitar abaixo todo o sonho dos gazenses, porque na verdade quem marca por essas alturas, 42 minutos, um gol de belo efeito, um cruzamento, portanto, do lado direito, o Thiago ali, portanto, a cabecear muitíssimo bem, portanto, para o lado difícil do guarda-redes. É calor. Portanto, foi um lance muitíssimo bem urdido por parte dos jogadores do Ferroviário de Incomate, que chega ao golo nesta altura em que a partida se aproxima tanto do seu final. Vamos lá ver o que é que vai acontecer nos próximos 2 minutos, contando também com o tempo de compensação, mas pode ser que seja difícil ao Ferroviário de Gaza chegar ao empate. Mas é preciso que eles acreditem.
0: A locomotiva está a descarrilar aqui na sua linha férrea, portanto, já dissemos, os açucareiros apimentaram, açucararam e já está desfeita aqui a igualdade, porque estava 0-0. Já dissemos, Tiago fez 1-0 a favor do incomate de Chinabana.
2: Estamos a 9 minutos das 16 ou 4 da tarde, como preferir. Juntamos a antena o Juninho Machone. Machono? Bem, temos a indicação então de ter terminado este encontro entre o Ferroviário de Pemba e o homónimo de Lixim.
3: Golo!

0: posição em que a academia reclama a posição irregular, mas o árbitro assim não entendeu e é golo para a Ferroviária da Beira. 1-0 para a academia e 4 para a Ferroviária da Beira, Gémito.
1: Obrigada, Daniel. Mais uma tentativa, Machono. Dias, chutei.
2: Bem, nós caminhamos já para a ponta final desta partida com 0-0. Parece que vamos para o
3: golo!

0: Desportiva de Songo. A passagem do minuto 82 desta segunda parte do cruzamento certinho, venenoso. Foi Oscar Xerene que assistiu ali no interior da área da baliza. Portanto, estava ali a bola redondinha na cabeça do Vítor, que só teve de encostar o guarda-redes. Esse ainda tocou na bola, mas esta foi caprichosamente em direção à baliza, fazendo assim o quarto. Ficou assim aqui o marcador no 27 de novembro, pintado de azul, União Desportiva de Songo 4, Mutupis de Gurue 0.
1: Jamita?
2: Sim, está bem.
1: Já terminou o jogo e tenho possibilidade de ter reportagem.
2: Vamos a isso.
1: Vamos aqui ouvir o treinador do Ferroviário de Nampula, Mr. Nasir Armando. Saudações, uma vitória tangencial. Qual a leitura que faz deste jogo?
3: Bom, eu penso que acabou sendo um jogo difícil, mas não tivemos dificuldades no jogo. É certo que em algum momento o adversário fez-nos estremecer. Da primeira ao último minuto fomos a equipa que mais procuramos ganhar e conseguimos em algum momento não finalizar. O adversário deu boa luta, vendeu muito caro essa eliminatória. E estão de parabéns pelo trabalho que fizeram. Os meus jogadores também. Estamos a ver de uns jogos em dias muito próximos. Mas mesmo assim corresponderam e conseguiram, na verdade, alcançarmos o objetivo do jogo, que era passar essa eliminatória.
4: Foi por isso que poupou os jogadores e também na segunda parte a equipa baixou um pouco mais da velocidade.
3: Sim, porque, como sabem, temos jogo na quarta, depois teremos jogo domingo. É importante, em algum momento, dar uma frescura física a alguns jogadores e também dar algum tempo de jogo a outros jogadores que nós precisamos observar.
1: Era o treinador da equipa do Ferroviário de Nampula, Nasir Armando. Vamos agora ao encontro de Mr. Zélio, da equipa do Desportivo de Nacala. Mr. Zélio, muito boa tarde. Estamos em direto com a Antena Nacional da Rádio Moçambique, RM Desporto. Qual a leitura que faz deste jogo? Perde e fica inteira na Taça de Moçambique.
5: Evidentemente que no jogo em si, quando tens um erro tático, dá naquilo que aconteceu. Tendo futebol jogado, foi um bom jogo de futebol, mas tivemos um erro tático, sofremos aquele golo, má comunicação, falta de comunicação. Pronto, vou continuar a pensar, a sonhar mais alto, que o objetivo fundamental agora é já pensar no campeonato provincial, rumo a pulo, para que levemos aqui para Moçambique. Mas aquilo que era a Taça Moçambique é para esquecer. Mas foi um bom jogo de futebol, não comecei em comentários, foram vários gols, nós jogamos, mostramos transições rápidas. Também fomos infelizes, teremos marcado 4 ou 5 golos, falhamos na finalização, mas creio que ainda vamos trabalhar para os futuros jogos do campeonato provincial.
1: Obrigado, Mr. Zélio. Então, Jamita, feita a leitura aqui dos dois técnicos.
2: Obrigada. Terminou também o encontro entre o Ferroviário de Pemba e o homónimo de Lixinga. Vitória da turma de Lixinga por 2-1. Joaninho.
6: Jamita.
2: Segura aí. Dias. Segura aí.
6: Alô?
2: Sim, Machono.
6: Sim, tenho aqui a possibilidade de ouvir o Mr. Zulo Rogério Balate. Mister, boa tarde, em direto, Ferroviário de Pembacai por terra, nesta Taça de Moçambique, agora que resta mesmo o campeonato.
7: Sim, eu penso que primeiro tenho que felicitar os meus jogadores pela entrega que tiveram. A equipa dispôs de várias oportunidades para finalizar. Faltou a frieza no momento da finalização, mas isso não retira o brilhante jogo que a equipe fez. Com um adversário com um ritmo competitivo superior ao nosso, é preciso reconhecer isso. Agora realmente o que resta é ficarmos focados apenas para o campeonato.
6: Muito obrigado, deixa-me também ouvir aqui o treinador Antoninho Muxanga, técnico do Ferroviário de Lixinga. Mister, o Ferroviário de Lixinga ganha e avança na Taça de Moçambique.
8: Primeiro, dar os parabéns à minha equipa pelo resultado conseguido. Não foi um jogo bem conseguido. Claramente não era possível fazer um bom jogo depois de 18 horas de viagem de carro de Lixinga para aqui. Praticamente a equipa não dormiu, só toda a viajar. É difícil fazer futebol assim. Mas pronto, concretamente ao jogo, fomos dominadores até onde pudemos. Enquanto tivemos forças, a equipa conseguiu segurar o jogo. Pena, falhamos alguns golos, teríamos matado logo no primeiro tempo, mas não conseguimos. Mas pronto, agora é que só pensar na próxima eliminatória Mas antes disso, temos mais 18 horas para voltar para Maputo, para Lixinga, para preparar o jogo para Maputo quarta-feira. Não sei o que é que pode dar, mas pronto, é o que está, é o que vamos cumprir.
6: Muito obrigado. Então, essas foram as palavras de Antoninho Muxanga, o técnico do Ferro Verde Lixinga.
2: Já faremos a leitura desse...
9: Acabou em Xaxai.
2: Há possibilidade de reportagem?
9: Há possibilidade, sim, para ouvir aqui em direto para a Antena Nacional da Rádio Moçambique. O RDM Desporto aqui presente, Edson Mavunja, veio, portanto, de Chinavane para conseguir esta proeza hoje. Que leitura faz desta vitória da sua equipa? Num terreno difícil.
10: Primeiro, parabenizar os meus jogadores que tiveram duas semanas muito difíceis, onde fomos jogar, jogamos fim de semana, no domingo, em Chinavane. Depois tivemos um jogo muito difícil contra Esfa em Boane. Para virmos daqui, só tivemos um dia para preparar o jogo. Viu-se um bocadinho que a equipa estava com um bocadinho de soluço, é normal isto, depois de não terem um bom descanso. Mas pronto, é aquilo que nós queríamos, voltar às partes finais da Taça de Moçambique, aquilo que eu fiz ano passado.
9: Foi difícil, mas acabou sorrindo.
10: É verdade, foi difícil, eu não estava a jogar em casa. Eu sabia de que este jogo aqui sempre ia marcar um, porque eu li muito a defensiva, a dupla de setup fora verde gás. E aquilo que se viu, atacamos. O Carlos sempre, como de sempre, marcou os 120 minutos em Inhambane, hoje também mata o jogo. Estou alegre, estou a esporte nos esportes finais.
9: Está tudo dito do lado do Incomate. Deixa-me só, agora com muita flexibilidade, procurar aqui, encontrar, portanto, o outro lado da barricada. Está aqui o técnico adjunto. Exato, já é possível aqui ouvir Bartolomeu Galve, o técnico adjunto, portanto, do Ferro Verde Gaza, já imita. Mister, portanto, como é que, qual é a leitura que faz, portanto, destes 90 minutos de jogo?
11: Bem, atendendo que é jogo de Taça Moçambique, o Ferro Verde teve mais oportunidades, obviamente, de concretizar e não conseguimos concretizar. Faltou a cutilância e determinação do próprio jogador e sofremos um golo que, para mim, sofre falta, que devia ter sancionado. Não sancionou, deixou o lance correr. É nessa jogada que sofremos golo, moramos na praia, obviamente.
9: Agora o que fazer?
11: Bem, continuamos a trabalhar, já estamos fora da Moçambique, não era o objetivo, não era o esperado, não era o desejado, mas aconteceu. Nós vamos trabalhar focalizados para o campeonato provincial, a ver se podemos ser os representantes para irmos a pulo do apuramento.
9: Muito obrigado. Portanto, ouvimos aqui o técnico, digamos, o técnico adjunto do Ferroviário de Gaza a tentar aqui, portanto, levar, ou seja, a dizer, a justificar, portanto, a derrota da sua equipa. Não sei se conseguimos estar no ar nesta altura, mas aqui alguma coisa, Zandamela. Hoje, Emita, eu não sei se podemos fechar, porque temos aqui o cronômetro contado, porque o Zandamela está aqui, mas de forma rápida.
2: Temos outras possibilidades de reportagem?
9: Bom, não sei se conseguimos ali. O término ferroviário de gás, não sei se conseguimos chegar.
2: Atenção, Nelson. Outros campos, temos possibilidades de reportagem? Muito bem. Francisco Nelson, vamos a isso?
9: Sim, Jaimita.
2: Sim, vamos a esta leitura.
9: Exatamente. Zandamela. Portanto, 90 minutos descritos pela simpatia, primeiro, do Gakama, que na primeira parte para o Ferroviário não conseguiu fazer o jus à sua presença em campo e depois as coisas terminaram assim como terminaram, porque o Incomate auto-superou-se e soube estar.
12: Bom, se fosse a dar um título a este jogo, tudo seria... Já calma, entregou o bandido. E em Comate Sinavano soube aproveitar, portanto, dessa oportunidade. Entregou o bandido por quê? Porque, na verdade, os jogadores de Acama, ao longo da primeira parte, foi extremamente perdulário. Teve várias oportunidades, portanto, para chegar ao golo e não conseguiu. E em Comate, portanto, isto é como nos filmes, né? A parte final é aquela que fica na retina de todos nós. E o que fica na retina de todos nós é realmente este golo, portanto, do Incomate, portanto, marcado, faltando 2 minutos para os 90. Um golo, portanto, parte de um lance muitíssimo bem feito, muitíssimo bem desenhado por parte dos jogadores de Incomate, que do lado direito há um cruzamento, portanto, e apanha, portanto, a defesa do Ferro de Gaza mal posicionada, e o jogador de Incomate, portanto, cabeceando muitíssimo bem, justamente quando o guarda-redes ia para o lado direito, o jogador do Nkumá capixou para o lado contrário e conseguiu, portanto, desfeitear o adereço da equipa da casa. Pronto, foi o culminar de uma partida que teve altos e baixos, mas nessa parte final realmente era um jogo que tinha subido de tom, tinha subido de nível, porque os jogadores já estavam preocupados, sabiam realmente que podia se levar o jogo ao prolongamento. Portanto, aqui está parte aqui de parabéns ao Nkumá, porque na verdade soube aproveitar aquilo que teve, sobretudo, portanto, costuma-se dizer que no aproveitamento está o ganho, e realmente o Nkumá soube aproveitar esta oportunidade, não apenas esta, portanto, que do ponto de vista de procura de golo, mas esta em particular é que conseguiu, portanto, fazer com que a equipa chegasse à vitória. Em relação ao árbitro, portanto, da partida, deste trio que veio de Inhamar, portanto, a equipa de trás esteve bem, não concordo rigorosamente em nada quando o técnico do adjunto do Ferroviário de Gaza, portanto, uma justificação que não cola, porque na verdade o lance não foi precedido de uma falta, foi um lance claríssimo, portanto, um lance em que tudo correu muito bem e acabou, portanto, em combate por sair daqui vitorioso e regressa à sua casa, à província de Maputo. Portanto,
2: sim, sim,
12: significa que, enquanto a
13: província de Gaza... eu assinalei ao final do jogo e a vitória de Águas Especiais. Infelizmente, não tivemos a possibilidade de entrar oportunamente. Verdade é que a vitória Águas Especiais vence em Xingal de Tete de Rosé.
14: Sim, a partir do campo do Costa do Sol, não sei se ainda há possibilidade de intervir. Boa tarde, as minhas sinceras desculpas, Sebastião citou, isto é assim mesmo, problemas de ordem técnica acabam por complicar em alguma forma, de alguma maneira. Como é que viu este jogo ao longo dos 90 minutos? A sua equipa até, porque me parece que entrou bem, depois foi baixando, a pouco e pouco sofreu o gol, quando lutava para chegar ao gol de empate, sofre por uma desatenção, digo eu, da defensiva ao segundo gol.
15: Sim, primeiro nós estamos a parabenizar o nosso adversário pela passagem nessa eliminatória e não deixo de parabenizar também a minha equipa por aquilo que fez durante os 90 minutos. É certo, são 90 minutos repartido em termos de qualidade e concentração. Nós tivemos uma primeira parte espetacular em termos de concentração, trazendo aquilo que foi a nossa preparação durante a semana para o jogo. Organizámos-nos muito bem no jogo defensivo, sabíamos de antemão que o nosso volume ofensivo no jogo contra a Costa do Sol seria diminuído. Por essa razão, nós tivemos uma equipa organizada na entrada do segundo e terço, procurando sair em transições, uma primeira parte espetacular. Na segunda parte, a equipa baixou um pouco a concentração nos nossos jogadores, por isso acabamos permitindo muitos cruzamentos na entrada do último terço. Sofremos aquele gol onde podíamos ter feito um pouco mais, importávamos o homem que ia cruzar, importávamos também o nome que fez o gol. E quando nós tivemos um jogador a mais, quando o sol teve vermelho, a equipa emocionou-se, deixou de concentrar-se para fazer o seu trabalho que vinha fazendo desde o início. Achávamos que com mais um podíamos fazer. E acabamos abrindo um pouco o nosso jogo ofensivo e no momento que nós sofremos o segundo golo, é o segundo golo que dita o resultado final, mas a nossa equipa podia ter feito um pouco mais. Nós estávamos no meio campo do adversário, a circular, a procurar marcar o gol de empate, numa transição, um contra três, sofremos golo e de onde a bola entra, quer o defesa, quer o guarda-redes, podíamos fazer um pouco mais. Então houve uma desatenção. Jogos desses, a jogar com uma equipa superior, uma equipa com qualidade que o Costa do Sol tem, as falhas mínimas dita o resultado. Só foram essas duas falhas que nós cometemos, tirando aquelas que conseguimos tirar. Eles cabecearam por duas, três situações antes de levarmos o gol, o primeiro neste caso. Cometemos aquelas duas falhas que ditaram o gol. Estamos para analisar o adversário e levantar a cabeça, olhar para aquilo que é o nosso campeonato, para trabalhar para alcançar os nossos objetivos.
14: E o Estrela não soube aproveitar-se do fato do Costa do Sol, a partir do minuto 10, jogar com 10 jogadores contra 11 do Costa do Sol. Dos três.
15: Na verdade, jogar com mais um jogador não quer dizer que você tem vantagem para poder ganhar. Porque a equipa que tem menos um jogador procura redobrar o esforço, procura correr um pouco mais. É certo que nós podíamos ter feito um pouco mais quando tivemos essa superioridade numérica em termos de jogadores no campo, mas não podíamos correr o risco de abrir demais as nossas costas, e eles têm jogadores mais velozes, mais capacidade do que os nossos, tínhamos que ir pausado. É nessa razão que nós tivemos o jogo, depois temos feito o golo. Estivemos por 2-3 minutos no meio campo de Costa do Sol a perder a bola, mas sempre entramos lá e acabamos tendo aquela desatenção. Se tivéssemos abrido logo que nós tivemos um jogador a mais, acredito que o resultado teria sido mais dilatado do que este.
14: Pronto, Sebastião, obrigado, boa tarde por esta paciência. Deixa-me ouvir também o técnico da equipa do Costa Sol, muito rapidamente, Mr. Horácio. 2-0, joga com 10, é verdade, foi preciso acreditar.
16: Foi desde o minuto zero, não é? Realmente, pronto, e muito bem, o meu colega usou uma estratégia defensiva, porque enfim, sabia que era impossível vir lutar de mano a mano, digamos, com a Costa do Sol, e ele inteligentemente recuou a equipa e dificultou-nos muito. Foi um jogo de muita paciência, muita persistência, e foi essa persistência que acabou por nos dar a vitória, mesmo com 10 jogadores em campo. Então, parabéns aos jogadores, porque realmente não são jogos fáceis, ainda mais sabendo do que tem vindo a acontecer na Taça de Moçambique, estas surpresas que surgem, porque as equipas de Moçambola param muitas vezes o campeonato, e pronto, estamos-nos a adaptar a essa circunstância, não é crítica nenhuma, mas é a realidade, e ao perdermos esses ritmos de jogo que as equipas da segunda liga não perdem, acabam por se apresentar melhor depois destas paragens, e isso aconteceu já na eliminatória anterior. Esta também apresentaram-se bem, pronto, é isto, e a gente tem que, estamos aqui num trabalho difícil nessas situações, mas pronto, estamos a fazer essa adaptação importante para nós, e foi importante esta semana a integração de novos jogadores, e ver se eles integram o mais rápido possível. Hoje já conseguiram minutos, o que é importante para nos ajudar no Moçambola e ficarem fisicamente óptimos para que realmente as coisas aconteçam mais lá para a frente, de uma forma mais positiva.
14: O objetivo era chegar ao golo, porque isso trata-se de uma eliminatória. Jogar com 10 foi obrigado, entre comas, a fazer alguns reajustes.
17: Estamos com...
16: Não foi, mas o nosso reajuste foi sempre para a frente, não é? Como sabe, pronto, nós tiramos jogadores e metemos mais pontas de lança, não é? Porque tínhamos a obrigação de vencer, e era isso que estávamos à procura, e sabíamos que ia acontecer, porque o adversário não chegava, enfim, à nossa área, teria muitas dificuldades, então poderíamos apostar nessa circunstância. Foi isso que fizemos. Fomos apostando em jogadores mais ofensivos, e essa persistência que tivemos conseguiu dar a vitória ao Costa do Sol, e merecida.
17: Obrigado, Jamita.
14: Muito obrigado.
2: Sim, Dias. Vamos ao Dias, depois vamos ao à frente. Está bem? Ponto de ordem. Vamos agora ao Municipal da Beira, depois à frente.
17: Permita-me que converse até com o cadre. Águias Especiais vence por 1-0, Menegildo marca já no tempo de compensação. Boa tarde. Está a falar para a Moçambique, uma vitória importante, mas difícil, num jogo insípido. Boa tarde, cadre.
18: Boa tarde. É isto, foi um jogo aguerrido. A nossa equipe soube sofrer, esperou a oportunidade que tivemos e concretizamos. E a equipe está de parabéns. Nós estudamos para este jogo e queríamos trazer aqui a crença nos miúdos que eles também podem militar em qualquer clube do Moçambola.
17: Obrigado então, cadre técnico da Águias Especiais. Deixa-me ouvir então o Torito, o Xingal de Teto. Boa tarde para a Rádio Moçambique. O Xingal sai daqui cabisbaixo.
19: Exatamente, saímos da taça. Triste. A única vez que a Águia Especial chegou, a nossa baliza conseguiu fazer em golo. Então o futebol é isso, a gente anda nesta onda aqui de não marcar e sofrer, não marcar e sofrer. Então hoje não fugiu da regra, chegamos muitas vezes à baliza adversária e não marcamos. E consentimos um golo contra a corrente de jogo. Agora é levantar a cabeça, procurar a outra competição.
17: Xingal com muitas dificuldades, e diz como será esse Xingal no Campeonato Nacional?
19: Pouco a pouco vamos tentar mudar o que é preciso. Neste momento andamos neste maré alto, de qualquer maneira, com turbulências, mas vamos procurar criar tranquilidade e ver o que é que vai dar lá à frente.
17: Obrigado então, Torito, técnico principal da equipa do
20: Jamita. Eu tenho o técnico do Ferroviário do Porto, Carlos Manuel, ou simplesmente Caló, e eu peço imensa desculpas.
2: Dias, atenção, Caló. Dias, atenção, Dias, atenção, Dias. Sim,
20: eu tenho aqui comigo o técnico Caló, portanto, de Ferrovia de Maputo. Enfim, a sua paciência por esta espera toda. Muito boa tarde, em direto para a Rádio Moçambique. Caló, leitura que faz do jogo?
21: Foi um bom jogo de futebol, em que o Ferrovia de Maputo, desde os primeiros minutos, assumiu as rédeas de jogo, face à forma como a Liga se apresentou. Com um bloco baixo, vinha mais para segurar o jogo, e nós dominamos o jogo desde o primeiro minuto, e a Liga Espaços queria explorar os contra-ataques. Fomos felizes, fizemos um golo no final da primeira parte, que nos deu a possibilidade de encararmos a segunda parte de uma forma satisfatória. A segunda parte continuamos a ser dominadores, fruto disso, e num golo soberbo do Camu Camu, conseguimos fazer o 2-0, que nos trouxe a tranquilidade. Penso que foi um jogo que não teve muita história, teve um Ferroviário dominador, e eu penso que esta vitória assenta perfeitamente aquilo que foram os 90 minutos do jogo. E dar os parabéns ao Cam Cam por este regresso à casa que ele conhece, foi formado aqui, e é sempre uma felicidade ter um jogador destes entrar e no primeiro lance que ele faz, faz um golo soberbo. Então, parabéns aos jogadores, e acho que agora vamos levar um bocadinho os níveis de confiança, porque a equipa andava meio trêmula, com resultados um bocadinho oscilantes, e penso que agora isto vai ajudar-nos um bocadinho a enfrentar as outras competições que vêm pela frente, como a Sambola, com os níveis de confiança elevados.
20: Muito obrigado, Caló, e agora vou tentar chegar a falar com o técnico da formação da Liga Desportiva do Maputo, já um pouco mais calmo, depois de alguma turbulência. Adil, em direto para a Rádio Moçambique, que leitura é que faz desta partida frente ao Ferroviário de Maputo?
0: Boa tarde a todos. Primeiro, parabenizar a equipa do Ferroviário, foi um bom jogo. Eles mostraram que são superiores e a minha equipa deu tudo, isso é o mais importante, e é continuar a trabalhar.
20: Muito bem, portanto, palavras muito breves da forma da Liga Desportiva de Maputo. Jaimito.
2: Muito bem, Municipal de Pemba. A possibilidade de reportagem? Campo da HCB?
4: Jaimito terminou a partida no campo da HCB com vitória final de 5-0 para a União Desportiva de Songo. Marcou o quinto golo, para a turma hidroelétrica. Portanto, a esta altura, sem possibilidade de reportagem, mas para sinalizar, não 4, mas 5-0 a favor da União Desportiva de Songo.
2: Obrigada, Ivan. Já faremos essa leitura. Campo da Sualpo. A possibilidade de reportagem na Sualpo? Muito bem, vamos à leitura, começar pelo Municipal de Pemba. Machuno, atenção ao microfone. Atenção ao microfone.
22: Não sei se estou a chegar em perfeitas condições.
2: Agora sim.
22: Sim, eu dizia que no cómputo geral o Ferroviário de Lixinga foi superior em relação ao seu homónimo de Pemba. Foi a equipa que logo nos primeiros 15 minutos entrou derrumpante à procura naturalmente o golo que, enfim, levasse esta formação a ter vantagem. Isto viria a acontecer numa falha, numa passividade, assim melhor dito, da defensiva do Ferroviário de Pemba, em que o avançado do Ferroviário de Lixinga, dentro da área de penalti, faz e desfaz um cruzamento para cabeceamento certeiro do jogador Ivan, que esteve no segundo poste, então, a cabecear para o fundo da malha. Houve ali culpa para toda a defensiva, que na minha opinião ficou mal batida. O Ferroviário de Lixinga continuou na mão de cima à procura do segundo golo. No entanto, não acontecia. Nos últimos 15 minutos da primeira parte, assistiu-se um Ferroviário de Pemba também a crescer um pouco, não muito. Esta equipa acaba pagando a fatura por não ter um bom início de temporada, porque não fez pré-época. Isto notou-se, os jogadores com pouca mobilidade, a equipa não tem entrosamento. Isto está a acontecer mesmo no campeonato, que esta formação está muito atrás em relação aos líderes da prova. Tentou dar o seu ar da sua graça, no entanto não conseguiu. O resultado de 1-0 foi o intervalo. No reatamento, vimos o Ferroviário de Lixinga na mão de cima e fez o 2-0 com toda a naturalidade. E depois o Ferroviário de Pemba tentou crescer um pouco e conseguiu um penalti, quanto a mim, duvidoso. E então, chamado a converter, Solteiro fez o 1-2. O Ferroviário de Lixinga continuou a atacar e teve aí um penalti que o árbitro não assinala, na minha opinião, uma arbitragem. E, portanto, acabou não assinalando o penalti. O resultado viria a terminar por 2-1. Como disse, o árbitro esteve mal em dois lances. Não conseguiu, então, enfim, dar aquilo que é a justiça no jogo. Termina então esta também a transmissão a partir do Estádio Municipal de Pemba com esta vitória do Ferroviário de Lixinga. Já disse o treinador muito bem que viajou 18 horas e fará o mesmo a partir de amanhã. Jaimita, quando é assim, futebol não dá, não é?
2: Pois é. Abraço aí, Machono, e boa viagem de regresso a casa. Cuide-se. São 16h17, vamos ao campo do Afrino para a leitura desse Ferroviário de Maputo 2, Liga Desportiva 0.
1: Uma leitura breve, já dita, uma vez que a formação do Ferroviário foi senhora de si ao longo dos 90 minutos, mas os tempos de compensação, uma Liga Desportiva de Maputo que veio mais para defender, para tentar adiar o mais possível o golo, neste caso os golos do Ferroviário. O primeiro foi sofrido ao minuto Capicua, o último minuto Capicua, 44 da primeira parte, e o segundo, por sinal também, no minuto Capicua, aos 22, com Camo Camo, que tinha acabado de entrar com uma bomba autêntica que morreu no interior da baliza a guarda do guarda-redes da formação da Liga Desportiva de Maputo. Portanto, um jogo agradável de seguir, não só pela forma como os dois conjuntos se portaram. É certo que a Liga não vinha com muitas ambições, é uma equipa bastante jovem, uma equipa que, enfim, vai trilhando o seu caminho, mas a verdade manda dizer que contra a força não há resistência, e foi exatamente o que aconteceu. 2-0, vitória justa do Ferroviário de Maputo, numa arbitragem chefiada pelo senhor Simões Guambe, com um aspecto técnico perfeito e o aspecto disciplinar também perfeitíssimo. Portanto, fica este registro. Ferroviário de Maputo avança na Taça de Moçambique. Ficam também despedidas desta equipa de reportagem que esteve presente aqui no campo do Afrim, com o Afonso Boane nos comandos técnicos e com o nosso companheiro Fixon, que transportou a equipa de reportagem a este recinto. Para já, fica um abraço do tamanho do Rádio Moçambique. Jamita.
2: Abraço aí, boa viagem de regresso aos vossos lares. Cheguem bem e cuidem-se. Desportivo de Nacala 0, Ferroviário de Nampula 1. Que leitura?
3: Leitura sucinta, um jogo muito simples. Jamita Machai e caro ouvinte também do canal Desportivo da Rádio Moçambique. A primeira parte é aquela que nós já fizemos a descrição, em que a equipa do Ferroviário de Nampula teve umas 3 oportunidades não concretizadas e o Desportivo apenas uma, que também não conseguiu concretizar. Na segunda parte, o Ferroviário de Nampula veio com a lição estudada. É verdade que não fez substituições, mas aos 2 minutos, o recém-contratado Simone conseguiu apontar o único golo que deu vantagem a esta formação locomotiva da chamada Capital do Norte, que lhe faz essa transferência para outra etapa desta Taça de Moçambique. Dissemos também ao longo da nossa transmissão que o Ferroviário de Nampula foi fazendo muita contenção, com jogadas muito lentas, ao passo que o Desportivo de Nacala foi a equipa mais veloz, mas que não conseguiu, que não conseguia chegar à fase mais recuada da equipa locomotiva de Nampula, o que ditou este resultado final de 1-0, um resultado que se aceita perfeitamente numa boa arbitragem de Nelson Wanassi e seus companheiros, diga-se, e é assim também que nós nos despedimos. Eu sou Nelson Tatanha, nós vamos permanecer aqui para o jogo de amanhã entre a equipa do Ferroviário de Nacala e Águias Especiais de Lixinga. Trabalhei tecnicamente com Benedito Chamo e Constantino Augusto é o nosso homem da logística, ao passo que o Santos Augusto fecha a transmissão para a região norte nas línguas moçambicanas. Boa tarde e continuação de bom trabalho.
2: Abraço aí, boa viagem e cuidem-se. São 16h21. Águias Especiais do Sofala, Xingala de Teta. Que leitura, Dias? Bem, não temos o Fernando Dias, campo da HCB.
5: Jaimita, todo mundo recolheu. Está só aqui a equipa do Canal Desportivo da Rádio Moçambique. Leitura deste 5 para a União Desportiva de Songo e 0 para o Mutupis de Gurui. Foram duas partes muito semelhantes. A primeira parte, as duas equipas entraram muito bem equilibradas, mas a verdade é que ao minuto 25, a equipa do Mutupis de Gurui acabou acusando uma quebra física e perante uma linha defensiva muito subida, acabou por criar muito espaço nas costas, espaço esse que foi aproveitado pelos jogadores da União Desportiva de Songo em passes verticais, e foi assim que chegou ao primeiro e também ao segundo golo. Portanto, a partir do minuto 30 em diante, só deu União Desportiva de Songo até o intervalo. Na segunda parte, a equipa do Gurui voltou transfigurada e perante muitas alterações do técnico de Guru, e para aproveitar menos uma unidade da União Desportiva de Songo, dissemos que Amâncio Canhemba Neymar foi expulso mesmo no final da primeira parte. Portanto, na segunda parte, o Guru tentou tirar proveito de mais uma unidade e deu igualzinho a primeira parte. Foi uma equipa que voltou transfigurada com posse de bola, circulou a bola toda a largura.

0: formação com futuro que deu boas indicações com boa circulação de bola, mas foi insuficiente perante este gigante detentor do título do Moçambola 2026. Portanto, vitória justa, uma equipa de arbitragem que fez um trabalho limpo e não teve qualquer interferência no resultado final desta partida. Vitória limpinha da União Desportiva de Songo por 5-0. Nada mais resta dizer. Ivan Braz, essa voz que soube, estive no relato e na reportagem. Mohamed Rafik fez os comentários. Feliciano Diogo fez a narração em língua local, sinhungue, para a emissora provincial de TED. Em nome desta equipa, um grande abraço. Despedimos-nos com promessas de um próximo encontro. Na próxima oportunidade. Boa tarde.
1: Abraço e boa viagem de regresso aos vossos lares. Cheguem bem e cuidem-se. Arlindo Manjate, vamos à leitura desse encontro que opôs o Costa do Sol ao Estrela Vermelha de Maputo.
2: Sim, primeiro dizer que o resultado certo, justo, e porque o Costa do Sol foi a equipa que até diria terminou bem os primeiros 45 minutos, porque foi o Costa do Sol que mais procurou golo, chegou à baliza contrária. É verdade que encontrou homens bem perfilados ali sobre a defensiva e os três ferros, dois dos quais da baliza, a guarda de Yang, acabaram por impedir que o Costa do Sol chegasse ao golo. Fomos ao intervalo, esperava-se naturalmente que as duas equipas entrassem para a segunda parte com outros objetivos, objetivos esses que passariam por marcar golos. Primeiro porque era um jogo a eliminar, não era de três pontos, alguém tinha que ficar pelo caminho. Costa do Sol voltou a assumir as despesas da casa, foi a equipa que logo ao intervalo operou três substituições. Isto significa que o Rodrigo Gonçalves não estava satisfeito com a maneira como a sua equipa foi abordando o encontro ao longo dos primeiros 45 minutos. Respondeu também o técnico do Estrela, porque sabia naturalmente, e como bem disse, o Estrela Vermelha jogar frente a um colosso, uma equipa grande com individualidades que a qualquer momento poderiam, enfim, resolver o assunto do jogo, que era marcar golos, era preciso jogar com muita atenção. Só que o Costa do Sol, nesta segunda parte, hora determinada, entrou mal. Entrou mal porque logo aos 10 minutos sofre um revés. O jogador Dede, que acabara de entrar, viu então o cartão vermelho por pisar no seu adversário quando este se dirigia a um local onde o juiz estava, indicava para a marcação do pontapé livre. Horácio Gonçalves foi obrigado, entre comas, a fazer alguns reajustes porque queria, como disse ele, chegar ao golo. E meteu, enfim, mais um jogador, mais dois, completaram cinco jogadores com a potência mais atacante porque queria chegar ao golo. Era o Costa do Sol a mandar, era o Costa do Sol a fazer circular melhor a bola, era o Costa do Sol a confundir a defensiva do Estrela Vermelha. O Estrela Vermelha que, enfim, na minha opinião, me parece que em algum momento parecia estar mais interessado em chegar ao prolongamento do que propriamente ameaçar, inclusive, o meio-campo da equipa do Costa do Sol. Porque Costa do Sol quase que alugou o meio-campo contrário, cruzamentos, ora da direita, ora da esquerda, remates não tanto, mas o Costa do Sol passeou mais no interior da área da marca da grande penalidade. Substituição acertada de Horácio Gonçalves, saída, a entrada de Júnior na equipa do Costa do Sol foi, se calhar, uma carta que acabou por acertar naquilo que eram os intentos do técnico, ou o pensamento da liderança técnica da equipa do Costa do Sol. Preferiu tirar o Carimo, que até é um jogador belíssimo, meteu o Júnior. Júnior, um minuto após a sua entrada, num golpe de cabeça, acabou por fazer o primeiro golo da equipa do Costa do Sol aos 30 minutos. Bom, os adeptos da equipa do Costa do Sol, até porque já quase que não sabiam se batiam palmas ou gritavam, porque o tempo passava e o Costa do Sol apenas apertava.

0: chegava, mas não chegava ao golo. O Estrela Vermelha percebeu-se que este golo poderia fazer diferença no final da partida. Tentou ensaiar primeiro as alterações que o Sebastião Citoia operou. Foi na perspectiva mesmo de tentar chegar de uma forma ou de outra ao golo de empate. É verdade que o Estrela tentou subir um bocado de rendimento, mas era muito tarde. Costa de Sol tinha o seu meio campo bem apetrechado, com homens colocados no lugar certo, à hora certa, e acabaram por, enfim, anular todas as investidas da equipa do Estrela Vermelha. Costa de Sol, contra todas as previsões, ao minuto 44, acabou novamente Júnior de longe atirando fora da área, e foi um autêntico frango, digo eu, do guarda-redes Yang. A bola foi parar no fundo da malha, estava feito o 2-0 para a formação do Costa de Sol. Restava o Estrela Vermelha chegar ao golo de honra, porque, como se dissesse, enquanto o jogo não terminar, ainda há esperança. Mas o Costa de Sol percebeu-se que era preciso saber defender, era preciso empurrar o seu adversário para muito longe da área, na perspectiva de, enfim, evitar que a qualquer momento e a qualquer deslize a formação do Estrela Vermelha pudesse chegar ao primeiro o seu primeiro golo e, quiçá, tentar dar a volta ao texto. Mas o tempo já tinha se escoado e o Costa de Sol foi-se rendendo às evidências, percebeu que é verdade que jogou com 11 contra 10, mas o Costa de Sol é Costa de Sol. É verdade que o Estrela Vermelha não é uma equipa qualquer, é uma equipa já de há longos anos, que já cruzou com este Costa de Sol em outros anos e com outro resultado. Também o Costa de Sol, na altura, estava bem apetrechado com jogadores de renome. Mas, de qualquer das formas, vou terminar como comecei, é que o resultado está certo, está justo. Agora, o juiz da partida já imita... Ele na primeira parte, nos primeiros 45 minutos, até porque não dei muito por ele, e quando é assim já é bom, mas nesta segunda parte nem tanto assim. Primeiro, porque acabou por não apitando alguns ajuizamentos com alguma dúvida, digo eu. Mas para mim foram duas situações a assinalar, ou três situações a assinalar. Uma falta que, a favor do Estrela Vermelha, não foi assinalada quase a entrada da linha da grande área, ou da área de penalti, que merecia até um cartão amarelo ao jogador, a um jogador, já não faço referência agora à ideia, do Costa de Sol. Um bolo foi substituído depois de um remate que foi bater ao ferro, até porque um bolo foi bater à trave, e um bolo acabou dando alguns murros num dos ferros, porque foi um falhanço de todo o tamanho. Só que um bolo, na altura, tinha que ser substituído. E quando ele corria, e eu estava mesmo na trajetória de um bolo, ele vai correndo para entregar a braçadeira de capitão. O juiz da partida diz um bolo para aumentar mais a velocidade. Mas, bom, um bolo estava a correr e viu o cartão amarelo. Porquê? Não sei explicar, só o juiz da partida é que pode explicar isto. Dois, cortou uma jogada do Costa de Sol e beneficiou a infratura em lei de vantagem sobre a asa esquerda, porque a bola estava em poder do Costa de Sol, no enfiamento da área maior da marca da grande penalidade, interrompeu a jogada, mandou marcar o livre, porque foi travado o jogador do Costa de Sol a meio do meio campo. Mas não foi por aí que o Estrela Vermelha acabou por perder, e não foi por aí que o Costa de Sol limitou-se por marcar apenas dois golos. Portanto, 2 para o Costa de Sol, 0 para o Estrela, golos de Júnior aos 30 e aos 44 minutos desta segunda parte. Fica então o registro deste nosso trabalho a partir daqui do campo do Costa de Sol. Pedro Chaman cuidou do som. Arlindo Majato, relato e reportagem. Se Deus quiser, voltaremos a cortar o caminho. Boa tarde, bom fim de semana. Amanhã ainda há mais futebol, há mais jogos de Taça de Moçambique. Mas para que lá cheguemos, meus amigos, como diz a Jamil, vamos cuidar.
1: Muito bem, Arlindo, faço o mesmo. Abraço aí, continuação de uma boa tarde, bom fim de semana e boa viagem de regresso a casa.

0: 8 equipas caem por terra e outras 8 avançam para os quartos de final da Taça de Moçambique em futebol. Zona Sul avançam Ferroviário de Maputo, Incomate de Chinavane e Costa do Sol. No centro avançam UDS, Águias Especiais de Sofala e Ferroviário da Beira. E na Zona Norte, os Ferroviários de Nampula e Lixinga. Amanhã a mais, na Zona Norte teremos os encontros Ferroviário de Nacala, Águias Especiais de Lixinga no campo do Ferroviário de Nacala e Bahia de Pemba, Sporting de Nampula no Municipal de Pemba. No Sul batem-se Vulcano e ADV no campo do Costa do Sol. E no Centro teremos o embate entre Testa África e Planície de Impádua no campo da Sualbo. São emoções para acompanhar aqui nesta esquina sonora. São 16h34. Vamos aos nossos compromissos comerciais. Até já.
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São 16h41. 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Vamos então recordar o quadro de resultados dos jogos realizados esta tarde, os oitavos da Taça de Moçambique em futebol. A começar pela Zona Sul, Ferroviário de Maputo 2, Liga Desportiva de Maputo 0, Ferroviário de Gaza 0, Incomate de Chinavane 1, Costa do Sol 1, Estrela Vermelha de Maputo 0. Zona Norte, Desportivo de Nacala 0, Ferroviário de Nampula 1 e Ferroviário de Pemba 2, Ferroviário de Lixinga. Portanto, Ferroviário de Pemba 1, Ferroviário de Lixinga 2, assim é que é. Zona Centro, Águias Especiais de Sofala 1, Xingal de Tete 0, UDS 5, Mutupes de Gurue 0. E ainda Academia de Chimoio 0, Ferroviário da Beira 4. Para amanhã estão reservadas as partidas Vulcano ADV, na Zona Sul. No Centro bate-se Teste África e Planície de Pádua. E para a Zona Norte estão marcadas duas partidas, a saber, Ferroviário de Nacala, Águias Especiais de Lixinga e Baía de Pemba, Sporting de Nampula. Avançam para os quartos Ferroviário de Maputo, Incomate de Chinavane e Costa do Sol, pela Zona Sul. Centro, UDS, Águias Especiais de Sofala e Ferroviário de Beira. E no Norte, avançam Ferroviário de Nampula e o Ferroviário de Lixinga. Pois é, que você não fica fora de jogo. 16h43, toca dançar.

0: Estamos a 11 minutos das 17 ou 5 da tarde, como preferir. Seguimos viagem até ao pavilhão do Desportivo, onde joga-se para o Campeonato de Basquetebol de Seniores Masculinos e Femininos. Sob o olhar atento do repórter Carlos Danga, boa tarde, seja bem-vindo.
1: Muito boa tarde, Jamita Majai, ouvintes do canal Desportivo da Rádio Moçambique. Este palco situa a zona baixa da capital moçambicana. De fronte, neste momento, o Ferro de Maputo, Águias Especiais, tempo do intervalo. Vantagem para a equipa, as Águias Especiais, que vence por 29 a 27. O resultado clarifica como o jogo vai andando. Está um desafio equilibrado de equipas, tudo faz na quadra, na perspectiva de conseguir pontos para que possam estar à frente neste desafio. Jornada número 5, campeonato de basquetebol de sendo masculino da cidade de Maputo. Para já é um jogo, Jamita, que está sendo acompanhado com um público que vai dando alguma força, algum alento para que na quadra faça-se o melhor. Refira-se que o Ferro de Maputo veio para este encontro no quarto lugar com 6 pontos, enquanto formação de especiais o Copa da Mercedes também tem 6 pontos, pelo que as equipas procuram mais um triunfo para melhorar a classificação que tem nesta competição da nossa capital, Maputo. Jamita, esta é a imagem possível, então, relativa a este desafio que para já vai reiniciar no que se refere ao terceiro período, com Ferroviário atrás no marcador, perde por 27 a 29. Vamos ver o que poderá ser então esta segunda parte. As especiais vão manter a vantagem que para já tem. O Ferroviário virá para este momento, para esta etapa, com outra atitude, tentando naturalmente conseguir outro resultado. Para a semana, perdendo o Sol pela marca de 70 a 33. Hoje joga, procura redimir-se desta derrota que sofreu na última terça-feira. Veremos se a equipa locomotiva conseguirá vencer ou não perante a formação das Águias Especiais. Dizer que depois deste encontro de masculinos que para já vitória, entram as meninas de Fórmula 1 Futsal, meninas estas que também procurarão mais um triunfo nesta competição de basquetebol da nossa capital Maputo. Chico Soli entra para esta jornada número 4, somando 6 pontos. Bem, ganhou os 3 jogos que até agora realizou. É líder do Chico Soli com 6 pontos. 6 pontos esses, conseguindo 3 vitórias de jogos que até agora realizou. A equipa de Ferroviário ocupa o 5º lugar em femininos, resultante de uma vitória que o jogo que até agora realizou com o Ferroviário, fez um jogo, ganhou, pelo que tem 2 pontos, está no 5º lugar. Vamos ver o que poderá ser entre as duas formações para o Chocol, que de formação, depois deste encontro que para já reiniciou, isto no que se refere ao terceiro período, com a equipa de Águias Especiais à frente no marcador, bate para o Ferroviário e masculino por 29 a 27, quando estamos com 8 minutos ao final deste terceiro quarto. Jamita, deixe-me ouvir aqui uma senhora de basquetebol que sempre que há competições de modalidades marca presença em pavilhões que estão aqui na capital. Muito boa tarde, direto aqui na Rádio Moçambique, RM Desporto, presente neste espaço para as emoções de basquetebol. Como é que está vindo esta tarde este jogo de Águias para o Ferro de Maputo, em que a equipa locomotiva não está a encontrar argumentos para conseguir sobrepor a esta formação de especial?
2: Boa tarde, estamos o Zé Caetano. Meu ponto de vista, eu acho que o Ferroviário está a atrasar muito tem que apertar mais na defesa, porque a equipe do Águias Especiais, ele já vem muito com muita pressão, está a meter muita pressão. E o Ferroviário, acredito eu que se apertar um pouco na defesa, vai conseguir, porque inicialmente na primeira parte nós estávamos a ganhar como Ferroviário, mas agora estamos a perder por 2 pontos.
1: É de Ferroviário, né?
2: Sou de Ferroviário.
1: O Ferroviário, que é uma semana perdendo com o Chocoli, volta a ter um jogo e as coisas não correm com perfeição, né?
2: Mas eu, sendo do Ferroviário, acredito que com um pouco de Porto. Vamos ganhar.
1: A seguir, vem as meninas para o professor Soli. O que é que se pode esperar deste encontro para a sua agremiação locomotiva?
2: Eu, sendo do ferroviário, continuo dizendo, a minha perspectiva é positiva. Eu acredito que nós vamos ganhar, diferente do masculino e feminino, estamos bem preparados.
1: A sua tarde de hoje no basquetebol é assim que coloca o seu tempo de semana, hoje aqui no pavilhão, a ver o basquetebol? Tem sido assim?
2: Tem sido assim, sempre tem jogo, sempre tem um campeonato, eu estou cá por fome. Amo muito o basquetebol.
1: Obrigado, Jaimita. Uma imagem desta senhora que está para aqui no pavilhão do Desportivo, onde se joga a distância de Sarva de Maputo, já no seu terceiro quarto, a equipa de especiais já vence por 33-27, quando estamos com 7 minutos para o final deste terceiro quarto. A equipa locomotiva da capital não está a ter argumentos formas para poder sobrepor-se à formação de especiais que para já vence. Recordo de amizade para o nosso amigo ouvinte RM Desporto, que o Sarva de Maputo ocupa o lugar número 4 com 6 pontos. As especiais estão no lugar 6º com 6 pontos, pelo que as equipes procuram um triunfo neste desafio. Jamissa, é para já as notas do basquetebol nesta tarde de sábado, do dia 11 de julho. Naturalmente, cá estou presente depois deste encontro das meninas de futebol para Maputo, a jornada número 4, isto em feminino, enquanto em masculino, a jornada é 5. Jamissa, pelo que siga daí com outros nossos esforços a nível nacional e internacional, assim que por cá haver novidades, voltarei a intervir nesta emissão do RM Esporto, neste pavilhão esportivo, aqui na parte da nossa capital, Maputo.
0: Via aberta, Carlos Langa. Até já. Estamos a 4 minutos das 17 ou 5 da tarde, como preferir. Dentro de instantes levaremos até a si o Diário do Mundial. Mas para já, vamos a mais um compromisso comercial.

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0: Desporto e música de mãos bem dadas neste final de tarde. Estamos a caminhar a passos bem galopantes para o término desta viagem desportiva. São 17:08. Vamos ao Diário do Mundial e é contigo, Adalma Timbe.
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2: Boa tarde, os dois últimos semifinalistas da Copa do Mundo dos Estados Unidos, Canadá e México serão definidos neste fim de semana. Três das principais estrelas desta edição, Lionel Messi, Erling Haaland e Harry Kane, entram em campo para se aproximarem de uma presença na final. A primeira partida acontece no estádio de Miami e vai colocar frente a frente Haaland e Kane na disputa pela artilharia nesta edição do torneio. O camisa 9, o norueguês de 1,96m, balançou as redes 7 vezes, uma mais que o camisa 9 inglês de 1,88m, com dois símbolos do aproveitamento no ataque. Há uma certa curiosidade de como cada defesa se vai portar. Segundo o jornal inglês The Athletic, a possibilidade é que Dan Barney, defesa de mais de 2 metros, seja titular da Inglaterra para tentar travar Haaland. O repórter Rui Macaringue colheu o comentário do analista Almeida Guilhume.
3: Do outro lado está o Haaland e do outro lado está o capitão da seleção da Inglaterra, que também tem alguma coisa a dizer neste campeonato. Acredito que seja o último campeonato olhando para a sua idade, mas esperamos um jogo também equilibrado entre essas duas equipes. Neste momento não há equipe pequena. Se conseguiram ir até os quartos de final, justificaram ao longo da trajetória dos jogos que fizeram anteriormente, que tem alguma coisa, estavam preparados. É uma Noruega que está a surpreender, posso aqui afirmar, é uma Noruega que está a surpreender. Ninguém pensava que a Noruega estivesse até este momento presente nos quartos de final, mas são dessas coisas. Todas as equipes que vão para o Mundial estão preparadas, e viu-se que neste Mundial não houve equipe pequena.
4: Assim vai o Mundial de Futebol, iniciado a 11 de junho último nos Estados Unidos, México e Canadá, estando já nos quartos de final com as meias à espreita, cuja final está marcada para 19 de julho que corre. Cidade Xuxai, Rui Macarim.
2: A seleção inglesa está a acompanhar com preocupação o estado físico de Declan Rice, que poderá falhar o encontro com a Noruega devido a uma infecção viral. Segundo avançam o Daily Mail e a BBC, o médio sofre de uma gastroenterite e não participou nos dois últimos treinos da equipa inglesa. Como medida de precaução, os responsáveis médicos ingleses decidiram isolá-lo do restante plantel para evitar um eventual contágio. Thomas Tuchel tem ainda outras preocupações. Rhys James, que também apresentou queixas musculares nos últimos dias, treinou na quinta-feira e, para já, deverá estar apto. Já Marc Guéhi continua sob avaliação devido a uma distensão nos isquiotibiais. Certa é a ausência de Jarrell Quassan, expulso no encontro frente ao México e castigado com 2 jogos de suspensão. Fora das contas para o resto do Mundial está também Jordan Henderson. O experiente médio fraturou o braço esquerdo depois de tropeçar numa barreira publicitária durante os festejos com os adeptos ingleses após a vitória sobre os mexicanos e já não voltará a competir nesta edição da prova. Na antevisão aos quartos de final do Mundial, o avançado norueguês Erling Haaland considera a seleção inglesa a favorita e afirma que o seu percurso na competição tem sido inesperado. Haaland admitiu estar surpreendido com o seu próprio rendimento no Mundial 2026, onde já marcou 7 golos. O avançado do Manchester City bisou no triunfo por 2-1 sobre a seleção brasileira, assistido por Sheldrup. Para Haaland, o favoritismo no próximo jogo pertence inteiramente à Inglaterra. A última vaga para as meias finais coloca em disputa Argentina e Suíça no estádio do Kansas City. Os argentinos chegam embalados com 5 vitórias em 5 jogos e uma remontada histórica sobre o Egito nos oitavos de final, além de contarem com o artilheiro da competição, Lionel Messi. Do outro lado, os suíços avançam para os quartos após levarem a melhor sobre a Colômbia nos penaltis. A equipa comandada pelo técnico Murat Yakin conta com o experiente volante e capitão Chaka para tentar superar a Argentina. Alexandre Zanamela, o nosso comentarista, espera que o astro argentino Leo Messi faça a diferença.
5: Quanto mais velho, né, comovido por quanto mais velho, melhor. E este Lionel Messi está a demonstrar isso. Está a demonstrar isso. Não sei qual o jogo que o Messi não terá marcado.
6: Não, porque, assim, marcou em todos.
5: Calculo que frente à Suíça não será excepção. A Suíça também já chegou longe demais para aquilo que tem sido o seu percurso. E esta Suíça tem uma e outra estrela que tem estado a destacar-se, aquela dupla, o Embolo, mais um outro jogador, o Chaka, né? Mas a Argentina tem um futebol muitíssimo bem feito, uma equipa coesa, uma equipa que se entende muito bem, uma equipa que tem alternativas, mesmo que se não se deixe o Messi jogar, mas a Argentina tem alternativas. Portanto, busca dessas alternativas para precisamente poder compensar a uma possível ausência, neste caso, entre aspas, do Lionel Messi. Mas também não esqueçamos de uma coisa. Uma pequena nesga que se der ao Lionel Messi vai ser gol. E vimos isso no seu último jogo, portanto, em que a equipa estava a perder por 2 bolas sem resposta e conseguiu, portanto, mudar por completo o panorama do jogo, chegar à vitória com... Não vou dizer com facilidade, mas com alguma naturalidade, porque virar o 2-0 frente a um Egito que estava a jogar muitíssimo bem, só as grandes equipas, só os grandes craques é que são capazes disso.
2: Em Coamba, quem já coloca a Argentina na final a jogar com a superpoderosa França de Dembélé, Kylian Mbappé, Olise, Doué e companhia.
7: A França ganha pontos positivos no olhar dos nossos entrevistados pela sua característica futebolística imprevisível, contra-ataque rápido e montagem de um bloco defensivo pouco transponível. Já a Argentina, com o seu modelo conservador, história futebolística de se invejar, tem na atualidade a maior referência dos jogadores da modalidade, Lionel Messi, que, segundo as nossas fontes, faz diferença em qualquer momento da competição.
8: Gerson Zito, a França está a vir bem, é a que conseguiu mais uma vitória para o apuramento. E dizer que, na minha perspectiva, a França vai na final.
9: Zeferino Miguel Coelho. Por mim, se a França chegasse à final, seria muito bom para mim. É uma equipa com muitos jogadores experientes e, epa, não seria uma surpresa. Mas eu ia preferir França-Argentina.
10: Eu chamo meu Sufantugê. Por mim, dizia que o favorito é França, mano. Visto que é uma seleção jovem, além de ser seleção jovem, é uma seleção quase conjunta, é uma seleção que se conhece desde há muito tempo, porque alguns jogadores que estão ali jogaram várias vezes no mesmo clube, que é o PSG. Alguns estão a sair para já outros clubes, mas enquanto já vinha se conhecendo, está há muito tempo. Agora, quando se juntam, já é uma maravilha.
7: A África foi ao Mundial das Américas com 10 equipas. A avaliação desta presença é para já positiva.
8: Provamos que somos capazes. Uma das equipas que me deixou mesmo emocionado, que me tocou, foi Cabo Verde. Mostrou para a Argentina do que nós também estamos a trabalhar.
9: Para nós africanos, acho que foi uma honra chegar lá. 10 equipas não foi nada fácil, foi trabalho muito, muito bem dado.
10: África, para mim, é um continente em termos de futebol. Já estamos a evoluir cada vez mais, visto que muitos jogadores estão lá na diáspora. E são esses que estão a trazer uma dinâmica importante para o nosso continente.
7: Mundial de Futebol das Américas, na voz dos amantes da modalidade, no distrito de Coamba, no Niassa. RM Desporto, Mércio João, a partir de Coamba.
2: Mesmo fora das premonições dos adeptos moçambicanos residentes na cidade de Coamba, a Inglaterra tem um acordo milionário de premiação com os jogadores e a comissão do técnico Thomas Tuchel, caso ganhe o Mundial. À espera estão 15 milhões de libras, valor destinado aos jogadores. A informação é do jornal inglês The Guardian. Segundo a publicação, outros 3 milhões de libras serão pagos ao técnico alemão Thomas Tuchel. Se a Inglaterra não eliminar a Noruega neste sábado, sai da Copa com 19 milhões de dólares. Segundo o jornal, metade do valor será destinado aos atletas. Ainda de acordo com o The Guardian, a premiação por atleta pode variar. Isto porque o pagamento vai depender do tempo em que cada um estiver em campo. Quem está nas meias finais é a Espanha. A La Roja superou a Bélgica por 2-1 nesta sexta-feira em Los Angeles. Os espanhóis abriram ativo por Fabián Ruiz. Pouco tempo depois, os belgas chegaram ao empate por Charles de Ketler. Na segunda parte, Mikel Merino aproveitou uma falha do guarda-redes Sani Lammens e decretou a qualificação da Espanha para as meias finais. O adversário é a França, já na próxima terça-feira, 14 de julho, em Dallas, nos Estados Unidos. A Bélgica despediu-se deste Mundial nos quartos de final, tal como foi em 2014. Somente em 1986 e em 2018 é que os Diablos Rouges, ou seja, Diabos Vermelhos, conseguiram alcançar as meias finais. Afastado do precocimento do Mundial, Portugal tem um novo selecionador, Jorge Jesus. O vínculo é válido até 2030, ano do próximo Mundial. JJ promete romper com o passado recente da seleção das quinas. Durante a apresentação, Jorge Jesus deixou pistas para o futuro.
11: Se queres ganhar, tens que pagar o preço. E é isso que a gente vai criar uma identidade e uma ideia de jogo, não é? Porque a minha ideia de jogo não tem nada a ver com a ideia de jogo do que era a seleção portuguesa. Nada, zero.
2: Matéria-prima já há e é da confiança do novo mister.
11: Mais de metade desta seleção já trabalhou comigo. Conheço-os todos bem e são todos grandes jogadores.
2: Quanto ao capitão Cristiano Ronaldo?
11: Ainda não falei com o Cris. Nunca vai ser um problema para a seleção, nem para a seleção nem para mim.
2: A estreia de Jorge Jesus está marcada para 24 de setembro em Alvalade, num duelo com o país de Gales para a Taça das Nações, diário do Mundial no fim. Recordamos os duelos em falta nos quartos de final. Noruega-Inglaterra, hoje, às 22h, e Argentina-Suíça, na madrugada deste domingo. A França passou com distinção ao bater o Marrocos por 2-0. A Espanha eliminou a Bélgica por 2-1. França-Espanha é o primeiro duelo das meias finais. Falta definir outro jogo. Saudações.
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0: Para trás, o Diário do Mundial com a assinatura de Adão Matimba. Voltamos ao pavilhão do desportivo ao encontro do repórter Carlos Langa. Uma vez mais, boa tarde. Como estão as coisas por aí?
12: Muito boa tarde, Janita Majaia e ouvintes do canal do Desporto da Rádio Moçambique. Por cá, estamos com 3 minutos e 30 para o final deste desafio entre Águias Especiais e Ferro de Maputo, é masculino, jornada número 5 do Campeonato de Basquetebol da nossa capital. Nesta altura, a equipa locomotiva está à frente no marcador, vence por 50 para o Ferroviário, 47 para a formação das Águias Especiais. Pelo que a equipa locomotiva da capital, depois de estar a perder durante um largo tempo, neste último quarto, vem de frente, vem com outra animação e vai dando a sua força ou a sua energia, por forma que possa então terminar este encontro com triunfo ante a formação das Especiais. Recordo que no final do terceiro quarto, a equipa do Ferroviário vencia por um ponto de diferença ante as Especiais, para vencia por 40 a 39, que tinha um ponto de avanço aqui para a locomotiva anti-formação policial das águias especiais. A um intervalo, a equipa de ferroviário vencia, perdia nesse caso concreto por uma diferença de 2 pontos. A Ferroviária de Maputo tinha 27, as especiais tinha 29. Pelo que o tempo esse vai correndo, vai passando, para que possamos ver quem é que sai daqui com um triunfo neste encontro. Respira-se, a equipa do Carro Vanda Pulso ocupa até a entrada desta jornada o quarto lugar ocupado aqui pela locomotiva, com 6 pontos.

0: Ver as emoções de basquetebol e transmitir, como é óbvio, alguma energia, algum calor, algum incentivo àqueles que na quadra vão se batendo, procurando, como é óbvio, um triunfo. Deixe-me ouvir este senhor aqui que está atento à quadra para este desafio. Muito boa tarde, direto aqui na emissão do RM Desporto, Rádio Moçambique. Os olhos na quadra, como é que vem este encontro?
1: Boa tarde, está um jogo renhido. O Ferroviário já não tem aquela harmonia que tem tido. Vem se bater de pé, de igualdade, com Águia Especial. É um jogo renhido e vamos ver quem vai ganhar daqui a pouco.
0: Ferroviário, que nas duas primeiras períodos foi perdendo, estes dois últimos da frente, pode-se pensar que ganha um passo rumo a este triunfo.
1: Exatamente. Na verdade, os dois últimos períodos são períodos mais sérios. Puxa essa responsabilidade, a experiência dos jogadores ferroviários é que levou que o ferroviário vença nesses dois últimos períodos.
0: O campeonato em si, como é que vai vencer o ferroviário, que está no lugar número 4, Fernando Costa de Sol, que comanda esta competição? Como é que vai analisando esta competição de basquetebol da nossa cidade de Maputo?
1: Como vem dizendo, o ferroviário já não é daquelas que tem aquela hegemonia como vem tendo na altura. Agora o Costa Sol, tanto o feminino também reforçou, assim como o masculino, tem sido a melhor equipa desse campeonato.
0: Muito bem, estamos a conversa aqui com este homem amante de basquetebol, um desportista, relativo a este desafio que para já acontece neste União Desportivo. Ferroviário 53, Águias Especiais 49, são 4 pontos de avanço da turma locomotiva treinada por José Maguagua. É quando estamos com 1 minuto e 50 para o final deste desafio. Após este encontro, vem as meninas e femininos para falar para o Chatzol. O que é que, na sua opinião, pode-se pensar deste encontro? Coloca duas melhores equipas do basquetebol a nível da nossa pátria amada.
1: Grande jogo. Difícil de fazer uma leitura de quem vai ser o vencedor. E só espero que vença o melhor. O Ferroviário vem como se fosse um búfalo. Perdeu no primeiro jogo, no jogo da abertura. Esperamos que agora seja um jogo que vença o melhor, seja o melhor jogo.
0: Essa mudança de Engville, de Mucauro, deixou Ferroviário, voltou com o Chatzole. O que é que, na sua opinião, está a resultar? Esta que é, sem dúvida, para os jogadores de referência do nosso basquetebol.
1: É bom para ela, é bom para o basquetebol, porque, na verdade, quando temos equipas que estão no mesmo nível, é bom. Isso traz mais qualidade, traz mais competitividade ao nosso campeonato. Foi bom, foi uma boa escolha. Espero que contribua para o bando de Costa do Sol nesse campeonato.
0: Obrigado, Jamita. Esta é a conversa com um amante do basquetebol, um esportista no campo geral, em torno da modalidade aqui na nossa capital. O tempo esse vai correndo. Carro vai Maputo com um ponto de avanço ante a equipa das Águias Especiais. 53 para o Ferroviário, 52 para a equipa das Águias Especiais. Pelo que nesta fase os jogadores vão tudo fazendo na quadra, primeiro para conseguir estar a ser marcador, uma turra que o resultado altera, Águias Especiais passa para frente. Neste momento, para o Maputo, 53, Águias Especiais vai ter, não há alteração ainda no marcador. A verdade é que o resultado só desse vai alterar. No instante, a Águias Especiais marcou, falta para a atualização em termos daquilo que estamos a ver aqui neste palco. Nesta altura, mantém-se a vantagem da formação de Ferroviário, Águias Especiais, quando estamos praticamente com 1 minuto para o final deste encontro. Este desafio, já com este tempo para o final do encontro, Águias Especiais, creio que ele, falta atualização, passa para frente o marcador.
1: Ah, passa para frente e está sendo uma final bem competitiva. Só vejo que o Águia Especial está a esforçar demais para ver se vence o jogo nesses quase 1 minuto que restam para o fim da partida.
0: Muito bem, este é o canal da Rádio Sabico, RM Desporto, pavilhão do Grupo Esportivo Maputo, a nossa capital, a Baixa do Estado de Maputo. É quando estamos 1 minuto e 6 segundos para o final deste desafio masculino entre o Ferro de Maputo, Águias Especiais, Ferro de Maputo 53, faltando apenas para que possa atualizar a instância das redes sociais, marcou mais 2 pontos, mas que

0: já para já, ainda não há essa confirmação no marcador. Mantém-se a vantagem da equipa do Ferroviário de um ponto ante a equipa das especiais. Pelo que depois do tempo de desconto, as equipas foram para os bancos técnicos, regressaram então para que possam cumprir estes segundos que faltam para o apito final deste encontro. Pelo que, para já sim, as especiais 55, Pernambuco 53, são dois pontos de vantagem das especiais ante a formação de Faro Pernambuco. Quando o tempo esse vai correndo, vai passando, daqui a pouco vai ser soado o apito para que, ou pela banda das pessoas para levar na ponto, possa ser então a festa para a equipa que vai ser daqui com um triunfo. O público esse vai dando aquele incentivo, aquela força para que as equipas que apoiam possam fazer o melhor neste palco, numa altura que o jogo está praticamente com segundos para o apito final. O Águia Especiais procura mais um ponto, mas que mantém-se com essa marca. Águia Especiais consegue mais dois pontos. Para o Pernambuco, 53 especiais, 57. São quatro pontos de avanço para uma das especiais ante o Faro Pernambuco. Quando estamos com três pontos no final de encontro, Águia Especiais, quatro pontos de avanço, três pontos que faltam, ganha o jogo para o Águia Especiais.
1: Está ganho, digamos, sim, só que no básico tudo é possível, mas quase menos de 15 segundos, eu acho que para ver da forma como está a jogar, não é possível recuperar os 4 pontos. E acho que a Águia Especial vence o jogo. Os miúdos disseram-se de tu para tu com o Ferroviário, foram mais eficientes e acho que vão ganhar o jogo.
0: Acho que vão ganhar o jogo, falo-vos da formação da Águia Especiais, que para já bate o Ferroviário por 57 a 53, com 12 segundos para o final. Lance livre da equipa da Águia Especiais, que se concretizar, avança em termos de números no marcador. Lançou, falhou o primeiro lance. Vamos ver se este jogador dos especiais consegue concretizar o segundo ou não, para que ponha a sua equipa com mais um ponto neste desafio que acontece no União Desportiva aqui na baixa da nossa capital. Pelo que há mais lançamento para a formação dos especiais, para já falhou os dois lances, mantém-se 4 pontos de avanço aqui para os especiais ante o Ferro Pernambuco. Numa altura que o apito vai ser ouvido daqui a instante a nos dar conta do final deste encontro. São 2 segundos para o final deste Águia Especiais 57, Ferro Pernambuco 53, Campeonato de Basquetebol sendo masculino da nossa cidade de Maputo. Pelo chamista, daqui a pouco vou para o recinto, para a zona das entrevistas rápidas em torno deste encontro que está praticamente no fim, com a vantagem para a equipe Águia Especiais, que vence por 57 a 53, jornada número 5, Campeonato de Basquetebol, do gênero masculino da nossa capital moçambicana. Vamos esperar para que possamos ouvir o apito final deste desafio, para ver se a festa vai para a equipa que nesta altura está à frente no marcador, o Ferroviário altera tudo, para ver que termina o jogo. O resultado final, Águia Especiais 59, Ferro Pernambuco 53, ganha a formação policial para esta vantagem. 59 para Águia Especiais, 53 para Ferro Pernambuco. Já cá estou para tentar colher as reações em torno deste desafio, que termina então com a equipa Águia Especiais a vencer a equipa locomotiva por 53 a 59. Os jogadores esses vão se saudando após este triunfo então da equipa das Águias Especiais, da equipa de Ferro Pernambuco. Procura aqui ouvir o Bajo Chimanzo, que é o jogador de referência na equipa locomotiva da capital moçambicana, que hoje perdeu ante as Águias Especiais. Bajo, muito boa noite. Mas o jogo, as coisas não correm bem, perde os 6 pontos. Como foi?
2: Foi um mau jogo. Infelizmente não conseguimos alcançar os objetivos, mas o campeonato ainda é longo, ainda estamos.
0: Campeonato ainda é longo, palavras de Bajo Chimanzo, esse que é do Ferro Pernambuco, por então mais um jogador da equipa do Ferro Pernambuco, mas que cá vou tentar ouvir este jogador do Ferro Pernambuco. Muito boa noite. Como é que viu este jogo?
3: Foi muito mal. Começamos mal, interpretamos em algum momento bem a defesa deles, mas...
0: Muito bem, palavras destes jogador, equipa do Ferro, Rovia Maputo, procura o técnico principal, o José Macuacua. Mister, muito boa noite, mas os jogos não correm bem, como é que foi? Mister? Vamos tentar ouvir o técnico principal do Ferro Rovial, que me parece que não quer dar uma palavra a esta nossa emissão. Orlando Novella, como foi este encontro? O que aconteceu? Perde mais um jogo. Bom, na equipa locomotiva, o silêncio é o que vamos notando. Ninguém quer dar a palavra, mas vamos ter que seguir viagem para a banda Zaga Especiais, onde a animação é, digamos, do outro nível. A equipa do Zaga Especiais venceu Ferroviário por 59 a 53. Tentarei ouvir aqui o técnico principal desta agremiação desportiva, que sai daqui com este triunfo ante o Ferro Naputo. Vamos ouvir então o técnico principal desta agremiação. Vamos ouvir o técnico principal. Muito boa noite.
4: Boa noite, boa noite.
0: Ganha esse jogo, 59-53, como é que foi?
4: Bom, foi um bom jogo. As duas equipes souberam bater bem. Trabalhamos até o fim. Bom, usamos o processo que usamos durante a semana e nos saímos bem. Parabenizar também o Ferroviário, fez um belíssimo jogo e foi o que pude ver aqui.
0: Ganham esse jogo no Ferroviário. O que é que pode pensar da vossa situação na classificação? O que é que significa este triunfo?
4: Bom, este triunfo para nós é importante, visto que estamos a lutar por um espaço nas meias finais, para podermos participar dos playoffs. Então, o que nos resta daqui para frente é continuar a levantar a cabeça e continuar a trabalhar.
0: Obrigado, Carlos Banhiço, técnico da equipa Águias Especiais, que venceu esta oportunidade, o Ferro Naputo, por 59 a 53, jornada 5, campeonato de basquetebol da nossa capital. Jamita, creio que daqui a pouco voltarei a intervir no programa desportivo, pelo que siga daí com outras notas do desporto nacional e internacional. Dentro instante, volto a intervir deste palco aqui na Zona Baixa da nossa capital, Maputo.
5: Até já, Carlos Lange, abraço aí, continuação de bom trabalho. São 17h36.
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12 anos depois do golo de Angel de Maria, que eliminou a Suíça no Mundial de 2014, neste caso, Argentina e Suíça voltam a medir forças esta madrugada, na madrugada deste domingo, em Kansas City, por um lugar nas meias finais da Copa de 2026. Este será o terceiro confronto entre as seleções em mundiais, com vantagem argentina, que venceu os dois encontros anteriores, 2-0 em 1966 e por 1-0 após prolongamento nos oitavos de final de 2014. No duelo marcado para as 3 de madrugada, a Argentina, campeã mundial em título, parte como favorita. O histórico favorável diante da Suíça, o estatuto de campeão do mundo e a presença de Messi, jogador capaz de decidir partidas nos momentos mais importantes, reforçam esse favoritismo. Ainda assim, a caminhada argentina na competição não tem sido tranquila, com vitórias sofridas diante de Cabo Verde por 3-2 no prolongamento e Egito por 3-2 após recuperar de uma desvantagem de 2 golos. Do outro lado, a Suíça apresenta-se como uma adversária organizada e competitiva. Depois de eliminar nos 16avos a Argélia por 2-0 e nos oitavos de final a Colômbia nas grandes penalidades, após um empate a 5 golos, mostrou a sua consistência defensiva. Apesar do favoritismo argentino, o equilíbrio tático suíço promete proporcionar um duelo decidido nos pequenos detalhes. A equipa vencedora terá pela frente nas meias finais Inglaterra ou Noruega.

Pois é, em Miami Garden, nos Estados Unidos, já a partir das 23 horas, a Inglaterra vai tentar manter-se na corrida a um título que lhe foge há 70 anos, desde 1966, perante uma Noruega que nunca tinha chegado tão longe. Os ingleses chegam aos quartos de final pela 11ª vez, depois de dois triunfos muito difíceis a eliminar, perante a República Democrática do Congo por 2-1 e o co-anfitrião México por 3-2, jogando com apenas 10 desde os 53 minutos. Nas 10 anteriores, os ingleses só seguiram 3 vezes para as meias, em 1966, 1990 e 2018, caindo em 1954, 1962, 1970, 86, 2002, 2006 e 2022. Para conseguir ultrapassar mais uma ronda, a Inglaterra conta com a inspiração de Harry Kane, autor de 6 golos, 3 dos quais mais uma assistência a eliminar, menos um do que Haaland, que está a fazer um incrível primeiro Mundial. O jogador de 25 anos bisou com o Iraque e Senegal antes de descansar frente à França na fase de grupos. Somou um golo aos 86 minutos diante da Costa do Marfim nos 16avos e novo bis ao Brasil nos 8avos. Feitas as contas, o jogador do City soma 7 tentos em 4 jogos e pela seleção da Noruega contabiliza números irreais, 62 golos em 54 jogos. No fecho dos quartos em Kansas City, pelas 23 horas, portanto, ou seja, pela madrugada, mais concretamente às 3, a detentora do troféu Argentina vai tentar evitar que a Europa assegure desde já o 13º título, precisando para isso de superar a Suíça, que nunca chegou às meias finais. Os sul-americanos chegam aos quartos depois de 2 sofridos triunfos por 3-2. Primeiro com Cabo Verde, que só afastaram após prolongamento, e depois frente ao Egito, num jogo que os faraós venciam por 2-0 aos 78 minutos. Os argentinos, que têm tido em Messi a sua grande referência com golos em todos os jogos, num total de 8, procuram a 6ª presença nas meias, depois de 1930, 1986, 90, 2014 e 2022, fase em que nunca caíram. O conjunto alvi-celeste já foi eliminado 4 vezes nos quartos, em 1966, 98, 2006 e 2010, enquanto os helvéticos perderam nos 3 que disputaram, em 1934, 38 e 1954, há 72 anos, quando perderam por 5-7 com a Áustria. A Suíça está invicta e atingiu os quartos depois de eliminar e superar a Argélia por 2-0 nos 16avos e Colômbia por 4-3 nos penaltis, após 120 minutos sem golos nos 8avos de final. Em 2014, no Brasil, argentinos e helvéticos defrontaram-se nos 8avos e o triunfo foi dos sul-americanos por 1-0 após prolongamento, com um golo do ex-benfiquista Angel Di Maria aos 118 minutos, assistido por Messi. Nas meias finais, os vencedores dos encontros que fecham os quartos encontram-se em Atlanta, nos Estados Unidos, na próxima quarta-feira. A primeira semifinal realiza-se na terça-feira entre a vice-campeã em título França, Carrasca de Marrocos, e a Espanha, que bateu a Bélgica por 2-1.

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0: Pois é mesmo, para mexer consigo e fazê-lo desejar muito mais na ponta final desta viagem desportiva. Estamos a 4 minutos das 18, mais um pulo até ao pavilhão do Desportivo. Carlos Nanga.
1: Muito boa tarde, Jamil Tamajai, ouvintes do canal do Desporto da Rádio Moçambique, que joga este desafio feminino entre Farmacos de Sauli, com 3 minutos e 50 para a final deste primeiro quarto. O jogo está empatado, 6 para o Moçambique de Sauli, 6 para o Ferroviário de Maputo. Um desafio que entra nesta toada para ver quem é que ganhará neste encontro. Recordo que o Costa do Sol é líder desta competição com 6 pontos, 3 vitórias e 3 jogos, 3 vitórias. O Ferroviário, quinto classificado, 1 jogo, 1 vitória e soma 2 pontos. Nesta altura, Ferroviário de Maputo, 6, Costa do Sol, 8, isto em femininos. No outro jogo masculino que aqui acompanhamos, o Águia Especiais do seu Ferroviário de Maputo, por 59 a 53, isto é masculino. Janita, para já é tudo. Vamos acompanhar este encontro que já decorre com 3 minutos no final deste primeiro quarto. Para Maputo, 6 para Sol e 8. Janita, mais lá.
0: Obrigada, Carlos Nanga. Abraço e continuação de bom trabalho. Cuide-se aí.
1: Obrigado. Para si também, bom fim de semana.
0: Obrigada. Estamos já 2 minutos a meio do término desta viagem desportiva. Deixe-me só recordar o quadro de equipas que avançam para os quartos da Taça de Moçambique em futebol. Equipas que carimbaram esta tarde os respectivos passaportes. Zona Sul, Ferroviário de Maputo, em comando de Chinavana e Costa do Sol. No centro, União Desportiva do Sungo, Águias Especiais de Sofala e Ferroviário da Beira. E no norte, Ferroviário de Nampula e Ferroviário de Lixinga. Para amanhã estão reservadas as partidas Vulcano ADV na região sul desta África, Planície de Impádua no centro. E no norte batem-se Ferroviário de Nacala, Águias Especiais de Lixinga e Baía de Pemba, Sporting de Nampula. É o ponto final desta tarde desportiva. Abraços do trio Jaimita Majaia, Jerónimo Macamo e Osvaldo Guave. Continuação de uma boa tarde, um bom fim de semana e ótima escuta restante programação da Rádio Moçambique. Tchau, tchau, fica bem e cuide-se.

São 18 horas, 4 minutos, assim inicia o espaço que vai até à meia-noite, sob comando de Carlos Matus, que agradece desde já pela sua preferência. Vamos continuar a ouvir a informação desportiva, música e também muita palavra amiga. É assim como nós marcamos a presença todos os dias aqui nesta esquina sonora, a número 1 desportiva em Moçambique. Estamos presentes em todas as capitais provinciais, incluindo Mocuba, Praia do Bilene, Ponta do Ouro e ainda outros pontos do país e do mundo através da internet. www.ergam.co.mz é o nosso endereço na rede que interliga quase todos os dispositivos eletrônicos no mundo, com particular destaque para os computadores. Fazemos votos para que a caro ouvinte tenha uma noite tranquila na companhia da Rádio dos Campeões. Já agora, bom fim de semana.

0: São 18 horas a 7 minutos, saímos ao encontro do Carlos Langa, que está no exterior. Carlos, boa noite, bem-vindo à emissão.
1: Muito boa noite, Carlos Matoso, de ouvintes do canal desportivo da Rádio Moçambique. Também seja bem-vindo a esta cobertura deste período, desta emissão esportiva, nesta noite de sábado, dia 11 de julho de 2026. Pavilhão desportivo onde me encontro, onde joga-se para o campeonato de basquetebol, para já de seniores e femininos, Costa do Sol e Ferro de Maputo, entraram instante para o segundo quarto com 8 minutos e 30 para o final deste período, os 10 minutos desta segundo quarto, com vantagem de um ponto ante da equipa canarinha, ante a equipa locomotiva, Costa do Sol 11, Ferro Verde Maputo 10, esta é a situação do momento. Equipa Canarinha vai estando à frente neste desafio ante a formação do Ferro Verde Maputo. E nesta altura registra-se um empate 11 para cada lado. Ferro Verde, onde o sol também 11, com o tempo a correr, o tempo a, digamos, andando em termos de prosseguimento deste encontro. 8 minutos para o final deste segundo quarto, registra-se uma igualdade a 11 pontos, sendo que ao final do primeiro quarto, a equipe do Chapol vencia por 11 a 10, tinha a equipe canarinha um ponto de avanço ante a formação locomotiva. Sem dúvida, um jogo é que puxa muito público para o pavilhão do desportivo, para ver as emoções deste desafio, que coloca duas melhores equipas de basquetebol a nível da nossa República do Moçambique. São equipas que a nível da capital e também a nível nacional disputam sempre as finais das competições de basquetebol, isto em seniores e femininos. Pelo que essa que é a razão principal de fazer que o público esteja presente em número considerável neste palco de Zona Baixa da nossa capital moçambicana. Recordo-se que o Ferro Verde Maputo está neste encontro com um jogo até agora incentivado e que ganhou, pelo que soma 2 pontos, e a entrada para esta ronda ocupava o 5º lugar. O Chato Sol com 3 jogos, 3 vitórias, é líder destacável desta competição, somando a esta altura 6 pontos. Pelo que é um jogo que muito promete para aqueles que basquetebol são apaixonados, que amam esta modalidade esportiva. O jogo matou-se de ouvintes, está equilibrado nesta altura com 6:50 para o final. Registra-se um empate para já, 13 para cada lado. Isso reflete como o jogo está sendo feito ali na quadra. As equipas vão se defendendo e também vão marcando. Pelo que por aí dá para perceber, aquilo que nos ouve aqui nesta emissão do Rio de Porto, que está um jogo animado, jogo de toda emoção. Pelo que vamos nós, o canal de Porto da Rádio Moçambique, tentando certificar esta imagem sonora, aqueles que nos acompanham por este belo Moçambique. Nesta altura, matou-se de ouvintes, estamos com 6 minutos e 20 para o final deste segundo quarto, Costa do Sol 15, Ferro Verde Maputo 13. Vamos sempre atualizar o andamento deste encontro que está a acontecer, já dei conta, pavilhão desportivo aqui na Baixa da nossa capital. No outro jogo, isto é masculino, para já é feminino, masculino que também se divulgou neste recinto, as Águias Especiais venceram o Ferro Verde Maputo por 59 a 53, Águias Especiais 59, Ferro Verde Maputo 53, as Águias com triunfo passam para o lugar número 4 com 8 pontos, e a equipa locomotiva em cena masculino passa para o 5º lugar, somando 7 pontos. Refira-se que é masculino, o campeonato é disputado por 10 formações, isto em masculinos, enquanto em femininos disputam esta competição 8 formações. Para já, matou-se ouvintes do RM Desporto, deixe-me olhar para o marcador e dizer que estamos com 5 minutos e 40 final do primeiro, segundo período, Costa do Sol 15, Ferroviário 13. Matou-se, fica daí com outras notas do desporto do país e também de fora desta nação que chama-se Moçambique.

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1: 18 horas, 17 minutos e meio. Para trás fica a Montra Sonora. Antes, estamos com Carlos Langa, que está no exterior, a acompanhar o movimento desportivo. Nós somos o canal desportivo da Rádio Moçambique. Estamos a transmitir neste momento a partir da cidade de Maputo. Votos de continuação de uma ótima escuta e também de uma noite tranquila e, se preferir, bom fim de semana.
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0: São 18 horas a 20 minutos e meio. Voltamos ao exterior ao encontro do Carlos Langa. Carlos, mais uma vez, vamos avançar com as informações sobre o movimento desportivo aí no pavilhão.
1: Alô, Matosi? Sim, dizia que precisamente o basquetebol aqui no pavilhão do desportivo na baixa da nossa capital moçambicana, tempo de intervalo, puxado do sol, ferro para Maputo, fantástico para a equipa Canarinha, que vence por 23 a 20, nisto há um intervalo, primeiro quarto, puxado do sol vencia por 11 a 10, para já 3 pontos de vantagem para a equipe Canarinha ante o conjunto do Ferroviário, enquanto no primeiro quarto a equipe Canarinha tinha um ponto de avanço ante a formação do Ferroviário de Maputo. Duas melhores equipas do basquetebol feminino a nível desta República de Moçambique, jornada número 4 do campeonato da cidade de Maputo, em que o Chazol está neste encontro, entra para este encontro como líder desta competição, somando 3 vitórias em bom número de jogos, pelo que soma 6 pontos, e o Ferroviário é quinto classificado com 2 pontos, fruto de uma vitória em igual número do jogo que até agora efetivou. Pelo que este resultado, 3 pontos, reflete cabalmente o que é que está a ser o encontro ali na quadra entre as meninas que representam as duas formações que vão dividindo os títulos da cidade de Maputo, também do país, a nível do basquetebol feminino. Há que referir que na formação estadual está a Vilma Covani, no Ferroviário está a Carla Covani, duas irmãs que jogam basquetebol e neste ano estão em duas equipas diferentes. E também outra nota que vale a pena já ficar aqui, a Inguizul de Mucaur, que até a época passada esteve no Ferroviário de Maputo, este ano está no Coxa de Sol. São algumas notas que vão, digamos, que vale a pena ficar aqui para o nosso amigo ouvinte do RM Desporto, que nos acompanha por este belo Moçambique. Pergunto aqui a este companheiro meu que está junto de mim neste palco a ver essas emoções deste desafio, como é que está?

0: são equipas fortes, são as duas que espero que cheguem à final pelo basquetebol que apresentam e que a que for a vencer será a campeã justamente.
1: Este duelo entre as Covani, a Carla pelo Frovear e a Vilma Costa Paulo, como é que está verificando? Vindo.
0: É um duelo que já começamos a assistir desde os anos passados, campeonatos passados. As duas irmãs sempre representaram uma em cada das equipas. Mas são, no geral, são jogadoras que se conhecem, que jogam juntas e nas mesmas equipas quase sempre e sempre se defrontam, sempre que possível.
1: Formadas de forma de Maputo, seguiram a Portugal, Estados Unidos da América, regressaram à terra, sua terra aqui em Moçambique e cá estão divididas.
0: É assim, no desporto é assim, acontece um pouco por esse mundo. Até vemos agora com o Mundial, há irmãos que jogam para seleções diferentes, até de continentes diferentes. E felizmente nós temos as duas que estão a contribuir para o nosso basquetebol, que bom.
1: Obrigado, é bom, mas se calhar recordar o nosso ouvinte, o seu nome?
0: Faisal Gafur.
1: Faisal é um dos elementos que está aqui assistindo a este desafio de basquetebol, mas também está o outro aqui que vai me coçando. Você quer falar, seu nome primeiro?
2: Carlos Kumbane.
1: Carlos, este encontro, como é que vai vendo?
2: Bom, é um jogo equilibrado, são duas equipas melhores de Moçambique. Eu acho que a equipe que defender melhor, essa que vai ganhar, e aproveitar as falhas dos outros. O Gatolo está em vantagem neste momento, mas eu acho que a equipa que entrar mais concentrada no segundo tempo, aproveitar as falhas, defender bem, vai conseguir ter um melhor resultado.
1: O Chá do Sol é que tem esse reforço relativo a esta época da Ingvild, de Mucaur, do Chão Ferroviário. Está contribuindo esse jogador ou não nesta conquista das Canarinhas?
2: Bom, Ingvild é sempre Ingvild. É uma jogadora de força, de garra, que faz toda a diferença em qualquer equipa em que ela está. Certeza que ela está a contribuir com a experiência dela e a força que ela tem, que dá à equipe. Está fazendo diferença ao clube Costa do Sol.
1: O jogo em si está a corresponder, a refletir, tendo em conta que são as duas melhores equipas da cidade de Maputo e desta nação moçambicana.
2: Eu acho que basta olhar para o resultado para ver que o jogo está a corresponder. É um jogo equilibrado. Nós fomos vendo a diferença de um ponto, dois pontos. O Ferroviário, por algum período, esteve com uma vantagem de dois pontos. Mas o Costa do Sol conseguiu voltar a estar no comando dos pontos. Está em vantagem neste momento. Mas eu acho que, como disse no início, a equipe que estiver concentrada e aproveitar os erros vai conseguir ganhar esse jogo. E as duas equipes estão equilibradas, as duas equipes estão bem fortes.
1: Outra nota destas jogadoras, a Dulce Majaya, que durante toda a época, daquilo que eu vou sabendo dela, esteve em prova de Maputo, esteve em Costa do Sol, esta troca, esta mudança desta jogadora.
2: É, acho que o mais forte consegue levar os jogadores que acha que vão ajudar mais o seu plantel. O Costa do Sol conseguiu levar essas duas jogadoras para o seu plantel e estão a fazer toda a diferença. Se nós analisarmos a época passada, o Ferroviário praticamente ganhou todos os duelos com o Costa do Sol. Mas este ano, eu acho que também graças a esse reforço que o Costa do Sol fez, as coisas estão diferentes. Vimos que no primeiro jogo o Costa do Sol conseguiu vencer. Neste jogo as coisas estão equilibradas, com alguma pendência para o Costa do Sol, que está na maior parte dos períodos em vantagem para o Ferroviário de Maputo. Tenho fé que esses dois reforços estão a fazer diferença no clube.
1: O Costa do Sol tem o Leonel Manique, mas está ali o Paulo Samba, antigo basquetebolista, a treinar essa competitividade. Como é que vem nesse sentido?
2: Bom, eu acho que o Paulo Samba é um bom treinador. Não só que eu conheço, por acaso é meu colega de trabalho. Eu acho que ele é um bom treinador. Pelo resultado que ele está a conseguir, desde que começou a época do basquetebol este ano, mostra que ele é um bom treinador. É verdade que pode não ter muitas experiências em alta competição, em exigências altas como essas, mas ele vai estar provando com a mais B que consegue ter uma palavra a dizer no basquetebol moçambicano. Quem sabe, a partir daqui, consegue projetar-se para altos patamares.
1: Ele foi campeão pelo Desportivo em 2015, numa equipa que tinha os irmãos Matos, o Pinho e o Augusto.
2: É isso. Então, ele tem alguma experiência no basquetebol. Essas notas que acabou de dar provam isso. Então, eu acho que ele vai fazer alguma diferença no clube Costa do Sol como treinador.
1: Aqui, Matos fala, quem sabe, a voz de um elemento que de basquetebol tem conhecimento, está informado neste pavilhão desportivo onde estamos no período de intervalo. Costa do Sol 23, Paranaputo 20, jornada número 4, campeonato de basquetebol senhor feminino da nossa capital. Recordo que no primeiro período, Costa do Sol vencia por

0: a travar por 10 a 11, tinha um ponto de avanço nessa altura, e nessa altura tem 3 pontos de vantagem. Recordo que o Chapsol é líder desta competição em feminino, somando 6 pontos, fruto de 3 vitórias, igual número de jogos. Faravar Maputo é 15 classificado, com um jogo, uma vitória, pelo que soma 2 pontos. Matou-se, fica daí com a emissão esportiva neste sábado, do dia 11 de julho, aqui. Sempre que a informação surgir, atualizarei ao nosso ouvinte RM Desporto.
1: Muito obrigado, Carlos Langa, que está então atento ao movimento desportivo aqui na capital do país. 18 horas a 30 minutos, às 19 horas e 1 minuto, mais coisa, menos coisa, teremos o Jornal da Noite em simultâneo com a Antena Nacional. Continuo connosco, continuo com a Rádio dos Campeões, que continua a transmitir a partir da cidade de Maputo, mas chega a todas as capitais provinciais, incluímos também Ponta Douro, Praia do Bilene, Mocuba e ainda outros pontos do país e do mundo através da internet. Recuperamos então a música do Mr. Dalvis e conforme íamos ouvindo ali o conteúdo, ele a dizer para que a gente possa zangar, chorar, mas vivermos sempre juntinhos, também procurarmos fazer coisas agradáveis um para com os outros, não é verdade? Porque, na verdade, amanhã pode ser muito tarde. Votos de continuação de uma ótima escuta, que chora de alegria comigo, Mr. Dalvis.

0: Fui.
1: Chora agora. 18 horas 37 minutos. Chora agora, chora de alegria comigo. É a música do Mr. Delvis. Estamos na noite de sábado. Hoje são 11 de julho de 2026. Queremos, desta forma, renovar os votos de continuação de uma excelente noite de sábado. Já sabe que hoje teremos futebol com ligação. Sábado e domingo, neste caso, o jogo inicia no sábado, termina no domingo para o horário moçambicano. Isso porque começa às 23 horas, jogo entre Noruega e Inglaterra, e só vai terminar na primeira hora do dia seguinte. Até pode chegar à segunda hora. Vamos ver o que é que poderá acontecer em termos de marcador. Mas atenção que às 3 horas, também horário moçambicano, fecha-se os quartos, fecham-se os quartos de final. Neste caso, vão jogar as seleções da Argentina e da Suíça a partir das 3 horas. Mas nós vamos conversar sobre o jogo que inicia hoje e termina amanhã. Noruega, Inglaterra, jogo do Mundial FIFA 2026, conforme já fizemos a referência, lembrando que o jogo de ontem é que colocou frente a frente as seleções da Espanha e da Bélgica, terminou com 2-1 a favor da Espanha, e Espanha é adversário da França nas meias finais. Vai ser um jogo de loucos. As duas melhores seleções neste Mundial, aliás, vem mais, mas pelo menos essas duas naquele alinhamento podia arriscar que eram mesmo as melhores. E vão jogar entre si, de certeza absoluta, que uma delas fica nas meias finais. Vai contentar-se com mais um jogo para a atribuição do terceiro lugar. Então, vamos ficar a saber se será a Espanha ou a França. Atenção que, a seguir, também teremos aqui um cruzamento entre Noruega-Argentina, Inglaterra-Argentina, Noruega-Suíça, Inglaterra-Suíça, Suíça-Argentina, enfim. Vamos ficar a saber logo nas primeiras horas de amanhã. Um forte abraço para o meu grande amigo Felipe Assado, no bairro Francisco Manhanga, na cidade de Tete. Para o Nelson Diogo Massamba, na cidade mineira de Moatize. Um forte abraço também para Cristóvão Patizo, em Songo. Estamos juntos, ligados através dos 88.5 MHz FM. Saudamos também ao André Pequenino, na terceira maior baía do mundo, ou seja, Baía de Pemba, aí em Cariacó. Estamos juntos através dos 89.2 MHz em FM. Dona Catarina Saide, aí na cidade de Quelimane, um forte abraço para si, para o João Chocombosa, que acompanha a missão a partir do bairro Nhamarronha, na cidade de Chimoio, para o meu grande amigo Jaime Macu Quáquá, que está ligado a partir do bairro Massanger, na cidade de Lixinga. Para a minha grande amiga Regília Langa, que está ligada a partir do bairro do Intaca, aqui no município da Matola. É uma vizinha ali dos bairros Congolote, Cumbeza, para não falar também de Mualaze, não é? Um forte abraço a todos aí que são vizinhos da Regília Langa, que está ligada à Rádio dos Campeões através dos 93.1 MHz em FM. Saúde também o Valvídio Pinto Almeida, a partir do bairro de Mavalane, aqui mesmo na capital do país. Rogério José Francisco Sembero, ele está ligado a partir de Gorongosa. Um forte abraço, ligado através da internet. O João Lino, na cidade de Beira, um forte abraço para si. Um abraço também que chega para a cidade de Maxixe, onde saúdo ao meu grande amigo Lugero Cândido, na cidade de Inhambane, ao Ito, no bairro Marrambone, mas também não me esqueço de tanta gente aí que nos conhecemos, em Mualelo, verdade, Balani, tantos outros lugares aí na cidade de Inhambane. Um abraço para o Pedro Macuacua, que está ligado a partir de Frankfurt, na Alemanha. Ivo Mucavel, na Santa Isabel, muito obrigado pela preferência. Sandinho Canhaca está ligado a partir de Canhaca. O nome também ajuda, não é? É Sandinha que está ligada a partir então da ilha de Inhaca, aqui mesmo em Maputo. Um abraço também para Anabela Estevão, no bairro Central, Floribela Maringula, no Chipamanin, muito obrigado. Lourenço, José Lourenço Majaia, no bairro do Zimpeto, muito obrigado pelo carinho e também pela audiência. Latildes Francisco, ligadinha a partir da cidade de Inhambane, muito obrigado pela preferência. Estamos juntos nesta noite de sábado, 11º dia de julho para o ano de 2026. Mr. Alcídio, bom jovinho, Eshibuto, Bokusha, um forte abraço para si, muito obrigado pela preferência. Noémia Coça, na praia do Bilene. Oh, Alicaia, um abraço, estamos juntos. António Daniel Macovo está ligado à Rádio dos Campeões a partir de Maputo. Obrigado pela preferência. Temos muito mais gente que junta-se então a esta grande rádio, que é também a dos Campeões. Um forte abraço aí para Cota Rafique, aqui mesmo no bairro Central, ele que conecta-se à Rádio dos Campeões através dos 93.1 para o Cota Lito Miguel, lá no Chinonanquilo. Um forte abraço para si. Temos também a indicação aqui de termos alguém lá da Tuga, não é? Escreveu assim, na Tuga. Obrigado então por estar ligadinha à rádio onde correm todos os campeões. Aurélia Lopes em Loures, Lisboa, através da internet, conecta-se à rádio onde correm todos os campeões. Fico muito feliz em saber que há gente na diáspora que está sempre ligada à rádio onde correm todos os campeões. Filipina Luiz, em Morumbene, na província de Inhambane, também está ligada à rádio onde correm todos os campeões. Antonieta Antônia, em Chinovane, um forte abraço. Elias Matini, em Portugal, diz que esteve em Luxemburgo. Obrigado por estar sempre ligadinho à rádio dos campeões. Justino Chicala, na praia do Bilene, muito obrigado. Nelson Mondrian, na África do Sul. Ui! Obrigado por estar ligado à Rádio dos Campeões a partir da África do Sul. Bom, sabemos que anda aí na grande cidade de Joanesburgo. Não sabemos como é que está a situação aí, pois há muitos comentários que não são lá muito famosas, muito famosos neste caso, vindos então da terra do Rand. Mas, acima de tudo, agradecemos pelo fato de estar ligado então à Rádio dos Campeões. Dito Locomotiva está ligado à Rádio dos Campeões também a esta hora. Agora, João Taimo, também é ligado. Elsa Charles Schwinn, também ligadinha a partir de Frankfurt, na Alemanha. 18h46. Daqui a pouco voltaremos então para esta sessão de saudações. Daqui a pouco também voltaremos ao encontro do Carlos Langa.

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1: Muito boa noite, uma vez mais, Carlos Matosso e ouvintes do canal do Desporto da Rádio Moçambique. Joga-se o último quarto, os últimos 10 minutos com o Chapisol, Ferroviário de Maputo, com 8:27 para o final deste desafio. Vantagem da equipa canarinha para já reduziu então essa diferença. Vantagem de 3 pontos. Chapisol 40, Ferroviário 37. Nesta altura, no final do terceiro quarto, Chapisol vencia por 40-34. Tinha 6 pontos de avanço o conjunto canarinho ante a formação locomotiva. Isto quando terminou o terceiro quarto. Recorde do primeiro quarto, Chapisol vencia no primeiro por 11-10. No segundo quarto, Chapisol vencia por 23-20. Tinha 3 pontos de avanço. E também no último quarto, Chapisol vencia por 40-34. E agora a diferença é de 3 pontos. Chapisol 40, Ferroviário 37. Quando estamos com 8 minutos para o final deste encontro, que decorre o final do desportivo aqui na Baixa da Capital, jogo referente à jornada número 4 do Campeonato de Basquetebol e Sénior Feminino da cidade de Maputo. Nesta altura, mantém-se esse Ferroviário, Chapisol 40, com 8 minutos para o final deste encontro. Carlos Kumbani, a realidade é essa. Ferroviário não encontra argumentos para sobrepor-se a Chapisol, que sempre que este jogo começa, o Chapisol está sempre à frente do marcador.
2: Sim, acho que o Costa Sol está a defender muito bem e como o jogo exterior do Ferroviário não está a funcionar, está difícil para o Ferroviário encontrar solução para conseguir passar em frente neste jogo. Mas vamos ver. Neste momento o jogo acabou de ficar empatado. Vamos ver, é um escondidão pedido pelo coach do Costa Sol. Vamos ver o que é que os dois treinadores vão fazer para conseguir essa vitória. Estamos no período decisivo, que é o quarto período. Vamos ver como é que as atletas voltam para a quadra nos próximos 7 minutos e 56 segundos.
1: Quanto ao resultado final, é imprevisível nesta altura, em que faltam 7 minutos e 50 para o final deste encontro.
2: É imprevisível, porque estamos a ver o jogo está muito equilibrado, apesar do Costa do Sol estar adiantado. Mas o jogo está equilibrado. O Ferroviário não está a deixar o Costa Sol fugir muito. Já teve uma vantagem de 6 pontos do Costa Sol, mas o Ferroviário aproximou. E vamos ver como é que vai terminar. Na verdade, o resultado final, vamos ver mesmo quando os árbitros atuarem o apito pela última vez. Porque está tudo equilibrado e está tudo reunido.
1: Jogadores a mostrar aquilo que sabe sobre o basquetebol, é sem dúvida, nas equipas mais desta nação, Santa Cruz.
2: Sim, quando joga o Ferroviário com o Costa Sol é sempre um espetáculo. E nós que amamos o básico, estamos aqui para ver isso, para ver esse espetáculo e valorizar o esforço dos atletas. E eu acho que o basquetebol é uma modalidade que temos muito talento no nosso país. E como está o pavilhão desportivo, mostra que valorizamos, está cheio de público aqui. Espero que os próximos jogos estejam no pavilhão aqui ao lado do Costa Sol, do Machacane, para que possamos ter mais gente a assistir o basquetebol e valorizarmos esse desporto que é o basquet, que temos muito talento, já está comprovado.
1: Equipas regressam, pois com o tempo, com um ponto de avanço aqui para a Canarinha, ante o Ferroviário, com 7:53 para o final do desafio.
2: Sim, acho que, como eu disse no intervalo, a equipe de cometer menos zeros, de defender bem e aproveitar os erros do adversário é que vai conseguir vencer o jogo. E o Ferroviário tem conseguido fazer isso, está a defender muito bem, está a aproveitar os erros. O Ferroviário tem poucas soluções do tiro exterior. Se não me engano, só fez 2, no máximo, tiros de fora, enquanto o Costa Sol já fez mais de 5 tiros de fora. Isso faz toda a diferença. Quando o Costa Sol monta uma defesa que não permite as penetrações, o Ferroviário fica sem soluções. Porque não tem um atirador ou não tem nenhuma jogadora que está inspirada no dia 2 para fazer os tiros exteriores. O Costa Sol tem conseguido marcar os pontos debaixo da tabela, mas também por fora. Isso está a fazer toda a diferença.
1: O Obrigado. Olhar a análise de Carlos Cumbano, homem que de basquetebol tem conhecimento avaliando este desafio do Estado de Sol e Ferro de Maputo, que está com 7 minutos e 30 para o apito final do Estado de Sol e 40, Ferroviário 39. É o resultado que reflete cabalmente o equilíbrio que se vai notando neste desafio da ronda número 4 do campeonato de basquetebol sénior feminino da nossa capital, a cidade de Maputo. Para já, Matheus, ouvinte do RM Desporto, esta é que a realidade deste desafio que o público esse está aqui em número considerável para que possa transmitir aquele calor, aquele incentivo. As jogadoras na quadra vão se batendo à procura de mais um triunfo nesta competição. Record Chatol, líder deste campeonato, somando 6 pontos, frutos de 3 vitórias, é igual número de jogos. Sarva da Puto ocupa o lugar número 5, fez antes deste encontro o único desafio e ganhou, pelo que tem 2 pontos. O Crassol é treinado atualmente por Paulo Sambo, antigo jogador de basquetebol e que agora segue o Crassol, que vai orientando esta formação canarinha. A formação de Ferroviária tem como treinador principal o Nazir Salé, ele que treina esta combinação esportiva, que é o Ferro Maputo. Nesta altura, Matheus, o fim de terreno de esporto, estamos com 6:40 para o final deste encontro. Ferroviário 19, Crassol 40. Matheus, já adiante, quando a notícia cá chegar, digamos, frente, para atualizar o nosso fim de terreno de esporto, voltarei a intervir nesta emissão noturna do RM Desporto, sábado, dia 11 de julho, o ano é 2026.
0: Muito obrigado, Carlos Langa, que está no encalço do jogo da modalidade de bola ao cesto. Seguimos longe com um pouco de música, pois daqui a alguns minutos estaremos em simultâneo com a Antena Nacional para a transmissão do Jornal da Noite. Continue connosco, continue com a número 1 desportiva Moçambique. Boa noite.

0: Boa noite. Houve tomba gigante hoje na taça de Moçambique. O Xingal foi eliminado pelas Águias Especiais de Sofala. Inglaterra-Noruega 23 e Argentina-Suíça 3 da próxima madrugada definem o cruzamento da segunda meia-final do Mundial das Américas. Destaques do Jornal de Desporto de sábado 11 de julho com Leonardo Matemel na sonoplastia e Belisário Macau na edição e apresentação. Obrigado pela preferência. Já voltamos. Houve tomba gigante hoje na taça de Moçambique em futebol. O Xingal caiu na cidade da Beira diante das Águias Especiais de Sofala. 1-0 foi o resultado final. A reportagem com Fernando Dias, que colheu as reações dos treinadores.
1: Uma vitória importante, mas difícil, num jogo insípido.
2: É isto, foi um jogo aguerrido. A nossa equipe soube sofrer. Esperou a oportunidade que tivemos e concretizamos. E a equipe está de parabéns. Nós estudamos para este jogo e queríamos trazer aqui a crença nos miúdos que eles também podem militar em qualquer clube de Moçambola.
1: Obrigado então, cadre técnico da Gaia Especial. Deixa-me ouvir então, Torito, o Xingal sai daqui cabisbaixo.
3: Exatamente, saímos da taça, triste. A única vez que a Gaia Especial chegou, a nossa baliza conseguiu fazer em golo. Então o futebol é isso, a gente anda nesta onda aqui de não marcar e sofrer, não marcar e sofrer. Então hoje não fugiu da regra, chegamos muitas vezes à baliza adversária e não marcamos. E consentimos um golo contra a corrente de jogo, agora é levantar a cabeça, procurar a outra competição.
1: Xingal com muitas dificuldades, e como será esse Xingal no Campeonato Nacional?
3: Pouco a pouco vamos tentar mudar o que é preciso. Neste momento andamos neste maré alto, de qualquer maneira, com turbulências, mas vamos procurar criar tranquilidade e ver o que é que vai dar lá à frente.
0: Turito Macassar, técnico do Xingal de Teto, entrevistado por Fernando Dias no fim da partida, que viu o Xingal então a ser eliminado da Taça de Moçambique pelas Águias Especiais de Sofala. As Águias Especiais de Sofala que ficam com o rótulo de tomba gigante nesta competição após afastar o Xingal de Teto. Nos restantes jogos prevaleceu a lei do mais forte. A União Desportiva de Songo despachou o Mutupis do Grua com uma mão cheia, 5-0. O Ferro Velho da Beira foi ao campo da Sualpo golear a Academia de Futebol do Chimoio por 4-0, jogo ao qual assistiu o repórter Daniel Oliveira, que nos traz toda a história.
4: A formação locomotiva do Chiveve dominou o encontro do princípio ao fim, tendo chegado ao intervalo a vencer por 2-0, com golos apontados por Chester e Lau King. Na segunda parte, a Academia de Futebol de Chimoio tentou reagir, mas encontrou um adversário mais organizado e eficaz. O ferroviário voltou a assumir o controle do jogo e ampliou a vantagem por intermédio de Herve e Maurice, estabelecendo o resultado final em 4-0. No final do desafio, o treinador do Ferroviário da Beira, Aquilo Marcelino, considerou que a missão foi cumprida e afirmou que o conjunto passa agora a concentrar atenções no próximo compromisso do Moçambola.
5: Foi um jogo em que nós tínhamos a missão de vencer. O objetivo era este, fizemos o nosso trabalho, tentámos fazer o nosso melhor com algumas baixas que tivemos. Os jogadores que foram chamados também corresponderam às expectativas. Portanto, agora é recuperar. Temos um jogo já na quarta-feira, da Bahia de Pemba. Foi uma vitória muito bem conseguida da nossa parte. Vamos continuar a fazer melhor. Pese embora a situação não tenha sido das melhores no clube, eu penso que nós temos que melhorar muita coisa. Estou agastado com muita coisa. Acho que os resultados acabam tapando muita coisa que não está bem. Nosso clube, os nossos sócios, os adeptos, às vezes já tiram pedras para quem não deve, e no final depois serei eu o vilão, e as coisas não estão bem, e eu não estou satisfeito, e temos que tentar ver o que nós podemos fazer, porque a continuar assim não dá.
4: Já o técnico da Academia de Futebol de Chimoio, Faruque Mário, reconheceu a superioridade do adversário e disse que o jogo constituiu uma experiência importante para a equipa por ter defrontado um dos históricos do futebol moçambicano.
6: Já sabíamos dizer que seria um grande jogo, quando a Ferveira da Beira é um adversário muito grande para nós, mas tentámos, perdemos em algum momento de jogo, Eu penso que contra a corrente do jogo não conseguimos sair nas transições rápidas, a Ferroviária da Beira se aproveitou disso. Através das bolas aéreas também o Ferroviária da Beira se aproveitou disso. Mas mérito para os meus meninos, foi uma boa experiência. Vamos trabalhar para fazer face ao Campeonato Provincial.
4: Treinador da Academia de Futebol de Chimoio, Farouk Mário, reagindo à derrota por 4 bolas sem resposta frente ao Ferroviário da Beira em jogo da fase regional centro da Taça Moçambique.
0: Reportagem de Daniel Oliveira. Na Zona Norte, o Ferroviário de Nampula foi a Nacala eliminar o Desportivo Local por 1-0.
7: No final do jogo, o técnico dos locomotivas de Nampula, Nasir Armando, disse que sua equipa mereceu a vitória.
8: É certo que em algum momento o adversário fez-nos estremecer. Da primeira ao último minuto, fomos a equipa que mais procuramos ganhar e conseguimos, em algum momento, não finalizar. O adversário deu boa luta, vendeu muito caro essa eliminatória. E estão de parabéns pelo trabalho que fizeram e os meus jogadores também. Estamos a ver de uns jogos em dias muito próximos, mas mesmo assim corresponderam e conseguiram alcançar o objetivo do jogo.
7: Do lado do Desportivo de Nacala, o Mr. Zélio falou de um jogo bem disputado e perdida a Taça de Moçambique. O que lhe falta é lutar para apurar-se à Pool Regional Norte e consequente qualificação ao Moçambola.
9: Temos futebol jogado, foi um bom jogo de futebol, mas tivemos um erro tático. Sofremos aquele golo, má comunicação, falta de comunicação. Pronto, vou continuar a pensar, a sonhar mais alto, que o objetivo fundamental agora é já pensar no campeonato provincial, rumo a Pool, para que levemos aqui para Moçambola. Mas aquilo que era a Taça Moçambique é para esquecer. Mas foi um bom jogo de futebol, não comecei em comentários, foram vários golos, nós jogamos, mostramos transições rápidas. Também fomos infelizes, teremos marcado 4 ou 5 golos, falhamos na finalização, mas creio que ainda vamos lá trabalhar para os futuros jogos do campeonato provincial.
7: Mr. Zélio, o treinador do Desportivo de Nacala, e a eliminação do seu conjunto diante do Ferroviário de Nampula por 0-1 nos oitavos de final da Taça de Moçambique este sábado no campo do Ferroviário de Nacala. Nelson Tatanha, cidade de Nacala.
0: O Ferroviário de Lixinga impôs seu homônimo de Pemba fora de portas por 2-1. As reações com o repórter Nassir Adolfo.
10: No final da partida, Antoninho Muxanga, treinador do Ferroviário de Lixinga, disse que a sua equipa foi superior em campo.
11: Fomos mais fortes, jogamos no mínimo para ganhar o jogo, não para fazer uma grande exibição porque não era possível. E por isso estamos de parabéns. Agora pensaram no regresso, mais 18 horas de viagem para recuperar o jogo que temos já quarta-feira.
10: Para Rogério Balate, ou simplesmente Zulu, técnico principal do Ferroviário de Pemba, faltou a sorte no capítulo da finalização.
12: Faltou um bocadinho a sorte na finalização, porque dispomos de várias oportunidades para marcar e não conseguimos marcar. Tem sido o nosso grande problema ao longo deste percurso. Mas tínhamos pela frente uma equipe com um ritmo competitivo muito superior à nossa, é preciso reconhecer isso.
10: Ecos do jogo Ferroviário de Pemba 1, Ferroviário de Lixinga 2, em desafio da fase regional norte da Taça de Moçambique em futebol.
0: No Sul, o Costa de Sol cumpriu serviços mínimos na recepção Estrela Vermelha. 1-0 foi o resultado final. Foi um jogo de paciência, diz o técnico canarinho Horácio Gonçalves.
13: Foi um jogo de muita paciência, muita persistência, e foi essa persistência que acabou por nos dar a vitória, mesmo com 10 jogadores em campo. E então, parabéns aos jogadores, porque realmente não são jogos fáceis, ainda mais sabendo do que tem vindo a acontecer na Taça de Moçambique, essas surpresas que surgem, porque as equipas de Moçambola param muitas vezes o campeonato. E pronto, estamos-nos a adaptar a essa circunstância, não há crítica nenhuma, mas é a realidade. E ao perdermos esses ritmos de jogo que as equipas da segunda liga não perdem, acabam por se apresentar melhor depois destas paragens, e isso aconteceu já na eliminatória anterior. Esta também apresentaram-se bem. Pronto, é isto, e a gente tem que, estamos aqui no trabalho difícil nessas situações. Mas pronto, estamos a fazer essa adaptação.
0: Do lado do Estrela Vermelha, o treinador Sebastião citou e fala de um jogo em que os dois contendores foram combativos.
14: Primeiro, nós temos que parabenizar o nosso adversário pela passagem nessa eliminatória. E não deixo de parabenizar também a minha equipa por aquilo que fez durante os 90 minutos. É certo, são 90 minutos repartidos em termos de qualidade e concentração. Nós tivemos uma primeira parte espetacular em termos de concentração, trazendo aquilo que foi a nossa preparação durante a semana para o jogo. Organizámos-nos muito bem no jogo defensivo. Sabíamos de antemão que o nosso volume ofensivo no jogo contra a Costa do Sol seria diminuído. Por essa razão, nós tivemos uma equipa organizada na entrada do segundo terço, procurando sair em transições, com uma primeira parte espetacular.
0: Dizia então, este é o técnico da formação do Estrela Vermelha de Maputo, no caso concreto, Sebastião citou, e na reação à eliminação da equipa da Taça de Moçambique, hoje pelo Costa do Sol, no campo do Grupo Afrina Matola. O Ferroviário de Maputo passou no teste diante da Liga Desportiva 2-0, foi o resultado final. O conjunto locomotivo assumiu a responsabilidade do jogo.
15: O Ferroviário de Maputo, desde os primeiros minutos, assumiu as rédeas de jogo, face à forma como a Liga se apresentou, com um bloco baixo, vinha mais para segurar o jogo, e nós dominamos o jogo desde o primeiro minuto, e a Liga Espaços queria explorar os contra-ataques. Fomos felizes, fizemos um golo no final da primeira parte, que nos deu a possibilidade de encararmos a segunda parte de uma forma satisfatória. A segunda parte continuamos a ser dominadores, fruto disso, e num golo soberbo do Camu Camu, conseguimos fazer o 2-0, que nos trouxe a tranquilidade. Penso que foi um jogo que não teve muita história, teve um Ferroviário dominador, e eu penso que esta vitória assenta perfeitamente aquilo que foram os 90 minutos do jogo.
0: Num comentário telegráfico, o treinador da Liga Desportiva, Dilda Sade, felicitou as duas equipas pela forma como se bateram.
16: Primeiro, parabenizar a equipa do Ferroviário, foi um bom jogo. Eles mostraram que são superiores e a minha equipa deu tudo. Isso é o mais importante, e é continuar a trabalhar.
0: Adil Dassati, técnico da Liga Desportiva. O incomate foi a Xeixá e bater o Ferro Verde Gaza por 1-0. O treinador dos açucareiros, Edson Mavunja, destaca o espírito combativo da equipa.
17: Primeiro, parabenizar os meus jogadores, que tiveram duas semanas muito difíceis, onde fomos jogar, jogamos fim de semana, no domingo, em Xenavante. Depois tivemos um jogo muito difícil contra a Esfa em Boane. Para virmos aqui, só tivemos um dia para preparar o jogo. Viu-se um bocadinho que a equipa estava com um bocadinho de soluço, é normal isto, depois de não terem um bom descanso. Mas pronto, é aquilo que nós queríamos, voltar às partes finais da Taça de Moçambique, aquilo que eu fiz ano passado. Foi difícil, eu não estava a jogar em casa. Eu sabia de que este jogo aqui sempre ia marcar um, porque eu li muito a defensiva, a dupla de central fora verde. E aquilo que se viu, atacamos. O Carlos sempre, como de sempre, marcou os 120 minutos em Inhambane. Hoje também mata o jogo. Estou alegre. Estou nos quartos finais.
0: O Ferroviário de Gaza não teve pontaria afinada hoje, como refere o técnico adjunto Bartolomeu Dove.
18: O Ferroviário teve mais oportunidades, obviamente, de concretizar, e não conseguimos concretizar. Faltou a cutilância e determinação do próprio jogador, e sofremos um golo que, para mim, sofre falta, que devia ter sancionado. Não sancionou, deixou o lance correr. É nessa jogada que sofremos golo, moramos na praia, obviamente. Bem, continuamos a trabalhar, já estamos fora da Moçambique. Não era o objetivo, não era o esperado, não era o desejado, mas aconteceu. Nós vamos trabalhar focalizados para o campeonato provincial, a ver se podemos ser os representantes para irmos a pulo do apuramento.
0: Incomate segue para os quartos de final da Taça de Moçambique. Quadro de jogos de amanhã: Vulcano, Associação Desportiva de Vilanculo, Teste África de Chimoio, Planícia de Impádue, de Tete, Ferroviário de Nacala, Águias Especiais de Lixinga e Baía de Pemba Sporting de Nampula. Ferroviário de Inhambane e Nova Aliança da Machis empataram por 1-1 no jogo de cartaz ampliado da Ronda 8 do campeonato.
19: Ferroviário de Inhambane e Nova Aliança da Machis empatam a uma bola no clássico da oitava jornada do Inhambanense. Ferroviário marcou primeiro ainda na primeira parte por Dinhalo, e numa fifia do guarda-redes Jabu na segunda parte, Nova Aliança empatou de livre cobrado por Checheno, como que a repor a justiça num jogo repartido. O treinador do Ferroviário de Inhambane, Alcides Kive, classifica um empate de frustrante.
20: Foi um empate frustrante, onde tínhamos tudo para ganhar. Mas pecamos no último terço defensivo, tivemos a cometer vários erros no momento defensivo. O adversário não é culpado por isso, aproveitou os erros que nós cometemos e conseguiu o gol do empate.
21: Este resultado não compromete toda uma campanha de Ferroviário que claramente luta pelo título?
20: Compromete, é claro que sim, mas o campeonato ainda é longo, ainda vamos lutar. Só no fim que vão fazer as contas.
19: O meio-campista Rafódia, um dos esteios de Nova Aliança, está confortável com o resultado.
22: Foi um jogo muito difícil contra um gigante Ferroviário. Demos o nosso máximo, não conseguimos os 3 pontos, saímos com 1. Se não dá para ganhar, também não dá para perder.
21: Ajusta-se este resultado aos vossos objetivos e aquilo que vocês têm estado a fazer?
22: Eu diria que ajusta-se, porque no plano de mister não queria que perdêssemos esse jogo e não perdemos, então eu diria que ajusta sim. A ideia é não perder os próximos jogos. Os jogos restantes, a ideia é ganhar todos os jogos.
19: Rescaldo do jogo Ferroviário de Inhambane 1, Nova Aliança da Machis também 1 para a oitava jornada do Inhambanense. Nos outros jogos, Temusa foi ganhar a Cumbana por 1-0 diante da União Desportiva Local e Académica de Nhassoro recebeu e derrotou a equipa B da Associação Desportiva de Vilanculo também por 1-0. RM Desporto, da cidade da Machis, Avelino António.
0: Agora, o basquetebol na capital do país. As Águias Especiais venceram o Ferroviário de Maputo este sábado por 59-53 em jogo válido para a quinta jornada do campeonato da cidade em seniores masculinos. Repórter Carlos Langa com os detalhes.
1: As Águias Especiais venceram este sábado o Ferroviário de Maputo por 59-53 em jogo da quinta jornada do campeonato de basquetebol de seniores masculinos e da cidade de Maputo. Carlos Manhissa, o seu conjunto vence. Como é que foi?
2: É uma vitória importante para o nosso conjunto, sendo que o objetivo do grupo neste momento é estar nas primeiras quatro para podermos jogar as meias finais e ir até a final.
1: Técnico Carlos Manhissa, das Águias Especiais, que venceram este sábado o Ferroviário de Maputo por 59-53, em jogo de jornada número 5 do campeonato de basquetebol de sénior masculino da cidade de Maputo. Vamos ouvir o jogador desta agremiação que perdeu neste sábado ante a formação das Águias Especiais.
3: O jogo não nos correu bem, não nos resta nada a não ser trabalhar daqui para frente, melhorar jogo após jogo e fazer aquilo que temos em mente, que é chegar à final e ganhar o campeonato.
1: Edson Chavani, jogador do Ferroviário de Maputo, conjunto que perdeu neste sábado ante Águias Especiais por 59-53, jogo de jornada 5, campeonato de basquetebol de seniores masculinos da cidade de Maputo.
0: Com esta vitória, as Águias Especiais sobem 2 lugares na classificação, do 6º para o 4º, agora com 8 pontos, enquanto o Ferroviário cai 1 posição, está em 5º com 7 pontos. Mundial de Futebol das Américas, hoje às 23, vai haver o jogo entre Inglaterra e Noruega. Já pela madrugada, às 3, a Argentina bate-se com a Suíça. É a definição da segunda semifinal desta competição. Na próxima terça e quarta, joga-se então para as meias finais. A final está reservada para domingo, portanto, dia 19 deste mês. E pomos assim um ponto final a este Jornal de Desporto para sábado, hoje são 11 de julho. Leonardo Matemel esteve na sonoplastia, Belisário Macão na edição e apresentação. Até à próxima.
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5: 19 horas 22, porque não 23 minutos, acompanhamos o Jornal da Noite em simultâneo com a Antena Nacional e depois espreitamos a nossa montra sonora, montra na qual os nossos parceiros comerciais deixam ficar o que têm de melhor em termos de produtos e serviços para si, caro empreendedor ou empresário. 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Eu regresso à música depois de termos acompanhado as notícias sobre os principais eventos desportivos de âmbito nacional e internacional e também termos espreitado a nossa montra sonora. Vamos então seguir com a música na Rádio de Todos, aguardando obviamente o regresso do Carlos Langa, que está a fazer o acompanhamento da modalidade da bola ao 6.

0: Daqui a pouco vamos ao encontro do Carlos Langa, que poderá então trazer-nos mais uma vez as informações relacionadas com o movimento da modalidade da bola ao cesto, e logo depois vamos então trazer o bloco noticioso das 8 da noite na voz do jornalista Belisário Macamo. Para já, Carlos Langa, como é que vão as coisas aí no pavilhão do Machecan? Alguma dificuldade no som, mas já temos Carlos Langa disponível então para trazer a reportagem do final do encontro entre Costa do Sol e Ferroviário, 20 horas em toda a República de Moçambique. Carlos? Voltamos então a enfrentar aqui uma pequena dificuldade, mas acredito que Carlos está atento então para poder trazer-nos as informações sobre o término do encontro ferroviário de Maputo, Costa do Sol.
1: O Costa do Sol venceu o Ferroviário de Maputo por 50 a 47. Vou ver o técnico principal da formação do Costa do Sol, Paulo Sambo. Esta vitória, como é que foi?
2: Foi um bom jogo. Conseguimos ganhar. Dar os parabéns às minhas meninas, que trabalhamos afincadamente para chegar a esse resultado. E dar também os parabéns ao clube adversário, que também pôs-nos muito à prova, mas alguns detalhes nossos deram certo, principalmente no nosso lançamento exterior, e vamos continuar a trabalhar para melhorar mais.
1: Obrigado, Paulo Sambo, técnico do Costa do Sol, e a vitória do seu conjunto do Ferroviário por 50 a 47. Ouviu o técnico do Ferroviário, o Nazir Saleh, que está aqui sentado. Mister, muito obrigado. Como é que foi este jogo em que saem a perder?
3: Cometemos alguns erros na defesa, não conseguimos superar aquilo que era o ressalto ofensivo e também descurámos um pouco naquilo que foi o momento da luta territorial sobre a área restritiva. Perdemos alguns ressaltos defensivos e depois tivemos ali um momento que, passando à frente a um ponto de diferença, não conseguimos transformar naquilo que era, apesar de ser uma vantagem de um ponto, em função daquilo que era o momento. Tivemos também muito pouca clarividência ofensiva na primeira parte. Puxámos o jogo até o seu término da primeira parte com uma diferença muito pouca em desvantagem. E na segunda parte, o terceiro período, voltámos a sofrer alguns tiros abertos, o que fez com que a gente não conseguisse ter discernência para atacar o resultado. Vamos continuar a trabalhar e a pensar nos próximos jogos, porque o modelo competitivo ainda nos leva a um playoff a melhor de 5, mas antes há que pensar nas próximas jornadas do campeonato, que não é fácil, apesar de serem estruturas com índice e volumes completamente diferentes, mas é preciso não descuidarmos e depois pensarmos como é que será o nosso cruzamento.
1: Obrigado, técnico do Ferroviário, Nazir Saleh. A derrota da sua equipe, Costa do Sol, por 50-47, jornada número 5, Campeonato de Basquetebol Senhor Feminino da cidade de Maputo.
0: Muito obrigado, Carlos Langa, que está então a acompanhar a modalidade da bola ao cesto. Outras informações com Belisário Macamo.
4: Boa noite. O Xingal está fora da Taça de Moçambique. Os Canarinhos de Tete perderam na deslocação à cidade da Beira diante das Águias Especiais por uma bola sem resposta. Nas outras partidas, destaque para a goleada da União Desportiva do Songo sobre o Mutupis do Grua por 5 bolas sem resposta. O Ferro Verde da Beira foi ao campo da Sualpo golear a Academia e Futebol do Chimoio por 4 bolas a 0. Na Zona Norte, o Ferro Verde de Nampula foi a Nacala eliminar o Desportivo local por 1-0. O Ferro Verde de Lixinga impôs-se ao homónimo de Pemba por 2 bolas a 1 fora de portas. No Sul, o Coxa de Sol cumpriu serviços mínimos na recepção ao Estrela Vermelha. 1-0 foi o resultado final. No campo de Grupo Afrim, na Matola, o Ferro Verde Maputo passou no teste na recepção à Liga Desportiva por 2-0. Já o Incomate de Chinavane foi a Xai-Xai bater o Ferro Verde de Gaza por 1 bola sem resposta. Quadro de jogos para domingo: Vulcano, Associação Desportiva de Vilanculo, Teste África Planície de Mpádua, Ferro Verde de Nacala, Águias Especiais de Lixinga e Bahia de Pemba Sporting de Nampula. Ferro Verde de Inhambane e Nova Aliança da Machis empataram este sábado por 1-1 em jogo de cartaz ampliado da Ronda 8 do Campeonato Provincial. No basquetebol, na capital do país, as Águias Especiais venceram o Ferro Verde Maputo este sábado por 59-53 em jogo válido para a quinta jornada do Campeonato da Cidade em Seniores Masculinos. Repórter Carlos Langa.
1: As Águias Especiais venceram este sábado o Ferro Verde Maputo por 59-53 em jogo da quinta jornada do Campeonato de Basquetebol de Seniores Masculinos e da cidade de Maputo. Carlos Manhissa, o seu conjunto vence. Como é que foi?
5: É uma vitória importante para o nosso conjunto, sendo que o objetivo do grupo neste momento é estar nas primeiras quatro para podermos jogar as meias finais e ir até a final.
1: Técnico Carlos Manhissa, das Águias Especiais, que venceram este sábado o Ferro de Maputo por 59-53 em jogo jornada número 5 do Campeonato de Basquetebol de Sénior Masculino da cidade de Maputo. Vamos ouvir o jogador desta agremiação que perdeu neste sábado ante a formação das Águias Especiais.
6: O jogo não nos correu bem, não nos resta nada a não ser trabalhar daqui para frente, melhorar jogo após jogo e fazer aquilo que temos em mente, que é chegar à final e ganhar o campeonato.
1: Edson Chavani, jogador do Ferro de Maputo, conjunto que perdeu neste sábado ante Águias Especiais por 59-53, jogo de jornada 5, campeonato de basquetebol de seniores masculinos da cidade de Maputo.
4: Com esta vitória, as Águias Especiais sobem 2 lugares, do 6º para o 4º, agora com 8 pontos, enquanto o Ferroviário cai uma posição, está em 5º com 7 pontos. Foram as notícias. Boa noite.
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20h13, Éramos Desporto continua a trazer as grandes emoções sobre os principais acontecimentos desportivos de âmbito nacional e internacional, mas também a música para você ouvir e, quiçá, dançar. Vamos então recuperar o nosso movimento quaça-quaça, modo de música africana. Votos de um bom fim de semana.

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0: São 21 horas em toda a República de Moçambique. Avançamos para as notícias desta hora com o jornalista Belisário Macamo.
1: Boa noite, o Xingal está fora da Taça de Moçambique. Os canarinhos de Tete perderam na deslocação à cidade da Beira diante das Águias Especiais por uma bola sem resposta. Nas outras partidas, destaque para a goleada da União Desportiva do Songo sobre o Mutupis do Gurua por 5 bolas sem resposta. O Ferro Verde da Beira foi ao campo da Sualpo golear a Academia e Futebol do Chimoio por 4 bolas a 0. Na Zona Norte, o Ferroviário de Nampula foi a Nacala eliminar o Desportivo local por 1-0. O Ferro Verde de Lixinga impôs-se ao homónimo de Pemba por 2 bolas a 1 fora de portas. No Sul, o Coxa de Sol cumpriu os serviços mínimos na recepção ao Estrela Vermelha. 1-0 foi o resultado final. No campo de grupo Afrin, na Matola, o Ferro Verde Maputo passou no teste na recepção à Liga Desportiva por 2-0. Já o Incomate de Chinavane foi a Xai-Xai bater o Ferro Verde de Gaza por uma bola sem resposta. Quadro de jogos para domingo, Vulcano, Associação Desportiva de Vilanculo, Teste África, Planície de Pádua, Ferroviário de Nacala, Águias Especiais de Lixinga e Bahia de Pemba, Sporting de Nampula. Ferroviário de Inhambane e Nova Aliança da Machis empataram este sábado por 1-1 em jogo de cartaz ampliado da Ronda 8 do Campeonato Provincial. No basquetebol, na capital do país, as Águias Especiais venceram o Ferro Verde Maputo este sábado por 59-53 em jogo válido para a quinta jornada do Campeonato da Cidade em Senhores Masculinos. Repórter Carlos Langa.
2: As Águias Especiais venceram este sábado o Ferro Verde Maputo por 59-53 em jogo da quinta jornada do Campeonato de Basquetebol de Seniores Masculinos e da cidade de Maputo. Carlos Manhissa, o seu conjunto vence. Como é que foi?
3: É uma vitória importante para o nosso conjunto, sendo que o objetivo do grupo neste momento é estar nas primeiras quatro para podermos jogar as meias finais e ir até a final.
2: Técnico Carlos Manhissa, das Águias Especiais, que venceram este sábado o Ferro Verde Maputo por 59-53, em jogo de jornada número 5 do Campeonato de Basquetebol de Sénior Masculino da cidade de Maputo. Vamos ouvir o jogador desta agremiação que perdeu neste sábado ante a formação das Águias Especiais.
4: O jogo não nos correu bem, não nos resta nada a não ser trabalhar daqui para frente, melhorar jogo após jogo e fazer aquilo que temos em mente, que é chegar à final e ganhar o campeonato.
2: Edson Chavani, jogador do Ferro Verde Maputo, conjunto que perdeu neste sábado ante Águias Especiais por 59-53, jogo de jornada 5, campeonato de basquetebol de seniores masculinos da cidade de Maputo.
1: Com esta vitória, as Águias Especiais sobem 2 lugares, do 6º para o 4º, agora com 8 pontos, enquanto o Ferroviário cai uma posição, está em 5º com 7 pontos. Foram as notícias. Boa noite.
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8: 20 horas, 8 minutos. Arena de Desporto, a trazer então as grandes emoções do desporto nacional e internacional, mas também música para animar a sua noite de sábado, que por sinal é fim de semana. Fazemos votos para que a emissão esteja a chegar em perfeitas condições e que a mesma o encontre gozando de boa saúde, quer sob o ponto de vista físico, psicológico e espiritual. Canal Desportivo da Rádio Moçambique, presente em todas as capitais provinciais, incluindo Mocuba, Praia do Bilene, Ponta do Ouro e ainda outros pontos do país e do mundo através da internet. Já sabe que às 23 horas vamos iniciar o acompanhamento do jogo que vai colocar frente a frente as seleções da Noruega e Inglaterra em mais um jogo dos quartos de final do Mundial FIFA 2026. E atenção que estes dois conjuntos vão aguardar pelo vencedor, aliás, o vencedor do jogo Noruega-Inglaterra vai aguardar pelo vencedor do jogo Argentina-Suíça a acontecer às 3 de madrugada. Atenção que o jogo Noruega-Inglaterra vai terminar na primeira hora de amanhã, ou seja, primeira hora de domingo. Exatamente a 2 horas do arranque do Argentina-Suíça, também a contar para os quartos de final. Meias finais, vai ser o vencedor Noruega-Inglaterra e vencedor Argentina-Suíça para este cruzamento. Já dissemos que no outro cruzamento, Espanha vai medir forças com a França. É jogo bastante aguardado e vai ter lugar a partir das 21 horas de terça-feira para acompanhar em forma de informação aqui na rádio onde correm todos os campeões, sendo que na quarta-feira, conforme já dissemos, jogam as seleções que vencerem os encontros que vêm aí a seguir. 21 horas, 10 minutos e meio, mais música para ouvir na Rádio dos Campeões. Vamos recuperar a música do Nordino Xambal com o tema Famba Quads.

Ouvimos a música do Constâncio Nabuyá, o mesmo que dizer Senhor Deus, 21 horas, 25 minutos e meio.

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São 21 horas e 40 minutos. Continuamos então a trazer as grandes músicas, as músicas que fazem muito sucesso, quer em rádios, assim como em outros locais onde é possível ouvir música. Algumas são atemporais e as outras com batidas e melodias mais recentes, a espreitarem as novas tendências musicais. Você está na companhia da Rádio dos Campeões, a número 1 desportiva em Moçambique. Cá está o Avelino Mondrane, saudoso, romântico, moçambicano, Avelino Mondrane, o Yono Tsukula. Esta música tem uma história interessante de fireplay, do amor. Vamos ouvir. Música.

Zawanda, música do Mr. Nyungwe, 21 horas 51 minutos 40 segundos. Estamos aqui juntinhos a conviver através das ondas da número 1 desportiva em Moçambique. Mr. Nyungwe já se foi, mas chega António Marcos com Garracunha. Alô, Xai Xai. Alô, Ndambini 2000. Estamos juntos, juntamos também Chibuto, Bairro Bucuxa e tantos outros lugares aí, 88.0 MHz FM.

0: São 22 horas em toda a República de Moçambique. Renovamos assim os votos de continuação de uma excelente noite de sábado e, se preferir, também a noite de fim de semana. Antes de avançarmos para a música do Daniel Langa, com o Bangalá Lachinder, vamos então espreitar a nossa montra sonora.
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1: 22 horas e 4 minutos, seguimos nós com mais música na Rádio dos Campeões. Estivemos então a acompanhar a montra sonora, agora voltamos à música e seguimos com Daniel Lang, Bolhela Lachinder.

Cassimbus com Mueta Choco aqui na Rádio onde correm todos os campeões. Antes ouvimos Banda Marrove com Rita. Isaú Menezes também passou por aqui com Pisa Coma. É uma vaga musical interessante da música da terra. Atenção que às 23 horas vamos trazer-lhe o resumo informativo para o dia de hoje, 7 de julho de 2026. Mas atenção que à mesma hora arranca a partida entre as seleções da Noruega e também da Inglaterra. Prepare-se para um duelo onde cada detalhe pode decidir um lugar nas meias-finais. De um lado, a potência física e a objetividade da Noruega. Do outro lado, a maturidade tática e a profundidade do futebol da atualidade, neste caso o futebol inglês. É um confronto entre duas formas diferentes de conquistar o mesmo sonho, que é chegar ao topo do mundo. A Noruega chega aos quartos de final como uma das grandes surpresas do torneio, longe de depender apenas de Erling Haaland. E a equipa foi evoluindo para um conjunto muito mais equilibrado ao longo do torneio. O sistema base da equipa da Noruega é 4-3-3, mas atenção que também há muitas dinâmicas. Às vezes que eles mudam para 4-5-1, às vezes esse 4-5-1 coloca muita gente ali no meio campo, com Odegaard como o artista da bola, mais dois médios defensivos, e depois jogam com alas mais rápidos de um lado e do outro, e depois fica ali o Erling sozinho a lutar com os centrais, e de repente aparecem lá dois jogadores em apoio ao Haaland. É uma equipa muito difícil e que tem um bloco médio-baixo extremamente compacto, linhas muito próximas para reduzir espaços interiores, recuperações rápidas, transições verticais, cruzamentos constantes para aproveitar a força aérea que eles possuem. Obviamente está lá o Erling, o Haaland, neste caso Erling Haaland, que tem uma altura interessante, enorme capacidade física durante os 90 minutos. São os vikings, não é? Eles têm essa capacidade. O grande protagonista não deixa de ser, quem seria, é sempre o suspeito de costume, Erling Haaland. Mais do que um finalizador, Haaland obriga toda a defesa adversária a recuar. A sua velocidade em profundidade altera completamente o posicionamento dos centrais e abre espaços para Odegaard aparecer entre linhas. Martin Odegaard é o cérebro da equipa. Que grande jogo ele fez contra o Brasil. Secou quase toda a gente ali na zona intermediária. Quando recebe livre entre o meio-campo e a defesa adversária, transforma rapidamente uma recuperação defensiva numa oportunidade clara de golo. Vale também dizer que dos pés de Odegaard sempre nascem lances perigosos. A Noruega não procura ter sempre a bola na sua posse. Muitas das vezes prefere jogar mais em transições do que ter a bola e escondê-la. Inglaterra também, nem tanto. Mas atenção que a Noruega procura ter mais oportunidades claras. Inglaterra tem como chave intensidade, que nós já conhecemos, da Premier League, qualidade técnica e enorme profundidade do plantel. Atenção que a Inglaterra tem jogadores. Tem grandes craques ali disponíveis para o alemão usar quando precisar. E no último jogo, quando esteve em Parampas, colocou lá três jogadores com capacidade
de ataque enorme, por isso mesmo, acabou vencendo. A Inglaterra, talvez, para quanto a mim, apresenta um dos plantéis mais...

mais três, enfim, vamos ver como é que a Inglaterra se organiza para este duelo com a Noruega. O segredo inglês está na variação das soluções, obviamente, porque tem jogadores para isso. Veja só que tem lá o Saka, o Eze, tantos outros jogadores. Veja só que esses dois, pelo menos, podem fazer a mesma coisa. E ainda parece mais, atenção, que estamos a falar de uma Inglaterra que, em termos de leque de jogadores, não há dúvidas que, neste momento, é um dos melhores plantéis. Eu coloco a França em primeiro lugar, depois vem a Inglaterra. Temos ali o Gordon, por exemplo, que também complementa esse leque de jogadores, mas deixa só consultar aqui a minha cábula, mesmo para poder deixar as coisas claras, é que temos aqui o Eze, temos o Saka, mas ainda vem também o Gordon, que pode fazer a mesma posição, para além do Rashford. São avançados que praticamente fazem as mesmas coisas. Mas ainda há mais, ainda há muito mais. Rogers, por exemplo, há que ter em conta também do Toné, que ainda não foi usado, pelo menos ainda não lhe vi. É um jogador do Al-Ahly, que tem 30 anos, é um veterano, mas é um bom jogador também, avançado, que pode ser chamado a qualquer momento. Há muitos jogadores ali, o James também, que é um defesa que dá muita profundidade na forma de jogar dos ingleses. É só esperarmos para ver como é que serão as coisas no dia de hoje. A Inglaterra tem capacidade para pressionar alto, ataca pelos corredores, pode também explorar o jogo interior, pode decidir em bolas paradas. O Declan Rice a oferecer ali muito equilíbrio na zona do meio campo, Bellingham também a oferecer dinâmica entre as duas áreas, neste caso, box, como se costuma dizer, de... Bom, uma tradução direta seria de caixa a caixa, mas de área em área, não é? O Bellingham faz isso com muita facilidade. Há tantos outros jogadores, conforme já dissemos. O Harry Kane, então, continua a ser uma referência na finalização e também na construção ofensiva, baixando frequentemente para ligar os setores. Ele, em algum momento, chega até a ser confundido como um dos médios, porque baixa muito e, em algum momento, cria ali desequilíbrio na zona do meio-campo. Sem bola, a Inglaterra exerce uma pressão muito agressiva nos primeiros segundos após perder a posse, tentando sempre recuperar imediatamente para impedir contra-ataques. É um duelo que será, obviamente, interessante, mas é daqui a pouco, daqui a 30 minutos, por isso mesmo, caro ouvinte, não perca aqui as informações sobre o desenrolar deste encontro. Este jogo pode ser decidido precisamente onde cada seleção é mais forte. A Inglaterra deverá dominar a posse de bola, acredito eu. A Noruega procurará exatamente fazer o mesmo, mas, como já vimos, quando a Inglaterra subir, aí cria espaços, então, para a penetração dos jogadores da Noruega e, particularmente, deste Haaland, que é sempre um grande problema. Declan Rice é vaticino que poderá estar sempre atento a Odegaard, porque, de certa forma, ele o conhece bem e vai ter que vigiá-lo bastante ali na zona do meio-campo. Bellingham vai procurar romper o bloco defensivo norueguês. A capacidade inglesa vai mais aumentar para defender cruzamentos, uma vez que a Noruega confia muito nesses tipos de lance, cruzamentos ali para a área, a contar também com a altura do seu ponta de lance.

Caro ouvinte, do lado da Noruega temos nomes também interessantes. É preciso então reter que, para além do Haaland, há mais jogadores que podem fazer diferença na zona do meio-campo e também na zona de ataque. Bom, o último jogo, a vitória saiu do banco quando entrou o Sheldrup, o jogador do Benfica. Ele que faz as duas assistências a partir então da esquerda, a encontrar ali o Arling. Mas atenção que há jogadores como o Sørloth. Atenção, aquele jogador do Atlético Madrid, Alexander Sørloth. É um jogador a ter em conta, ainda não apareceu tanto assim neste Mundial. E pode ser hoje. Vamos ver o que é que poderá acontecer neste jogo. Também há aquele jogador do Fulham, deixa ver se ainda consigo lembrar. É o Sander Berge, exatamente, que é um grande médio, faz uma belíssima companhia ali ao Odegaard. Para além também do outro Berg, outro é Berge, outro é Berg, Patrick Berg, que faz muito bem. Também ali o corredor meia esquerda, mais para o interior, mas é um excelente jogador. Berg, jogador de Bodø/Glimt, defrontou o Sporting, este jogador, e esteve em muito bom plano. Vamos ver se hoje consegue voltar então a fazer essa belíssima atuação. Há outros tantos jogadores desta equipa nórdica. Atenção que está aquele médio que quase é o senhor faz-tudo lá no Benfica, não é? Que sempre quando entra cria ali alguma estabilidade na zona do meio-campo. Estou a falar do Frederik Aujnes. Aujnes, sempre quando entra, estabiliza ali a zona do meio-campo, mas não tem sido titular, quase sempre, joga sempre como suplente e a entrar, acaba equilibrando ali as contas na zona do meio-campo. Foi assim contra o Brasil. E a sua entrada, particularmente a entrada do outro jogador que pertence ao Benfica, o Sheldrup, do lado esquerdo, acabaram então criando problemas ali para a defensiva do Brasil. Diga-se de passagem, Brasil também andou lá muito bem. 22 horas e 34 minutos e meio, às 23 horas, inicia então este embate. Bate, bate o coração, como se costuma dizer, mas nós cá só somos apenas adeptos do futebol e também, se calhar, seguidores de uma das seleções, por alguma razão, porque há um jogador lá que milita naquela equipa que você gosta, é outra, enfim, mas acredito que não há cá adeptos ferrenhos da Noruega, bom, da Inglaterra até podemos ter, pois a Premier League costuma ser o palco então de muitas emoções. Então, em resumo, se a Inglaterra conseguir impedir o Odegaard, que ele possa receber ali nas entrelinhas a bola, reduzirá significativamente o perigo ofensivo norueguês. Se Haaland encontrar espaço nas costas da defesa inglesa, ai ai ai, cada transição poderá transformar-se numa oportunidade de golo. As bolas paradas poderão assumir um papel determinante, já que ambas as equipas são muito fortes no jogo aéreo. O ritmo da partida será decisivo. Quanto mais lenha se colocar lá dentro, atenção que pode haver um problema. Mas agora, se o jogo for um pouco lento e controlado, principalmente a Inglaterra pode levar o jogo a esse ritmo, maior será o desgaste da Noruega. Quanto mais aberto e vertical for o jogo, maiores serão as hipóteses dos noruegueses surpreenderem. É preciso ter em conta que estamos perante aqui duas seleções com particularidades. Há outra
entra teoricamente inferior, mas no plano teórico, não é? Uma vez que lá no plano já prático, lá no jogo, cada verticalidade pode mudar e de que maneira o rumo dos acontecimentos. É o poder físico contra a inteligência coletiva. É Haaland à procura de um único espaço e a Inglaterra determinada a controlar cada metro do relvado. Um duelo onde cada recuperação, cada passe e cada decisão pode escrever mais uma página na história do Mundial. Noruega ou Inglaterra? Quem você acha que estará nas meias finais? Apenas uma continuará a sonhar com o título. Quem terá a última palavra? A pergunta fica para o caro ouvinte, mas as respostas, pelo menos até a 1 hora de madrugada, mais coisa, menos coisa, já vamos poder então ter todas as respostas sobre as perguntas que foram aqui colocadas e outras. Na verdade, vai ficar a saber quem ganhou o jogo e quem jogou bem, quem jogou mal, enfim, lá para a segunda hora do dia de amanhã. O jogo começa na última hora do dia de hoje e termina na primeira hora do dia de amanhã. Se terminar na primeira hora, pode terminar na segunda hora, caso haja um empate e prolongamento. 22 horas 38 minutos. Eu regresso à música depois deste pequeno lançamento do encontro entre as seleções da Noruega e Inglaterra, jogo dos quartos de final. Quem dera que fosse a primeira mão, mas lá. Nos campeonatos mundiais ou em finais dos campeonatos mundiais, não é assim. Um jogo apenas, e se perdeu, vai para casa. Ali ou fica, se ganhar, e vai para casa se perder. Boa noite.

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22 horas e 55 minutos, às 23, vamos trazer-lhe o resumo informativo para o dia de hoje, 11 de julho de 2026, e será na voz do jornalista Belisário Macamo.

0: 23 horas em toda a República de Moçambique. Avançamos para o resumo informativo para o dia 11 de julho de 2026, na voz do jornalista Belisário Macam.
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0: Boa noite, este é o resumo informativo hoje com Leonardo Matimeli, Belisário Macamo, Taça de Moçambique, hoje houve tomba gigante, o Xingal caiu aos pés das águias especiais de Sofala. 1-0 foi o resultado final, a reportagem com Fernando Dias que acolheu as reações dos bancos técnicos.
1: Uma vitória importante, mas difícil, num jogo insípido.
2: Isto foi um jogo aguerrido, a nossa equipe soube sofrer, esperou a oportunidade que tivemos e concretizamos e... A equipe está de parabéns. Nós estudamos para este jogo e queríamos trazer aqui a crença nos miúdos que eles também podem militar em qualquer clube de Moçambola.
1: Obrigado então, cadre técnico da Guerra Especial. Deixa-me ouvir então, Torito, o Xingal sair daqui cabisbaixo.
3: Exatamente, saímos da taça. Triste. A única vez que a Águia Especial chegou, a nossa baliza conseguiu fazer em golo. Então, o futebol é isso, a gente anda nesta onda aqui de não marcar e sofrer, não marcar e sofrer. Então, hoje não fugiu da regra, chegamos muitas vezes à baliza adversária e não marcamos. E consentimos um golo contra a corrente de jogo. É, agora é levantar a cabeça, procurar a outra competição.
1: Xingal com muitas dificuldades. E diz como será esse Xingal no Campeonato Nacional?
3: Pouco a pouco vamos tentar mudar o que é preciso. Neste momento andamos neste maré alto, de qualquer maneira, com turbulências, mas vamos procurar criar tranquilidade e ver o que é que vai dar lá à frente.
0: Torito Macassar, técnico do Xingal de Teto, entrevistado por Fernando Dias no fim da partida, que viu o Xingal então a ser eliminado da Taça de Moçambique pelas Águias Especiais de Sofala. As Águias Especiais de Sofala que ficam com o rótulo de tomba gigante nesta competição após afastar o Xingal de Teto. Nos restantes jogos prevaleceu a lei do mais forte. A União Desportiva de Songo despachou o Mutupis do Grua com uma mão cheia, 5-0. O Ferroviário da Beira foi ao campo da Sualpo golear a Academia de Futebol do Chimoio por 4-0. Jogo ao qual assistiu o repórter Daniel Oliveira, que traz toda a história.
4: A formação locomotiva do Chiveve dominou o encontro do princípio ao fim, tendo chegado ao intervalo a vencer por 2-0, com golos apontados por Chester e Lau King. Na segunda parte, a Academia de Futebol de Chimoio tentou reagir, mas encontrou um adversário mais organizado e eficaz. O Ferroviário voltou a assumir o controle do jogo e ampliou a vantagem por intermédio de Herve e Maurice, estabelecendo o resultado final em 4-0. No final do desafio, o treinador do Ferroviário da Beira, Aquilo Marcelino, considerou que a missão foi cumprida e afirmou que o conjunto passa agora a concentrar atenções no próximo compromisso de Moçambola.
5: Foi um jogo em que nós tínhamos a missão de vencer. O objetivo era este, fizemos o nosso trabalho, tentámos fazer o nosso melhor com algumas baixas que tivemos, os jogadores que foram chamados também corresponderam às expectativas. Portanto, agora vou recuperar, temos um jogo já na quarta-feira para a Bahia de Pemba. Foi uma vitória muito bem conseguida da nossa parte. Vamos continuar a fazer melhor, pese embora a situação não tenha sido das melhores no clube. Eu penso que nós temos que melhorar muita coisa. Estou agastado com muita coisa. Acho que os resultados acabam tapando muita coisa que não está bem. Nosso clube, os nossos sócios adeptos, às vezes já tiram pedras para quem não deve, no final depois serei eu o vilão e as coisas não estão bem e eu não estou satisfeito e temos que tentar ver o que nós podemos fazer porque a continuar assim não dá.
4: Já o técnico da Academia de Futebol de Chimoio, Faruque Mário, reconheceu a superioridade do adversário e disse que o jogo constituiu uma experiência importante para a equipa por ter defrontado um dos históricos do futebol moçambicano.
6: Já sabíamos dizer que seria um grande jogo quando a Ferroviária da Beira, um adversário muito grande para nós, mas tentámos, perdemos em algum momento de jogo. Eu penso que contra a corrente do jogo não conseguimos sair nas transições rápidas, a Ferroviária da Beira se aproveitou disso, através das bolas aéreas também o Ferroviária da Beira se aproveitou disso, mas mérito para os meus meninos, foi uma boa experiência, vamos trabalhar para fazer face ao Campeonato Provincial.
4: Treinador da Academia de Futebol de Chimoio, Faruque Mário, reagindo à derrota por 4-0 sem resposta frente ao Ferroviário da Beira em jogo da fase regional centro da Taça Moçambique.
0: Reportagem de Daniel Oliveira. Na Zona Norte, o Ferroviário de Nampula foi a Nacala eliminar o Desportivo local por 1-0.
7: No final do jogo, o técnico dos Locomotivas de Nampula, Nasir Armando, disse que sua equipa mereceu a vitória.
8: É certo que em algum momento o adversário fez-nos estremecer. Da primeira ao último minuto fomos a equipa que mais procuramos ganhar e conseguimos em algum momento não finalizar. O adversário deu boa luta, vendeu muito caro essa eliminatória. E estão de parabéns pelo trabalho que fizeram e os meus jogadores também. Estamos a ver de uns jogos em dias muito próximos, mas mesmo assim corresponderam e conseguiram alcançarmos o objetivo do jogo.
7: Do lado do Desportivo de Nacala, o Mr. Zélio falou de um jogo bem disputado e perdida a taça de Moçambique. O que lhe falta é lutar para apurar-se à Pool Regional Norte e consequente qualificação ao Moçambola.
9: Temos futebol jogado, foi um bom jogo de futebol, mas tivemos um erro tático. Sofremos aquele golo, uma má comunicação, falta de comunicação. Pronto, vou continuar a pensar, a sonhar mais alto, que o objetivo fundamental agora é já pensar no campeonato provincial, rumo a Pool, para que levemos a equipa para Moçambola. Mas aquilo que era a Taça Moçambique é para esquecer. Mas foi um bom jogo de futebol, não comecei em comentários, os favores de gol, nós jogamos, mostramos transições rápidas. Também fomos infelizes, teremos marcado 4 ou 5 golos, falhamos na finalização, mas creio que ainda vou continuar a trabalhar para os futuros jogos do campeonato provincial.
7: Mr. Zélio, o treinador do Desportivo de Nacala, e a eliminação do seu conjunto diante do Ferroviário de Nampula por 0-1 nos oitavos de final da Taça de Moçambique este sábado no campo do Ferroviário de Nacala. Nelson Tatanha, cidade de Nacala.
0: O Ferroviário de Lixinga impôs seu homônimo de Pemba fora de portas por 2-1. As reações com o repórter Nasir Adolfo.
10: No final da partida, Antoninho Muxanga, treinador do Ferroviário de Lixinga, disse que a sua equipa foi superior em campo.
11: Fomos mais fortes, jogamos no mínimo para ganhar o jogo, não para fazer uma grande exibição porque não era possível. E por isso somos de parabéns. Agora pensaram no regresso, mais 18 horas de viagem para recuperar os jogos, temos já o quarta-feira.
10: Para Rogério Balate, ou simplesmente Zulu, técnico principal do Ferroviário de Pemba, faltou a sorte no capítulo da finalização.
12: Faltou um bocadinho a sorte na finalização, porque dispomos de várias oportunidades para marcar e não conseguimos marcar. Tem sido o nosso grande problema ao longo deste percurso. Mas tínhamos pela frente uma equipe com um ritmo competitivo muito superior à nossa, é preciso reconhecer isso.
10: Ecos do jogo Ferroviário de Pemba 1, Ferroviário de Lixinga 2, em desafio da fase regional norte da Taça de Moçambique em futebol.
0: No Sul, o Coxa de Sol cumpriu serviços mínimos na recepção Estrela Vermelha. 1-0 foi o resultado final. Foi um jogo de paciência, diz o técnico canarinho Horácio Gonçalves.
13: Foi um jogo de muita paciência, muita persistência, e foi essa persistência que acabou por nos dar a vitória, mesmo com 10 jogadores em campo. E então, parabéns aos jogadores, porque realmente não são jogos fáceis, ainda mais sabendo do que tem vindo a acontecer na Taça de Moçambique, essas surpresas que surgem, porque as equipas de Moçambola param muitas vezes o campeonato. E pronto, e estamos-nos a adaptar a essas circunstâncias, não é crítica nenhuma, mas é a realidade. E ao perdermos esses ritmos de jogo que as equipas da segunda liga não perdem, acabam por se apresentar melhor depois destas paragens, e isso que aconteceu já na eliminatória anterior. Esta também apresentaram-se bem. Pronto, é isto, e a gente tem que, estamos aqui no trabalho, estamos aqui difícil nessas situações, mas pronto, estamos a fazer essa adaptação.
0: Do lado do Estrela Vermelha, o treinador Sebastião citou e fala de um jogo em que os dois contendores foram combativos.
14: Primeiro, nós temos que parabenizar o nosso adversário pela passagem nessa eliminatória, e não deixo de parabenizar também a minha equipa por aquilo que fez durante os 90 minutos. É certo, são 90 minutos repartidos em termos de qualidade e concentração. Nós tivemos uma primeira parte espetacular em termos de concentração, trazendo aquilo que foi a nossa preparação durante a semana para o jogo. Organizámos-nos muito bem no jogo defensivo, sabíamos de antemão que o nosso volume ofensivo no jogo contra a Rocha de Sol seria diminuído. Por essa razão, nós tivemos uma equipa organizada na entrada do segundo terço, procurando sair em transições, uma primeira parte espetacular.
0: Técnico do Estrela Vermelha, Sebastião, citou e na reação a eliminação da equipa da Taça de Moçambique hoje pelo Coxa de Sol. No campo do Grupo Afrim, na Matola, o Ferroviário de Maputo passou no teste diante da Liga Desportiva. 2-0 foi o resultado final. O conjunto locomotivo assumiu a responsabilidade do jogo.
15: O Ferroviário de Maputo, desde os primeiros minutos, assumiu as rédeas de jogo face à forma como a Liga se apresentou. Com um bloco baixo, vinha mais para segurar o jogo, e nós dominamos o jogo desde o primeiro minuto. e a Liga Espaços queria explorar os contra-ataques. Fomos felizes, fizemos um golo no final da primeira parte, que nos deu a possibilidade de encararmos a segunda parte de uma forma satisfatória. A segunda parte continuamos a ser dominadores, fruto disso, e num golo soberbo do Camu Camu, conseguimos fazer o 2-0, que nos trouxe a tranquilidade. Penso que foi um jogo que não teve muita história, teve um Ferroviário dominador, e eu penso que esta vitória assenta perfeitamente aquilo que foram os 90 minutos do jogo.
0: Num comentário telegráfico, o treinador da Liga Desportiva, Dil da Saad, felicitou as duas equipas pela forma como se bateram.
16: Primeiro, parabenizar a equipa do Ferroviário, foi um bom jogo. Eles mostraram que são superiores e a minha equipa deu tudo, isso é o mais importante, e é continuar a trabalhar.
0: Adil Dassati, técnico da Liga Desportiva. O incomate foi a Xeixá e bater o Ferro Verde Gaza por 1-0. O treinador dos açucareiros, Edson Mavunja, destaca o espírito combativo da equipa.
17: Primeiro, parabenizar os meus jogadores que tiveram duas semanas muito difíceis. Quando fomos jogar, jogamos fim de semana, no domingo, em Xenavante. Depois tivemos um jogo muito difícil contra Esfa em Boane. Para virmos daqui, só tivemos um dia para preparar o jogo. Viu-se um bocadinho que a equipa estava com um bocadinho de soluço, é normal isto, depois de não terem um bom descanso. Mas pronto, é aquilo que nós queríamos, voltar nas quartas finais da Taça de Moçambique, aquilo que eu fiz ano passado. Foi difícil, eu não estava a jogar em casa. Eu sabia de que este jogo aqui sempre ia marcar um, porque eu li muito a defensiva, a dupla de central fora verde. E aquilo que se viu, atacamos. O Carlos sempre, como de sempre, marcou os 120 minutos em Inhambane. Hoje também mata o jogo. Estou alegre. Estou nos esportes finais.
0: O Ferro Verde Gaza não teve pontaria afinada hoje, como refere o técnico adjunto Bartolomeu Dove.
18: O Ferro Verde teve mais oportunidades, obviamente, de concretizar e não conseguimos concretizar. Faltou a cutilância e determinação do próprio jogador e sofremos um golo que, para mim, sofre falta, que devia ter sancionado. Não sancionou, deixou o lance correr. É nessa jogada que sofremos golo, moramos na praia, obviamente. Bem, continuamos a trabalhar, já estamos fora da Samsung, não era o objetivo, não era o esperado, não era o desejado, mas aconteceu. Nós vamos trabalhar focalizados para o campeonato provincial, a ver se podemos ser os representantes para irmos a pulo do apuramento.
0: Incomate segue para os quartos de final da Taça de Moçambique. Quadro de jogos de amanhã, Vulcano, Associação Desportiva de Vilanculo, Teste África de Chimoio, Planícia de Impádue, de Tete, Ferro Verde Nacala, Águias Especiais de Lixinga e Bahia de Pemba Sporting de Nampula. Este foi o resumo informativo para hoje. Um abraço de Leonardo Matimel e Belisário Macamo. Boa noite.
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23 horas, 13 minutos. Assim foi então o resumo informativo para o dia de hoje. Agora sim, vamos então iniciar aqui o acompanhamento do jogo que já está a decorrer entre as seleções da Noruega e da Inglaterra. Jogo que entra para o minuto 13 com 0-0, ou seja, Noruega 0, Inglaterra também 0. Jogo que começa com a Inglaterra a ter mais posse, conforme já havíamos dito. Inglaterra tem posse de bola, tem um domínio territorial, mas não está nem de perto, nem de longe, a criar problemas para a seleção norueguesa, que vai controlando ali o rumo dos acontecimentos, de certa forma até está a consentir esta posse de bola por parte da seleção inglesa. Atenção que a Inglaterra também deve estar com a lição bem estudada em relação ao policiamento dos jogadores noruegueses, que também estão ali sempre à espreita para poder avançar com perigo para a baliza da Inglaterra. Neste momento o jogo está lento, conforme já prevíamos. Isso tudo iria depender então da forma como Inglaterra iria abordar o jogo, e é exatamente isso: está a abordar o jogo de forma criteriosa, com muita calma, sem muitas aventuras. Aparentemente as duas seleções ou as duas equipas em campo estão encaixadas uma na outra, mas não é exatamente isso. A verdade é que vai havendo ali um estudo mútuo, com a Inglaterra a fazer o estudo com a bola no pé, vai circulando a bola, pelo menos na sua zona de construção, e vai havendo mais jogo no meio-campo defendido pela seleção da Noruega, mas tudo calmo, tudo tranquilo, bola de pé para pé. Então a viajar de um extremo para o outro, mas tudo calmamente. Inglaterra, conforme avançamos, conta com jogadores como Madueke. Neste momento Madueke é titular. Kane, que tem estado a baixar em algum momento para vir ter jogo, uma vez que quando a bola lá não chega, ele fica ali, até podia ficar com as mãos no bolso, mas os calções não os tem, não tem bolsos, mas podia muito bem, dava jeito. Até mesmo para o Erling. O Erling também, se o Haaland, neste caso, eu tenho essa confusão às vezes de dizer Erling Haaland. Haaland tem estado também sozinho, a passeio ali, a passo, como se costuma dizer, está a passo. O Kane ali também num autêntico joking, não é? Os avançados estão, os pontas de lança estão a passo. Praticamente esta responsável agora, Gordon, conseguiu o espaço na esquerda, rompeu ali, tentou fazer o cruzamento, mas não conseguiu. Eu dizia que a Inglaterra tem jogadores que permitem mudanças de velocidade a qualquer momento. Do lado esquerdo está a jogar Gordon, do lado direito está Madueke. São dois jogadores com uma capacidade de poderem fazer. Dizia, tem a capacidade de fazer um jogo pelos corredores, mas também consegue infligir lá para a zona interior, como aconteceu há bocado com o Gordon. Segue o jogo, a Inglaterra procura, de certa forma, ser
mais persistente em busca da felicidade, em busca do golo, que pode dar tranquilidade no que diz respeito às contas de apuramento para as meias finais, mas está tudo tranquilo, jogo com muito estudo, com a Inglaterra, conforme já dissemos, a estudar enquanto mantém então a posse de bola, e quanto à Noruega, vai vendo o adversário circular a bola, os jogadores noruegueses estão com algum plano, estão com algum plano. Porque quando conseguem ter a bola, o movimento muda, eles mexem-se de uma forma completamente diferente. Só que a Inglaterra, conforme já havíamos dito, no primeiro segundo, quando perde a bola, os seus jogadores vão mesmo à procura, fazem pressão imediata para poderem recuperar de imediato. E é isso mesmo que está a acontecer. Todos os jogadores da Inglaterra estão por aí na zona de ataque, 5 jogadores espalhados, obviamente, com Harry Kane mais em modo de passeio. Gordon conta também com a colaboração ali do camisola 8 na circunstância. O Anderson, que faz muito apoio ali ao Gordon do lado esquerdo, a circulação de bola com Gordon a ter mais vontade de visitar a baliza da Noruega, que hoje, como sempre, né, conta ali com os serviços do Orjan Nyland, ele que é o guarda-redes que atua na Noruega, 35 anos, vamos ver o que é que ele poderá oferecer então à sua seleção no que diz respeito à capacidade defensiva, uma vez que ele faz parte então desse sistema defensivo. Sem um bom guarda-redes não há defesa que possa então resistir. Vai seguindo o jogo, Inglaterra sempre a bombear as bolas lá para a grande área. Agora houve mais um cruzamento de Gordon à procura da cabeça de Bellingham, que na tentativa de cabecear acabou ali sendo atingido pelo ombro do jogador norueguês, mas sem falta. Segue o jogo, uma queixazinha ali do britânico Bellingham, depois daquele pequeno choque com o defesa norueguês. Segue o jogo, Noruega a controlar o rumo dos acontecimentos, até ao momento não há registro de um lance digno de perigo, mas tem havido ali alguns lances que vão mostrando a intenção boa, a intenção da Inglaterra em querer então forçar o jogo ofensivo, sendo que a seleção norueguesa sempre vai se contendo, vai fazendo o seu jogo de contenção, todas as unidades praticamente em modo de modo defensivo, mas também com antenas ligadas em relação aos movimentos dos jogadores da seleção da Inglaterra. Segue o jogo, Inglaterra 0, Noruega também 0. Agora veja só um lance interessante, do grande círculo até a meio do meio campo da Noruega, há um jogador inglês que estava ali a passo com a bola, à procura das unidades desmarcadas, é o Mark Gay, ele que foi ali a passo, cerca de quase 20 metros, a passo, à procura, então,
de um jogador desmarcado para poder lhe passar a bola. Todos estavam desmarcados, mas bem policiados pelos jogadores noruegueses. Segue o jogo com essa atuada. A Inglaterra vai, de certeza absoluta, dominar em termos de posse de bola. A percentagem aqui vai ser, de facto, demolidora, mas é uma posse de bola mais consentida do que conseguida por parte da seleção inglesa. A Noruega não está a pressionar o homem com bola, principalmente quando está ainda na zona de construção, lá na primeira zona, neste caso, sendo que quando já começa a entrar para os últimos 30 metros, aí sim os noruegueses já começam a ficar preocupados, sendo que a Inglaterra também ainda não encontrou uma fórmula ali para poder então penetrar ali na defensiva da Irlanda. Está um jogo lento, conforme já havíamos dito aqui, que tudo iria depender da forma como a Inglaterra iria abordar o jogo. Está mesmo nessa toada, tudo calmo, tudo, e agora mais uma vez Gueye ali a percorrer cerca de 10 metros em toques lentos ali. Procura agora, atenção, Inglaterra na grande área, cruzamento na esquerda, encontra ali Madueke. Por pouco o Madueke devolveu para quem havia feito o primeiro cruzamento na circunstância, o jogador do Manchester City, Nico O'Reilly. Ali quase que nascia o primeiro golo, mas também é um lance que os noruegueses terão desprezado um pouco ali, não tiveram um envolvimento, o devido envolvimento, não se interessaram do lance e acabou então havendo essa situação não tão clamorosa assim. Não diríamos faltou muita coisa para que a Inglaterra marcasse, mas foi uma oportunidade para poder inaugurar o marcador. Agora, para o jogo, porque é tempo para a hidratação também, para que os treinadores possam então consertar posições quanto à Inglaterra, não sei que posições é que podiam consertar, talvez para apimentar um pouco, mandar a rapaziada para poder acelerar mais o jogo, uma vez que a Noruega não está nem tampouco mais ou menos a envolver-se em lances tanto para poder conquistar ali as jogadas que vão acontecendo, assim como para começar a construção. Não está nesse jogo, está muito contida esta seleção da Noruega. 0-0 no marcador, as balizas não estão a ter visitas frequentes.

pezinho do lado da seleção da Noruega a impedir então que a bola chegasse em condições para poder ser golo, se bem que ainda haviam ali luvas do guarda-redes, que quanto a mim estava um pouco deslocado, não estava no encalço da bola. 23 horas, 28 minutos, caminhamos a largos passos para o final deste espaço que iniciou às 18 horas, mas atenção que vamos também até o final da primeira parte. A segunda parte será já num outro espaço que inicia à meia-noite até às 5 horas. Para já, seguimos com este jogo que esteve parado para o período de hidratação. Conforme indicam as contas, 73% de posse de bola para a Inglaterra. Era previsível, não é? 1% em discussão, 24% para a Noruega. Bom, é caso para dizer que a bola está com os ingleses, enquanto a seleção da Noruega vai, então, fazendo o controlo, vai controlando ali com golpes de vista, não chega a atacar muito o homem que tem a bola, vai fazendo uma vigilância mais ocular do que exatamente com a disputa da bola. Atenção agora, nasceu de nada ali um livre a favor da Inglaterra, a poucos metros da linha limite da grande área, é zona frontal, mas quanto a mim esta falta é ao contrário. Bellingham joga a bola assim, mas depois pisa no jogador norueguês, e só que ele consegue ali cavar uma falta. O árbitro não será chamado pelo vídeo árbitro, não. Haverá mesmo livre a favor da Inglaterra, só para o ouvinte poder perceber a localização da bola neste momento. A zona de perigo está a menos de 3 metros da linha limite da grande área, a poucos metros também da linha limite do semicírculo. Quando digo 3 metros, é mesmo um cálculo arrojado aqui, pode ser menos até. Ah, mas bom, pronto, por aí. 3 metros do lado direito, da forma como ela ataca a Inglaterra, lado direito não, mas para a zona central, barreira ali formada, Kane por cima. Por cima da baliza, um remate forte ali, conforme dissemos, a uns menos de 3 metros da linha limite da grande área, quase a roçar ali a linha limite do semicírculo do lado direito, da forma como ataca a seleção inglesa, mas o cruzamento, ou seja, o remate de Kane não foi mais do que um balão ali para as nuvens. Não aconteceu nada então na baliza da Noruega. Segue o jogo com a Noruega agora a tentar também ter bola, vai fazendo a circulação. Conforme dissemos, a Noruega não gosta de ter bola, mas gosta muito bem de fazer uma construção vertical. Vamos ver o que é que poderá acontecer agora neste momento, lembrando que Haaland tem 7 golos, está atrás da dupla Mbappé e Messi com 8 golos cada, ou seja, Haaland está a um golo de igualar então os jogadores franceses e argentino, neste caso o Mbappé e Lionel Messi. Noruega agora vai para a zona de ataque, consegue chegar já no último terço. Atenção, a Noruega a chegar muito bem com qualidade ali na zona defensiva da Inglaterra, mas depois Odegaard faz um passe ali.

que o guarda-redes inglês consegue então segurar ali um cruzamento em forma de passe de ruptura. Só Odegaard mesmo, só Odegaard fez ali um cruzamento em jeito mesmo de passe de ruptura para surpreender a defensiva da Inglaterra, que contou então com a colaboração do seu guarda-redes para poder então parar com aquela investida da seleção da Noruega. A Noruega agora que partia para o contra-ataque com Sørloth, mas o árbitro já havia apitado para a falta. Gordon ali a entrar, aliás, houve ali uma entrada por parte do jogador norueguês que não concorda. Não concorda com a decisão do árbitro. Estamos a falar do número 26, que é o Julian Ryerson, jogador do Borussia Dortmund, jogador que neste momento está com 28 anos, 1,83 m. Inglaterra vai então mandar a bola lá para o interior da grande área, mas a força aérea, não sei se é força aérea ou é força aérea, mas é a antiaérea, a funcionar para a seleção da Noruega. Tira a bola ali da zona da grande área e a bola é entregue novamente ao domicílio da Inglaterra na sua zona defensiva e começa de novo a Inglaterra com o carrossel. Vai então circulando a bola daqui para ali, para lá, vai jogando ali o Gay, depois deixa ali para o Reilly, depois Gay, recuam mais para a zona da grande área. Agora a Noruega a pressionar a primeira zona de construção da Inglaterra, abre espaço ali na zona do meio-campo, o que pode também criar condições para a Inglaterra. E agora? E foi mesmo por pouco, porque há ali uma perda de bola por parte do jogador inglês na zona da grande área. Quem não terá percebido da jogada foi o Haaland. Curiosamente, Haaland não percebeu ali a perda de bola por parte de John Stones. É que quase, quase, quase, quase vende ali o projeto inglês para a Noruega. Se Haaland tivesse percebido para onde é que iria aquela bola? Ai, ai, ai, meu Deus, pois ali na pressão, creio que foi de Sheldrup, acabou havendo sobra de bola, só que o guarda-redes inglês, na circunstância, o senhor Pickford foi rápido ali, mas muito lesto, Jordan Pickford, a recolher a bola e o Haaland estava mesmo ali por perto. Cuidado com estes noruegueses. Não estão, pura e simplesmente, para contemplar ou para assistirem aqui à Inglaterra a jogar à vontade e passar para as meias-finais. Eles também querem chegar lá no topo. Atenção, Noruega agora é com Sheldrup ali, alguns rodopios, depois devolve para a defensiva, Odegaard agora com a bola, sempre quando a bola chega aqui há muita criatividade e acontece mais um lance, rasgado ali, cruzamento da Noruega, cabeceamento dela. Esses cruzamentos são perigosos. O cabeceamento agora foi assertivo por parte de Haaland, mas Pickford estava muito atento e agora perda de bola mais uma na zona do meio-campo. Odegaard vai ali procurar Sheldrup do lado esquerdo. Atenção, cruzamento de Sheldrup, um remate. O que é? O que é? Golo. Golo da Noruega. Remate com o pé esquerdo do lado esquerdo do Sheldrup. É golo da Noruega. O que o árbitro diz?
É igual da Noruega, só que o festejo foi tão frio que este miúdo rematou o Pinkford e não viu a bola passar. Eu também não teria percebido. Eu até cheguei a pensar que a bola tivesse beijado a malha lateral lá de fora, porque o jogador norueguês... Ah, mas atenção, aqui no início da jogada, ali na zona do meio campo, parece haver um toque, mas Schalldrup marca um belíssimo gol com o pé esquerdo, um remate ali cruzado, e a bola ainda embate no poste esquerdo da baliza de Pinkford e termina lá dentro. É gol da Noruega. Agora, não sei se o vídeo árbitro poderá trazer ali algum argumento para anular este golo. Já vimos uma coisa similar. E Schalldrup não festejou de forma efusiva, só levantou os braços como quem diz, oh, opa, aconteceu, é golo. E o árbitro ainda está ali a receber orientação devido ao árbitro. Erkane quer parecer que sofreu falta, mas... a equipa de arbitragem não encontrou nenhuma irregularidade no lance. Segue o jogo. Noruega está a vencer por uma bola a zero. Está a vencer por uma bola a zero com um golo a ser marcado aos 36 minutos por Schalldrup. Que remate de quase fora da área. Atenção que Martin Odegaard, conforme já havíamos dito, escolheu, porque ele, quando tem a bola, sempre faz as suas escolhas e envia a bola para lá. Andreas Schalldrup faz uma recepção perfeita, rompe um bocadinho, ganha uns 2 metros ali e com o pé esquerdo ali desfere um portentoso remate, fantástico de fora da área. A bola dirige diretamente para o canto superior direito da baliza à guarda de Pinkford, bate o guardião inglês e a bola está lá dentro. O árbitro ainda hesitou para poder indicar a zona central como forma de validar o golo, mas depois houve ali validação por parte da turma que vai arbitrando então este encontro. Que jogo, que jogo. Inglaterra com bola e Noruega muito cirúrgica neste golo, a valorizar os poucos lances. Podemos até aqui considerar que a Noruega está com qualquer coisa como 99% de eficácia, pois só visitou lá. Atenção, agora mais um remate da Noruega, passou por cima. Foi a vez de Sørloth agora a ganhar nas alturas e um pouco de sorte ali, uma bola quase perdida e estava ali no enfiamento da grande área, mas ainda a poucos metros, então, ali dentro da grande área, o Sørloth desfere também mais um remate fortíssimo e por pouco bate ali Pinkford para a segunda-feira. Mais um remate de Odegaard. E agora a Noruega parece estar a assumir as rédeas do jogo. Do golo até aqui, a Noruega já visitou a baliza inglesa por 3 vezes. E criou nas 3 bastante perigo. Atenção, Inglaterra, atenção. Estamos a falar de uma seleção que marca a sua 4ª presença em fases finais dos mundiais, enquanto que a Inglaterra, atenção, Inglaterra, 17ª vez que a Inglaterra está em fases finais dos mundiais
E em 1966, a Inglaterra venceu esta prova, uma prova que foi então disputada em Inglaterra. Neste momento, estamos a ver a Noruega a assustar a poderosa Inglaterra. Está a vencer por uma bola zero e parece que agora vai haver jogo aberto. E a Noruega começa já a povoar cada vez mais ali a zona do meio campo e a procurar chegar mais vezes à baliza de Jordan Pickford, que teve de recorrer a defesas de recurso ali para parar o remate de Odegaard, depois de um outro remate por cima por parte de Sørloth. Está um jogo, conforme dissemos, muita bola para a Inglaterra e muita inteligência por parte da Noruega, com remates assertivos por parte desta equipa da Noruega. Ali uma falta descoordenada pelo árbitro na zona do meio campo, e o jogador norueguês não gostou nada disso, porque quanto a mim também não me pareceu falta, mas acabou então havendo essa marcação da falta. Segue o jogo em Inglaterra, ainda há passo. Ainda não percebeu que está a perder. Atenção, Inglaterra vai circulando a bola. Daqui para ali, Bellingham devolve para Gay de novo. Vai jogar para Bellingham para. E não é Bellingham, mas sim O'Reilly. E depois há envolvimento ali do Anderson. Mais troca de bola para trás. Joga Rice, joga para... vai jogar para Gordon, isto não vai. Jogou, sim, porque Gordon estava mais aberto do lado esquerdo. Volta a bola para Anderson procura quem entregar a bola. E depois vai continuar a seleção da Inglaterra a circular a bola. Ainda é claro que é zona de ataque, mas é zona praticamente desprotegida por parte dos jogadores ingleses, que quando a bola recua também vão subindo as linhas. Atenção, sim, Sheldrup chega, aquela bola iniciava mais uma jogada de perigo para a Noruega. Segue o jogo, a Inglaterra troca a bola de pé para pé, Bellingham ali a tentar romper, corta a Noruega, segue a Noruega, agora é um contra-ataque perigoso. Atenção, Odegaard, viu bem, mandou para quem? Para Haaland. Não, é Sørloth, na grande área, faz ali. Oh, tentou o remate, mas a bola depois resvala no jogador inglês e foi fácil para Pickford. Mas ia com bastante perigo a seleção da Noruega. Bom, a nossa previsão foi em cheio. É exatamente isso que está a acontecer. É a Inglaterra a ter bola. Bom, como diz o Mourinho, bola podes ter, até podes levar para casa. Mas vamos então ali aos golos. Os golos devem ser nossos, como Mourinho diria. Madueke, já lá, mais para frente, cruzamento, corta a Noruega. Esta até podia ser por guarda-redes, mas o número 17 norueguês não confiou muito na possibilidade de guarda-redes poder então segurar aquela bola. O jogador de Bolonha, Hengen, Torboy Lasaker Hengen, é o jogador do Bolonha, 27 anos, 1,92 m. Segue o jogo. Inglaterra com Rice vai ali para cobrar mais um pontapé de canto pela direita, da forma como ataca a Inglaterra. Cruzamento ali, corta a Noruega, ainda continua o jogo, os noruegueses reclamavam qualquer coisa ali, e é exatamente isso que o árbitro acabou mesmo assinalando. Era fora de jogo por parte de um jogador inglês, mas este fora de jogo, como é que foi? Não me parece. Ah, sim. Ah, a bola foi devolvida lá para onde então partiu
o pontapé de canto, este remate do Sheldrup, meus senhores, um remate muito forte e cruzado. Pink Ford tentou então defender a bola com a mão esquerda, mas não conseguiu. Gordon agora tentou ali ganhar um pontapé de canto, mas é pontapé de baliza, pois ele foi o último a tocar na bola num lançamento para as costas da defesa da Noruega. Os noruegueses fazem a festa nas bancadas. Que golo saboroso do Andreas Sheldrup. Vai à Inglaterra agora, mais aberta. Bellingham na grande área. Empate. E agora sim, Inglaterra consegue ali numa jogada de apenas dois jogadores. A jogada inicia do lado esquerdo e é cruzada ali. É um passe inteligente. Jude Bellingham. Aparece ali na zona da grande área, ainda trava a bola, passa por um, consegue enganar a defesa e depois atira com o pé esquerdo. O guarda-redes norueguês nada podia fazer numa altura em que estamos já com 48 minutos. Anthony Gordon teve uma belíssima visão ali ao romper um pouco ali pela defesa norueguesa e depois a encontrar Jude Bellingham dentro da grande área. Este ainda contemporizou um pouco ali e também progrediu para a zona da pequena área, remata e a bola só terminou no fundo da baliza. A guarda então do Nylund, que tentou fazer a marcha, mas já era muito tarde e agora está mais uma vez o empate, ou podemos dizer que está restabelecido o empate, pois o jogo iniciou a zero e agora está a um igual. Segue o jogo, Inglaterra, agora com mais espaço. Harry Kane, de longe, atira. Mas já. Este remate também, o Kane. Ah, era fácil para o Nylund, que conseguiu então travar o remate do britânico, que foi desferido de muito longe, a meio do meio campo, da forma como defende a seleção da Noruega, um remate à meia altura, e o guarda-redes norueguês conseguiu então parar aquele remate. Segue o jogo, em Noruega está na frente, vamos ver o que acontece, mas o árbitro agora devia colocar o ponto final, mas ainda Gordon, do lado esquerdo, vai, ganha alguns metros, já está na zona próxima da grande área, prefere jogar atrasado para Anderson, joga ali para Rice, Bellingham, Kane, uma chapelada, 2-1, mas parece que Kane já estava em posição irregular. Havia ali uma chapelada por parte de Harry Kane. O Rice faz o passe para Bellingham serpenteia ali a bola, passe mesmo rasgadinho ali, como que a estender o tapete para o Harry Kane poder marcar, mas quando o Harry Kane faz a chapelada, tenta então picar a bola, picou a bola passou por cima do guarda-redes, entrou, mas não valeu. Termina a primeira parte. 1-1 é o resultado. Caro ouvinte, nós vamos colocar o ponto final a este espaço que iniciou às 18 horas. Receba um forte abraço de Carlos Matus com a promessa de cá voltar terça-feira. É isso mesmo.
terça-feira, a partir das 15 horas, para mais uma convivência radiofónica através do canal desportivo da Rádio Moçambique. Até lá, continue ligado à rádio onde correm todos os campeões, a número 1 desportiva em Moçambique, que daqui a pouco vai contar com o condutor em serviço, Adérito Raul Magaia, numa edição da madrugada para o dia 12 de julho de 2026. Tchau, tchau, conforme já disse, e até terça-feira.

Ele só dera-te uma gaia, estamos juntos até bem próximo. 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

esse fim de semana tem que ser nosso, hã? Hã? Tem que ser nosso esse fim de semana. Não te bate bem aí, hã? Oh, oh.

Eu sou Adélio Magaia. Estamos juntos até bem próximo das 5. Boa noite.

podemos julgar o coração de um homem pela forma como ele trata os animais. O homem não é nada além daquilo que a educação faz dele.

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Lutar pelo amor é bom, mas alcançá-lo sem lutar é melhor.